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1: Comissário da Economia, que é um dos cenários económicos mais perigosos. Os ministros das Finanças da Zona Euro estiveram reunidos esta segunda-feira em Bruxelas. No final, a Comissão admitiu que os Estados-membros podem fazer melhor na ajuda às empresas e pessoas mais vulneráveis. Andréa Neves.
2: Não se cumpriram as melhores expectativas para um fim rápido da guerra no Médio Oriente. O secretário da Economia admite que a zona euro está num dos piores cenários económicos.
3: De facto, o que a Europa enfrenta é um choque de estagflação, ou seja, uma desaceleração do crescimento económico com aumento simultâneo da inflação. Se observarmos as últimas estimativas preliminares da inflação, publicadas na passada quinta-feira, vemos que a inflação na zona euro está nos 3%. Isto deve-se principalmente a uma subida dos preços de energia, que aumentaram 10,9% em relação ao ano anterior.
2: Valdis Dombrovskis admite um cenário de estagflação e o presidente do Eurogrupo, Kyriakos Peirakakis, também, mas diz que ainda não é total.
4: Estamos numa tendência de estagflação, o que significa que estamos a rever as nossas projeções de crescimento em baixa e de inflação em alta, mas ainda não estamos em plena estagflação.
2: Os ministros das Finanças dos 27 analisaram o que tem sido feito para ajudar pessoas e empresas neste momento de crise e há uma conclusão.
3: A nossa primeira avaliação das medidas tomadas pelos Estados-membros até à data mostra que poderiam fazer melhor ao dirigir os esforços para os grupos mais afetados.
2: O comissário recorda o que o Executivo Comunitário já propôs e pede aos Estados-membros que possam avançar com mais medidas para ajudar pessoas e empresas.
1: A correspondente da Antena 1 em Bruxelas. Os movimentos Comitê de Solidariedade com a Palestina e Judeus pela Paz e Justiça denunciam a participação de João Taborda da Gama, coordenador nacional da Estratégia Europeia de Combate ao Antissemitismo, e também de Pedro Duarte, autarca do Porto, num evento promovido por colonos israelitas. O presidente da Câmara do Porto garante, entretanto, que não vai estar presente no Fórum IRMEX. Luís Peixoto.
5: O Fórum anuncia debates sobre geopolítica, resolução de conflitos e construção de paz. Mas a associação que o promove, a IRMEX, é fundada por dois colonos israelitas a residir no colonato ilegal de Neve Daniel, na Cisjordânia, denuncia o Comitê de Solidariedade com a Palestina. Yosef Santos, presidente da IRMEX, é conhecido pelas publicações nas redes sociais em que defende as práticas do exército israelita, nega a fome em Gaza e faz a apologia de Israel do rio até ao mar. No painel de oradores, divulgado pela organização, constam nomes como João Taborda da Gama, designado pelo Governo como Coordenador Nacional da Estratégia Europeia de Combate ao Antissemitismo, e Pedro Duarte, Presidente da Câmara do Porto. André Almeida, do Comitê de Solidariedade com a Palestina, fala no branqueamento dos crimes de Israel.
6: Estas iniciativas têm um propósito que é relativamente claro, são ações propagandísticas de branqueamento daquilo que são os crimes atuais, alvos de direito internacional, perpetrados pelo Estado de Israel e também, no fundo, reposicionar a narrativa relativamente àquilo que foi o genocídio cometido em Gaza nos últimos tempos. Que isto seja algo a que estas associações dediquem, que a própria Embaixada de Israel se associe, ou pessoas que habitualmente estão mais associadas a estas narrativas, como o Henrique Zimmermann, não nos surpreende. O que, de alguma forma, nos deixa bastante preocupados é que pessoas como o Presidente da Câmara do Porto ou mesmo a João Taborda da Gama, representante da Estratégia Europeia de Combate ao Antissemitismo, possam estar associados à mesma.
5: A Antena 1, fonte do gabinete do Presidente da Câmara do Porto, garante que a informação divulgada é falsa e que Pedro Duarte não vai marcar presença no evento agendado para 6 e 7 de maio no Porto.
1: E o Bloco de Esquerda pede ao Governo que condene a interceção por Israel da flotilha humanitária rumo a Gaza e exija a libertação imediata dos dois ativistas que ainda se encontram detidos por Tel Aviv, o brasileiro Tiago Ávila e o espanhol Saif Abu Keshek. Os bloquistas entregaram esta segunda-feira um projeto de resolução na Assembleia da República. À Antena 1, o deputado Fabián Figueiredo diz que o Governo português deve mostrar que está do lado do direito internacional. convencional.
7: A primeira coisa que é importante assinalar é que esta intervenção israelita ilegal à luz do direito internacional se faz em território europeu. E é por isso que tantos governos condenaram publicamente esta ação ilegal. E é por isso que é tão importante que o governo português e as democracias só podem estar do lado do direito internacional, seja claro na condenação deste ato ilegal. Segundo, dos 175 ativistas, há dois que permanecem ilegalmente detidos e ambos denunciam torturas confirmadas por ONGs que atuam no território israelita. Isto é gravíssimo. Exige que o governo português exija a libertação imediata destes dois cidadãos.
1: Exigências que o Bloco de Esquerda já inscreveu num projeto de resolução. Os trabalhadores da Casa da Música convocaram uma greve de 6 dias para a próxima semana, entre 11 e 16 de maio, em causa o modelo de carreiras já em vigor, que os profissionais alegam ter sido instituído pela administração sem qualquer diálogo. Fernando Pires de Lima, da direção do Sindicato dos Trabalhadores de Espetáculo, do Audiovisual e dos Músicos, o SENA-STE, diz à Antena 1 que depois do jogo do Empata veio um modelo desligado da realidade que penaliza os trabalhadores.
8: Foi sucessivamente adiante, mais de um ano, até que, de repente, quando nos apresenta o plano de carreiras, que tem muitas questões que deveriam ser denunciadas, a administração resolve não dar espaço nenhum para negociação e impô-lo imediatamente um modelo de carreiras muito mal construído, reposiciona trabalhadores em carreiras mais desfavoráveis em conta às funções que têm, e depois há uma série de trabalhadores com este posicionamento que ficam sem qualquer aumento em relação ao ano passado, e isso é inconcebível para nós. As administrações que temos tido, e esta em particular, são completamente desligadas daquilo que é a gestão cultural e não têm noção do que é a necessidade de uma instituição como a Casa da Música.
1: O dirigente do SENA-STE refere que há dezenas de trabalhadores com décadas de carreira que passam para o nível base.
8: Isto afeta entre 80 a 90 trabalhadores e muitos deles já estão na Casa da Música, há alguns há quase 20 anos, outros há pouco, como outros que depois têm 10, 15 e que neste modelo de carreira chegam a ser colocados no nível 1 da carreira, em muitos casos. Noutros são colocados nos níveis que calha tendo em conta o salário que têm, porque não é feita qualquer valorização do percurso anterior. A única perspectiva que nos dão é que subidas na carreira poderão acontecer com avaliações de desempenho futuras, numa instituição que eu tenho de dizer que nunca conseguiu fazer uma avaliação de desempenho em 20 anos.
1: Os profissionais pedem a revisão urgente do modelo de carreira ou avançam para a greve entre os dias 11 e 16 de maio. Já o Conselho de Administração da Fundação Casa da Música contrapõe, fala no maior aumento salarial na história da instituição com este novo modelo de carreiras. Num comunicado a que a Antena 1 teve acesso esta noite, a administração refere um aumento médio global de 5,1% com subidas salariais, na maioria dos casos em média, acima dos 100 euros. O SENA-STE contesta estes números e sublinha que vários trabalhadores nem aumento tiveram. No futebol, no fecho da jornada 32 da Primeira Liga, o Sporting venceu por 5-1 em casa frente ao Vitória Sport Clube e foi um sportinguista que marcou o golo da equipa do Guimarães. Contas feitas, Sporting e Benfica estão com 76 pontos. Para o treinador do Sporting, Rui Borges, foi um resultado justo.
9: Nas primeiras duas situações que temos de finalização, fazemos 2 golos. Depois, a partir desse momento, acho que fomos melhorando, fomos crescendo, fomos ganhando essa confiança e ao longo do tempo fomos criando várias oportunidades claras de golo. Fomos fazendo aqui ou ali, outras não fizemos, mas penso que acaba por ser o resultado justo até pelas oportunidades claras que tivemos.
1: E o treinador Gil Lameiras diz que faltou personalidade ao Vitória de Guimarães.
10: O Sporting nas duas primeiras ocasiões de golo acaba por fazer o golo e a partir daí a equipa nunca mais se encontrou, faltou muita coisa à equipa, faltou personalidade, faltou continuarmos a jogar basicamente aquilo que treinámos e isso não aconteceu durante o jogo.
1: Na próxima jornada o Sporting desloca-se ao terreno do Rio Ave e o Benfica recebe o Braga.
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0: 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Em Sydney, neste momento, são 19 graus centígrados.
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1: Notícias da Austrália para hoje na sua rádio portuguesa. O primeiro-ministro da Austrália, Anthony Albanese, anunciou hoje que o governo federal já cumpriu a totalidade das promessas eleitorais feitas em 2025, apenas um ano após o início do mandato. Em declarações à imprensa, o líder australiano defendeu a rapidez na implementação das políticas, mas enfrenta agora críticas da oposição, que considera a lista de objetivos demasiado curta para os desafios atuais do país. O primeiro-ministro do Japão encontra-se em território australiano para uma série de reuniões de alto nível focadas no aprofundamento da cooperação estratégica entre as duas nações. Os principais pontos da agenda incluem a segurança regional na região do Indo-Pacífico e o fornecimento de minerais críticos e energia a áreas onde a Austrália desempenha um papel fundamental como parceiro comercial estável para os japoneses. No estado da Austrália do Sul, novos dados revelam que a região lidera agora o país na construção de novas habitações, superando a média nacional. Este crescimento surge num momento de crise habitacional generalizada e é impulsionado por incentivos estatais que visam aumentar a oferta de imóveis para aliviar o custo de vida e a pressão sobre o mercado de arrendamento. Os condutores australianos estão a ser avisados para um aumento iminente nos preços dos combustíveis após o fim do período de alívio nos impostos sobre o consumo. Especialistas do setor energético prevêem que o valor por litro possa subir significativamente nas próximas semanas, o que deve colocar uma pressão adicional sobre o orçamento das famílias que já lidam com uma inflação persistente. Uma nova investigação sobre a segurança pública e os serviços de emergência na Austrália revelou que o financiamento para o combate ao terrorismo registrou um declínio significativo nos meses que antecederam o ataque no centro comercial de Bondi. O relatório sublinha falhas inevitáveis na prevenção de incidentes e pede uma revisão urgente na distribuição de recursos para as forças policiais e equipas de primeira resposta. Na Austrália Ocidental, o governo estadual está a ser pressionado a justificar um investimento de 20 mil milhões de dólares destinado a infraestruturas de energia renovável. O projeto visa ligar a rede elétrica de Perth a novos parques eólicos no sudoeste do estado, como parte do compromisso do Partido Trabalhista em fornecer energia mais limpa e barata para os consumidores industriais e domésticos. A Organização Mundial da Saúde emitiu um comunicado de vigilância após um surto mortal de entavírus a bordo de um navio de cruzeiro no Oceano Atlântico que causou a morte de 3 passageiros. Embora o risco para o público em geral seja considerado baixo, as autoridades de saúde na Austrália estão a monitorizar a situação de perto para garantir que os protocolos de biossegurança nos portos nacionais sejam cumpridos rigorosamente. As tensões no Médio Oriente continuam a afetar o tráfego aéreo global, com o Aeroporto Internacional do Dubai a registar uma queda de 66% no número de passageiros devido ao conflito na região. Esta redução drástica tem impacto direto nas rotas internacionais de longo curso que ligam a Austrália à Europa, forçando as companhias aéreas a ajustar horários e rotas de voo. Nos Estados Unidos da América, o Supremo Tribunal restaurou temporariamente o acesso a pílulas abortivas por via postal, suspendendo uma decisão anterior que exigia exames presenciais obrigatórios. A medida é vista como uma vitória temporária para os defensores dos direitos reprodutivos, enquanto o caso continua a ser debatido num ambiente político altamente polarizado antes das próximas eleições. A cidade alemã de Leipzig foi palco de um incidente grave, onde um veículo atropelou várias pessoas, provocando 2 mortes e diversos feridos. As autoridades locais detiveram o condutor, mas afirmam que ainda é cedo para determinar se o ato foi intencional ou se resultou de um acidente ou problema médico, mantendo o alerta de segurança elevado na região central da Europa. E são estas as notícias da Austrália para hoje aqui na sua rádio portuguesa.

0: Obrigado, gente. Muito obrigado.
1: 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Em Sydney, neste momento, são 21 graus centígrados.
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0: Vamos cantar uma? Vamos cantar uma?
1: Vamos, vamos. Lógico.
0: Vambora.
1: Mas depois dessa, então?
0: Depois dessa, então. Companheiro bruto.
1: Mas essa moda é boa demais.
0: E eu tô feliz demais de estar cantando ela com você aqui, viu?
1: Prazer é todo meu.
0: Você é o cara.
1: Nós. É
0: te
1: nós.
0: Amo, te amo, meu irmão.
1: Eu também te amo. Obrigado pelo convite.

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1: Notícias da Austrália para hoje na sua Rádio Portuguesa. O Primeiro-Ministro da Austrália, Anthony Albanese, anunciou hoje que o Governo Federal já cumpriu a totalidade das promessas eleitorais feitas em 2025, apenas um ano após o início do mandato. Em declarações à imprensa, o líder australiano defendeu a rapidez na implementação das políticas, mas enfrenta agora críticas da oposição, que considera a lista de objetivos demasiado curta para os desafios atuais do país. O primeiro-ministro do Japão encontra-se em território australiano para uma série de reuniões de alto nível focadas no aprofundamento da cooperação estratégica entre as duas nações. Os principais pontos da agenda incluem a segurança regional na região do Indo-Pacífico e o fornecimento de minerais críticos e energia a áreas onde a Austrália desempenha um papel fundamental como parceiro comercial estável para os japoneses. No estado da Austrália do Sul, novos dados revelam que a região lidera agora o país na construção de novas habitações, superando a média nacional. Este crescimento surge num momento de crise habitacional generalizada e é impulsionado por incentivos estatais que visam aumentar a oferta de imóveis para aliviar o custo de vida e a pressão sobre o mercado de arrendamento. Os condutores australianos estão a ser avisados para um aumento iminente nos preços dos combustíveis após o fim do período de alívio nos impostos sobre o consumo. Especialistas do setor energético prevêem que o valor por litro possa subir significativamente nas próximas semanas, o que deve colocar uma pressão adicional sobre o orçamento das famílias que já lidam com uma inflação persistente. Uma nova investigação sobre a segurança pública e os serviços de emergência na Austrália revelou que o financiamento para o combate ao terrorismo registrou um declínio significativo nos meses que antecederam o ataque no centro comercial de Bondi. O relatório sublinha falhas inevitáveis na prevenção de incidentes e pede uma revisão urgente na distribuição de recursos para as forças policiais e equipas de primeira resposta. Na Austrália Ocidental, o governo estadual está a ser pressionado a justificar um investimento de 20 mil milhões de dólares destinado a infraestruturas de energia renovável. O projeto visa ligar a rede elétrica de Perth a novos parques eólicos no sudoeste do estado como parte do compromisso do Partido Trabalhista em fornecer energia mais limpa e barata para os consumidores industriais e domésticos. A Organização Mundial da Saúde emitiu um comunicado de vigilância após um surto mortal de entavírus a bordo de um navio de cruzeiro no Oceano Atlântico que causou a morte de 3 passageiros. Embora o risco para o público em geral seja considerado baixo, as autoridades de saúde na Austrália estão a monitorizar a situação de perto para garantir que os protocolos de biossegurança nos portos nacionais sejam cumpridos rigorosamente. As tensões no Médio Oriente continuam a afetar o tráfego aéreo global, com o Aeroporto Internacional do Dubai a registar uma queda de 66% no número de passageiros devido ao conflito na região. Esta redução drástica tem impacto direto nas rotas internacionais de longo curso que ligam a Austrália à Europa, forçando as companhias aéreas a ajustar horários e rotas de voo. Nos Estados Unidos da América, o Supremo Tribunal restaurou temporariamente o acesso a pílulas abortivas por via postal, suspendendo uma decisão anterior que exigia exames presenciais obrigatórios. A medida é vista como uma vitória temporária para os defensores dos direitos reprodutivos, enquanto o caso continua a ser debatido num ambiente político altamente polarizado antes das próximas eleições. A cidade alemã de Leipzig foi palco de um incidente grave, onde um veículo atropelou várias pessoas, provocando 2 mortes e diversos feridos. As autoridades locais detiveram o condutor, mas afirmam que ainda é cedo para determinar se o ato foi intencional ou se resultou de um acidente ou problema médico, mantendo o alerta de segurança elevado na região central da Europa. E são estas as notícias da Austrália para hoje aqui na sua Rádio Portuguesa.

0: Mas, ouça lá, mas há assim uma atividade para senhoras e outra para homens, e vocês quando lá chegam já sabem o vosso destino, como é, Eduardo?
1: É um sexo, tanto pode ser homens como mulheres, como normalmente somos quatro que já estamos permanentes, sempre igual ao melhor.
0: São quatro que já é tipo um grupinho, o vosso grupinho de quatro, é Eduardo?
1: Sim, às vezes não vai a minha esposa comigo, e outras vezes outra senhora também com outro senhor, e pronto.
0: Então juntam-se dois casais, é isso, Eduardo?
1: Sim.
0: Ah, isso é engraçado. As senhoras geralmente gostam de ter assim um patoazinho entre elas. E o Eduardo também com o seu companheiro, não é, amigo?
1: Pois, eu faço muito bem, porque eu faço muito bem
0: faz bem a tudo. Ô Eduardo, até eu sei lá uma coisa. Aqui com o seu amigo José, você jogava quê? A uma bisca? A um burro em pé? A uma sueca? Como é que era?
1: O nome José, ou qualquer coisa, mais a sueca até.
0: Gosta mais da sueca?
1: Gosto mais.
0: Ao lado fica a finlandesa, não prefere?
1: Como?
0: Ao lado... Ao lado fica a finlandesa, não prefere? Prefere a sueca, é isso?
1: Sim.
0: Está bem, ok. Ô Eduardo, a que horas então vocês têm que estar preparadinhos?
1: É, às 8 horas temos que estar aqui. Ainda já está aqui às 8 horas para nos levar.
0: Portanto, os dois preparadinhos, o pequeno almoço. O pequeno almoço ainda...
1: Já é lá,
0: porque não... Já é lá! Ah, então convém vocês despacharem sempre, porque estão em jejum, pois claro.
1: Sim, isso não é problema.
0: Não é problema. Amigo, então, como é que se chama a sua senhora?
1: É Amorosa. Amorosa.
0: Amorosa?
1: Amorosa.
0: Amorosa. Por isso é que você gosta dela desde que ela nasceu, Amorosa.
1: Desde que
0: eu conheci. Muito bem. Ouça, um ótimo dia para si... para Amorosa sua senhora, e cada dia é um dia, e vamos ver o de hoje e amanhã logo se saberá, não é, amigo?
1: Sim, eu queria também dizer eu gostava muito de falar com essa senhora que fala para a rádio, que é a Anitta, da camionista.
0: Sim.
1: E gostava de ter um contato dela, que tem que comunicar com ela, pode ser?
0: Não sei o comando, o telefone é da senhora.
1: Pois, mas...
0: Ok, ok, ouça. É assim, está dito. Agora, a ouvinte, se chegar aí a um acordo, isto não é propriamente aqui um programa de encontros. Pois, mas sabendo de antemão qual é o princípio...
1: Ela com certeza que me está a ouvir.
0: Pois, então pronto.
1: Todos os dias.
0: Está bem.
1: Então, se me sentir com o apelo... Se me estiver a ouvir, que me ligue para o
0: Não, você nem vai dizer o número, meu amigo. É assim, se ela quiser ligar, entre em contato connosco e nós fornecemos o número. Está bem, Eduardo?
1: Sim.
0: Pois, então, olá pai, olá mãe, dá cá a dinheiro. Amigo, como você...
1: Outra coisa, no dia 4 de junho há programa.
0: Olha, posso lhe dizer já de antemão que não vai haver.
1: Porque é
0: feriado,
1: não é?
0: É feriado, é corpo de Deus, é o meu dia, e aqui é RTP, oferece-nos sempre o dia. Mas, meu amigo...
1: Nós fazemos anos nesse dia.
0: Portanto, olha, somos...
1: Faço eu e faz o Zé Candeias também.
0: Ah, e muitos milhares. Um abraço, amigo, foi um gosto e um ótimo dia para si e para a senhora, está bem?
1: Pronto, mas ela se me consegue então.
0: Está bem, amigo, tudo bom.
1: Se ela ligar para aí, portanto, o meu nome dela.
0: Ô Eduardo, não vale a pena repetir. Está registado. Um abração, amigo.
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0: Olá, Mário João, bom dia.
3: Bom dia, Sr. José Candeias, bom dia, alegria. É sempre um prazer estar na vossa companhia de noite e de dia.
0: Não quer rimar mais? Vai até ao fim agora.
3: E viva a rádio, viva a Antena 1.
0: Você agora podia descrever tudo aquilo que quer, tudo rimando. Quer fazer isso, Mário?
3: Não, eu não tenho... Pronto, eu sei escrever, mas eu gosto mais... Já quando eu peço discos para as rádios locais aqui da região, também digo sempre bom dia, alegria, me apresentar na vossa companhia.

0: Então quer dizer, você só pede os discos de manhã?
1: De manhã e à noite também.
0: Então à noite, como é que você rima à noite?
1: Eu digo boa noite, alegria,
0: deu-me
1: prazer estar na vossa companhia.
0: Muito giro. Muito engraçado ele. E Mário. Então, isso lá, meu amigo. Como é que vai essa grande cidade, Marinha Grande?
1: Olha, bem, eu não moro bem na cidade. Eu moro aqui nos arredores, mas conheço bem a cidade.
0: Pois, então por isso é que eu estou a perguntar. Então você é daqueles que come as rádios locais todas. Você deve estar a par de tudo, ó, Gana Mário.
1: Que posso ouvir. Olha, eu sou Cisterna Alcobaça.
0: Boa.
1: Uma. A Rádio Orem, que é da cidade de Orem, ABC Portugal.
0: Boa, mais.
1: ABC Portugal, como é que é? Pampilhosa da Serra, Rádio São Miguel.
0: Eia pá, você aí na Marinha Grande, as rádios que estão longe chegam aí. Todas até da Pampilhosa da Serra. Eia. Uissa, chega aí à Antena 1.
1: Chega, estou a ouvir a vossa rádio.
0: Mal seria.
1: O rádio tenho um transistor a pilhas dos antigos. Ando com ele na rua, ouvir a vossa rádio, a antena aberta e por aí adiante.
0: E a ganda Pinta, e a ganda Mário, e a
1: sessão maior.
0: E um rádiozinho de pilhas, não é, meu amigo?
1: Sim, ainda os vendem.
0: Pois, então, aí os chineses, olhe, quando foi o apagão, era ver toda a gente a querer um radiozinho de pilhas.
1: Pois,
0: e não havia. Exatamente. Depois havia o rádio, mas não havia as pilhas que esgotaram todas. Está bem, ok, Mário. Um companheiro de escola, queremos encontrar um companheiro de escola. De que escola, que companheiro, Mário?
1: Olha. Eu andei no Centro Infantil Ellen Keller, em Lisboa, numa escola especial, num ensino especial. E procuro uma pessoa que já é 5 anos mais velho que eu, esse rapaz. Chama-se José Paulo Ferreira Nunes.
0: Sabe de onde é que ele é?
1: Mora na Avenida de Roma.
0: Ah, é aqui de Lisboa. Boa.
1: Sim.
0: Então, e você...
1: Numa escola com pessoas que têm problemas de visão. Sabe?
0: Exatamente, aliás, a gente sabe o que é que o nome Ellen Keller quer dizer. Ouça, Mário, e você andou nessa escola com que idade?
1: Portanto, eu entrei para lá em outubro de 1975.
0: Que quantos anos tinha?
1: Portanto, um ano e tal depois do 25 de Abril.
0: Certo, mas quantos anos tinha o Mário?
1: Portanto, eu nasci em 1968, tinha 7 anos, ainda quase 8.
0: O que é que significou para um menino entrar numa escola como essa?
1: Olha, isto foi assim, eu andei no Hospital Santa Maria dos 3 dias até aos 4 anos por causa de uma doença degenerativa que eu tive, que é um glaucoma degenerativo. Depois os dois do hospital, lá os médicos, é que disseram que havia uma escola dessas para mim na Avenida Dr. Mário Moutinho, que é onde fica a escola.
0: Sim.
1: Quanto, caminhado por lá.
0: Quanto tempo lá andou, Mário?
1: Portanto, andei dos 7 anos, 7, 8 anos, até os 12, 13.
0: Bastantes anos. O que é que a escola...
1: Sim, quando... sofri muito lá, José Candeias, com as professoras, que aquilo parecia uma vida militar, aquela escola parecia um quartel militar.
0: Será que hoje ainda é assim?
1: Olha, não sei, porque eu tive a professora da primeira classe, a Maria Eduarda, era boa, mas depois apanhei um, da segunda até à quarta. Chamava-se Lina Luísa Bento.
0: Está bem, ouça lá, Mário. Ouça, o que é que numa escola como essa, para jovens a partir dos 7 anos, ou quando você de lá teve até aos 12, o que é que aprendeu, o que é que se forma numa escola dessas?
1: Olha, aprendi a escrever braille, aprendi a escrever datilografia.
0: Mais. Conhecimentos.
1: Uma professora que era muito má para mim, batia-me.
0: Mário, eu quero é saber de si, porque os outros não me interessa. Agora, sim, eu quero é valorizar aquilo que contribuiu para a sua pessoa, para aquilo que hoje é, e o significado que uma escola destas tem. Portanto, o meu amigo durante todos esses anos aprendeu a escrever, aprendeu a ler braille e também outras técnicas, outros ensinamentos que contribuíram para a sua vida, para aquilo que você é hoje.
1: Quer dizer, pronto, tinha aulas de trabalhos manuais e assim, não é? Mas nunca me ensinaram nada assim, nas tarefas de casa nem nada, foi só aprender a ler, escrever e contar.
0: Mário, como é que se chama o colega que esteve consigo? Repita o nome.
1: Portanto, ele chama-se José Paulo Ferreira Nunes.
0: José Paulo Ferreira Nunes. Há quanto tempo não contacta com este seu colega?
1: Portanto, desde 1980, 81, portanto foi quando eu saí da escola, ele é 5 anos mais velho que eu.
0: E nunca teve... Agora,
1: 53 anos, eu tenho 58.
0: E você está a fazer este apelo pela primeira vez, não acredito?
1: Sim, é a primeira vez, sim.
0: Passados estes anos todos?
1: Sim, eu lembro-me sempre dele, ele usava óculos de ver longe e perto.
0: Pronto, ok, vamos lá ver isso, agora que era bonito fazer aqui o reencontro destes dois colegas. Ouça, a sua vida, portanto, como cego aí na Marinha Grande, como é que você ocupa o seu dia-a-dia, que tarefa eventualmente
1: ainda
0: possa fazer?
1: Eu sou cego a 100%, ainda consigo, uma vez disse que ainda consigo criar um carro de mão.
0: Pois.
1: Foi uma mercearia buscar um saco de batatas ou fruta ou isto.
0: Mas, portanto...
1: as pessoas ficam admiradas me vendo andar com o carro de mão na rua.
0: Pronto, meu amigo, portanto, isso lá está, é a sua resiliência. Mário, mas a nível de alguma ocupação, portanto, você não tem. É apenas a sua vida...
1: Não.
0: A sua vida...
1: Eu com 18 anos, 19, fui logo reformado.
0: Pois, portanto, devido...
1: Andei aí na capital, nos centros de emprego, à procura de emprego, e nunca disseram apenas que eu ia fazer o estágio, mas depois ia-me embora sem trabalho. Até hoje, já lá vão 40 anos.
0: Ó Mário, vamos lá ver se encontramos, e se vem então o seu amigo. Olhe.
1: Ele é capaz de estar ouvido.
0: Pronto, então, e está sempre, há sempre uma possibilidade. E se ela se concretizar, conte connosco. Está bem, Mário?
1: Eu aceito.
0: Amigo, um abraço, tudo bom.
1: Um abraço.
0: Um abraço e para a Marinha Grande e...
1: Obrigado para si também e para Lisboa.
0: E obrigado por ouvir a rádio. Muito obrigado, amigo. Tudo bom dia. Vamos lá ver se concretiza. Muito bom dia, são 5:30. Falando da previsão do tempo para hoje, o Instituto Português do Mar e da Atmosfera, aqui no continente, vamos ter um dia nublado à chuva. E no norte e centro, portanto, aguaceiros dispersos, mais intensos nas terras altas e também na faixa costeira ocidental, a sul, portanto, de Lisboa, durante a tarde, também algum nevoeiro. A previsão para a Madeira até com aviso laranja, porque vamos ter aguaceiros, por vezes fortes, persistentes, trovoada, o vento também com intensidade nas terras altas. Nos Açores é um dia mais tranquilo, a previsão é de um dia com boas abertas. Faro 23 graus, Beja 21, Santarém, Lisboa, Setúbal, Évora, Horta e Funchal 20, 19 graus, Braga, Castelo Branco, Sagres e Porto Santo, 18 para Aveiro, Coimbra, Sines e Ponta Delgada, Bragança, Leiria, Porto Alegre, Santa Cruz das Flores e Angra do Heroísmo com 17 graus, Viana do Castelo, Vila Real e Porto 16, Viseu 15, Guarda 12, 10 para as Penhas Douradas.

0: Sara Correia com Glória Groove e Chelas. 26 minutos para as 6 da manhã. 213820033 213820034. Ou então pode também manifestar o interesse de vir ao programa através da sua mensagem, dizer: Zé Candeias, este é o número, liguem. Às vezes é mais fácil, não é? Olá, Hélder Nogueira, bom dia.
1: Muito bom dia, Sr. Zé Candeias, tudo bem?
0: Tudo, essa viagem, Hélder?
1: Olha, está a andar neste momento, já desde as 4 da manhã.
0: De onde para onde, meu caro amigo?
1: Estou a sair ali da zona de Bruxelas para o Algarve.
0: Ok, e o que é que vai fazer até o Algarve, Hélder? O que é que leva para lá?
1: Olha, levo uma carga muito especial, que é para um programa novo que vai ser filmado no Algarve.
0: Opa! O que é que isso quer dizer?
1: Eu não lhe posso dizer nomes, como deve calcular, porque é confidencial.
0: Okay, muito bem. Mas é um programa de que tipo, Hélder?
1: O Sr. Zé Candeias já viu provavelmente na televisão, não na nossa televisão portuguesa, mas na televisão estrangeira, sabe aqueles programas de pista de obstáculos que os concorrentes têm que atravessar de um lado para o outro?
0: Sim, sim.
1: É um programa desse género. Os ingleses estão a investir no nosso país 10 milhões de euros para 3 anos aqui no Algarve.
0: Então isso significa que estão a investir e esta viagem, esta carga, insere-se neste projeto, neste investimento inglês? Sim.
1: É uma empresa portuguesa que está a fazer o cenário para eles. Está a construir o cenário para eles. Ele é o cenário para o programa.
0: Quer dizer que os ingleses estão a investir em estúdios de audiovisual no Algarve?
1: Eles estão a investir lá para filmarem o programa durante 3 anos. Primeiro vão filmar os ingleses, depois vão filmar os alemães e depois vão filmar os franceses. São 3 países que vão filmar lá e aquilo está projetado para 3 anos.
0: Ah, e quem sabe, se a produção sendo internacional, não vai também para lá os portugueses?
1: Era bom que sim, porque eu gosto desse tipo de programas que tenham atividade física, não é? E desafios no meio que são bastante engraçados.
0: Nunca quis, nunca se arrojou a participar às vezes num programa destes, Hélder?
1: Tinha que me inscrever, mas a minha vida pessoal não tenho muito tempo para poder usufruir desse tempo.
0: Você gosta de desafios? Gosta de, assim, dessas provas de desporto, até um pouco mais radicais?
1: Sim, gosto bastante.
0: Muito bem, sim senhor. Pratica alguma coisa em especial, quando pode, Hélder?
1: Neste momento, só a única coisa que eu tenho tempo, que é calçar uns ténis e fazer uma corridinha. É a única coisa que eu tenho tempo, que é rápido, sai-se a correr de casa e volta-se a correr, está feito.
0: E quantos quilómetros numa correria dessas?
1: Tem dias que consigo fazer 7, 8, tem outros dias que faço 10, é por aí, não muito mais que isso.
0: E onde corre, Hélder?
1: É na zona onde eu moro, ali nos arredores de onde eu moro ali na zona da Amadora, é ali pelos arredores dali. É onde eu costumo fazer as minhas corridas.
0: Às vezes há aí nessas zonas também há assim uns parques, também estes conselhos já vão, ou pelo menos já vão tendo assim algumas estruturas que proporcionam aí um joguinhozinho, não é, Hélder?
1: Exatamente.
0: Muito bem. Verdade. Então, a nível de transporte, é só nacional, meu amigo?
1: Não, eu faço nacional, faço internacional, a minha empresa é uma empresa holandesa.
0: Em
1: toda a Europa, eu vou para toda a Europa.
0: Então estes cenários, este material, de onde é que vem?
1: Este material vem de uma empresa portuguesa que fica ali em Bruxelas.
0: Ok, portanto foi aí que foi construído, ou pelo menos foi aí que foi estruturado, preparado agora tipo puzzle para ser montado então no Algarve.
1: Exatamente.
0: E é boa, e isto então está...
1: Pelo menos 3 empresas portuguesas estão lá envolvidas no projeto, pelo menos 3.
0: E é um investimento ainda avultado, portanto, no Algarve. Pode-se saber em que zona do Algarve, Eldor? Ou isso também poderá ter a sua... pronto, ser confidencial?
1: É sim, eu em off até posso lhe revelar mais pormenores. Agora aqui em direto mal para mim, porque podem-me depois...
0: Não, Helder, não, eu só... Ora bem, eu só faço essas perguntas e o significado que eu retiro das suas palavras é que você é um grande profissional. Ponto final, parágrafo. Ora bem. Ô, Helder, então, e neste momento estamos em que zona?
1: Neste momento estou aqui a chegar à zona da Alcaça de Sal.
0: Ah, bem. O tempo está tranquilinho? Como é que está por aí a estrada, amigo?
1: Sim, está fresquinho, estão 6 graus.
0: Pois é, eu também notei frio.
1: Eu acredito que isto vai ser um dia bonito de sol, acredito.
0: Pronto. Pelo menos vai ter aí para o sul, vai ter aí um bocadinho mais de sol, sim, senhor. E geralmente, numa viagem destas, chega ao destino, o tempo proporciona para ainda hoje ir dormir à Amadora, Helder?
1: Sim, sim, exatamente. Estou a pensar chegar por volta das 2:30, 3 horas à empresa, porque eu tenho que estar lá embaixo no cliente. Às 9, eu vou chegar por volta das 8:30. Em princípio, às 3 horas estou na empresa e então ainda dá para ir até casa, dar uma corridinha, tomar um banho e descansar para amanhã, novo dia e novo cliente, provavelmente, novo cliente, porque neste momento, nesta empresa, temos imensos clientes à nossa espera.
0: Boa, isso é bom, isso é bom. Olhe, Helder, mas a definição do seu trabalho, da sua viagem e do objetivo, a que horas é que o definem? Ainda hoje, como é que é? Para o dia da manhã?
1: Sim, hoje dizem-me o que é que eu tenho programado para amanhã, porque por vezes já há clientes que cancelam trabalhos à última da hora, já nos aconteceu, mas isto normalmente também há trabalhos certos. Por exemplo, nós estamos a fazer a construção, nós estamos a transportar o material para que essa construção seja feita. Por exemplo, o palco mundo do Rock in Rio, somos nós que temos andado a transportar todo o material para lá, por exemplo.
0: Helder, quando diz nós, a vossa empresa assumiu este tipo de clientes, porque verifica então que vocês estão ligados, sejam a cenários, a espetáculos, algo multimédia, a vossa empresa tem assim uma carteira de clientes a esse nível, é Helder?
1: Esta empresa é uma empresa que só faz transporte para espetáculos, tanto material audiovisual como palcos, como cenários, basicamente a nossa empresa só faz esse tipo de transporte. Não trabalhamos noutra área, só mesmo para espetáculos.
0: Oh, Helder, só aqui para nós que ninguém nos ouve. Tu só tens levado cenários ou já se deu a hipótese de assistir a um concerto?
1: Muitos concertos.
0: Epá! Então vamos abrir já o microfone todo. Que isto é muito interessante. Onde? Que concertos, Helder?
1: Olha, Já assisti ao Escalema. O ano passado andei com o Escalema pela estrada. Já assisti aos Resistência. Já assisti Chutes e Potapés. Já assisti ao Luan Santana. Vários concertos, Tony Carreira. Vários, montes de concertos pelo país. E lá fora também.
0: E a ganda pinta, sim senhor. Ou seja, portanto, estando fazendo parte da estrutura, o material que vai é material que se desmonta, quer dizer que, por exemplo, numa circunstância dessas, em que possa haver 2 dias, 3 dias de concerto, chega o material e o Helder e a empresa aguardam que tudo se desmonte, porque vai para outro sítio, pode seguir uma turnê, ou seja, para o que for, não, Helder?
1: Exatamente, no verão é bastante duro, porque os concertos são sempre à noite, acabam de noite, e nós temos que carregar, e por vezes estamos no norte e temos que ir para o sul, e temos que andar toda a noite para que o material chegue em condições para que no dia a seguir se realize noutra cidade diferente. Basicamente é assim que funciona no verão.
0: Oh, Helder.
1: É muito duro, muito duro.
0: E depois, para que no próximo concerto as coisas possam sair e serem montadas com regra, quer dizer que com regra também foram todas embaladas, arrumadas, depois do espetáculo, não é?
1: Exatamente.
0: Ia pá, isto é jogo, hein? Isto é muito jogo. Oh, Hélder, se eu disser que eu tenho inveja de ti, não há problema, meu Hélder?
1: Nada, nada.
0: Então tenho inveja de ti, oh Hélder. E boa. Que palavra, oh Hélder, oh Zé, essa palavra, inveja branca. Oh, meu amigo, mas é para valorizar, pronto, que o trabalho é mesmo assim, tem as suas recompensas, você vai conhecendo um mundo que é um mundo do espetáculo, um mundo fantástico, que... Diga lá, o bastidor às vezes não tem nada a ver com a realidade, por assim dizer, não é, Hélder?
1: Sabe qual foi o último espetáculo que eu tive a oportunidade de assistir que me emocionou bastante?
0: Qual?
1: Foi ao Coliseu do Porto, uma companhia de teatro, ver o Sr. Rui de Carvalho com 99 anos depois de ter tido um AVC a atuar em palco.
0: Quando é que foi isso?
1: Foi, eu posso lhe dizer ao certo, se eu não me engano, foi no dia 22, no dia 22 de abril, se eu não me engano, mas não tenho a certeza, eu tenho aqui gravado o dia. Só um minuto, eu digo-lhe já.
0: Não é preciso, meu amigo, deixe estar, deixe.
1: Teve lá os seus colegas.
0: Sim, sim, eu vi, exatamente.
1: Eu bem a entrevistar, foi no dia 20, exatamente. Foi no dia 22, no dia 22 de abril. No dia 22 de abril.
0: Oh, Hélder, que espetáculo fantástico.
1: E tive a oportunidade de ver a Ratoeira, a peça que o Sr. Rui de Carvalho está a fazer, não é?
0: Aquilo é um exemplo de vida, e não há mais nada a dizer. É um grande homem.
1: Exatamente.
0: Portanto, olha, meu amigo, pronto. Oh, amigo Nogueira, mais uma vez, epá, estou com inveja de si. Você vai a grandes espetáculos e nem sequer me diz nada para dizer, oh, Zé Candeias, olha, vou assistir a espetáculo, queres vir? Epá, pronto. Mas, amigo, olha, ainda bem que há esta partilha. Quando chegar ao verão, quem sabe, não venha aqui também surpreender-nos. Estou aqui nesta turnê, até quem sabe pela Europa. Isto significa que também tem contactado muitos portugueses, muitas comunidades e pela Europa, não é, Hélder? Tem sido isso também, não?
1: Sim, exatamente. Este verão... vão existir grandes concertos aqui em Portugal, não é preciso ser lá fora, que eu vou poder assistir porque vou estar englobado nesses espetáculos. Vamos participar nas montagens desses espetáculos, por exemplo, os Iron Maiden, vem cá a Portugal, vem o Bad Bunny, vem o The Weeknd, vem vários artistas internacionais, onde nós vamos estar inseridos porque... os nossos clientes.
0: Do Weeknd está programado, exatamente. Portanto, esse está programado, esse nome. E, Hélder, a vida custa, correrias também é bom para o corpo. Vamos preparar aí essa resistência para o verão. E depois, qualquer relato será sempre bem-vindo. Está bem, Hélder?
1: Exato.
0: O que é que te diz por último, amigo? Boa viagem, tudo bom, um grande abraço e ficamos a saber que temos um investimento em inglês no Algarve e para produção cinematográfica e não só. O que é que diz por último, Hélder?
1: Quero dar um abraço a todos os seus ouvintes e tudo bom para toda a gente e continuem a ouvir o Zé Candeias, que é aquela máquina.
0: Boa viagem, um grande abraço, tudo bom, sucesso nessa vida, está bem, Hélder?
1: Obrigado.
0: Adeus, amigo, muito obrigado.
1: Obrigado, bom dia.

Renato Quintanilha de Oeiras, obrigado pela sua mensagem, obrigado por dizer que hoje, dia 5 de maio, é Dia Mundial da Língua Portuguesa. Portanto, viva a nossa língua e rica língua portuguesa, uma plataforma a unir pessoas pelo mundo e a expressar tantas maravilhas, diz aqui o Renato. Obrigado, Renato. Era, obviamente, que estávamos preparados para também referir este dia, pois claro, então é a nossa língua, e ainda por cima nesta emissão para todo o mundo e nesta plataforma de todos os meios aqui do Grupo RTP. O que significa este dia para nós? É uma data dedicada à língua portuguesa e às culturas dos países lusófonos, destacando a diversidade e a dimensão global do nosso idioma. O português é uma língua oficial em 9 países: Angola, Brasil, Cabo Verde, Guiné-Bissau, Guiné Equatorial, Moçambique, Portugal, São Tomé e Príncipe e Timor-Leste, além de Macau. E é falado por cerca de 270 milhões de pessoas. A data foi criada em 2009 pela CPLP, portanto a Comunidade dos Países de Língua Portuguesa, como o Dia da Língua Portuguesa e da Cultura. E em 2019, a Unesco oficializou, então, este dia 5 de maio, como o Dia Mundial da Língua Portuguesa, dando-lhe reconhecimento internacional. Ora, o 5 de maio assinala também a data da primeira reunião dos Ministros da Cultura da CPLP. Dia Mundial da Língua Portuguesa comemora-se hoje. Viva a nossa língua, viva a cultura destes todos povos irmãos.

0: Marisa. Muito bom dia, esta é RTP Antena 1, emissão para todo o mundo. Bem-vindos todos aqueles que na nossa língua se expressam e onde quer que se encontrem, ou numa inscrição, mas nas linhas diretas 213820033, 213820034.
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0: Zé Candeias, um abraço. Tenho estado afastado, internado, que estive. Mas, ó Carlos Fonseca, ainda bem que há aqui uma mensagem. Então vá, tudo bom, um grande abraço, força, uma boa energia. Zé Candeias, mandar a fazer aqui um apelo a todas as pessoas que vão para Fátima, que circulam em cima do passeio, vão em grupo, alguns no meio da estrada e de roupa preta, diz o Sérgio de Vila do Conde. Então, aí a chamada atenção para os peregrinos, faz favor, portanto, cuidado aí na estrada.
5: Olá, amigos Zé Candeias, bom dia. Fala Rui Ramos, Sons do Lago, de Moura. E é para convidar a si e a todo o auditório da Antena 1 a virem em Moura no próximo fim de semana.
0: É boa.
5: Olivo Moura, que é uma feira que é realizada em maio em Moura, vai ter lá muitos eventos, vai falar do olival e do azeite e vai também ter alguns artistas, entre os quais destaca Miguel Araújo e Sara Correia, mas principalmente para nós, Sons do Lago, vamos atuar ao lado da Matilde Jacó, ela que vai lançar o seu álbum de estreia na cidade onde nasceu, e nós, Sons do Lago, fomos convidados a cantar com ela e já gravamos com ela.
0: Ganhei,
5: o novo tema que ela tem, que é o Sair de Moura. Estão todos convidados para ouvir a Matilde no sábado à noite, a partir das 10. Um grande abraço, um bom dia e bom programa para vocês aí no estúdio. Um grande abraço, Zé Candeias.
0: É, grande Rui Ramos Moura, Sons do Lago. Portanto, Moura tem acontecimento este fim de semana.
6: Muitas

0: com Buba Espinho a juntar-nos às 6 da manhã desta terça-feira, 5 de maio. No continente vamos ter aguaceiros dispersos no norte e centro. Durante a tarde podem até chegar ao Alto Alentejo. Vento mais intenso nas terras altas e na faixa costeira a sul do Cabo da Roca e durante a tarde. Também nevoeiro em algumas zonas. A Madeira aviso laranja até por causa da chuva e também há vento nas terras altas. Nos Açores, abertas com aguaceiros fracos e pouco frequentes no Grupo Oriental. Faro, 23 graus. Beja, 21. Santarém, Lisboa, Setúbal, Évora, Horta e Funchal, 20. Braga, Castelo Branco, Sagres e Porto Santo, 19. Aveiro, Coimbra, Sines e Ponta Delgada com 18 graus. 17, Bragança, Leiria, Porto Alegre, Santa Cruz das Flores e Angra do Heroísmo. 16 para Viana do Castelo, Vila Real.
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0: Porto, 15 para Viseu e 12 para a Guarda.

0: São 6 horas, 5 nos Açores.
1: O Irão critica as operações militares dos Estados Unidos no Estreito de Hormuz, numa altura em que continuam a surgir condenações pelo lançamento de projéteis contra os Emirados Árabes Unidos. Em Portugal, Mariana Vieira da Silva assume que não está excluída uma futura corrida à liderança do PS, mas sem fixar uma data para esse passo.
0: Esta hora com 9 graus em Coimbra, 10 em Braga, 11 em Lisboa, 12 graus no Porto e em Faro. Estão 14 graus em Ponta Delgada e 18 no Funchal. 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
1: O presidente francês classificou como inaceitáveis e injustificados os ataques iranianos com drones e mísseis realizados ontem contra os Emirados Árabes Unidos. Emmanuel Macron garante o apoio total da França aos Emirados e apela à reabertura urgente do Estreito de Hormuz, sublinhando a necessidade de garantias de segurança para todos os países da região. As palavras do presidente francês, que fez uma publicação esta madrugada na rede social X, o presidente norte-americano desvaloriza os quase 20 projéteis lançados pelo Irão contra os Emirados Árabes Unidos. Em declarações à margem de um evento na Casa Branca, Donald Trump realça que não causaram danos significativos. Já o ministro dos Negócios Estrangeiros do Irão critica as operações militares norte-americanas, nomeadamente a escolta de navios terceiros no Estreito de Hormuz. Abbas Araghchi defende que não existem soluções militares para o que classifica como uma crise política. A cotação do petróleo Brent, que serve de referência para a Europa, continua acima dos 110 dólares por barril. E esta deflação já é a realidade na zona euro, afirma o comissário da Economia, que alerta que este é um dos cenários económicos mais perigosos. Os ministros das Finanças da Zona Euro estiveram ontem em Bruxelas. No final do encontro, a Comissão admitiu que os Estados-membros podem fazer melhor na ajuda às empresas e às pessoas mais vulneráveis. André Neves.
2: Não se cumpriram as melhores expectativas para um fim rápido da guerra no Médio Oriente e, por isso, o comissário da Economia admite que a zona euro está num dos piores cenários económicos.
3: De facto, o que a Europa enfrenta é um choque de estagflação, ou seja, uma desaceleração do crescimento económico com aumento simultâneo da inflação. Se observarmos as últimas estimativas preliminares da inflação publicadas na passada quinta-feira, vemos que a inflação na zona euro está nos 3%. Isto deve-se principalmente a uma subida dos preços de energia, que aumentaram 10,9% em relação ao ano anterior.
2: Valdis Dombrovskis admite um cenário de estagflação e o presidente do Eurogrupo, Kyriakos Peirakakis, também, mas diz que ainda não é total.
4: Estamos numa tendência de estagflação, o que significa que estamos a rever as nossas projeções de crescimento em baixa e de inflação em alta, mas ainda não estamos em plena estagflação.
2: Os ministros das Finanças dos 27 analisaram o que tem sido feito para ajudar pessoas e empresas neste momento de crise e há uma conclusão.
3: A nossa primeira avaliação das medidas tomadas pelos Estados-membros até à data mostra que poderiam fazer melhor ao dirigir os esforços para os grupos mais afetados.
2: O comissário recorda o que o Executivo Comunitário já propôs e pede aos Estados-membros que possam avançar com mais medidas para ajudar pessoas e empresas.
1: Os economistas consideram a estagflação o pior de dois mundos, uma situação em que a economia enfrenta ao mesmo tempo uma estagnação no crescimento e uma inflação elevada. É uma realidade que condiciona a estabilidade dos preços e o poder de compra. Mariana Vieira da Silva admite entrar numa futura corrida à liderança do PS. Em entrevista ao Política com Assinatura da Antena 1, a antiga ministra socialista afirmou que não se exclui de uma futura candidatura, embora não estabeleça um horizonte temporal para que isso aconteça.
5: Eu não me vou excluir para sempre de um caminho, agora disse-lhe-o aqui há um ano e é mesmo aquilo que sinto, nunca foi uma coisa que eu pensasse. Nós sabemos que muitas pessoas pensam nisso ao longo da vida. Eu
6: Mas
5: não
6: imagina
5: essa...
6: que pode algum dia ser chamada ou ter esse ímpeto.
5: O que eu imagino é que quem ocupa as posições políticas que eu ocupo e já ocupei não pode dizer que põe completamente fora de causa essa possibilidade, porque não estaria a ser verdadeiro consigo próprio e não estaria a dar ao partido mais um elemento para essa riqueza de conjunto que me parece de que os partidos precisem.
1: A posição de Mariana Vieira da Silva no podcast da Antena 1 Política com Assinatura, entrevista de Natália Carvalho para ouvir nas plataformas de podcasts e na Antena 1 depois das notícias das 10 da manhã. A Ordem dos Biólogos entende que é tempo de atualizar os programas de Ciências da Natureza no ensino básico e secundário. A proposta já seguiu para o Ministro da Educação. O professor do ensino secundário e membro da direção da Ordem dos Biólogos, José Moraes, fala em matérias que é urgente atualizar, como é o caso da genética.
7: Nós não podemos continuar, por exemplo, a reduzir o ensino da genética no secundário à genética mendeliana, que é uma genética de séculos passados, onde não se conhecia sequer o que era o DNA. Hoje, a genética com que trabalhamos não tem nada a ver com isso e, portanto, nós temos que atualizar os nossos conceitos genéticos, a componente também ligada a áreas como a imunidade na área das vacinas. Se as pessoas não aprenderem todas durante a escolaridade obrigatória o que é uma vacina, como é que funciona uma vacina e a importância disso para a saúde da humanidade, as pessoas vão continuar a ter negacionismos parvos sobre vacinas. E, portanto, é importante que este conhecimento atual seja transmitido na escolaridade obrigatória.
1: A Ordem dos Biólogos pretende com esta iniciativa que os currículos escolares de Ciências da Natureza acompanhem a evolução científica das últimas décadas. Um concerto solidário para apoiar a população da Zona Centro, afetada pela Depressão Christine, enche o cartaz do Coliseu dos Recreios, em Lisboa, mais logo. A totalidade das receitas reverte a favor da Cáritas Diocesana de Leiria Fátima. Miguel Bastos.
8: A ideia partiu dos próprios artistas.
9: Os artistas sensibilizaram-se com o problema que havia,
8: revela a presidente da Cáritas.
9: Muito interessante a forma como as pessoas se juntam para se mostrarem presentes nas situações de grandes dificuldades.
8: Rita Valadas considera que a sociedade civil também quer mostrar que continua ao lado de quem continua a sofrer com os estragos provocados pelo mau tempo na região de Leiria.
9: As pessoas quiseram juntar-se a Leiria e quiseram exatamente mostrar que a sociedade civil também é parte da iniciativa e do cuidado que é mais precisa.
8: Esta noite, Maria

0: Capitão Fausto. Mas também Tiago Bittencourt, Samuel Lúria e Ana Lua Caiano sobem ao palco do Coliseu de Lisboa para um concerto solidário. A iniciativa chama-se Concertamos Juntos. Concertamos, com C, para ajudar a concertar com S, que ainda há muito trabalho para fazer na região centro, a mais afetada pela depressão. Cristina.
1: O espetáculo começa às 9 da noite. Na quinta-feira haverá um novo concerto com a mesma finalidade, desta vez no Coliseu do Porto e com outros artistas convidados.
2: 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Seis e oito, manhã de terça-feira, 5 de maio. Muito bom dia, sou José Candeias, com Guilherme Marques e Carlos Mateus.
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2: Manhã bonita aqui na zona de Lisboa, está a amanhecer. Vamos lá, Portugal. 21 382 0033 ou 0034 para...

0: Bárbara Tinoco com António Zambujo, muito bom dia, são 6:10.
1: Ora, bom dia, Zé Candeias. Aqui quem fala é Frantz. Estamos aqui com a caminhoneta direção à Inglaterra, com uma carguinha aí de morangos. Forte abraço a todos, à equipa aí da JKRION. Estamos por aqui, no tal do Mérida. Forte abraço a todos aí da Antena 1. Principalmente aí a você, Candeias. Um abraço, Frantz.
0: Ok, Frantz, boa viagem, tudo bom? Um grande abraço, amiguinha, morangos. Isto agora é carregar morangos. Então ali daquela zona do sul de Espanha, vai lá, vai. Tudo bom. Para cá já é um bom moranguinho. Mas obrigado, são as mensagens aqui no WhatsApp da RTP Antena 1, 912-120-501. Zé Candeias, bom dia. Rui Tristão, cá vamos nós até Saragossa. Então, uma boa viagem. Pedro Coelho, olá Pedro, tudo bom? Bom dia para a população dos países de oficiais de língua portuguesa. Portanto, hoje é o Dia Mundial da Língua Portuguesa. O Pedro diz-me aqui 400 e tal milhões. Olha, então é o dobro. Portanto, a estatística se calhar atualizou-se. Muito obrigado. Mais, ora, também aqui, tenho aqui uma mensagem muito especial. Esta também aqui a chegar no Facebook em José Candeias, como isto até fica na internet. A emissão fica no streaming depois das 8 da manhã, podem escutar na RTP Play. Então, Nicole, faz hoje 30 anos, parabéns, és muito bonita, também pudera sair à mãe. Portanto, cara mãe Anabela Mira, parabéns, foi mãe então há 30 anos, diz ela, de uma menina linda que se chama então Nicole. Hoje quer celebrar a vida. Anabela Mira, parabéns a si, parabéns à filha, parabéns à família, e venham mais 30 e cá estaremos. Parabéns, Nicole.
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0: Bom dia, José Freixo.
3: Muito bom dia, caro amigo José Candeias.
0: Foi à festa das cruzes ou não, José?
3: Por acaso não tive oportunidade de lá ir. Infelizmente não tive cá. Estava de férias e cheguei no domingo e não tive hipótese de lá ir. Com pena minha, claro, com pena minha.
0: Pronto, mas de qualquer forma, Barcelos está sempre no mesmo lugar, pronto para receber. E o no caminho? O José Freixo. O José Freixo é o Presidente da Assembleia Geral. Isto, estamos em contagem decrescente, não é, meu caro amigo? Para aí os grandes momentos do no caminho. O que é que temos por aí?
3: Exatamente, estamos realmente em contagem decrescente para um dos grandes dias, se não o maior dia da No Caminho, a nível de convívio e festa, que é a nossa próxima concentração, que vai ser no dia 13 de junho, na lindíssima vila, na vila mais antiga de Portugal, que é Ponte de Lima. Este ano iremos arrancar exatamente da vila da Ponte de Lima, meu amigo Zé.
0: Portanto, isto promete, mas até lá, como ainda falta algum tempo, vamos lá então todos dar o seu ponto de vista, porque antes e já no próximo fim de semana, José, temos a vossa Assembleia Geral, não é, meu caro?
3: Exatamente, no próximo dia 9, no sábado, na nossa sede social, e temos a nossa Assembleia. Nós temos duas Assembleias anuais, que é uma em maio e outra em novembro. Esta é a de maio e vamos fazê-la no próximo dia 9 na nossa sede social, pelas 20:30, onde aproveito já para convidar, para além de termos convocatória para o efeito e enviada por e-mail para todos os associados, aproveito para convidar todos os associados a estarem presentes, porque é sempre importante, porque vamos tratar, entre outros assuntos, que é sempre de importância, aprovar nomeadamente o relatório de atividades e contas do ano transato. Vamos também falar da concentração e de outras atividades e de outros projetos que No Caminho tem vindo a desenvolver, e é sempre bom que os sócios estejam por dentro dos assuntos.
0: Não só por dentro dos assuntos, mas também propondo, dando também as suas sugestões, porque um sócio é uma voz, é uma palavra, não é, José?
3: importantíssima. Nosso hábito sempre, sempre, sempre ouvir a opinião dos sócios, e é muito importante. Como vocês sabem, por vezes vem uma ideia de fora, que nós, coisas que nós nem estamos a ver, nem estamos realmente a reparar, e vindo da parte de fora, realmente as pessoas podem nos dar ideias, e nós estamos completamente abertos a todas as ideias, e é importantíssimo, importantíssimo a participação dos sócios, é.
0: É por isso que vocês chegaram onde chegaram, e vão continuar. Ora, então não. José, e quando estamos então retomando o próximo encontro, portanto no dia 13 de junho, isto significa que uma assembleia destas também pode ajudar e a definir o que é que cada um, no seu contributo e na sua força, podem, portanto, neste dia, nesta concentração, ou mesmo antes, pronto, contribuir, organizar, ajudar, tudo isto. Isto é um trabalho que se quer de todos, não é?
3: Exatamente, exatamente. Onde todos devem participar. Embora pese dizer que nós estamos organizados a nível da estrutura interna da No Caminho. Quando falo na nível da estrutura interna, falo a nível dos corpos sociais. Mas a Assembleia, a direção e Conselho Fiscal, a logística da concentração está toda preparada. Nós vamos trabalhar para que corra tudo bem. No dia, nós também estaremos todos empenhados no evento, embora que se vier uma ajuda de fora dos sócios, também é sempre bem-vinda. Mas a nossa intenção mesmo nesse dia é que os sócios, e não só, quem queira participar na concentração, e eu aqui deixo já o convite a toda a população em geral que queira participar, não tem que ser só motoristas, não tem que ser sócio de No Caminho, as pessoas queiram participar, nós temos o programa para efeito nas nossas redes sociais, estão convidadas, porque as pessoas às vezes podem ter uma ideia errada, só os motoristas é que podem participar numa concentração de caminhões. Totalmente errado. Não. É aberto à comunidade em geral. Todas as pessoas que queiram participar, as pessoas que queiram ir ao jantar ao Santuinho, as pessoas que queiram passar o dia com a gente na Expo Lima, em Ponto de Lima, estão completamente à vontade, acho que devem participar. Portanto, o que eu dizia é que a nossa estrutura interna está organizada, temos tudo preparadinho, no dia vamos estar lá para trabalhar, para fazermos da nossa festa, como eu costumo, como tem sido o hábito, uma festa grave.

0: Mando uns com os outros, é.
1: Eu vou, ou se me deixa 30 segundos, eu vou explicar.
0: Começa a contar.
1: Ao auditório do que é que se vai passar. Nós vamos nos concentrar, então, como eu disse, na Vila da Ponte Lima, junto à Escola Lima, que é um espaço excelente, que é um espaço que tem, desde já, aproveito para agradecer à simpatia e amabilidade e disponibilidade da Câmara Municipal de Ponte Lima. Foram espetaculares, foram e são espetaculares, como sempre. Vamos-nos concentrar junto à Expo Lima, que é um centro de exposições, para quem não conhece, da vila. É um espaço amplo, um espaço onde as pessoas, onde podemos aparcar os caminhões todos, onde tem espaço para tudo. E depois temos que estarmos a 200 metros do centro da vila. Portanto, nós vamos nos juntar ali por todas as 10 horas, as pessoas vão chegando, vamos tendo ali várias atividades.
0: Mas, José, fazemos o seguinte, porque isto ainda falta mais de um mês. Aí uns dias antes vamos preparar as pessoas, que é para elas, até lá, às vezes sabe como é que é a vida, né?
1: Exatamente.
0: Isto ao preço que está o gás, ao preço que está a gasolina e o gás óleo, as pessoas passam logo pela cabeça. Portanto,
1: não.
0: Fica desde já o aviso, ouvintes, isto é um programa muito engraçado. Quando eu digo engraçado, porque envolve a alegria e também o humanismo e a sociedade, ou o associar-se entre todos. Até porque estamos a comemorar os 25 anos, não é? Uma data fantástica. Portanto, bodas de prata. Por isso, agora vamos deixar organizar a Assembleia Geral, vamos atualizar tudo. José Freixo, alguém com o José, venham os que vierem, para falarmos então depois ao pormenor da concentração e daquilo que vocês têm organizado, que eu acho que vai ser muito engraçado, muito giro.
1: Vai ser um dia de festa. Eu só se me deixares...
0: Força então, Zé, força.
1: Nós no próximo sábado certamente já vamos ter os bilhetes à venda para o jantar convívio, que é no Santuinho. Há duas coisas que falaste, tu referiste aí uma coisa que é importantíssima e nós pensamos nisso, que é realmente na economia, os tempos não estão fáceis, as coisas estão difíceis e nós pensámos primeiro nas empresas e nos donos dos caminhões, que o percurso vai ser só de 22, 23 quilómetros, para não termos um custo muito elevado na questão dos combustíveis. Pensámos nisso e pensámos também no jantar a ser no Santuinho. O Santuinho é um ícone do Alto Minho, é uma referência do Alto Minho, mas para além disso, nós conseguimos fazer uma festa de 5 horas e meia com, se assim se pode dizer, com pouco dinheiro, que as pessoas não vão pagar mais do que 23 euros por pessoa, os adultos, e 12 euros as crianças. Então, nesta altura...
0: Pronto, já está lançado o flyer.
1: Pronto,
0: está bem,
1: é para as pessoas, e eu estou a dizer isto porquê? Porque nós, sábado, na próxima Assembleia, já contamos ter bilhetes à venda, se as pessoas quiserem adquirir, mas têm tempo, vão adquirindo. Para além disso, temos um link da nossa página, com um inquérito, para as pessoas responderem, por favor, para nós termos a percepção da quantidade de pessoas que vão estar presentes.
0: Muito bem, www.nocaminho.com.
1: Exatamente, é lá um linkzinho, as pessoas vão, procuram e veem, clicam em cima do link e tem lá um questionáriozinho para as pessoas preencherem, que para nós facilita no trabalho. De qualquer maneira, nós estamos preparados e contamos que vamos ter.
0: Está lá tudo. Até lá tudo. Até está lá uma pergunta que diz assim: quer vira ou quer desgarrada? E depois, olha, cada um escolhe o que quiser.
1: Exatamente, meu amigo.
0: José Freixo, um abraço a todos vós. Força.
1: Muito obrigado.
0: Vamos aguardar notícias para já. Ouvintes, próximo sábado, dia 9. Portanto, temos aí então a Assembleia Geral do No Caminho. Podem ir até um bocadinho mais cedo. É seguir ao jantar. Portanto, aproveitam. O café de lá é bom. Bebem o café, sentam-se e depois temos então a discussão na Assembleia Geral. José Freixo, um abraço, tudo bom. Um grande dia. Até breve.
1: Muito obrigado mais uma vez pela tua amabilidade e à Antena 1 agradecer também dar-nos voz. E já agora deixa-me cumprimentar todos os motoristas, todas as pessoas que estão na estrada, todas as pessoas que estão a trabalhar. Desejá-los um bom dia de trabalho e um grande abraço e contamos com vocês no dia 13 de junho.
0: Um abraço. Vamos em frente, um grande abraço, amigo. Um abraço, tudo bom, obrigado, bom dia.
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3: Bom dia, amigos da Candeia. Sérgio Mingote, Matosinhos até à Covilhã. Temos cá a chuvinha hoje, sempre a chover, desde Matosinhos até aqui à zona da Alvejaria. E continua, vamos ver até onde é que vai dar a água. Sempre a rolar por estas estradas fora. Passei mesmo só para o cumprimentar, dar um grande abraço. Assim, a toda a gente que está a ouvir. E o resto, uma boa semana para todos. Tudo a correr bem.
4: Obrigado, amigo. Boa viagem. Obrigado. WhatsApp a funcionar. 912-120-501. Muito bom dia. Boa terça-feira. São 6h25.

0: Miguel Gisas, com Foste Tu. Muito bom dia, 6h28. A famosa revista Forbes, que anuncia a prosperidade no mundo e não só, fez uma lista de 300 jovens com 30 anos ou menos, distinguidos em 10 indústrias e oriundos de 32 países europeus, e da qual constam no total 8 portugueses. Ora então, vamos lá saber quem dá nas vistas por esse mundo fora, com o nome de Portugal e falando esta língua mundial portuguesa que hoje se celebra. Temos aí José Maria Macedo, ele reside em Londres e é cofundador da Amazix Capital, uma empresa de consultoria financeira e com boas especializações. Depois, na categoria Science e Healthcare, surgem três portugueses da diáspora. A viver na Suécia, Fábio Rosa é cofundador de duas startups a trabalhar na área da imunoterapia oncológica. Depois, Joana Paiva e Luís Valente vivem no Reino Unido e são cofundadores da iLove, uma startup que usa inteligência artificial para construir uma biblioteca de biomarcadores de doenças com base na cloud, portanto, no armazenamento, e inicialmente focada na doença de Alzheimer. Ouça, os dados que armazenam deverão reduzir os custos e o tempo de desenvolvimento de medicamentos. Avança, portanto, a informação. Depois, ainda na lista, Catarina Macedo, ela reside em Washington, nos Estados Unidos, portanto está na categoria de Sports and Games. Ela estudou na Universidade do Minho, portanto é manager de um programa de jogos, e segundo a revista Forbes, esta portuguesa contribui com produtos como o Game Bar ou a app da Xbox. Catarina Macedo também lidera a iniciativa interna de programação e diversidade Women in Gaming. A viver em Portugal, mas também distinguidos, temos aí Simão Cruz, Bruna Azevedo e Rodrigo Pires, portanto, fundadores também de startups que envolvem tecnologia. A Forbes explica que procura nesta lista encontrar jovens líderes visionários que reinventam descaradamente os negócios e a sociedade. Parabéns aos portugueses e todo o mundo. Previsão do tempo para hoje. O Instituto Português do Mar e da Atmosfera, no continente, vamos ter mais nuvens do norte e centro, aguaceiros dispersos, mais intensos nas terras altas e também no litoral a sul do Cabo da Roca, e isto durante a tarde. Há por aí também a nevoeiro em algumas zonas. A Madeira, atenção que a chuva é forte, persistente, trovoada, dá aviso laranja e há vento nas terras altas. Quanto aos Açores, um dia mais tranquilo, com boas abertas, alguns aguaceiros fracos e pouco frequentes em São Miguel e em Santa Maria. Quanto a máximas, Faro com 23 graus, Beja 21, Santarém, Lisboa, Setúbal, Évora, Horta e Funchal 20, 19 graus Braga, Castelo Branco, Sagres e Porto Santo, 18 para Aveiro, Coimbra, Sintes e Ponta Delgada, 17 graus Bragança, Leiria, Porto Alegre, Santa Cruz das Flores e Angra do Heroísmo, 16 para Viana do Castelo, Vila Real e ainda para o Porto, Viseu 15 graus, Guarda 12 e 10 para as Penhas Douradas. Agora os destaques da informação, vamos saber o que depois das 7 se desenvolve. Bom dia, Diogo Miguel Pereira.
1: Olá, José, bom dia.
0: E começamos pela economia, ou pelo menos pelas finanças, os avisos do FMI e do Eurogrupo, é, Diogo?
1: Sim, começamos, e não são nada positivos estes avisos. O Comissário da Economia admite que a zona euro já está num dos cenários económicos mais perigosos, a estagflação. Esta palavra difícil significa que há um cenário em que não há crescimento económico, ou é, se existe, é muito pequeno, ao mesmo tempo que há um cenário de inflação. A inflação aumenta muito. O FMI também não trouxe grandes notícias, alerta que esta guerra terá impactos económicos globais, esta guerra no Médio Oriente. Ninguém escapa da ela, e o cenário será muito pior se o conflito se estender para o próximo ano. Vamos ouvir estes avisos na manhã de hoje, dar conta então destes avisos para a economia global. Daremos também conta da viagem do primeiro-ministro à Alemanha. Luís Montenegro viaja hoje para Berlim, tem encontro marcado com o chanceler alemão. Vai também participar de um encontro do Partido Conservador da Alemanha, junto a mais de 10 mil empresas. Teremos isso explicado pelo jornalista Paulo Dentinho, que está a acompanhar esta visita. Vamos também ouvir o retrato da comunidade portuguesa que vive na Alemanha. A Antena 1 falou com Manuel Campos, ele que é imigrante português na Alemanha há mais de 50 anos, integra o grupo de reflexão e de intervenção da diáspora portuguesa. Conta que o país vive agora um dos piores momentos de que tem memória em termos industriais por causa dos vários conflitos do mundo, com destaque naturalmente para a guerra no Médio Oriente. São declarações que vamos ouvir ao longo dos noticiários da manhã de hoje.
0: E como nesta nossa língua nos transmitimos e nos entendemos, é caso para o Ponto Central, não é, Diogo?
1: Sim, a língua portuguesa está no Ponto Central. O Dia Mundial da Língua Portuguesa é, na verdade, uma data ainda jovem. Não existe há muitos anos, foi criada em 2019. E connosco teremos António Sampaio da Nova, professor catedrático, ele que foi também embaixador de Portugal na Unesco e na altura em que esteve nesse cargo teve um papel muito importante na promoção e celebração deste Dia Mundial da Língua Portuguesa, uma língua tão falada, mas que teve agora este dia há apenas cerca de 7 anos. Hoje, na Antena 1, é também dia de política com assinatura. Teremos uma entrevista de Natália Carvalho a Mariana Vieira da Silva, antiga ministra da Presidência. Admite entrar na corrida à liderança do PS, mas não estabelece um horizonte para quando é que isso vai acontecer. A socialista, que é também escolhida para representar o Partido Socialista no grupo liderado pelo antigo ministro Adalberto Campos Fernandes para coordenar o Pacto para a Saúde, iniciativa do Presidente da República, admite que é um grupo muito difícil, ainda assim pode ser útil, mas é difícil naquilo que é o objetivo de criar entendimentos. E porque a fome nem sempre escolhe hora, na manhã de hoje vamos também à cozinha, mas esta não é uma cozinha qualquer, vamos à cozinha senhorial do Palácio dos Biscainhos, em Braga. Opa. Vai reabrir ao público esta terça-feira, esteve fechada para obras de restauro. Teremos reportagem em direto de Ana Fernandes Silva. Vamos dar conta então dessa reabertura que vai acontecer hoje. Por fim, entramos também no Coliseu dos Recreios em Lisboa. É que logo à noite há um concerto solidário para apoiar a população da zona centro, que foi afetada pelas tempestades. A iniciativa Concertamos Juntos vai juntar vários nomes da música portuguesa e a totalidade das receitas reverte a favor da Cáritas Diocesana de Leiria Fátima. Há também na quinta-feira um concerto igual no Porto. Teremos reportagem de Miguel Bastos.
0: Está dito por agora, explica-se melhor depois das 7. Aqui Diogo Miguel Pereira.
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0: José Candeias, programa@rtp.pt, se quiser escrever-nos.
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0: Carlão, aqui estou. Estou, bom dia.
1: Diga.
0: Bom dia.
1: Bom dia. Um dia muito feliz para todos.
0: Eu tenho o prazer de estar a falar com quem?
1: Com... Ai, é o senhor Zé Candeias.
0: É a senhora, é a senhora que está casada com o Fernando?
1: Estou, sim.
0: Onde é que ele anda?
1: Olha, por acaso, está aqui ao pé de mim.
0: E onde é que vocês estão?
2: Estamos no
1: Nós estamos em Bad Kreuznach, como eu disse ao outro senhor. Ele disse Bad Kreuznach, que era muito difícil para ele.
0: Bad Kreuznach?
1: Bad Kreuznach
2: é uma cidade que tinha termas. E por causa disso ficou é Bad, que é termas, Kreuznach. E a minha filha mais velha, que nasceu em Portugal, já está quase há mais de um mês aí em Portugal com o filho mais velho e dois bisnetos meus. Manique do Intendente, Rua do Cabeço, 23.
1: Perto do cartaz,
0: lembro. Manique do Intendente, sei onde é que é, sei. Então, mas esperem aí. O Fernando já deu o ar de sua graça. E a graça da senhora, como é que é? Como é que se chama?
1: Joaquina Maria Ferreira.
0: Vocês não estavam a esperar por esta, ao Joaquina e ao Fernando?
1: Não, porque o outro senhor ligou-me, eu quando tenho número não costumo atender. Mas como ligou a segunda vez, atendi. E ele disse-me então que era da Antena 1.
0: Exatamente. Eu agora vou ao encontro dos ouvintes que são aqui fiéis à rádios, estejam onde estiverem, e digo, não é tarde nem é cedo, vieste mesmo a boa hora. Ouça, Joaquina, há quantos anos vivem na Alemanha?
1: Há mais de 50 anos. Olha, viemos para cá em 1970.
0: Como é que foi essa ida, Joaquina?
2: 72.
0: Isso foi chegar aí e desbravar caminho, não, ó Sr. Fernando?
2: Olhe, eu fui para
1: a firma
2: Michelin e pelos testes que me fizeram fui para controlador de qualidade. Nos últimos 10 anos que eu lá trabalhei, podia ir dormir para a cantina porque já não tinha tarifa. E eu fazia o dobro dos outros. Estava-me no vício, eu estive na Torre Bela de empregado de mesa dos 13 anos. Você deve conhecer a família Borda, que é daí de Vila Franca.
0: Exatamente.
2: Servi-os muita vez à mesa. O Sr. Dr. Guilherme Borda deu-me muito dinheiro e mandou-me dinheiro para a tropa, gostava de mim quase como um irmão. E então acontece que esses senhores Borbas serviam-os muita vez à mesa. Fui para a Torre Bela com 13 anos, empregado de mesa no Palácio da Torre Bela, onde a Rainha de Inglaterra esteve lá 2 anos antes de eu para lá ir.
0: E, ó meu amigo, o meu caro tem uma experiência de vida, tem uma lição de vida, que chegando à Alemanha reconhecerem em si esse atributo, isso é de elogiar ao Sr. Fernando. Parabéns!
2: Muito obrigado. Olhe, Sr. Candeias, do corpo me sai, eu ia para a Michelin, por exemplo, às 6 da manhã, é turnos, não é? E às 2 da tarde já estava com um táxi na caserna dos americanos. Eu era o taxista mais conhecido aqui em Bad Kreuznach. Era o táxi Ferrari. Ferrari, não conseguiam dizer Ferreira, e fiquei com a alcunha.
0: E eu, o taxista Fernando Ferrari. Ó Joaquina, até aí a senhora, aí a sua vida, falou-me aí de uma filha. Quantos filhos tem, Joaquina?
1: Eu tenho 3 filhas.
0: Três meninas.
1: Nasceu, a mais velha nasceu em Portugal e agora está em regressar amanhã, se Deus quiser, está aí assim com a família, o marido e um filho com 2 netos.
0: Muito bem.
1: E eu vim para uma firma de material de automóveis.
0: Também.
1: E depois estive numa firma de filtros e lá cumpri o meu tempo.
0: Ouça, e as outras duas filhas, ou melhor, as três filhas vivem à vossa beira, aí na Alemanha, Joaquina? Não,
1: quer dizer, só essa mais velha é que vive aqui a 15 quilómetros. Do meio também é mais ou menos 15 quilómetros noutra área. E tenho a mais nova que essa, que já hoje mandou uma mensagem, que é 60 quilómetros daqui.
0: Muito bem.
1: Que é perto do...
2: do aeroporto de Van.
0: Okay.
1: O aeroporto lá.
0: Então, ao fim e ao cabo, toda a família aí, netos, bisnetos, coisa mais linda, mais cheia de graça, e Joaquina e Fernando, um dia pensam regressar ao vosso Ribatejo?
2: Só de férias.
1: Nós, de momento, só de férias, como temos aqui a família toda.
0: Pois.
2: Seis membros da família.
0: Pois, pois.
2: De mim até o último bisneto são os 23 membros da família. Ai, agora já estão mais duas.
0: São
2: 25.
0: Ei, ó Fernando. É, isso tem boa genética, ó Fernando. Vai lá, vai.
2: Até mudar por cidade. 25 natais, 25 páscoas, 25 aniversários. Eu sou feliz até o fim da minha vida.
0: Ia que bem, mas Portugal sempre no coração, portanto nunca se esquece, há uma marca que vocês levam, os portugueses, é essa atitude, e ainda por cima, numa ligação a Portugal que as vossas filhas, os vossos descendentes também se incluem neste agrado pelo país, estão longe, mas é tudo tão perto também, não é, Fernanda e Joaquina?
2: Muito perto do coração.
0: Bem, muito bem.
1: Porque agora de avião põe-se lá num instante.
0: Num instante, exatamente, exatamente. Ouçam.
2: Agosto estou aí, julho, agosto.
0: Boa, ouça lá, julho, agosto é caso para dizer que o meu amigo vem às Baden do Ribatejo.
1: Não vamos a essa.
2: O amigo do intendente é onde é a nossa casa em Portugal.
0: Oh, amigo, eu sei. O que é que significa Baden em português?
2: Baden é termal.
0: Pronto. E vocês também vêm às vossas Baden aqui no Ribatejo.
1: Às termas do Ribatejo, pois.
0: É verdade,
1: senhor.
0: Mas é verdade. Oh, meus amigos, olha, foi uma surpresa que quis fazer-vos. Obrigado pela fidelidade. E já que estão a ser escutados em todo o mundo, e porque isto fica na internet para ouvir depois das 8, a vossa família poderá escutar, e quem queiram, quais são as últimas palavras, Sr. Fernando?
2: As últimas palavras é desejar a felicidade de todo o mundo e que a guerra acabe, que o egoísmo é que faz as guerras todas. A minha única felicidade era ouvir falar só em paz no mundo inteiro.
0: Joaquina, e as suas?
1: E eu também, igualmente, para todos, muita saúde, muita sorte, e que não houvesse tanta inveja e tanta miséria.
2: Ganância.
0: Foi um gosto, um abraço ao casal, cumprimento a família e obrigado por me atenderem. Felicidades, amigos.
1: Muito obrigado. Olha,
0: digas.
1: Também já falámos uma vez com o senhor Fernando Ferreira, que trabalhava aí na coisa que já faleceu.
0: Ah, portanto.
1: Estamos a ouvir o rádio.
2: Diz só mais uma.
1: Diz lá mais uma.
2: O senhor é de Vila Franca de Xira.
1: Não.
0: Eu morei lá muitos anos e continuo com a ligação a Vila Franca. Sim, senhor.
2: O doutor Guilherme Borba.
0: Sim.
2: Era um grande amigo, era um amigo do meu patrão, e então, quando estivemos na tropa, ele era veterinário e até me chegou a mandar dinheiro em Angola, que os senhores Borbas, e muito, olha, o Fernando Peça, Francisco Mata, com as coisas do Coliseu, servi-os à mesa. Fui para aí.
0: Portanto, uma grande estima que construiu ao longo da vida, não foi, Fernando?
2: Sim, senhora.
0: Uma grande estima. Amigos, foi um gosto, um abraço e felicidades para vocês aí na Alemanha. Muito obrigado.
1: Muito obrigado.
0: Ah, muito obrigado.

0: 9 para as 7.
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0: Estivemos na Alemanha e na Alemanha continuo para mandar esta mensagem. Eduardo Caetano, bom dia. Obrigado também por ser fiel à RTP Antena 1. O Pedro, eu desejo uma boa viagem, assim como ele também deseja a todos os colegas. Está na zona, portanto, no País Basco, em Irum. E também o WhatsApp aqui, 912-120-501, a receber de voz. Vamos lá escutar.
10: Bom dia, sou Zé Cadeias. Cumprimento daqui do Jorge Saraiva. E desde Aveiras, transportar aqui um contentor carregado de batatas ali para Aveiro.
0: Ah, boa.
10: Cumprimentos aí para todo o auditório. Um grande abraço para o amigo Zé Cadeias, que eu tenho vindo aqui ouvir o programa especial aí para... Um abraço também para toda a malta da Rosa. Boa viagem.
0: Muito obrigado, amigo. Muito bem, muito obrigado. Depois também e aqui Carlos, Carlos, eu não percebi muito bem a sua mensagem. Fala-me aqui de relato, portanto, se quiser aqui especificar, tenho muito gosto, portanto, em retribuir. Para já penso, sim, são as últimas mensagens que aqui chegaram, pelo menos no WhatsApp, porque no Facebook o Carlos Coelho também me dá aqui um cumprimento e eu retribuo. Um grande abraço, meu amigo. Também João Oliveira, tudo bom? João, um homem que reflete na vida e na língua. Portanto, aqui hoje, destacando também o Dia da Língua Portuguesa, o meu amigo também tem por hábito de escrever, um destes dias virá de certeza até cá. E ainda por último, a Flor Bela Mota, portanto, que escuta sempre em França. Bom dia, Zé Carlos Trindade.
11: Olá, bom dia.
0: Vamos então aí saber da manhã.
11: Olha, hoje, como disseste, é o Dia Mundial da Língua Portuguesa e vamos, depois das 9h30, ter um festival que trata precisamente da língua. É o 5L que vai decorrer em Lisboa. O Pedro Mexia é o curador desse 5L, um festival que nasce a partir das bibliotecas, e vamos conversar sobre o 5L, sobre a língua portuguesa, com o Pedro Mexia depois das 9h30 da manhã. Também a língua portuguesa há de ir ao Portugalex e Jorge Luz, esse expoente máximo da língua portuguesa.
0: Exatamente,
11: está convidado,
0: é o melhor exemplo. Exatamente.
11: Para dar qualquer coisa antes das 8h30.
0: Não é só ele.
11: Hoje faz anos a Manuela Azevedo, dos Clã. E o,
0: olha, parabéns, Manelinha.
11: O João Goberno trala à zona VIP.
0: Tralalá.
11: Vamos a Paris logo depois das 7h20 no fuso horário. São pontos de emissão, de referências de 3 horas que vai querer ouvir até às 10.
0: Claro. Zé Carlos Trindade com a Eduarda Maio e a equipa depois das 7 nas manhãs da RTP Antena 1. Fico bem, um ótimo dia e até amanhã às 5.

0: Espero que tenha uma boa terça-feira. Estamos a 7:01 da manhã.
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0: Aviso laranja. Na Madeira espera-se chuva intensa e até trovoada. Nos Açores, sol à espreita. Pode chuviscar no grupo oriental. No continente, admite-se chuviscos no litoral norte e centro. À tarde, no interior e Alto Alentejo. Sol no sul. Máxima mais elevada, por isso, para Faro, 23 graus, 21 em Beja, 20 Santarém, Lisboa, Setúbal, Évora e Funchal. Braga e Castelo Branco devem chegar aos 19. A perspectiva é de 18 para Aveiro, Coimbra e Ponta Delgada. Bragança, Leiria e Porto Alegre, 17. 16 em Viana do Castelo, Vila Real.
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3: Notícias da Austrália para hoje na sua rádio portuguesa. O primeiro-ministro da Austrália, Anthony Albanese, anunciou hoje que o governo federal já cumpriu a totalidade das promessas eleitorais feitas em 2025, apenas um ano após o início do mandato. Em declarações à imprensa, o líder australiano defendeu a rapidez na implementação das políticas, mas enfrenta agora críticas da oposição, que considera a lista de objetivos demasiado curta para os desafios atuais do país. O primeiro-ministro do Japão encontra-se em território australiano para uma série de reuniões de alto nível focadas no aprofundamento da cooperação estratégica entre as duas nações. Os principais pontos da agenda incluem a segurança regional na região do Indo-Pacífico e o fornecimento de minerais críticos e energia a áreas onde a Austrália desempenha um papel fundamental como parceiro comercial estável para os japoneses. No estado da Austrália do Sul, novos dados revelam que a região lidera agora o país na construção de novas habitações, superando a média nacional. Este crescimento surge num momento de crise habitacional generalizada e é impulsionado por incentivos estatais que visam aumentar a oferta de imóveis para aliviar o custo de vida e a pressão sobre o mercado de arrendamento. Os condutores australianos estão a ser avisados para um aumento iminente nos preços dos combustíveis após o fim do período de alívio nos impostos sobre o consumo. Especialistas do setor energético prevêem que o valor por litro possa subir significativamente nas próximas semanas, o que deve colocar uma pressão adicional sobre o orçamento das famílias que já lidam com uma inflação persistente. Uma nova investigação sobre a segurança pública e os serviços de emergência na Austrália revelou que o financiamento para o combate ao terrorismo registrou um declínio significativo nos meses que antecederam o ataque no centro comercial de Bondi. O relatório sublinha falhas inevitáveis na prevenção de incidentes e pede uma revisão urgente na distribuição de recursos para as forças policiais e equipas de primeira resposta. Na Austrália Ocidental, o governo estadual está a ser pressionado a justificar um investimento de 20 mil milhões de dólares destinado a infraestruturas de energia renovável. O projeto visa ligar a rede elétrica de Perth a novos parques eólicos no sudoeste do estado, como parte do compromisso do Partido Trabalhista em fornecer energia mais limpa e barata para os consumidores industriais e domésticos. A Organização Mundial da Saúde emitiu um comunicado de vigilância após um surto mortal de entavírus a bordo de um navio de cruzeiro no Oceano Atlântico que causou a morte de 3 passageiros. Embora o risco para o público em geral seja considerado baixo, as autoridades de saúde na Austrália estão a monitorizar a situação de perto para garantir que os protocolos de biossegurança nos portos nacionais sejam cumpridos rigorosamente. As tensões no Médio Oriente continuam a afetar o tráfego aéreo global, com o Aeroporto Internacional do Dubai a registrar uma queda de 66% no número de passageiros devido ao conflito na região. Esta redução drástica tem impacto direto nas rotas internacionais de longo curso que ligam a Austrália à Europa, forçando as companhias aéreas a ajustar horários e rotas de voo. Nos Estados Unidos da América, o Supremo Tribunal restaurou temporariamente o acesso a pílulas abortivas por via postal, suspendendo uma decisão anterior que exigia exames presenciais obrigatórios. A medida é vista como uma vitória temporária para os defensores dos direitos reprodutivos, enquanto o caso continua a ser debatido num ambiente político altamente polarizado antes das próximas eleições. A cidade alemã de Leipzig foi palco de um incidente grave, onde um veículo atropelou várias pessoas, provocando 2 mortes e diversos feridos. As autoridades locais detiveram o condutor, mas afirmam que ainda é cedo para determinar se o ato foi intencional ou se resultou de um acidente ou problema médico, mantendo o alerta de segurança elevado na região central da Europa. E são estas as notícias da Austrália para hoje, aqui na sua rádio portuguesa.

0: Em Sydney, são 4 horas e 38 minutos.
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Em Sydney, neste momento, são 21 graus centígrados.

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1: Notícias da Austrália para hoje na sua Rádio Portuguesa. O primeiro-ministro da Austrália, Anthony Albanese, anunciou hoje que o Governo Federal já cumpriu a totalidade das promessas eleitorais feitas em 2025, apenas um ano após o início do mandato. Em declarações à imprensa, o líder australiano defendeu a rapidez na implementação das políticas, mas enfrenta agora críticas da oposição, que considera a lista de objetivos demasiado curta para os desafios atuais do país. O primeiro-ministro do Japão encontra-se em território australiano para uma série de reuniões de alto nível focadas no aprofundamento da cooperação estratégica entre as duas nações. Os principais pontos da agenda incluem a segurança regional na região do Indo-Pacífico e o fornecimento de minerais críticos e energia a áreas onde a Austrália desempenha um papel fundamental como parceiro comercial estável para os japoneses. No estado da Austrália do Sul, novos dados revelam que a região lidera agora o país na construção de novas habitações, superando a média nacional. Este crescimento surge num momento de crise habitacional generalizada e é impulsionado por incentivos estatais que visam aumentar a oferta de imóveis para aliviar o custo de vida e a pressão sobre o mercado de arrendamento. Os condutores australianos estão a ser avisados para um aumento iminente nos preços dos combustíveis após o fim do período de alívio nos impostos sobre o consumo. Especialistas do setor energético prevêem que o valor por litro possa subir significativamente nas próximas semanas, o que deve colocar uma pressão adicional sobre o orçamento das famílias que já lidam com uma inflação persistente. Uma nova investigação sobre a segurança pública e os serviços de emergência na Austrália revelou que o financiamento para o combate ao terrorismo registrou um declínio significativo nos meses que antecederam o ataque no centro comercial de Bondi. O relatório sublinha falhas inevitáveis na prevenção de incidentes e pede uma revisão urgente na distribuição de recursos para as forças policiais e equipas de primeira resposta. Na Austrália Ocidental, o governo estadual está a ser pressionado a justificar um investimento de 20 mil milhões de dólares destinado a infraestruturas de energia renovável. O projeto visa ligar a rede elétrica de Perth a novos parques eólicos no sudoeste do estado, como parte do compromisso do Partido Trabalhista em fornecer energia mais limpa e barata para os consumidores industriais e domésticos. A Organização Mundial da Saúde emitiu um comunicado de vigilância após um surto mortal de hentavírus a bordo de um navio de cruzeiro no Oceano Atlântico que causou a morte de 3 passageiros. Embora o risco para o público em geral seja considerado baixo, as autoridades de saúde na Austrália estão a monitorizar a situação de perto para garantir que os protocolos de biossegurança nos portos nacionais sejam cumpridos rigorosamente. As tensões no Médio Oriente continuam a afetar o tráfego aéreo global, com o Aeroporto Internacional do Dubai a registar uma queda de 66% no número de passageiros devido ao conflito na região. Esta redução drástica tem impacto direto nas rotas internacionais de longo curso que ligam a Austrália à Europa, forçando as companhias aéreas a ajustar horários e rotas de voo. Nos Estados Unidos da América, o Supremo Tribunal restaurou temporariamente o acesso a pílulas abortivas por via postal, suspendendo uma decisão anterior que exigia exames presenciais obrigatórios. A medida é vista como uma vitória temporária para os defensores dos direitos reprodutivos, enquanto o caso continua a ser debatido num ambiente político altamente polarizado antes das próximas eleições. A cidade alemã de Leipzig foi palco de um incidente grave, onde um veículo atropelou várias pessoas, provocando 2 mortes e diversos feridos. As autoridades locais detiveram o condutor, mas afirmam que ainda é cedo para determinar se o ato foi intencional ou se resultou de um acidente ou problema médico, mantendo o alerta de segurança elevado na região central da Europa. E são estas as notícias da Austrália para hoje aqui na sua Rádio Portuguesa.

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1: 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O primeiro-ministro da Austrália, Anthony Albanese, anunciou hoje que o governo federal já cumpriu a totalidade das promessas eleitorais feitas em 2025, apenas um ano após o início do mandato. Em declarações à imprensa, o líder australiano defendeu a rapidez na implementação das políticas, mas enfrenta agora críticas da oposição, que considera a lista de objetivos demasiado curta para os desafios atuais do país. O primeiro-ministro do Japão encontra-se em território australiano para uma série de reuniões de alto nível focadas no aprofundamento da cooperação estratégica entre as duas nações. Os principais pontos da agenda incluem a segurança regional na região do Indo-Pacífico e o fornecimento de minerais críticos e energia a áreas onde a Austrália desempenha um papel fundamental como parceiro comercial estável para os japoneses. No estado da Austrália do Sul, novos dados revelam que a região lidera agora o país na construção de novas habitações, superando a média nacional. Este crescimento surge num momento de crise habitacional generalizada e é impulsionado por incentivos estatais que visam aumentar a oferta de imóveis para aliviar o custo de vida e a pressão sobre o mercado de arrendamento. Os condutores australianos estão a ser avisados para um aumento iminente nos preços dos combustíveis após o fim do período de alívio nos impostos sobre o consumo. Especialistas do setor energético prevêem que o valor por litro possa subir significativamente nas próximas semanas, o que deve colocar uma pressão adicional sobre o orçamento das famílias que já lidam com uma inflação persistente. Uma nova investigação sobre a segurança pública e os serviços de emergência na Austrália revelou que o financiamento para o combate ao terrorismo registrou um declínio significativo nos meses que antecederam o ataque no centro comercial de Bondi. O relatório sublinha falhas inevitáveis na prevenção de incidentes e pede uma revisão urgente na distribuição de recursos para as forças policiais e equipas de primeira resposta. Na Austrália Ocidental, o governo estadual está a ser pressionado a justificar um investimento de 20 mil milhões de dólares destinado a infraestruturas de energia renovável. O projeto visa ligar a rede elétrica de Perth a novos parques eólicos no sudoeste do estado como parte do compromisso do Partido Trabalhista em fornecer energia mais limpa e barata para os consumidores industriais e domésticos. A Organização Mundial da Saúde emitiu um comunicado de vigilância após um surto mortal de hantavírus a bordo de um navio de cruzeiro no Oceano Atlântico que causou a morte de 3 passageiros. Embora o risco para o público em geral seja considerado baixo, as autoridades de saúde na Austrália estão a monitorizar a situação de perto para garantir que os protocolos de biossegurança nos portos nacionais sejam cumpridos rigorosamente. As tensões no Médio Oriente continuam a afetar o tráfego aéreo global, com o Aeroporto Internacional do Dubai a registar uma queda de 66% no número de passageiros devido ao conflito na região. Esta redução drástica tem impacto direto nas rotas internacionais de longo curso que ligam a Austrália à Europa, forçando as companhias aéreas a ajustar horários e rotas de voo. Nos Estados Unidos da América, o Supremo Tribunal restaurou temporariamente o acesso a pílulas abortivas por via postal, suspendendo uma decisão anterior que exigia exames presenciais obrigatórios. A medida é vista como uma vitória temporária para os defensores dos direitos reprodutivos, enquanto o caso continua a ser debatido num ambiente político altamente polarizado antes das próximas eleições. A cidade alemã de Leipzig foi palco de um incidente grave, onde um veículo atropelou várias pessoas, provocando 2 mortes e diversos feridos. As autoridades locais detiveram o condutor, mas afirmam que ainda é cedo para determinar se o ato foi intencional ou se resultou de um acidente ou problema médico, mantendo o alerta de segurança elevado na região central da Europa. E são estas as notícias da Austrália para hoje aqui na sua rádio portuguesa.

0: 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Em Sydney, neste momento, são 19 graus centígrados.
1: Guilherme Santiago.
2: Marília. Ai, Loirão. Vamos judiar desse povo.

0: Em Sydney são 6 horas e 39 minutos.
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0: 10 horas em Portugal Continental e na Madeira, 9 nos Açores. Terça-feira, dia 5. Hoje, Eduarda, celebramos a língua portuguesa.
1: A língua é pátria e é património. No Dia Mundial da Língua Portuguesa há mensagens do Presidente da República e do Primeiro-Ministro que logo à tarde parte para Berlim para um encontro com o Merz. Muito rápido, sem tempo para a comunidade portuguesa que gostava de trocar com o Montenegro umas palavrinhas. Neste jornal, regressamos à cozinha senhorial do Palácio dos Biscainhos, em Braga, acabada de recuperar, e subimos ao palco do Coliseu dos Recreios, em Lisboa, onde a solidariedade com o centro do país afetado pelas tempestades se partilha e se canta, também em português, logo à noite.
0: Porto e Coimbra, 14 graus a esta hora, Lisboa e Ponta Delgada, 15, Faro e Funchal, 17. Edição de Eduardo Maia.
1: O Presidente da República destaca o Dia Mundial da Língua Portuguesa, chamando a atenção para a sua natureza pluricontinental, herdeira de séculos de criatividade, de história e de diversidade. Ela une países e culturas espalhados pelo mundo, escreve António José Seguro na mensagem que coloca hoje na página do Presidente, lembrando que a língua portuguesa é um ativo cultural, estratégico e económico, uma herança que deve ser defendida. Está em cada falante o poder, diz o Presidente, de prolongar a vida da língua portuguesa todos os dias. Luís Montenegro assinala também o Dia Mundial da Língua Portuguesa nas redes sociais, declarando que ela permite construir pontes entre centenas de milhões de falantes das comunidades dos países de língua portuguesa. Uma língua plural e aberta ao mundo, diz o Primeiro-Ministro, constantemente a ser renovada. Vai ter, no entanto, poucas oportunidades de falar em português em Berlim, Luís Montenegro, esta tarde, porque não vai encontrar-se com a comunidade portuguesa na Alemanha. Ela estava à espera de poder falar com Luís Montenegro em Berlim, nesta visita relâmpago que ele faz logo à tarde ao país. Chegou a estar pensado um almoço do chefe de governo com a comunidade, mas o momento acabou por não fazer parte da agenda. Os portugueses queriam partilhar com Montenegro as preocupações que têm com a situação política atual e também a crise económica que a Alemanha está a atravessar. Sentir a ligação do governo português com a comunidade que ali vive, Oriana Barcelos.
2: A Alemanha está a mudar e os portugueses que vivem no país sentem a mudança, a começar pela economia.
3: Nota-se muito também no tecido social, não é? Ou seja, na quantidade de pessoas que começam a mostrar fragilidade económica, também nos números de pessoas que são despedidas e que não encontram emprego.
2: Flávio Ramos vive perto de Hamburgo há 8 anos, é presidente da Associação de Pós-Graduados Portugueses na Alemanha. Não pensa sair, mas assiste com preocupação à transformação do país, por exemplo, na área da imigração. Não é o único. Manuel Campos, na Alemanha há mais de 50 anos, partilha das mesmas inquietações.
4: Há empresários da Alemanha de Leste que estão em pânico, porque sobretudo a extrema-direita é lá que está implementando cada vez mais, que já disseram, se eles ganharem as eleições, nós temos que fechar as empresas, porque as pessoas vão-se embora.
2: Para além da política e da economia, os portugueses na Alemanha gostavam de falar com Luís Montenegro sobre a ligação da diáspora a Portugal. Flávio Ramos diz que a diminuição do associativismo é um problema e o Estado devia preocupar-se com ele.
3: Há cada vez menos espaços onde se fala em português, há cada vez menos espaços onde se façam coisas em português e obviamente falta, se calhar, umas linhas de orientação. Ou seja, o que é que poderia ser importante de um ponto de vista do país que é Portugal para ter como relação com a sua diáspora, o que é que traz esse valor acrescentado para o país e que possa também trazer valor acrescentado para a comunidade.
2: Preocupações que os portugueses na Alemanha gostariam de apresentar ao Primeiro-Ministro se pudessem falar com ele.
1: Isso não vai acontecer. Luís Montenegro vai estar poucas horas em Berlim. Leva com ele o Ministro da Economia e a Secretária de Estado dos Assuntos Europeus. Vai estar com o chanceler alemão, Friedrich Merz, e participa também num dos grandes fóruns empresariais da Alemanha. Arranca daqui a pouco em Viseu um exercício europeu de preparação para o combate aos incêndios rurais. Ele junta mais de 700 operacionais da Proteção Civil de Chipre, Chequia, Espanha, França, Polónia e também Portugal. É o Eumodex, prepara os operacionais para integrarem o mecanismo europeu de proteção civil. A organização está desta vez a cargo do Comando Subregional de Emergência e Proteção Civil de Viseu, liderado por Miguel Ângelo David. Ele, esta manhã, o comandante explicou na Antena 1 o que é que estes operacionais vão fazer em Viseu nos próximos 3 dias.
5: Este exercício vai permitir que alguns dos módulos destes países que participam venham fazer certificação a Portugal e bem como recertificação, porque para se manterem na pool de recursos da União Europeia para responder a catástrofes na Europa e fora da Europa, têm que obedecer a um conjunto estándar de procedimentos. E é isso que vão estar a exercitar durante estes próximos dias em Viseu, em conjunto também com bombeiros portugueses, onde vão ser testados procedimentos de interoperabilidade, procedimentos no terreno, ao nível de procedimentos de comando, de controlo, de integração, de utilização de equipamentos diferenciados, e é isto que vai ser um dos grandes objetivos deste exercício.
1: Também participam neste grande exercício de combate aos fogos rurais as comunidades locais, as escolas, juntas de freguesia, até os escuteiros. O exercício começa hoje e só termina quinta-feira, sem interrupções, tal como o fogo.
5: O exercício vai ser sem paragens, em período diurno e período noturno. Vamos ter o apoio da comunidade local, vão ser exercitados programas Aldeia Segura, Pessoas Seguras, com evacuação de aldeias, com confinamento de aldeias, com necessidade de fazer procedimentos de segurança entre os próprios módulos, e para isto utilizamos também a participação das escolas e da comunidade local.
1: Miguel Ângelo David, o comandante subregional de Emergência e Proteção Civil de Viseu, que coordena este exercício a nível europeu, a juntar mais de 700 operacionais de vários países, operacionais da Proteção Civil, ao longo de 3 dias. Metade dos serviços de medicina intensiva dos hospitais públicos têm camas que não estão a ser usadas porque faltam recursos humanos. O balanço é feito hoje no Jornal Público pelo grupo de trabalho que está a reorganizar a rede de medicina intensiva do país. Com a crise pandémica, a falta de camas de cuidados intensivos em Portugal notou-se, houve na altura um reforço, mas agora parece que está de novo a perder o fôlego esta rede. Sara Araújo de Almeida.
6: De um total de 42 serviços de medicina intensiva, metade tem camas fechadas. São 120 camas que não são usadas em todo o país por falta de recursos humanos, especialmente enfermeiros. Para o presidente da Sociedade Portuguesa de Cuidados Intensivos, Paulo Morgulhão, mais do que aumentar o número de camas, a prioridade é abrir as que já existem.
7: O serviço de medicina intensiva, em termos de infraestrutura, é muito caro. Portanto, ter camas instaladas e fechadas é ruinoso em termos financeiros para o país.
6: A escassez de enfermeiros é o grande bloqueio. Paulo Morgulhão considera que não é uma especialidade atrativa.
7: É preciso entender que os serviços que funcionam de forma ininterrupta, 24 horas por dia, 7 dias por semana, 365 dias por ano, impõem um estilo de vida a quem trabalha nesta área, que é difícil, não é? É preciso trabalhar à noite, é preciso trabalhar aos fins de semana, é preciso trabalhar aos feriados, natais, páscoas, etc. E tal. Portanto, e se isso não tiver algum tipo de reflexo, nomeadamente em termos de remunerações, progressivamente tornam-se pouco atrativos.
6: Apesar do reforço de camas na altura da pandemia, o número tem vindo a diminuir nos últimos anos.
7: Ainda temos um rácio, um número de camas de medicina intensiva por habitante, que é bastante abaixo daquilo que é a média europeia, não é? E nós temos uma população bastante envelhecida, com muito peso de comorbilidades, portanto é previsível que as necessidades continuem a aumentar, portanto temos que resolver.
6: E ao problema das camas fechadas, junta-se a taxa de ocupação elevada. O caso mais preocupante é o Hospital de Cascais, tem uma ocupação de 95% e 9 camas encerradas por falta de enfermeiros. Esta situação pode afastar os utentes de cuidados diferenciados.
1: Voltar para trás, o investimento na medicina intensiva, com muitas camas que não estão a ser usadas nos hospitais públicos por falta de recursos humanos. Estamos de regresso à cozinha senhorial do Palácio dos Biscainhos, em Braga, que esteve fechada durante vários anos, sofreu obras profundas de conservação e vai reabrir logo à tarde, vai ser devolvida à cidade, também ao público. É nessa cozinha muito especial, Ana Fernandes Silva, que ainda te encontras a esta hora. É agora que vamos conhecer a lareira monumental dessa cozinha.
8: Exatamente, Eduardo. Estou exatamente no mesmo sítio que estava há pouco aqui com a diretora do museu, Fátima Pereira. Vamos então conhecer a lareira e também o engenho de assar, um engenho um bocadinho diferente daquilo que encontramos hoje em dia. Fátima, que particularidade é que tem este engenho?
9: Este engenho foi reproduzido agora e ele é inspirado em engenhos que temos presentes nas poucas cozinhas que chegaram aos nossos dias. É uma estrutura em ferro onde eram colocados os animais e eram rodados sobre a estrutura do lar para serem assados e confeccionados.
8: E este engenho está aqui perto destas caçarolas, destas panelas. Fale-nos um bocadinho aqui desta zona da cozinha.
9: Esta é zona das zonas mais importantes da cozinha. Era o local onde se confeccionavam a gastronomia. A gastronomia à época era uma gastronomia muito rica. O próprio livro que temos documentado na cozinha de Domingos acaba por mostrarmos o quanto era importante a gastronomia à época e o quanto ela chegava a detalhes muito exuberantes, como juntar canela a pratos menos comuns. Portanto, este era o local onde se confeccionavam os alimentos.
8: Há aqui também uma particularidade nesta cozinha, que é a questão, a relação sonora aos tempos da cozinha no século XVII e XVIII. O que é que quiseram fazer aqui nesta zona?
9: Quisemos também despertar os sentidos de quem nos visita. À semelhança do que já fizemos noutros lugares do Palácio, quisemos trazer também uma experiência. Temos aqui projetado a evolução da cozinha na Europa e em Portugal, desde a Idade Média até ao século XVIII, e o vídeo é acompanhado de sons que eram os sons da cozinha. Eram sons de descortijar animais, eram só sons do próprio fogo na estrutura do lar, dos movimentos das pessoas, da água a correr. Portanto, é isto que recriamos na zona do lar da cozinha.
8: Fátima, acho que já aguçamos suficientemente a curiosidade dos ouvintes. Fica então o convite para quem quiser vir a visitar esta cozinha senhorial, que vai ser reaberta hoje aqui no Museu dos Biscainhos em Braga.
1: Era inaugurada logo à tarde pela Ministra da Cultura, reportagem de Ana Fernandes Silva, na cozinha senhorial do Palácio dos Biscainhos. A cozinha é um espaço de encontro e de partilha. O palco do Coliseu dos Recreios é outro. Ali partilha-se hoje música e solidariedade com a população da região centro, que foi afetada pelas tempestades. Concertamos juntos, é como se chama este concerto, que depois de Lisboa vai passar também pelo Porto, com muita gente da música portuguesa e cujas receitas vão para a Cáritas de Leiria. Miguel Bastos.
0: A ideia partiu dos próprios artistas.
10: Os artistas sensibilizaram-se com o problema que havia.
0: Revela a presidente da Cáritas.
10: Muito interessante a forma como as pessoas se juntam para se mostrarem presentes nas situações de grandes dificuldades.
0: Rita Valadas considera que a sociedade civil também quer mostrar que continua ao lado de quem continua a sofrer com os estragos provocados pelo mau tempo na região de Leiria.
10: As pessoas quiseram juntar-se a Leiria e quiseram exatamente mostrar que a sociedade civil também é parte da iniciativa e do cuidado que é mais precisa.
0: Esta noite, Marisa.

0: mas também Tiago Tencour, Samuel Luria e Ana Lua Caiano sobem ao palco do Coliseu de Lisboa para um concerto solidário. A iniciativa chama-se Concertamos Juntos. Concertamos com C para ajudar a concertar com S, que ainda há muito trabalho para fazer na região centro, a mais afetada pela depressão. Cristina.
1: Um concerto que vai ajudar a Cáritas de Leiria, hoje em Lisboa, depois, na quinta-feira, no Coliseu do Porto.
2: Edição da jornalista Eduarda Maio. 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
3: Quase 14 minutos depois das 10 da manhã, bem-vindo, está com a RTP Mundo, com Amanhã, com João Bacalhau, se consigo, até ao meio-dia. Boa terça.
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3: Ainda que já saiba que a terça-feira é um dia difícil. Durante esta hora vamos ter Os Meus Direitos com Graça Cabral de Deco. A conversa com a Isabel Flor. Hoje falamos de retenções e pagamentos do IRS. Daqui a pouco também há dos 5 anos do mundo. Inês Marques Lucas no início da hora. Traz-me

0: É Inês Marques Lucas a abrir a manhã de terça-feira na RTP Mundo com Traz-me o Verão a Casa. Ela vai chegar aí, tabuleirozinho na mão, verão lá em cima. É isso mesmo. Daqui a pouco, a dos 5 cantos do mundo, vamos até aos Países Baixos.
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0: São 10:18.
3: Dos 5 cantos do mundo.
0: É dia de viajar até aos Países Baixos para conversar com o Amadeu Dias. É um português entre Utrecht e Lisboa. Olá, Amadeu, bom dia.
4: Olá, bom dia. Rui Amorca, Nanier Cabalhau.
0: E hoje também és um homem liberto.
4: Sou, sim, senhora.
0: Tu e o país todo.
4: Porque celebra-se hoje o Dia da Libertação.
0: Uhum.
4: Este Dia da Libertação, 5 de maio, marca o fim da ocupação germânica durante a Segunda Guerra Mundial. Não é feriado habitualmente todos os anos, é só feriado oficial mesmo à série, mesmo à série de 5 em 5 anos.
0: Ok, em datas mais ou menos redondas.
4: Sim, foi o caso do ano passado, mas por exemplo, eu este ano tive sorte que a minha empresa acabou por reconhecer esse feriado e dar, vai lá, mais um dia de borla, porque daqui de maio para a frente só vai haver feriados nos Países Baixos lá para a altura do Natal, portanto vai ser uma longa travessia do deserto. Voltando aqui ao Dia da Libertação,
0: sim.
4: No fundo este dia é usado para celebrar, lá está, o fim da ocupação germânica depois da Segunda Guerra Mundial, mas antes há uma cerimónia ou um momento também muito importante no dia 4 de maio. É o chamado Dodherdenking, ou seja, relembramento ou a memória dos mortos.
0: Uhum.
4: Em que todo o país literalmente para durante 2 minutos após as 8 da noite. E serve este momento muito solene para lembrar todas as vítimas, sejam civis ou soldados, que foram mortos

0: outras cerimónias ou outras operações de paz, como por exemplo as intervenções dos Países Baixos na NATO, no Líbano ou na Bósnia. Portanto, sim, é um dia cheio de significado. O país para, literalmente, quando eu digo para, os comboios têm um horário especial para aquele dia em que param. Todos os comboios estão parados nas estações.
1: Uau.
0: Durante aqueles 2 minutos. Existe um toque solene de clarim, de música, assim, uma música mais dolente, mais fúnebre. As autoestradas param. Estás a ver? Param todas as pessoas.
1: Isso é inacreditável. As autoestradas também.
0: Para. Sim, as pessoas param mesmo de conduzir. Aí é mesmo. E todos os transportes públicos param. Portanto, é uma coisa. Para quem vê pela primeira vez, ou para quem só vê onde é que tu acreditas, que é mesmo um parar para refletir e para pensar. Portanto, é muito importante e cheio de significado para o país.
1: Muito bem, então ontem um dia para sentir, hoje um dia de festa, mas não foi a única festa. A festa foi bonita, pá.
0: Não, minto para a festa, João Bacalhau. Minto para a festa.
1: Sim, mas essa eu deixei para ti, eu quis arranjar outro, para não ser os dois a dizer o mesmo. Minto para a festa, então. João.
0: Vim para a festa, estou a falar das celebrações do feriado do Dia do Rei, que é literalmente o dia quando o rei faz anos. É literalmente, é mesmo.
1: Sim.
0: Que dia que é hoje? É o dia que o rei faz anos. É pá, e o gajo faz mesmo anos no dia 27 de Abril.
1: Sim.
0: É um feriado nacional. Geralmente quando o feriado calha a um sábado, as celebrações são adiadas para o domingo a seguir. Que foi o caso do ano passado.
1: Tenho ideia de termos falado nisso no ano passado, sim.
0: Pois foi. Sido adiada para parece mim. Uma eterna repetição, parece sim, que sim. Acontece todos os anos que o rei faz ano. E muito brevemente há dois pontos altos, não é? King's Night, ou a noite antes do dia do rei, em que há a abertura do Vrijmarkt, que é no fundo uma feira da ladra, em que todas as pessoas podem trazer aquelas quinquilharias todas que têm lá por casa e vender sem pagar impostos, nem taxas, nem taxinha.
1: Uhum.
0: E o chamado, e o King's Day, é que também a grande base é o Vrijmarkt, ou a feira, mas também é que existe uma festa generalizada durante o país, pelo país inteiro, e principalmente nos centros das cidades. Foi o primeiro dia do rei para alguns membros da comunidade portuguesa. Nós organizámos aqui a comunidade, organizou um pequeno ajuntamento na King's Night para ver as bancas, dar assim tipo um rally Vrijmarkt, uhum. Foi assim que chamámos ao tema. E no próprio dia do rei, que é o feriado, houve um ponto de encontro já habitual no Oudegracht, em Utrecht, que foi constantemente visitado por portugueses, e não só, também as respectivas e respectivos, uhum. Desde entre as 2 e as 5 da tarde, onde foi possível fazer um bocadinho de networking, ficar a conhecer cara a cara muitas pessoas que fazem parte da comunidade, mas que estão só por trás de um nome no WhatsApp. E lá está, para alguns foi mesmo o primeiro dia do rei, como é o caso da nossa Juliana Santos, uma tem chegada dos Países Baixos, desde o Porto, e que fez de Utrecht a sua casa por motivos de trabalho, e que vai contar a sua experiência deste dia do rei e da King's Night em primeira pessoa.
2: Então, o meu primeiro dia do rei aqui na Holanda, eu diria que foi uma experiência muito boa. Como era o meu primeiro ano, decidi ficar aqui por Utrecht para experienciar a cidade. E realmente foi muito giro ver todos os preparativos e toda a antecipação até chegar a esse fim de semana e até esses festejos. Todas as bandeirolas, as pessoas a reservar os seus sítios para depois fazer as suas vendas. Foi muito giro ver tudo isso. E eu, como era o primeiro ano, não sabia também que havia uma King's Night, e então no dia 27, ao final da tarde, já se começava a ver as pessoas a fazer as suas vendas na rua, desde vendas de vinis a velharias. Foi muito giro ver isso, eu não fazia ideia de que era uma tradição aqui, e é muito giro também interagir com os locais nesses momentos. E depois então fui celebrar a King's Night, que eu diria que se assemelha quase a um São João, com muito mais cor de laranja. E pudemos ver também todas as mini estações de DJs e de música pelas ruas, que era algo que eu não sabia que acontecia, que não estava à espera, por isso foi uma surpresa bastante agradável. E a festa seguiu pela noite fora, no próprio King's Day. Foi tempo então de ver o cor de laranja em todo o seu esplendor. Eu confesso que achei que ainda ia ver ainda mais barcos no canal, mas mesmo assim foi muito giro, muito divertido. ver as bandas a tocar, ver a música nas ruas, e as pessoas parece que estavam mais leves, mais soltas. O tempo ajudou também, estava um ótimo tempo, e esse dia foi passado com amigos. Tivemos também junto da,

0: da comunidade portuguesa aqui em Utrecht e depois divertimos-nos pela tarde fora. E diria que o balanço destes 2 dias foi muito positivo. É uma tradição muito engraçada porque parece realmente que as pessoas aqui na Holanda não estão muito focadas na monarquia e tudo isso, mas realmente o King's Day é muito bem celebrado. Por isso estarei cá para o próximo ano, certamente.
1: E certamente que espero ver a Juliana para o próximo ano, outra vez no sítio do costume. Não é aquele supermercado que a gente costuma falar lá em Portugal, mas é aquele ponto de encontro do Aldegrado. Espero que estejamos cá por muitos e bons anos, filho.
2: Ela, para onde já sabe com o que contar também. Para onde depois tens de encontrar o novo caloiro para fazer a descrição do
1: tem que se prachar, tem que se prachar.
2: Sim. Olha, continuamos em celebrações. Agora falámos do Spring Festival, também aí em Utrecht, ou pelo menos com a participação da comunidade.
1: Sim, durante o mês de maio isto é um festival anual de artes performativas, ou seja, mais ligado com o teatro, e não só. E durante o mês de maio vai ter lugar cá em Utrecht o Festival Spring, um festival anual de artes performativas, que este ano tem um mote, nesta edição, de Extended Bodies / Expanded Minds. No apoio à organização vamos encontrar duas artistas portuguesas, a Elisca Primavera e a Mari Desvio. São ambas portuguesas, ambas mandeirenses, ambas residem em Utrecht, coincidências, e que vão de seguida levantar um pouco o véu sobre as atividades que vão levar a cabo no festival. Vamos ouvi-las.
3: Olá, eu sou a Mar.
4: E eu sou a Elisca.
3: E vamos falar-vos do Spring Fest. Estou neste momento em Utrecht, em residência artística, e sou curadora do Festival Casa em Expansão na Madeira, no qual colaboro aqui com a Elisca. Encaro este festival como uma oportunidade incrível para conectar com artistas e projetos internacionais. Num evento como este, repleto de performances, teatro, dança, instalações e também com uma forte componente comunitária, é certo que teremos momentos incríveis de fruição cultural e networking.
4: Pois é, e este evento, aliás, grande evento multidisciplinar, irá decorrer entre os dias 14 e 23 de maio, com soft opening a 12 e 13, inclusive com uma loja pop-up junto à Estação Central do Trem.
3: Convidamos-vos a comparecer.
4: Podem ver toda a programação se pesquisarem online pelas palavras-chave Spring Fest Utrecht e nós, eu e a Mar, estaremos a participar na qualidade de colaboradoras e orbitaremos entre as 3 localizações presentes na programação.
3: E quem sabe não nos cruzamos.
4: Pois é, quem sabe.
3: Venham daí.
2: Vai estar lá, Madeu.
1: Diga.
2: Vai estar lá, Madeu.
1: Diga. Não sei ainda, se cá tenho uma consulta às 5 nesse dia, não sei. Mas pronto, olha filho, são muitos anos a virar frangos, não é?
2: Sim.
1: Lembras-te?
2: Tu agora já sabes dizer isso também em neerlandês.
1: Tem de dizer em três maneiras diferentes. Da Klappen van de Zweepkennen, ou seja, conhecer como é que é as esporas do chicote.
2: Sim.
1: Ou an alde rot in het vak, sou uma ratazana velha no negócio.
2: Sim.
1: Ou meta ou redircuna. Ah pá, já sei fazer isso com olhos fechados. Portanto, isto é um equivalente. Somos todos muito iguais, só a língua é que varia e o gargarejar, no caso do neerlandês, é que varia, no fim.
2: É verdade. Voltamos. Estamos feitos por hoje?
1: Estamos feitos, senhora.
2: Então pronto, ia dizer que voltamos a conversar daqui a 2 semanas. Não sei se comigo, não sei se com a Andréa Rocha, porque agora vamos andar aqui numa dança nas manhãs, nos próximos tempos, mas o Amadeu...
1: Ficarei em boas mãos.
2: Ficarás em boas mãos, sem dúvida. Amadeu Dias, um português entre Utrecht e Lisboa, pode encontrá-lo aqui na RTP Mundo, no dos 5 anos do mundo, de 2 em 2 semanas. Um abraço, Amadeu.
1: Tchau.
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2: 10h29, é a hora neste momento no relógio da RDP Internacional, hora em Lisboa, para ouvir agora Nazaya com Maru em Tempo.

0: É mais uma demonstração do talento de Maru. Ela é boa a fazer tudo, seja que estilo musical for. Aqui um pouco mais eletrónico, companhia do Nasaya, produtor Tempo na RTP Mundo. Vamos olhar para algumas temperaturas a esta hora. Paris, nesta altura, com céu nublado, chuva fraca e intermitente, está com 14 graus. Em Macau está ora nublado, ora ensolarado, temperatura de 22 graus. Genebra está entre os aguaceiros e a chuva moderada, 13 graus neste momento. Em Sydney, na Austrália, céu limpo, vai continuar assim pela noite dentro, estão 18 graus.
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0: 26 minutos para as 11 da manhã em Lisboa. Continuamos com o tempo, mas agora é outro. É música de Marco Rodrigues.

0: música nova para Picas, quem eu quero agora, música a antecipar o disco de estreia que está a caminho. Lá atrás tínhamos ouvido também Tempo com Marco Rodrigues. Daqui a pouco, ou já a seguir, temos os meus direitos com Graça Cabral da Deco, com Isabel Flora. Hoje é para falar sobre retenções na fonte e pagamentos de IRS.
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0: 18 minutos para as 11 da manhã.
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3: Olá Graça, seja bem-vinda uma vez mais à RTP Mundo e hoje voltamos a falar do IRS. Qual é o maior número de queixas em relação ao IRS 2026 por parte dos consumidores?
4: Ora bem, nós temos recebido muitas denúncias, pedidos de informação e até mesmo reclamações de consumidores que já foram surpreendidos pelos valores do IRS 2025. Portanto, como todos sabem, este ano, 2026, estamos a fazer a entrega da declaração do ano transato, 2025. E, na verdade, as alterações nas retenções da fonte ao longo do ano passado resultaram no pagamento de muitos, no facto de muitos consumidores terem de pagar IRS. E aqueles que estavam habituados a ter grandes reembolsos, este ano têm um reembolso muito mais baixo. Portanto, esta situação tem sido reportada à DECO e neste esclarecimento percebemos que muitos consumidores têm sido desprevenidos e têm avançado cegamente, enfim, é uma expressão um bocadinho livre, mas têm avançado sem um cuidado de verificar, de validar, de fazer uma série de operações, entregam logo de imediato a declaração, nomeadamente a declaração automática, e não fazem verificação prévia. Portanto, este é o primeiro alerta que temos que dar aos consumidores. Antes de entregar a declaração, e ainda estamos em pleno período de entrega da declaração, quem ainda está às voltas com isto, ou quem ainda nem começou a pensar que tem que entregar a sua declaração, deve ter em mente este alerta. É muito importante, mesmo utilizando o IRS automático, que facilita muito, atenção, isto é uma ferramenta que facilita muito o processo da entrega do IRS, mas mesmo com esta opção, o consumidor deve verificar se estão todos os rendimentos declarados e se estão corretos, se verificou claramente a entrada de todas as despesas, todas as retenções na fonte. É preciso verificar se os dados estão corretos, se o ano da entrega da declaração está correta, se a morada é do continente ou das ilhas. Há que fazer uma verificação dos dados pessoais e da situação de rendimentos e de deduções. Mas o consumidor tem sempre de avaliar o que é mais vantajoso para si e para a sua família. Fazer uma tributação conjunta, portanto, optar pela declaração conjunta de IRS ou separada. Mesmo os casais têm essa situação, têm essa opção. Nós, aliás, falámos nisso aqui já uma vez na RTP Mundo, fizemos esta conversa precisamente para alertar. Ora, um erro, uma falha, uma omissão neste ficheiro, digamos assim, pode resultar num pagamento muito maior do que aquilo que o consumidor está à espera ou num rendimento muito mais baixo do que aquele que estava previsto. Depois, simular, primeiro verificar, depois simular cuidadosamente, antes de entregar, antes de fazer a submissão da declaração, fazer a simulação, para já ter uma noção do que vai acontecer. Vai ter reembolso ou vai ter de pagar? mesmo que não seja, enfim, uma simulação que possa dar o valor ao cêntimo, embora na maior parte dos casos seja muito exato, o consumidor já não é apanhado desprevenido, já tem a noção do que vai acontecer, já está a antecipar o resultado da sua declaração, poderá já preparar, inclusivamente, o seu orçamento familiar para uma situação menos simpática, se tiver que pagar, e já está numa situação de gestão prévia. Isso é vantajoso e pode evitar situações de endividamento.
3: Graça, finalmente, e em relação ao IRS jovem?
4: Ora, o IRS jovem este ano é, enfim, uma situação que melhorou, é uma situação de inovação melhorada, mas há casos em que o regime de IRS não é ativado como deveria ser. E o consumidor, neste caso o consumidor jovem, terá de fazer uma verificação muito exata do que está a acontecer. Porque estamos a falar de jovens trabalhadores que estão a entregar pela primeira vez a sua declaração de IRS, por exemplo, ou não, porque é possível fazer a entrega de 2 ou 3 anos, mas tem que ter a certeza absoluta que o seu regime de tributação é abrangido pelo IRS jovem. Há que fazer simulação. Como há pouco dizíamos, para o IRS jovem também é necessário verificar os dados, experimentar o que é que se passa, fazer uma simulação e depois só então validar e fazer a submissão. Uma última palavra, Isabel, que é muito importante para a verificação do IBAN. Confirmar se o número da conta bancária, o IBAN, se está exato, se está atualizado, e não se esquecer de clicar no quadradinho que confirma que o IBAN é o seu e que está correto. São pequenos gestos, mas que podem fazer toda a diferença, podem evitar grandes perdas no acerto final da declaração de IRS.
3: Graça, para a semana, do que é que vamos falar?
4: Vamos falar no impacto que a crise do combustível já está a ter no turismo, nas viagens dos consumidores.
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0: Sempre a conversa com a Isabel Flora. São episódios que pode ouvir aqui na nossa emissão depois das 10h40 à terça-feira, mas também sempre disponíveis em podcast em mundo.rtp.pt. Venham Mais 5 é a Inês Apenas, na sua homenagem a Zeca Afonso, do disco mais recente, Apenas Abril.

Uma das muitas colaborações de Miguel Araújo com António Zambujo. Esta é Quem, faz parte de um EP de 4 canções editado no final do ano passado, em que o Miguel Araújo tem sempre colaborações. Também tem por lá os 4 e meia, por exemplo. O EP chama-se C Barra. Para recordar agora Pedro Brunhosa dos tempos dos Bandemónio com Fantasia.

0: O Pedro Brunhosa com os Bandemónio em Fantasia, olhando para o estado do tempo em Londres. Está nublado agora de manhã e durante o resto do dia, 14 graus. Em Dili, céu geralmente limpo, avizinha-se uma noite quente e úmida. Depois temos em Hamburgo céu muito nublado, eventualmente com chuva fraca a partir do meio da tarde, 11 graus. Muito sol no Rio de Janeiro, toda a manhã estão 21 graus neste momento. Na próxima hora, depois das 11h20, uma conversa guiada pelo Miguel Peixoto nos Dois Dedos de Conversa.
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3: Muito bom dia, 11 horas da manhã no continente e na Madeira, 10 horas da manhã nos Açores. De volta à atualidade, títulos desta edição.
4: É preciso dar melhores condições aos profissionais que trabalham nos cuidados intensivos. Sem isso, vai continuar a haver muitas camas fechadas nesta área. O alerta é do presidente da Sociedade Portuguesa de Cuidados Intensivos. Paulo Mergulhão diz que mais do que aumentar o atual número de camas para este tipo de cuidados, é necessário reabrir as que existem. Já a Ordem dos Enfermeiros diz que o principal problema é a falta de autorização para contratar profissionais. 26 pessoas morreram e 61 ficaram feridas após uma forte explosão numa fábrica de fogos de artifício no centro da China.
3: Notícias com edição de João Vasco.
4: O presidente da Sociedade Portuguesa de Cuidados Intensivos pede que se criem melhores condições para os profissionais que trabalham nesta área, em especial para os enfermeiros. Se isso não acontecer, garante Paulo Mergulhão, vai continuar a haver muitas camas que não são usadas. Um alerta deixado na Antena 1 pelo responsável depois do Jornal Público ter dado conta, com base na informação do grupo de trabalho que está a reorganizar a rede de medicina intensiva no país, que metade dos serviços de medicina intensiva dos hospitais públicos têm camas que não são utilizadas por falta de recursos humanos. Sara Araújo de Almeida.
5: De um total de 42 serviços de medicina intensiva, metade tem camas fechadas. São 120 camas que não são usadas em todo o país por falta de recursos humanos, especialmente enfermeiros. Para o presidente da Sociedade Portuguesa de Cuidados Intensivos, Paulo Mergulhão, mais do que aumentar o número de camas, a prioridade é abrir as que já existem.
6: O serviço de medicina intensiva, em termos de infraestrutura, é muito caro. Portanto, ter camas instaladas e fechadas é ruinoso em termos financeiros para o país.
5: A escassez de enfermeiros é o grande bloqueio. Paulo Mergulhão considera que não é uma especialidade atrativa.
6: É preciso entender que os serviços que funcionam de forma ininterrupta, 24 horas por dia, 7 dias por semana, 365 dias por ano, impõem um estilo de vida a quem trabalha nesta área, que é difícil, não é? É preciso trabalhar à noite, é preciso trabalhar aos fins de semana, é preciso trabalhar aos feriados, natais, páscoas, etc. E se isso não tiver algum tipo de reflexo, nomeadamente em termos de remunerações, progressivamente tornam-se pouco atrativos.
5: Apesar do reforço de camas na altura da pandemia, o número tem vindo a diminuir nos últimos anos.
6: Ainda temos um número de camas de medicina intensiva por habitante, que é bastante abaixo daquilo que é a média europeia, não é? E nós temos uma população bastante envelhecida, com muito peso de comorbilidades, portanto é previsível que as necessidades continuem a aumentar, portanto temos que resolver.
5: E ao problema das camas fechadas, junta-se a taxa de ocupação elevada. O caso mais preocupante é o Hospital de Cascais, tem uma ocupação de 95% e 9 camas encerradas por falta de enfermeiros. Esta situação pode afastar os utentes de cuidados diferenciados.
4: O bastonário da Ordem dos Enfermeiros, ouvido também esta manhã pela Rádio Pública, responsabiliza o Governo pelo número de camas encerradas. Luís Filipe Barreira garante que há enfermeiros especializados, o problema é que eles não podem ser contratados.
7: Neste momento, a maior parte das OLS no país, tendo em conta este garrote na contratação, não tem a possibilidade de abrir concursos para a contratação de enfermeiros. Nós temos enfermeiros e formamos o número de enfermeiros que quer licenciados, quer especialistas nesta área do doente crítico, mas na verdade as OLS neste momento não têm autorização para poderem contratar enfermeiros.
4: Não há mais enfermeiros a trabalhar nos cuidados intensivos porque não existe autorização para contratar estes profissionais para esta área, lamenta Luís Filipe Barreira, bastonário da Ordem dos Enfermeiros. Mariana Vieira da Silva tem dúvidas sobre a eficácia do grupo de trabalho que vai integrar para tentar alcançar um pacto estratégico para a saúde. A antiga ministra socialista, que foi a convidada do programa Política com Assinatura hoje aqui na Antena 1, tem sérias reservas de que este pacto, promovido por António José Seguro, consiga encontrar soluções para os problemas crónicos do SNS.
8: Não é que não existam dimensões em que pode ser interessante haver um acordo. Não me parece que se vá resolver o debate que tem mais de 40 anos da forma da nossa organização do SNS.
9: Portanto, acha que o Presidente da República está a ser ingênuo ou pelo menos utópico?
8: Acho que tem um objetivo. E nós temos a obrigação, perante esse objetivo que o Presidente da República tem, de colaborar. E o meu empenho neste trabalho não diminui por eu ter dúvidas da possibilidade de chegar a acordo em algumas matérias. Não diminui. Eu acho que um pacto estratégico em temas muito difíceis que exigem uma coesão e um apoio mais generalizado pode ser útil. A ideia de que toda a saúde vai ter envolvida num pacto, pelas razões que disse, acho difíceis.
4: Nesta entrevista, a Natália Carvalho, editora de política da Rádio Pública, Mariana Vieira da Silva não colocou de lado a hipótese de um dia concorrer à liderança do PS e apelou aos partidos à esquerda que dialoguem entre si. Só assim, entende a socialista, vão conseguir sair da crise em que se encontram.
8: Não deixar que se ergam dentro da esquerda muros que durante muitos anos existiram, em que em 2015 caíram, ou seja, haver portas de diálogo parece-me importante, transformá-las num programa político parece-me desnecessário e prejudicial. Isto não quer dizer nenhuma rejeição do diálogo. Agora, a recuperação é diferente porque os espaços que os partidos ocupavam é diferente. O eleitorado que a esquerda perdeu, designadamente o eleitorado de protesto, para outros partidos, para um partido de extrema-direita, só pode ser recuperado por um partido de protesto, não vai ser recuperado totalmente pelo Partido Socialista. O Partido Socialista recuperará outro tipo de eleitorado que também perdeu. Cada um tem que fazer, enfim, na expressão mais básica, o seu trabalho de casa, porque senão canibalizamos-nos em lugar de recuperar.
4: A socialista Mariana Vieira da Silva, antiga ministra, foi a convidada de hoje do programa Política com Assinatura, uma entrevista que pode voltar a ser ouvida em podcast. A Organização Mundial da Saúde supõe que pode estar a ocorrer alguma transmissão entre humanos do vírus antivírus, entre as pessoas que estão a bordo do navio cruzeiro que está ao largo da cidade da Praia, em Cabo Verde. Numa conferência de imprensa há pouco, a OMS disse, no entanto, que o risco para o público em geral continua a ser baixo de transmissão deste vírus. Houve ainda a confirmação da gestão do navio de que não há ratos a bordo, uma vez que esta é uma doença que normalmente se transmite pelo contacto com roedores infectados. Nessa conferência de imprensa que ocorreu há pouco, a OMS indica que o objetivo agora é retirar do navio os dois passageiros que estão doentes e, em seguida, fazer com que a embarcação, atualmente retida no Atlântico, perto de Cabo Verde, como lhe dizia, prossiga para as Ilhas Canárias. A Organização Mundial da Saúde acrescentou que Espanha autorizou que o navio atraque nas Ilhas Canárias. Ao contrário do que acontece em Cabo Verde, as autoridades cabo-verdianas ainda não permitiram que este navio atraque no porto da cidade da Praia. Até ao momento, há dois casos confirmados de antivírus no cruzeiro e são 7 os casos suspeitos. Ouvida há pouco na manhã informativa da RTP Notícias, a Diretora-Geral de Saúde fala numa situação contida, apesar da morte de 3 pessoas e de existirem atualmente estes 2 casos confirmados e 7 suspeitos. Rita Sá Machado destaca o facto de a situação estar circunscrita ao navio. Ela diz que os próximos dias são decisivos para se perceber a evolução do cenário infeccioso.
10: É uma situação que, do ponto de vista também epidemiológico, está contida, portanto estamos a falar de casos que estão ao navio, neste caso ao largo da cidade da Praia, com um controlo específico das autoridades de saúde, mas que este controlo, para além das medidas que estão a ser implementadas no navio, também existe aqui uma questão muito importante, que é há uma vigilância ativa dos casos. E, portanto, aquilo que eu diria aqui é que os próximos dias vão ser importantes para não só vermos a questão da investigação, para perceber a fonte, mas também para perceber se surgem mais casos. E o surgimento ou não de mais casos também pode dar pistas para realmente nós confirmarmos essa tipologia de infecção.
11: E em termos de saúde pública,
10: tipologia de meios de contacto, peço desculpa.
4: A diretora-geral da Saúde, Rita Sá Machado, e este surto de antivírus nesta embarcação, neste navio cruzeiro que está ao largo da cidade da Praia, em Cabo Verde. Na China, 26 pessoas morreram e 61 ficaram feridas após uma forte explosão numa fábrica de fogos de artifício. Este é o mais recente balanço das autoridades chinesas após essa explosão que ocorreu nas últimas horas na província de Hunan, no centro do país. O presidente chinês já apelou a que se faça tudo o que for possível para tratar os feridos, procurar os desaparecidos e para que os responsáveis prestem contas. Xi Jinping pede também normas de segurança mais rigorosas neste tipo de fábricas. De acordo com a imprensa estatal, a direção desta empresa foi detida pela polícia. Mais de 1.500 bombeiros, equipas de resgate, pessoal médico e polícias foram mobilizados juntamente com drones e também 3 robôs para procurar sobreviventes e controlar os riscos no local. Para já o balanço é este: 26 pessoas morreram e 61 ficaram feridas na sequência desta explosão.
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0: Está com a manhã da RTP Mundo, 10 minutos depois das 11 da manhã, terça-feira, 5 de maio de 2026, Dia da Língua Portuguesa. Bem-vindo.
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0: Daqui a pouco olhamos para os temas principais do desporto, mas antes ainda ouvimos Dona de Si, os Alentones. Ela é dona.

0: Os Alentones no início desta hora da manhã da RTP Mundo. Agora vamos aos temas principais do desporto. João Gomes Dias, olá, bom dia.
1: Bom dia.
0: Vamos lá então saber o que é que se passa no mundo da bola.
1: Não só, mas começando pelo mundo da bola, olhando para o futebol, ontem um jogador do Benfica, o Gheorghe Sudakov, veio partilhar nas redes sociais que estava físico e mentalmente muito desgastado. Nós vamos falar com alguém que o treinou, um português que o treinou na Ucrânia, ainda na formação do Shakhtar, para conhecer melhor aquilo que estará a acontecer com o jogador. Vamos também, obviamente, dissecar a vitória de ontem do Sporting, por 5-1 diante do Vitória.
0: Com
1: Sim. E que colou ao Benfica, com declarações sobretudo do Luís Guilherme, que marcou o seu primeiro golo no campeonato português, jogador brasileiro formado nas escolas do Palmeiras. No Porto há a renovação de um jovem, vamos ficar a saber qual é ao meio-dia e meia, uma jovem promessa formada no Olival. Fazemos também, claro, a transposição para o Braga, que na quinta-feira tem um jogo importantíssimo na Alemanha, diante do Friburgo. A equipa precisa apenas com muitas aspas do empate para chegar a uma final europeia. E obviamente vamos olhar também para outras modalidades, porque sempre o fazemos também nos jornais de desporto aqui na rádio. Há alguns destaques, desde o handball, com o Porto na participação da Liga Europeia. Vamos também falar de snooker. Tivemos um campeão mundial, novamente um chinês, pelo segundo ano consecutivo. E a China tem investido muito nesta modalidade. É quase uma espécie de desporto escolar hoje em dia na China e está a dar frutos.
0: Será o novo ping-pong?
1: Talvez. Aqui com mais oposição, sobretudo pelos britânicos, sejam eles ingleses, escoceses, norte-irlandeses. Mas a verdade é que já o Shintong tinha ganho ano passado e o Idze foi o jogador que, com apenas 22 anos, acabou por superiorizar em Sheffield. Portanto, é também uma maneira de levarmos aos nossos ouvintes aqui de esportes ou modalidades que, por norma, têm menos expressão em Portugal, mas que, obviamente, no panorama mundial têm importância.
0: Muito bem. Histórias completas com João Gomes Dias ao meio-dia e meia no Jornal de Esporto em simultâneo com a Antena 1. Até amanhã, João.
1: Até amanhã. 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
2: 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E tem a ver com isso mesmo. Senti-me adorada.

0: É a primeira convidada do Digressão Mundial de João Pedro Bandeira a partir deste sábado às 3 da tarde na RTP Mundo. Nesta altura em Bruxelas há céu nublado, períodos de chuva fraca a partir do meio da tarde, 12 graus de temperatura atual. São Paulo no Brasil, sol e céu limpo com 18 graus. Em Roterdão, nos Países Baixos, nuvens durante todo o dia, 13 graus nesta altura. Toronto no Canadá, bom dia, geralmente nublado, céu com aguaceiros fracos a partir do meio da manhã, 13 graus neste momento.
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0: Daqui a pouco, Miguel Peixoto à conversa com representantes de uma das expressões mais antigas e autênticas do vinho português. Vai estar no Dois Dedos de Conversa, já a seguir.
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2: 11h21 em Lisboa, meio-dia 21 na Europa Central.
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4: Hoje, à tarde da RTP Mundo, vamos conversar com Pedro Simões e o Romeu Martins. Eles, no fundo, representam tudo aquilo que é o vinho da talha da Bairrada e da adega centenária Malápio, ou Malapio. É Malapio, como é que se diz? Como é que se diz direitinho? Malápio, não é?
5: Malápio.
4: Malápio. E das vinhas medievais. Boa tarde aos dois. Bem-vindo ao Melhor Portugal. Qual a grande diferença entre o vinho da talha e os demais?
5: Bem, a principal diferença é que a talha dá-lhe alguma microoxigenação. Portanto, o vinho da talha da Geórgia e dos outros locais do mundo, pronto, isto citando o professor Gil Loureiro, esse é feito com, é vinificado com total redução de oxigênio. No caso das talhas em Portugal e dos potes em Portugal, isso não acontece. O vinho é sujeito a algum oxigênio, isso não tem mal nenhum, pelo contrário, até lhe dá, penso que um vinho mais aberto e faz com que o vinho fique, pronto, talvez ligeiramente diferente, mas fica preservado na mesma. Sim. Portanto, é essa a diferença entre um vinho de talha da Geórgia e o português. Entre os outros, penso que é essa redução de oxigênio, essa exposição mínima ao oxigênio e não entrar em contacto com ferrosos ou com certos tipos de materiais que podem influenciar o sabor do vinho.
4: Bom, falou do ponto de vista químico, a grande diferença. Então, e do paladar, quais são as principais diferenças?
5: O paladar é que não é só o químico, quer dizer, conserva aquilo que vem da terra. Portanto, a terra dá-nos umas uvas, umas uvas com determinada fruta, com determinado sabor, com tudo. E no final isso fica tudo preservado. Portanto, não fica alterado.
4: Então vou tentar fazer a pergunta de outra forma. Para quem nunca experimentou vinho da talha, chega, bebe um copo e vai dizer o quê? A experiência, o que é que lhe está a saber o vinho da talha?
5: Bem, no meu caso, não sei explicar isso porque sempre o bebi. quer dizer, não, lembra-me de o beber. Aliás, quando eu fiz o primeiro branco, as lágrimas vieram-me aos olhos, porque o vinho fica ligeiramente diferente, mas eu não sei catalogar isso muito bem. Portanto, não sei. Sei que não tem madeira, por exemplo, eu noto muito a madeira nos vinhos hoje em dia. Portanto, é uma tecnologia do norte da Europa para as cervejas, que importaram para aqui e que para mim não faz muito sentido, a meu ver, desculpem a ousadia, mas não tem sabor à madeira. A madeira aporta sabor aos vinhos. Portanto, neste caso não há esse sabor. O que a gente sente são uvas.
6: Não é? Oh, Miguel, aqui o que se nota muito no meu vinho que o Romeu produz é são vinhos que a gente sente que são puros. Ou seja, que aquilo que sai da vinha e vai para a talha e talha para o copo, a pessoa sabe que está a beber um vinho sem, para já, sem baixos sulfites e sem mini intervenção da parte do Romeu. Ou seja, a pessoa sabe que está a beber um vinho completamente genuíno, rústico, como era antigamente, e como o vinho seguiu os métodos como os nossos avós, neste caso os meus, bebiam vinho antigamente seguindo os métodos tradicionais, ou seja, não há aqui intervenção enológica da parte do Romeu, porque nem sequer tem um laboratório, naquilo que produz, ou seja, a pessoa quando está a beber o copo sente um bocadinho a tal nostalgia, a tal rusticidade da própria produção, mas ao mesmo tempo sente que é um vinho leve de se beber e um vinho natural de se beber, porque nota que não existe alteração no vinho além daquilo que o Romeu faz na vinha e na adega.
5: Portanto, aquilo que a natureza dá.
6: Exatamente.
4: E quem é o público do vinho da talha?
5: Quem é o?
4: O público.
5: O público o público do vinho da talha é muita gente. Eu, por acaso, tenho reparado que muita gente ligada ao vinho compra vinho. Os mais interessados são os primeiros, pessoas que sabem, pronto, que são conhecedoras do que é vinho. E como os processos modernos alteraram um bocadinho, foram ao encontro, fizeram um perfil de vinho ao encontro do consumidor, com mais açúcar, mais álcool, mais uma série de coisas.
4: Mas não consegue definir quem é o público?
5: Não consigo definir porque o perfil, não, eu tenho muita gente com vários perfis, portanto tenho do novo ao velho, tenho pessoas

0: mais conhecedoras, é o que eu noto, é que tenho pessoas mais conhecedoras ligadas ao vinho, a pedir o meu tipo de vinho. É gente que sabe o que está a pedir.
1: Sim.
0: Normalmente
1: e,
0: é gente que sabe.
1: E eu consigo comprar um vinho de talha numa grande superfície?
0: Não, meu vinho não está. Estamos a falar que os primeiros anos.
1: Não é o seu vinho, não sou o seu vinho, o chamado vinho de talha.
0: Não, eu acho difícil. Porque as pessoas têm 10, 12 talhas, 6, 8, 15, no meu caso, e há alguma outra adega no Alentejo que tenha um bocadinho mais.
1: No fundo é uma coisa
0: artesanal.
1: Artesanal, não é?
0: Exatamente.
1: Então o que é isso do vinho artesanal?
0: Bem, o vinho artesanal, você hoje em dia tem uma panóplia de máquinas e de produtos que pode adicionar ao vinho, uma lista completamente inimaginável há muitos anos. Eu costumo um bocadinho falar disto porque eu estou a falar de assuntos que eu não conheço, mas sei que existem por todo lado. Portanto, pessoa hoje em dia tem filtros, tem. O meu vinho não é filtrado. Não é? Portanto, eu tenho
1: então,
0: que o deixar
1: quando,
0: de cantar.
1: Quando eu tiver a beber um vinho seu, vou sentir coisas na boca para além do vinho, é isso?
0: Não, você vai, por exemplo, olhar para o vinho e o vinho não é 100% cristalino, porque não passou por um filtro de 5 microns.
1: Okay.
0: O vinho passando por um filtro de 5 microns, passa por papel, é bombeado com uma potência incrível, penso que para um vinho não devia ser, não deve ser, enquanto que no meu caso é uma bombinha de Baco que o vai engarrafar apenas e tirar por cima aquilo que deixá-lo decantar com o frio, e agora foi engarrafado, acabou o frio e agora engarrafei-o.
1: Muito bem.
0: Portanto, fiz aquilo que tudo antigamente se fazia. A única coisa que introduzi, por exemplo, aqui foi uma bombinha de Baco que não vai mexer com o fundo, com os depósitos do vinho. Não é? Portanto, as pessoas hoje em dia bebem uma cerveja artesanal e chegam ao final e dizem: ai que bom, tem depósito e não sei o que, é natural. Quando veem isso num vinho, associavam isso a uma coisa que não fosse boa. Porquê? Porque caminhámos para uma indústria que começou a introduzir certo tipo de produtos, de métodos para filtrar o vinho e torná-lo demasiadamente cristalino. Mas qual é o problema do sedimento das uvas? Acho que não é problema nenhum.
1: Qual é
0: melhor ainda.
1: Qual é o portfólio dos vinhos que produz?
0: Portfólio são dois, o tinto de 2024, o tinto de 2025 e o branco de 2025. E agora já estamos na campanha para fazer o vinho de 2025.
2: E uma edição especial.
0: E uma edição especial que são só se 40 garrafas para um preço assim um bocadinho muito fora.
2: Será um projeto cultural, além de vinho. Será um projeto que vai envolver aqui alguns artesões nacionais, alguns artistas musicais da bairrada, portanto é um projeto que está a ser trabalhado pelo Romeu com muito carinho para ser apresentado ao mercado.
1: Então é mais do que competir
0: com a vergonha.
1: É isso? É mais do que
0: é para competir com a vergonha.
2: O objetivo é esse.
0: Não são só os franceses que têm coisas boas, nós temos melhores, se calhar.
1: Então aquilo que me está a dizer é que nesta altura o seu portfólio são três vinhos, é isso?
0: Três vinhos, um branco e dois tintos.
1: E quem é o público dos seus vinhos?
0: Pessoas que procuram ter um vinho de melhor qualidade, sem intervenção, portanto, melhor qualidade, eu puxo a brasa à minha sardinha, não é? Melhor qualidade para mim é menos intervenção, com os processos manuais e que até mantém a coesão social, porque pouca gente já vindima à mão.
1: Sim. Então, diga continuamos uma coisa, estes vinhos vão bom para acompanhar o quê? Uma carne?
0: Bem,
1: é uma coisa mais simples, um choricinho.
0: O leitão bebia-se com o palheto ou com o branco, que eu tenho, porque eu não tenho um vinho tinto, 100% tinto, não é só castas tintas. Eu tenho uma parcela da vinha com mais castas brancas do que tintas. Portanto, o tinto é sempre uma mistura de castas. Portanto, isto tem, aporta-lhe na bairrada alguma acidez, por causa de entrar no Val do Sértima, este vento norte do mar. Está muito perto, muito mais perto que aquilo que as pessoas pensam. Portanto, eu mostro uma eólica nas quintãs, no cimo da minha vinha. Portanto, está a saber uma eólica da fábrica, a poucos quilómetros, visível a olho nu, perfeito. E, portanto, aquilo aporta alguma acidez, e os vinhos na bairrada, devido às suas castas naturais, têm alguma acidez. Portanto, vai bem com leitão,
1: sim,
0: vai bem com regiões,
1: sim,
0: vai bem com uma cavidela, com um arroz de cavidela, excelente. As pessoas
2: cozida à portuguesa.
0: Cozida à portuguesa.
2: Um bacalhau lagareiro, uma tábua de petiscos. Portanto,
0: tudo precisa de acidez.
1: Sim. Estão representados internacionalmente?
2: Sim, nós já temos vendido para alguns países, nomeadamente Luxemburgo, e isto é uma rádio internacional, portanto, para o mundo, e portanto temos até tido alguns contactos do Canadá, do Luxemburgo, da Suíça, da Dinamarca, e portanto nós neste momento estamos numa fase em que estamos a selecionar o nosso distribuidor para um determinado para a Europa um distribuidor, determinados públicos-alvos. Para a América outro distribuidor. Portanto, estamos nesta fase de consulta a ver quem será o nosso parceiro estratégico para alguns mercados. Estamos a estudar aqui alguns parceiros, estamos a analisar algumas propostas, temos tido algumas consultas, agora temos já recebido alguns pedidos do próprio consumidor final, que lá está, que ouve a vossa rádio, que sente a saudade e que gosta de Portugal e de estar interessado naquilo que se passa no nosso país. Sim. que está a consultar-nos para beber este vinho que já não bebia ou que gostava de ter acesso a este vinho e conhecer um bocadinho mais sobre o vinho de Talha da Bairrada.
1: Para além disto, recuperaram 45 árvores de maçã. Para que fazem este trabalho? Qual é o objetivo?
0: As maçãs e os malapis estavam presentes dentro das adegas todas da Bairrada. Uhum. E conservavam-se até a janeiro, até a fevereiro, porque é uma maçã que no ano nem sequer precisa dos químicos que hoje as maçãs importadas precisam para se manterem sãs. Portanto, estavam presentes dentro das adegas durante muito tempo. E quando eu pensei o nome para a adega,
1: mas maçã tinha dentro. Mas dentro da adega há maçãs.
0: Dentro da adega, Não. Não, nós recuperamos 45 árvores, 15 de cada espécie, de cada variedade, porque existem muitas variedades de malápio, com aquele azeitado na ponta, aquele vidrado. As pessoas podem ir ao YouTube e ver em Malápio, Adega Malápio, e vão lá ver que eu fiz um pequenino vídeo para algumas pessoas que pediram o que é que era. E eu decidi recuperar, porque primeiro elas metiam-se no vinho branco, segundo, porque davam essa azeitada, uma gordurazinha que elas tinham na ponta, no vidro, tem um cheiro, as senhoras metiam-nas dentro dos guarda-fatos para dar cheiro. Portanto, é uma maçã cheia de aroma e perfume. Portanto, e aquilo provava-se, pegava-se na lavalhita de poda, lembra-se de poda de enxertia do meu avô, cortava-se um bocadinho da maçã com pão e provava-se o vinho. Okay. Portanto, e eu achei que fazia todo o sentido.
1: Maçã e vinho, é isso?
2: Sim, e ele fez a conexão, uma vez que temos uma vinha. O nome chama-se Malápio porque não ter as próprias árvores junto à vinha. Portanto, sim, há aqui uma conexão entre história e cultura, recuperação, que o Romeu está a fazer. Portanto, sim, fazia todo sentido ter esta história do Malápio e das maçãs ligada com o nome junto da nossa vinha.
1: E há um, sim, projeto também de enoturismo, não é? Como é que funciona?
0: Sim, o Pedro é que vai responder.
2: Sim, ou seja, nós e o Romeu pensámos que mais do que desenvolver um projeto de enoturismo, nós quisemos manter a tradição. Manter a tradição é conectar a comunidade local, a história, a tradição, a gastronomia e a natureza, e conectar isto tudo junto para ter uma experiência de enoturismo diferenciadora. Uhum. Quando digo diferenciadora, não é só ter algo diferenciador a nível do preço ou algo que as pessoas possam usufruir diferente, não. Uhum. É conhecer um bocadinho mais sobre o que é a história e a cultura do vinho, como é que se faz um manejo de uma vinha, como é que se faz uma empa ou uma poda numa vinha medieval, e portanto nós procurámos ter uma oferta que fosse abranger vários públicos-alvos e que fosse enriquecer as pessoas que nos viessem visitar. Ou seja, quando a pessoa viesse à Bairrada, que por si só não é uma região turística de massas, tivesse realmente e saísse de lá com algo diferenciador e dizer assim: ok, eu fui à Bairrada, fui à Adega Malápio e tive uma experiência diferenciadora, mas não foi só porque fui beber vinho de Talha, que por si só já é um produto único e exclusivo da Bairrada atualmente, mas que tivesse aqui um contacto direto com o que é a viticultura de artesanato, o que é, como é que se fazia vinho como se fazia vinho há mais de 2000 anos atrás. Sim. E como é que se faz todo este processo de artesanal da vinha à adega. Então procuramos criar algumas ofertas diferenciadoras na adega centenária Malápio.
1: Lick dizem que fazem um vinho único, porquê?
2: Sim, primeiro somos os únicos atualmente na Bairrada que recuperamos esta tradição ancestral na Bairrada. Portanto, o Romeu teve esta capacidade de olhar um bocadinho e ter visão para perceber que havia aqui não só uma oportunidade, mas um legado que era importante preservar.
1: Muito bem.
2: E portanto, ser único começa logo por aí. Depois somos dos poucos, se calhar existe mais um ou dois na Bairrada, que têm vinhas centenárias. Porque vinhas velhas existem ainda alguns em Portugal. Agora, sim, vinhas centenárias já existem muito poucos em Portugal.
1: Muito bem.
2: Portanto,
3: O Romeu atualmente tem uma vinha centenária e vinha velha, mas de forma ordenada.
1: Muito bem.
3: Que já são poucas.
1: Aquilo que vos proponho agora é uma partida de ping-pong, é um jogo de palavras. Vou-vos propor dois conceitos, dos dois podem escolher um deles, podem escolher os dois, podem inventar um terceiro ou não responder. Vamos jogar?
2: Vamos a isso.
1: Vinhas velhas ou as mais recentes?
3: Vinhas velhas.
1: Em potes de barro ou em madeira?
0: Potes de barro, sem dúvida.
1: Um campeão de vendas ou um vinho muito bom?
0: Um vinho muito bom.
2: Um campeão de vendas que hoje ajuda a vender o vinho.
1: Bairrada no inverno ou no verão?
0: Nos dois.
2: Eu prefiro no verão.
1: Produzir vinho ou maçãs?
0: Vinho.
1: Na vinha ou na adega?
0: Na vinha.
1: Para um
0: vinho produz-se na vinha.
1: Para um conhecedor, para um público conhecedor ou para quem nunca provou vinho?
0: Para um público conhecedor, infelizmente.
2: Os conhecedores ensinam os aprendizes.
1: Tinto ou branco?
0: Branco. Branco é fatal, como diz o professor Virgílio.
2: Branco.
1: Esquerda ou direita?
2: Direita.
0: Direita.
2: A mão direita é penalti.
1: Sim. Ping ou pong?
0: Como?
1: Ping ou pong?
0: Pinga. É bom que pinga.
1: Muito bom. Romeu Martins e Pedro Simões, muito obrigado por terem vindo à tarde da RTP Mundo. Foi um prazer tê-los cá. Muito obrigado. Boa tarde.
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4: A 22 minutos do meio-dia, deixa a bola de espelhos no estúdio da RTP Mundo. Com este apago tudo, são os Bombazinho. Bom dia para si, boa terça-feira, dia 5 de maio de 2026.

0: São Filipe Andrade, Manuel Figueiredo, Manuel Granate, o Manuel Protásio e o Vasco Granate. Juntos são os Bombazine a trazer a festa amanhã da RTP Mundo, nesta terça-feira, com Apago Tudo. Hoje no Terra Europa, João de Linho Faria traz-nos uma conversa exclusiva com o Comissário Europeu responsável pela pasta da democracia.
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2: Sejam muito bem-vindos. Esta semana destaque para uma entrevista exclusiva com o Comissário Europeu responsável pela pasta da democracia, justiça e Estado de Direito, Michael McGrath. Esteve em Portugal e falou com o Terra Europa. Vamos ainda conhecer um livro sobre a palavra saudade, mas que foi escrito por um sueco. Terra Europa começa agora aqui na Antena. O Comissário Europeu da Democracia, Justiça, Estado de Direito e Proteção dos Consumidores esteve pela primeira vez em Portugal. O irlandês Michael McGrath é responsável pela defesa dos direitos fundamentais, o combate à desinformação e a justiça digital da União Europeia. Nesta entrevista exclusiva ao Terra Europa, diz que a eleição do novo primeiro-ministro húngaro pode levar o país a recuperar os cerca de 18 mil milhões de euros em fundos europeus. A entrevista é de Rebeca Abcacis.
3: Uma das preocupações do Comissário Europeu Michael McGrath é a proteção dos consumidores da União Europeia. Em visita oficial a Portugal, apresentou aos empresários portugueses a proposta europeia EU-ENC. O principal objetivo é criar um quadro jurídico empresarial europeu único e inteiramente digital. Explica a relevância da iniciativa.
4: Essencialmente, propõe um conjunto de regras de direito corporativo para as empresas europeias. Através desta plataforma, será possível constituir uma empresa, quando tudo estiver acordado entre Estados-membros, muito rapidamente, em 48 horas, com um custo mínimo de menos de 100 euros, sendo todo o processo digital durante todo o período de vida da empresa. E será atrativo para os investimentos com acordos flexíveis de capitais. A ideia é acabar com a tendência das empresas inovadoras e de alto potencial, baseadas na Europa, decidirem mudarem-se para os Estados Unidos por diferentes motivos.
3: Comissário McGrath, recentemente o Tribunal de Justiça da União Europeia decidiu que a Lei Húngara de Proteção Infantil viola o direito europeu e discrimina pessoas gays e transgênero. Quais poderão ser as consequências práticas desta decisão?
4: É uma decisão histórica do Tribunal de Justiça e é uma decisão de saúde. E deixa claro que os valores do artigo 2 do Tratado da União Europeia, democracia e igualdade, Estado de Direito, liberdade, respeito pela dignidade humana e pelos direitos humanos, são obrigações vinculativas para os Estados-membros. Isto é uma parte fundamental da adesão à União Europeia. São os nossos valores e têm um efeito totalmente legal. Basicamente, é isso que retiro dessa decisão. Foi o desfecho mais importante. Estamos agora a dialogar com o novo governo húngaro sobre várias questões relacionadas com o Estado de Direito.
3: Considera que, sem Viktor Orbán, as relações com a Hungria vão melhorar e que os húngaros poderão recuperar os fundos europeus congelados nos últimos anos?
4: Tivemos uma relação difícil nos últimos anos, como sabe, e tivemos de tomar várias medidas para impormos os valores da União Europeia em termos de Estado de Direito ao governo húngaro, incluindo através de procedimentos por violações, como resultado de uma dessas violações. E mais uma vez a posição da Comissão prevaleceu. Esperamos agora virar a página e termos uma nova relação com o novo governo húngaro no que diz respeito ao Estado de Direito e potencialmente criar condições para desbloquear alguns dos fundos que não foi possível disponibilizar devido às ações do governo anterior.
3: O que é que a União Europeia está a fazer para evitar interferências políticas externas nas nossas democracias?
4: Do ponto de vista da Comissão Europeia, reconhecemos que há ameaças à democracia na União Europeia e também fora das suas fronteiras. Já temos um quadro regulamentar forte no domínio digital, através do Regulamento dos Serviços Digitais, Digital Services Act, mas consideramos que é necessário ir mais longe. Foi por isso que no ano passado apresentei à Comissão uma proposta para um novo escudo europeu da democracia. Já criámos a principal iniciativa desse projeto, que é o novo Centro para a Resiliência Democrática, que basicamente coordena todo o trabalho já em curso na União Europeia relativamente à detenção e monitorização de tentativas de ingerência estrangeira nas nossas eleições e à disseminação de informação falsa.
3: Gostaria ainda de abordar o tema da inteligência artificial na União Europeia, nas instituições europeias e concretamente no seu trabalho. Qual é o impacto real?
4: Em democracia, a inteligência artificial pode ajudar as pessoas a aceder à informação, mas é preciso garantir que essa informação é correta. Ao mesmo tempo, vemos o risco de deepfakes gerados por IA que podem influenciar eleições democráticas na União Europeia. Por isso, temos de garantir que isso é devidamente regulado e que o público sabe que um deepfake gerado por IA é exatamente isso. É gerado por IA e não é real. Na proteção dos consumidores, usamos IA para identificar produtos à venda na internet que possam ser inseguros ou práticas que não cumpram os padrões europeus e não respeitem as nossas leis de proteção do consumidor. Na justiça, estamos a usar IA para apoiar a digitalização dos sistemas de justiça em toda a União Europeia. Portanto, em todas as áreas do meu ploro enquanto Comissário Europeu, a IA é relevante.
3: Durante a primeira visita oficial a Lisboa, o Comissário Europeu para a Democracia, Justiça, Estado de Direito e Proteção dos Consumidores reuniu com vários membros do Governo, participou na Assembleia da República numa sessão com as Comissões de Assuntos Europeus, de Assuntos Constitucionais, Direitos, Liberdades e Garantias e de Coesão Económica e Territorial. Ainda esteve com estudantes na Faculdade de Direito de Lisboa.
2: Saudade é uma das palavras mais portuguesas que existe e foi transformada em livro por um autor sueco. Ele vive há duas décadas no Brasil. Henrique Brandão Jonsson explica em entrevista ao Terra Europa que esta obra é também um retrato atual dos dilemas da imigração e deixa críticas à extrema-direita portuguesa. Recorda que Portugal é um dos países com mais imigrantes espalhados pelo mundo. João Damião.
5: É com o Mirador da Graça como pano de fundo e ao som de um artista de rua que conhecemos Henrique Brandão Jonsson. O jornalista e escritor sueco passou por Lisboa para apresentar o mais recente livro, Saudade, a cartografia de um sentimento.
6: Descobri essa palavra, saudade, nos anos 90, aqui em Lisboa. Estava escutando a música de César Évora, Saudade. Mas era difícil para mim entender o que é saudade. Mas morando 25 anos no Brasil, durante a pandemia, fiquei com muita saudade da Suécia. Então comecei a entender o que é saudade. Essa coisa agridoce, coisa de tristeza, mas prazerosa, assim. Então pensei, olha, eu quero fazer um livro explicando o que é saudade.
5: Esta é uma obra editada em Portugal pela Penguin. O autor viajou pelos Açores, Madeira, Cabo Verde e Estados Unidos para entrevistar imigrantes lusófonos e assim compreender as raízes da saudade.
6: Todos os imigrantes sentem essa saudade. Da terra natal, muitos imigrantes que têm mais de 50 anos estão lutando com uma pergunta assim de meio sensível, assim, de existência. Aonde eles vão ser enterrados? Porque o imigrante se vai embora e alguns querem voltar para o país de origem para morrer.
5: A obra é também um retrato atual dos dilemas da imigração. Henrique Brandão Jonsson reconhece que o acolhimento de imigrantes é um tema divisório tanto em Portugal como na Suécia.
6: Portugal foi o país que mais migrou no século XX. E hoje em Portugal está criticando muito a migração, assim, quando o partido chega. Assim. Eu não entendo, porque a migração salvou Portugal. Então eu acho que Portugal deveria ser mais aberto. E a mesma coisa com a Suécia. No final do século XX, Quase um terço da população foi para a América do Norte.
5: Atualmente, o autor trabalha como correspondente no Rio de Janeiro, no Brasil, para o maior jornal sueco. Apesar de origem portuguesa, o jornalista acredita que a saudade é um sentimento cada vez mais universal. Na língua sueca, também há uma expressão similar.
6: En fön sorg, que significa uma tristeza prazerosa. Então, duas coisas, dois sentimentos ambíguos. Você está começando a entender essa palavra universal. Então, acho que daqui a 10, 15 anos, todo mundo vai saber o que é saudade. Em inglês, em mandarim, em outras línguas.
5: Saudade, a cartografia de um sentimento, é o segundo livro editado em Portugal, da autoria de Henrique Brandão Jossen. Em 2021, publicou a obra Viagem pelos Sete Pecados da Colonização Portuguesa.
2: Termina aqui mais um Terra Europa com João Adelino Faria. A coordenação é de Rebeca Abcacias e Miguel van der Kellen. Apoio técnico, como sempre, de Leão Matos. Siga-nos nas redes sociais, em RTP Europa. Regresse connosco na próxima semana e até lá, fique como sempre aqui na sua antena.
0: E também para ouvir na manhã da RTP Mundo, à terça-feira. Daqui a pouco, o posto de escuta do João Pedro Bandeira traz-nos música nova de Capital da Bulgária. Antes, olha para ela. É Yolanda. Deixa

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1: Ao contrário do processo habitual de escrita e construção das suas canções, o novo single de Capital da Bulgária nasceu de forma espontânea e intuitiva, sem guião, sem estrutura definida e sem a preocupação de procurar um sentido imediato. A canção foi construída a partir do fluxo das palavras, do som e do ritmo, mais próxima de um exercício de liberdade do que de uma composição pensada ao detalhe. Chama-se Ensina-me a Gostar e é um novo avanço para o próximo EP. Conta a Capital da Bulgária, nome artístico de Sofia Reis. Quis fazer uma música de forma espontânea, sem passar pelo processo habitual de escarafunchar e pensar demasiado. Desta vez, apenas deixei fluir, cantei palavras à toa e diverti-me. Foi mais sobre sentir do que fazer sentido.

0: Ensina-me a gostar é a nova canção de Capital da Bulgária. Em destaque hoje no posto de escuta do João Pedro Bandeira. Está sempre disponível em mundo.rtp.pt.
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0: Caracas, na Venezuela, está com céu nublado, entre nublado e parcialmente nublado, com 24 graus agora. Na cidade de Luxemburgo, 14 graus, parcialmente ensolarado o tempo, mas pode vir aí chuva fraca intermitente. Cidade de Nova Iorque com céu geralmente limpo, vai ser um dia de sol, 14 graus Celsius, 58 Fahrenheit. E em Joanesburgo, na África do Sul, céu nublado, chuva fraca, trovoadas isoladas, é a previsão, 18 graus.
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0: Vamos às notícias do meio-dia.
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0: Muito boa tarde, meio-dia no continente e na Madeira, 11 horas da manhã nos Açores. Conhecemos agora os títulos do Jornal do Meio-Dia.
1: O presidente da Sociedade Portuguesa de Cuidados Intensivos pede que se criem melhores condições para os profissionais que trabalham nesta área, em especial para os enfermeiros. Se isso não acontecer, garante Paulo Mergulhão, vai continuar a haver muitas camas de cuidados intensivos que não são usadas. A Organização Mundial de Saúde diz que o risco de contaminação por antivírus continua a ser baixo, uma vez que o surto deste vírus está para já circunscrito ao navio cruzeiro que está ao largo da cidade da Praia, em Cabo Verde. A OMS adianta que o cruzeiro se deve deslocar em breve para as Ilhas Canárias, depois de ter recebido autorização para atracar em território espanhol. O comissário europeu com a pasta da energia, Dan Jorgensen, assegura que os 27 estão a preparar para um cenário de possível escassez de petróleo e, em particular, de falta de combustível para aviões.
0: Notícias com edição de João Vaz.
1: É preciso dar melhores condições aos profissionais que trabalham nos cuidados intensivos. Sem isso, vai continuar a haver muitas camas fechadas nesta área. O alerta é do presidente da Sociedade Portuguesa de Cuidados Intensivos e surge depois do Jornal Público ter dado conta, com base na informação do Grupo de Trabalho que está a reorganizar a rede de medicina intensiva do país, que metade dos serviços de medicina intensiva dos hospitais públicos têm camas que não são utilizadas por falta de recursos humanos. Sara Araújo de Almeida.
2: De um total de 42 serviços de medicina intensiva, metade tem camas fechadas. São 120 camas que não são usadas em todo o país por falta de recursos humanos, especialmente enfermeiros. Para o presidente da Sociedade Portuguesa de Cuidados Intensivos, Paulo Mergulhão, mais do que aumentar o número de camas, a prioridade é abrir as que já existem.
3: O serviço de medicina intensiva, em termos de infraestrutura, é muito caro. Portanto, ter camas instaladas e fechadas é ruinoso em termos financeiros para o país.
2: A escassez de enfermeiros é o grande bloqueio. Paulo Mergulhão considera que não é uma especialidade atrativa.
3: É preciso entender que os serviços que funcionam de forma ininterrupta, 24 horas por dia, 7 dias por semana, 365 dias por ano, impõem um estilo de vida a quem trabalha nesta área que é difícil, não é? É preciso trabalhar à noite, é preciso trabalhar aos fins de semana, é preciso trabalhar aos feriados, natais, páscoas, etc. E tal. E, portanto, e se isso não tiver algum tipo de reflexo, nomeadamente em termos de remunerações, progressivamente tornam-se pouco atrativos.
2: Apesar do reforço de camas na altura da pandemia, o número tem vindo a diminuir nos últimos anos.
3: Ainda temos um número de camas de medicina intensiva por habitante, que é bastante abaixo daquilo que é a média europeia, não é? E nós temos uma população bastante envelhecida, com muito peso de comorbilidades, portanto é previsível que as necessidades continuem a aumentar, portanto temos que resolver.
2: E ao problema das camas fechadas, junta-se a taxa de ocupação elevada. O caso mais preocupante é o Hospital de Cascais, tem uma ocupação de 95% e 9 camas encerradas por falta de enfermeiros. Esta situação pode afastar os utentes de cuidados diferenciados.
1: O bastonário da Ordem dos Enfermeiros responsabiliza o Governo pelo número de camas encerradas. Luís Filipe Barreira garante que há enfermeiros especializados. O problema é eles não poderem ser contratados.
4: Neste momento, a maior parte das OLS no país, tendo em conta este garrote na contratação, não tem a possibilidade de abrir concursos para a contratação de enfermeiros. Nós temos enfermeiros e formamos o número de enfermeiros quer licenciados, quer especialistas nesta área do doente crítico, mas na verdade as OLS neste momento não têm autorização para poderem contratar enfermeiros.
1: Não há mais enfermeiros a trabalhar nos cuidados intensivos por falta de autorização para serem contratados, lamenta Luís Filipe Barreira, bastonário da Ordem dos Enfermeiros. A Organização Mundial de Saúde confirmou esta manhã um segundo caso de antivírus no navio cruzeiro que está de quarentena em Cabo Verde e revelou que há outros 5 casos suspeitos. Os 2 casos confirmados são o de uma mulher que teve contacto próximo com um passageiro que morreu no dia 11 de abril e o de um passageiro que foi retirado do navio e transportado para Joanesburgo, na África do Sul, onde está em estado grave nos cuidados intensivos. A OMS não afasta a hipótese de estar a ocorrer alguma transmissão entre humanos deste vírus, que normalmente se transmite pelo contacto com animais roedores infectados. O risco para o público em geral de contaminação por antivírus continua, no entanto, a ser baixo, diz a OMS. A Oceanwide Expeditions, a empresa responsável pelo cruzeiro, está a ultimar com as autoridades cabo-verdianas a retirar retirada dos dois tripulantes com sintomas respiratórios que precisam de assistência médica urgente. Os passageiros e tripulantes que não precisam de assistência vão permanecer a bordo até que seja encontrado um porto em que todos os passageiros deste navio possam desembarcar. Ora, as autoridades cabo-verdianas não autorizaram este cruzeiro que está ao largo da cidade da Praia a atracar no país e o navio deve seguir para as Ilhas Canárias. De acordo com a informação disponibilizada pela OMS, o governo de Pedro Sánchez terá autorizado que o navio atraque em território espanhol. Há um português neste navio, ele faz parte da tripulação, mas de acordo com a informação do Ministério dos Negócios Estrangeiros, não apresenta sintomas. O mesmo foi referido há pouco por Rita Sá Machado, diretora-geral da Saúde, em entrevista à RTP. Ela esclarece que esta pessoa que trabalha no navio neerlandês não vive em Portugal.
5: É alguém que reside, portanto, fora de Portugal, e aquilo que tem sido o trabalho das autoridades de saúde, neste caso da Argentina e também de Cabo Verde, tem, portanto, aqui também trazido alguma calma e tranquilidade relativamente à situação clínica de todos os passageiros, daqueles que têm sintomas, claro, e daqueles que ainda não têm sintomas ou que poderão ter, também, portanto, aqui já dar uma palavra de tranquilidade.
1: Rita Sá Machado explica que os próximos dias vão ser decisivos para se perceber a evolução do cenário infeccioso, mas garante que para já não há razão para alarme, porque o surto está contido a este navio neerlandês.
5: É uma situação que, do ponto de vista também epidemiológico, está contida, portanto estamos a falar de casos que estão ao navio, neste caso ao largo da cidade da Praia, com um controlo específico das autoridades de saúde, mas que este controlo, para além das medidas que estão a ser implementadas no navio, também existe aqui uma questão muito importante, que é há uma vigilância ativa dos casos. E portanto, aquilo que eu diria aqui é que os próximos dias vão ser importantes para não só vermos a questão da investigação, para perceber a fonte, mas também para perceber se surgem mais casos. E o surgimento ou não de mais casos também pode dar pistas para realmente nós confirmarmos essa tipologia de infecção.
6: E em termos de saúde pública,
5: tipologia
6: como é que...
5: de meios de contacto, uhum. Peço desculpa.
1: Os esclarecimentos da Diretora-Geral de Saúde, Rita Sá Machado, aqui em entrevista à RTP Notícias. O Comissário Europeu com a pasta de energia garantiu hoje que, por enquanto, não há problemas de abastecimento de petróleo no espaço europeu, devido ao bloqueio do Estreito de Hormuz, mas Dani Jorgensen voltou a assegurar que a União Europeia se está a preparar para um cenário de possível escassez de hidrocarbonetos. O Comissário sublinha, André Neves, que esta é a crise energética mais severa de que há memória.
7: À medida que os dias avançam sem solução para a crise no Médio Oriente, nota-se mais pessimismo nas palavras dos responsáveis da Comissão Europeia.
8: O mundo enfrenta aquela que é possivelmente a crise energética mais grave de sempre. Uma crise que está a testar a resiliência das nossas economias, das nossas sociedades e das nossas parcerias.
7: Dan Jorgensen, o Comissário para a Energia, pede realismo.
8: E mesmo no melhor cenário, a situação continua bastante grave. A produção de gás, devido aos danos causados nas infraestruturas, especialmente no Qatar, está tão comprometida que provavelmente vai levar anos a remediar a situação.
7: Europa continua a preparar-se, mas antes dizia que não ia haver falta de combustível. Agora diz que, eventualmente, isso poderá acontecer.
8: Continuamos a preparar-nos também para situações em que surjam problemas de segurança de abastecimento. Ainda não chegamos a esse ponto, mas pode acontecer, sobretudo no que diz respeito ao combustível de aviação. Esperamos que não aconteça, mas a esperança não é uma estratégia. Por isso estamos a tentar preparar-nos da melhor forma possível.
7: O Comissário pede cooperação aos Estados-membros e ao Observatório para a Energia Recém-Criado que avalie bem e a tempo as necessidades do mercado interno.
1: A preocupação do Comissário Europeu com a pasta da energia, Dan Jorgensen, com os efeitos desta crise energética. O Ministro dos Negócios Estrangeiros do Irão viaja esta terça-feira para a China, com a guerra no Médio Oriente como pano de fundo, Abbas Araghchi rumo a Pequim para conversações com o homólogo chinês sobre os desenvolvimentos regionais e internacionais do conflito com os Estados Unidos, bem como sobre as relações entre Irão e China. Recordo que a China é o principal parceiro comercial do Irão, é o destino de 90%. 40% do crudo iraniano e é um dos aliados mais influentes de Teherão, a China. A visita do líder da diplomacia iraniana coincide com o aumento das tensões no Estreito de Hormuz, por onde transita 20% do petróleo mundial, estreito que se encontra sob bloqueio do Irão e dos Estados Unidos. Ora, os Estados Unidos pediram ontem à China e a outros países para que se juntem à Operação Projeto Liberdade, que tem como objetivo facilitar a passagem de centenas de navios mercantes retidos no Estreito. O início desta operação agravou as tensões na região, com o Irão a efetuar disparos de advertência no dia de ontem contra navios de guerra norte-americanos e a atacar também uma zona petrolífera no leste dos Emirados Árabes Unidos. Digo-lhe agora que o árbitro italiano David Massa foi nomeado para dirigir a visita do Sporting de Braga a Friburgo, na segunda mão das meias finais da Liga Europa de Futebol. A partida acontece já na próxima quinta-feira, às 8 da noite, na Alemanha. É lá que os bracarenses vão defender a vantagem de 2-1, conseguida na primeira mão. David Massa é um árbitro de boa memória para o Braga. O juiz de 40 anos apitou o encontro dos arsenalistas frente ao Betis, em Sevilha, nos quartos de final da Liga Europa. Encontro que o Braga venceu por 4-2. O palco do Coliseu dos Recreios em Lisboa recebe esta noite um concerto solidário para apoiar a população da zona centro afetada pela depressão Christine. A totalidade das receitas vai reverter a favor da Cáritas Diocesana de Leiria Fátima. A ideia desta iniciativa, Miguel Bastos, intitulada Concertamos Juntos, partiu dos músicos envolvidos.
6: A ideia partiu dos próprios artistas.
9: Os artistas sensibilizaram-se com o problema que havia.
6: Revela a presidente da Cáritas.
9: Muito interessante a forma como as pessoas se juntam para se mostrarem presentes nas situações de grandes dificuldades.
6: Rita Valadas considera que a sociedade civil também quer mostrar que continua ao lado de quem continua a sofrer com os estragos provocados pelo mau tempo na região de Leiria.
9: As pessoas quiseram juntar-se a Leiria e quiseram exatamente mostrar que a sociedade civil também é parte da iniciativa e do cuidado que é mais precisa.
6: Esta noite,

0: mas também Tiago Tencour, Samuel Lúria e Ana Lua Caiano sobem ao palco do Coliseu de Lisboa para um concerto solidário. A iniciativa chama-se Concertamos Juntos. Concertamos, com C, para ajudar a concertar com S, que ainda há muito trabalho para fazer na região centro, a mais afetada pela depressão. Cristi.
1: Este concerto está marcado para as 9 da noite no Coliseu dos Recreios. A iniciativa repete-se na próxima quinta-feira no Coliseu do Porto com outros artistas.
2: Notícias com edição de João Vasco. 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Terça-feira, dia 5 de maio. Muito boa tarde, boa viagem também. Voltamos aqui a ajudar os nossos ouvintes. Mónica, qual é a situação do trânsito?
3: A esta hora, no Porto, há um acidente na A44, é um acidente no nó de Coimbrões, já no acesso à A1, e que está a deixar demora para quem segue em direção à Ponte da Rábida. Na VCI, no sentido da Rábida Freixo, ainda há paragens na Boa Vista. No centro do país, atenção à A17, no sentido Mira Marinha Grande, um acidente ao quilómetro 37, também está a deixar o trânsito condicionado. Já por Lisboa, segunda circular, sentido Benfica Aeroporto, ainda com alguma intensidade entre a Escola Alemã e as Calvanas. E atenção, porque por esta altura há muitos peregrinos que circulam pelas estradas nacionais em direção ao Santuário de Fátima. É preciso mais cuidado.
2: Número antena para o trânsito, chamada gratuita 821-0101. Ótima viagem, boa tarde e tudo a correr bem.
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2: Este é o single novo da cantora portuguesa Mimi Cat.

0: 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Muito boa tarde. 15 graus no Porto, 16 em Coimbra, 17 graus em Lisboa e 18 em Faro. E o que será que traz hoje o Portugal X, o nosso magazine humorístico? Temos celebrações e depoimentos, chiquenique, é um piquenique bem zoca e há muito mais a não perder de ouvido. É daqui a um minutinho. Fique desse lado. Boa tarde.
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0: Hoje é Dia Mundial da Língua Portuguesa e para o celebrar fomos pedir um depoimento ao pai da linguagem inclusiva, Jorge Jesus.
1: Obrigado pelo reconhecimento. Realmente terá sido eu que comecei a dizer jogadores com E, né, para ser inclusivo. Eu sempre estive muito à frente em questões linguínicas, né? A minha pátria é a minha língua, já disseram o Toy, né?
2: Hoje é também o Dia Mundial do Trânsito e da Cortesia ao Volante. E neste caso a homenagem será feita por Tiago Grila.
3: Epá, calma, calma. Não me venho outra vez com aquela história de que fui eu que atropelei a rapariga na passadeira frente ao Bingo da Amadora. Eu já expliquei que estava a falar do jogo do GTA. Aí é que eu me farto atropelar sobretudo velhinhas, que dão mais pontos. Por cima dos que andam, aos que vão. Sai cavalinho, que até limite é o cartão de crédito. Auei, auei.
0: No domingo foi dia da mãe e a Joana Amaral Dias deixou-nos uma sugestão.
4: Oi pessoal, tudo bem convosco? É assim, no dia da mãe fui prestar a minha homenagem ao pão da moda, que é o pão de massa mãe, que se vende a 50 mil euros o quilo. E deixo uma sugestão às padarias modernas. Para quando o pão de massa pai, ou o pão de massa tia, ou de massa cunhado, só para variar, pensem nisso, ok? E digam aos amigos.
2: No dia da mãe aconteceu no Parque Eduardo VII em Lisboa o chamado Chicnic, um piquenique organizado por Betos com bilhetes entre os 150 e os 300 euros e com apoio de 75 mil euros da Câmara. Carlos Moedas já respondeu às críticas.
5: A Câmara de Lisboa gosta de apoiar coisas que são giríssimas, percebem? E este piquenique custou uma fortuna.

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Esta é a canção que vai representar Portugal na Eurovisão Rosa Bandidos do Cante, primeira semifinal, 12 de maio, em Viena, na Áustria. Boa sorte, rapaziada. E agora, Taylor Swift.

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0: E também com a informação de trânsito, Mónica Amaral.
2: Começamos então na A17, no sentido Mira, Marinha Grande, um acidente ao quilómetro 37, ainda está a deixar o trânsito condicionado. No Porto, há demora na A44, no Nó de Coimbrões, no acesso à A1, para quem segue então em direção à Ponte da Arrábida, e também na VCI, no sentido da Arrábida, Freixo, ainda há filas na zona da Boa Vista. Já por Lisboa, para-se na segunda circular, sentido Benfica Aeroporto, há intensidade entre a Escola Alemã e as Calvanas, também na A5, sentido Cascais-Lisboa, há filas de Monsanto para as Amoreiras e atenção aos peregrinos que circulam pelas estradas nacionais em direção ao Santuário de Fátima. É preciso muito cuidado na estrada.
0: E boa viagem.

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1: Música mais à frente com António Variações. Meio-dia 30, hora de Portugal Continental. Bom, chega ao Jornal do Desporto, títulos desta edição, João Gomes Dias.
2: Mantém-se incógnita em relação aos horários da jornada 33. A noite de segunda-feira deve ter mesmo 7 partidas em simultâneo, mas nada é oficial. Fernando Valente aponta razões para o desabafo de Sudakov. Jovem Bernardo Lima renova contrato com o Porto até 2031. Andrés Madi pede a Rodrigo Salazar que continue no Braga. Esta noite arrancam as meias-finais da Liga dos Campeões. Jaime Faria joga última ronda de qualificação em Roma e o título mundial de snooker novamente nas mãos de um chinês.
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2: Ainda não há fumo branco, a jornada 33 permanece sem horários e por isso continua incógnita em torno do dia e hora no qual vão ser jogadas as 9 partidas dessa que é a penúltima ronda do campeonato. Se a Liga Portugal cumprir à risca os regulamentos, há 7 jogos que têm de ser realizados e só na segunda-feira. Em causa o descanso que o Braga tem direito, após a segunda mão da meia-final da Liga Europa, que vai empurrar para lá do fim de semana todos os jogos nos quais há ainda equipas com objetivos na tabela. Apenas os duelos Aves Sá de Porto e Alverca Estoril podem ser marcados sem qualquer dependência da hora das restantes partidas. Se em tempo útil neste jornal forem finalmente divulgados os horários dos encontros, vamos trazer essa mesma informação. Para já, o Benfica e Sudakov, que assumiu que está cansado a nível físico e mental, mas que tudo vai fazer para recuperar o prazer pelo jogo de futebol. A partilha e o desabafo foram feitos na conta pessoal do jogador no Instagram e deixou várias dúvidas em relação ao futuro médio na equipa encarnada. Caso José Mourinho continue à frente da equipa da Águia, será praticamente impossível o jogador permanecer no plantel. É pelo menos essa a ideia deixada aqui na rádio pelo técnico Fernando Valente, que treinou Sudakov na formação do Shakhtar Donetsk.
3: O treinador que o quis, não é, acaba por sair. Com a entrada de Mourinho as coisas mudaram. Há depois outros fatores que têm a ver com certeza com o período de adaptação, para quem jogou sempre, não é, dentro da Ucrânia. Toda a gente percebeu o tipo de jogador é que estava ali, portanto, e aquilo, o quanto ele podia acrescentar à equipa. Só que depois começa a Mourinho, daquilo que ele pretende dos jogadores que estão ao alcance dele, não é? E muito cedo se percebeu que nunca será este perfil de jogadores que o Mourinho pretende, porque tudo tem a ver com criatividade e alguém que marca a diferença, pronto, tem pouco espaço naquilo que são as ideias de Mourinho.
2: Mourinho dá pouco espaço à criatividade, prefere jogadores com outro perfil e apesar do investimento em Sudakov ter sido considerável, o técnico será sempre aquele que tem a última palavra.
3: É um investimento grande, é um ativo do clube, tanto se Mourinho ele pode tudo e por isso acho que neste momento eu por acaso estive com ele em Lisboa, quando fui lá jogar com o Sub-23 do Benfica. Ele é um lutador, claro que cria-se algum desânimo porque as opções que passam começam a não passar por ele, mas eu penso que o talento dele e a resiliência dele e o espírito sacrifício que ele tem, portanto, e tudo isto vai ultrapassar. Agora é natural que haja aqui um desgaste, não é? É normal. Agora o que me interessa saber é como é que o clube lida com isso também, não é?
2: Valente amplia as críticas nesta entrevista à rádio, dizendo que todos aqueles que acham que um jogador que defende melhor é o que faz mais carrinhos, está enganado.
3: Alguém me tinha perguntado, no contexto quando entrou de Mourinho, como é que era o Sudakov e como é que era ele a defender. E nós temos sempre a ideia que defender tem a ver com intensidade, agressividade, e é preciso fazer uns carrinhos e fazer umas faltas e tudo mais. Não é? O criativo é aquele que sabe defender, que sabe fechar espaço, sabe fazer tudo. Não precisa dar socos a ninguém, nem fazer carrinhos, portanto, e às vezes confundimos isto. Portanto, às vezes, para nos culparmos de algumas coisas, pronto, vem sempre ao de cima a falta de intensidade. Eu acho que isso é um mito, muitas vezes, que existe, que o importante é a competência, a maneira como se lida com os problemas do jogo.
2: Fernando Valente, que sempre foi muito vocal na defesa de um jogo mais vistoso, criativo e baseado no talento dos jogadores, e é agarrado a essas ideias que vai continuar a batalhar por um futuro melhor do futebol português.
3: O lamento, muitas vezes, é que nós nos refugiamos só em conceitos que estão totalmente ultrapassados, que estão escondidos atrás da vontade de ganhar a qualquer preço, e que se caracterizem tudo aquilo que é o jogo, se caracterizem tudo aquilo que é o potencial e o talento dos jogadores, porque eu acho que os jogadores em Portugal podem jogar o tipo de jogo. A falta de visão, a falta de estabilidade e a falta de ideias, essencialmente, provam que, pronto, a qualidade do nosso futebol é o que é. Mas é muito pior ter que lidar com um dirigismo que não tem visão e que não percebe qual é o caminho que tem que seguir. E eu fico contente, pelo menos, para olharem para mim, independentemente daquilo que possam pensar, e espero que realmente as coisas mudem para melhor.
2: A reflexão deixada aqui na rádio por Fernando Valente, que nos trouxe também a visão sobre o momento mais delicado de Sudakov, jogador que treinou na base do Shakhtar Donetsk. Ora, ainda sobre o Benfica, mantém-se o interesse em dois jogadores para reforçar a equipa na reabertura do mercado. Um deles é Rodrigo Salazar do Braga, que pode custar 30 milhões de euros aos cofres encarnados. O outro é o médio Issa Dumbiá, que alinha nos italianos do Veneza. O Sporting igualou o Benfica na tabela classificativa com a vitória de ontem sobre o Vitória de Guimarães por 5-1. O último gol foi marcado por Luís Guilherme, jovem brasileiro que esteve lesionado durante algumas semanas e que, por isso, não escondeu a satisfação por marcar pela primeira vez no campeonato.
4: Foi um momento um pouco difícil, que eu estava ganhando mais confiança, estava jogando cada vez mais e um momento importante também, eu acabei me machucando antes do jogo contra o Bodoglin. Foi um momento também que eu pude pensar mais um pouco também, momentos que eu passei não foi fácil, mas agora eu estou fazendo o que eu mais amo, que é jogar futebol e também ajudando o Sporting.
2: Sporting e Benfica têm ambos os mesmos pontos, mas são as águias que levam vantagem no confronto direto. Ainda assim, o extremo acredita que é possível ultrapassar o rival e garantir a qualificação para a Liga dos Campeões.
4: Uma vitória muito importante também para dar confiança para a nossa equipe. A gente estava vindo num momento que não era muito fácil. A gente queria a vitória, mas infelizmente não estava vindo. Mas agora é voltar a fazer vitórias também, que é importante. E se Deus quiser, ficar em segundo, que é o que resta agora para nós nessa temporada. E também conquistar o título da taça.
2: Luís Guilherme, em declarações à Sporting TV, após os Leões terem regressado às vitórias, esse triunfo contundente diante do Vitória de Guimarães por 5-1. Bernardo Lima, jovem campeão mundial sub-17, renovou hoje contrato com o Futebol Clube do Porto. Os Dragões anunciaram esta manhã essa extensão do vínculo até 2031, de um médio que ainda ontem deu o triunfo à equipa B dos portistas no jogo diante do Felgueiras, que garantiu a manutenção deste conjunto azul e branco na segunda liga do futebol português. David Emas é o árbitro do Friburgo-Braga, marcado para a próxima quinta-feira às 8 da noite. O juiz italiano de 44 anos já tinha estado no jogo dos quartos de final em Sevilha com o Betis e volta agora a apitar um jogo dos minhotos fora de portas. Este encontro pode ser histórico, com a equipa do Braga a poder qualificar-se mais uma vez para a final da Liga Europa, depois daquilo que aconteceu em 2011. Na altura, a meia-final foi frente ao Benfica e Andrés Madri, antigo jogador dos Barcarenses, estava presente e diz que os encarnados eram um adversário mais difícil do que aquilo que é o Friburgo nesta época.
5: Já mostrou aqui em Braga que é uma equipa muito forte, que sabe o que está a fazer, que está bem orientada, que tem processos, assim como o Braga. Mas se nós acreditávamos em uma situação, se calhar, mais difícil naquela altura contra o Benfica, na meia-final, claramente podemos acreditar e estar confiantes de que este jogo com o Friburgo vai ser ao nosso alcance.
2: Braga, que parte em vantagem eliminatória depois da vitória 2-1 em casa. Andrés Madri acredita não só na qualificação para a final, mas também no título e diz que isso irá catapultar de vez o conjunto minhoto no patamar mais elevado.
5: Estamos a falar de um título europeu inédito, uma Liga Europa para Braga se equipara a momentos históricos no futebol e penso que sobretudo isso daria ao Braga aquela sensação de conseguir um título inédito e dar aquela força para o que se aproxima para o futuro do Braga.
2: Um Braga com sucesso a nível desportivo, mas não só, também fora das quatro linhas, garantindo estabilidade a nível financeiro e também de um treinador que, na opinião de Andrés Madri, deve continuar ao leme da equipa arsenalista.
5: Quem está, às vezes, por dentro, e o pessoal que vive do mundo do futebol, tem isso claro, mas a pessoa de fora, às vezes, não se percebe o difícil que é construir uma equipa que luta por coisas importantes, sem descuidar a saúde financeira do clube. Acredito que neste momento o Braga está bem. Se com a continuidade do treinador durante uma, duas, três épocas, o Braga pode atingir outros patamares que já está preparado para isso.
2: Andrés Madri favorável à continuidade de Carlos Vicens, mas também de Rodrigo Salazar, que, como já aqui dissemos, está a ser apontado ao Benfica. Na opinião do jogador argentino, Salazar deve ficar e agarrar-se ao exemplo de Ricardo Horta.
5: O Salazar acaba por ser um jogador fantástico. Penso que está preparado para outro patamar. Mas também não tem necessidade de sair porque o Braga vai chegar a esse ponto. E acredito que ele ficando e ficando como líder de equipa, além do Ricardo, le vai trazer coisas a ele mais importantes, se calhar, que sair e tentar que provar outra vez em outra equipa quando poder conseguir isso no Braga.
2: Andrés Madrid sobre o Braga, ele que também passou pelo Futebol Clube do Porto, que considera ter sido um justo campeão, ainda que diga que este é um campeonato que não deixa grandes recordações.
5: Não foi um campeonato para recordar. Não houve grandes equipas, por assim dizer, que se mantiveram ao longo do campeonato. Já tivemos um campeonato fantástico com outro tipo de luta entre os três grandes, quatro com o Braga. Penso que pronto, é um bom campeonato, merecido para o Porto. Não foi um campeonato memorável.
2: As considerações de Andrés Madrid, entrevistado esta manhã aqui na rádio. César Peixoto foi distinguido na gala do Gil Vicente, que decorreu ontem à noite. O técnico da formação Minhote, que ainda está na luta por uma qualificação europeia, acredita que este sucesso gilista não será apenas pontual.
6: O Gil está a caminhar no sentido correto, no sentido certo. É assim que vai crescer, com toda a gente à volta do Gil Vicente a abraçar o clube, a abraçar a causa, com os adeptos a virem cada vez mais ao estádio. E depois, internamente, o clube tem crescido muito, tem dado os passos corretos, de forma sustentada, para que o Gil cada vez mais se sustente nestas posições mais altas da tabela, porque merece, porque tem história e tem qualidade e capacidade de trabalho para quem cá chega. Por isso, obrigado a todos e parabéns ao Gil Vicente.
2: César Peixoto na gala USA de Linos, realizada ontem à noite em Barcelos. Arrancam hoje as meias-finais da Liga dos Campeões. Às 20h em Londres, o Arsenal recebe o Atlético de Madrid. Após o empate em jogo da primeira mão, uma bola foi esse empate 1-1 na capital espanhola. Nos Gunners, o técnico Mikel Arteta foi bastante claro no entusiasmo que está a reinar no balneário antes de uma partida tão importante na história do clube.
7: Huge excitement.
8: É um grande entusiasmo, estamos com muita fome. É difícil explicar o desejo de viver este momento, especialmente por estarmos em frente aos nossos adeptos. Eles estão à espera há muito tempo por viver este tipo de noite. Vamos esforçar-nos muito porque algo extraordinário vai acontecer.
2: Já na formação colchonera, Diego Simeone agarra-se à crença para chegar a mais uma final da Liga dos Campeões.
9: Temos muita fé no que hacemos.
8: Temos muita fé naquilo que fazemos, estamos convencidos e confiantes no que queremos alcançar neste jogo. E o resto não está nas nossas mãos, apenas lutar pelo resultado.
9: Solamente o resultado.
2: Atlético e Arsenal nunca foram campeões da Europa, mas já chegaram a finais. Um desses dois emblemas vai repetir o feito. Recordo que o jogo em Londres está marcado para as 20h e que a segunda meia-final se vai jogar amanhã na Baviera entre o Bayern de Munique e o Paris Saint-Germain, com a arbitragem de João Pinheiro nessa mesma partida. Equipas que na primeira mão protagonizaram um grande embate com vitória parisiense em casa por 5-4. Ainda no futebol internacional, destaque para Edin Terzic, ele que vai treinar o Athletic Bilbao. O alemão que esteve no Borussia Dortmund e muito perto até de conquistar um título é o escolhido para dirigir a formação basca já a partir da próxima temporada, tendo assinado contrato até 2028. No handball, o Futebol Clube do Porto vai tentar esta noite reverter a desvantagem que tem nos quartos de final da Liga Europeia. Após a derrota na Alemanha diante do Melsungen por 28-23, os dragões têm agora essa difícil missão de bater a equipa germânica num duelo que está marcado para as 7h45 no Dragão Arena. Estão a decorrer neste momento os jogos das seleções de ténis de mesa no Mundial por Equipas. A formação feminina de Portugal está a defrontar a Itália na ronda de 32, ou seja, nos 16avos de final, e está à beira da derrota. Numa eliminatória resolvida à melhor de 5, Portugal está a perder diante das italianas por 2-1. Apenas Fuyu, a mais veterana das jogadoras lusas, acabou por vencer nos jogos já realizados. Para daqui a instantes está agendado também o compromisso da seleção masculina. Igualmente na ronda de 32, a formação portuguesa vai defrontar o Egito. Recordo que este Mundial de Ténis de Mesa por Equipa está a ser realizado em Londres. No ténis, Jaime Faria joga hoje a última ronda de qualificação para o quadro principal do Masters 1000 de Roma. Pela frente, o tenista português terá o espanhol Pablo Llamas Ruiz, curiosamente jogador do país vizinho que ontem eliminou o português Henrique Rocha nesta fase de qualificação. Pelo segundo ano consecutivo, o campeão do mundo de snooker vem da China. Wu Yizhe, com apenas 22 anos, venceu o inglês Sean Murphy por 18-17 numa final emotiva e resolvida no jogo decisivo que deixou o jogador asiático muito satisfeito.
10: Sempre acreditei que era possível. Tenho treinado muito nos últimos anos e a minha dedicação tem sido enorme. Estou muito orgulhoso pela forma como joguei e por ser o novo campeão do mundo.
2: Depois de Zhao Xintong ter conquistado o título o ano passado, agora Wu Yides é dar mais um campeonato do mundo à China, país onde o snooker tem uma forte implementação entre os mais jovens.
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2: E o trânsito é esta hora, Mónica.
3: Começamos no Porto, há 44 ainda com demora no nó de Coimbrões, no acesso à 1, para quem segue então em direção à Ponte da Rábida. Na PCI, no sentido Rábida Freixo, também dá paragens na zona da Boa Vista. Já por Lisboa, segunda circular, sentido Benfica Aeroporto, alguma intensidade entre o Eixo Norte-Sul e as Calvanas. Também na A5, sentido Cascais de Lisboa, para-se do viaduto Duarte Pacheco para as Amoreiras. Atenção também aos grupos de peregrinos que circulam pelas estradas nacionais em direção ao Santuário de Fátima. É preciso muito cuidado na estrada.
2: Muito boa tarde, boa viagem.
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2: Hoje, o nosso jantar traz uma conversa que poucos querem ou sabem ter. Falar sobre o fim de vida é algo natural para Leonor Pacheco, enfermeira de cuidados paliativos.
4: A doula é um papel social que sempre existiu, mas que nós fomos perdendo ao longo do tempo, quando a ciência foi desenvolvendo e fomos encostando mais à medicina e à cura.
5: À técnicas. Exatamente. E estudos científicos.
4: Sim, também. Sim. Mas normalmente havia sempre aquela pessoa em todas as terras, não é? Que toda a gente ia quando acontecia alguma coisa e que ajudava. E isso foi-se perdendo um bocadinho. Então este movimento das doulas é para tentar recuperar isso no mundo moderno e devolver a morte à comunidade. Mas isto é para nos fazer refletir que temos a nossa doença, mas nós não somos a doença, nós somos tudo o que está cá fora. E acho que há muito esse foco no hospital, até porque, de facto, as pessoas sentem-se mais confortáveis no hospital porque podem ter acesso à medicação, porque sabem que provavelmente vão sofrer menos. Tem tudo a ver com o acesso aos cuidados paliativos em Portugal. Há muito, muito para fazer, não é?
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Terça-feira, 5 de maio. Não tarda, vamos conhecer a palavra para este dia. Em Lazer ou a trabalhar. Uma ótima semana e tudo a correr bem. Agora com o Sal. Ah, este não faz mal.

0: Rock and Roll, à hora do almoço. Álbum 93, Acid Eaters, Ramones a cantar Stones. E agora a palavra do dia, Mafalda Lopes da Costa. Hoje a palavra é...
1: A palavra do dia é insígnia. A palavra insígnia tem origem no latim, onde significava marca distintiva, sinal ou ainda emblema. Deriva da junção do prefixo in, em, com signum, marca, sinal, símbolo, em latim. Refere-se a sinais que distinguem a hierarquia, o poder ou a afiliação a um grupo, tais como emblemas, brasões ou ainda medalhas. É assim um sinal exterior, um símbolo ou um distintivo, como, por exemplo, as fardas ou as bandeiras. A insígnia é também utilizada no contexto militar, obviamente, os postos, e no contexto institucional, as associações, e também no contexto comercial, na identificação de lojas, por exemplo, e até no contexto estudantil, onde o termo pode também ser usado para descrever o chamado grelo, a pequena fita, na tradição académica da queima das fitas, que indica o percurso escolar.
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0: Edição Mafalda Lopes da Costa.
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0: Muito boa tarde, uma hora no continente e na Madeira, é meio-dia nos Açores. Títulos desta edição.
1: O Ministro da Administração Interna anuncia que até ao final do dia devem ser detidos mais agentes que terão estado envolvidos nos alegados maus-tratos a pessoas vulneráveis na esquadra do Rato em Lisboa. Luís Neves promete também punição disciplinar severa para esses agentes. O antigo Ministro da Saúde, Luís Filipe Pereira, saúda os esforços do Presidente da República para se alcançar um pacto para o setor. Luís Filipe Pereira expressa, no entanto, algumas dúvidas sobre a eficácia da iniciativa que está a ser liderada por Adalberto Campos Fernandes. 439€ e carta de condução gratuita são algumas das propostas que PSD e CDS apresentaram há pouco no Parlamento para atrair jovens para as forças de segurança.
0: Notícias com edição de João Vasco.
1: Até ao final do dia deve haver novas detenções no processo de alegados maus-tratos a pessoas vulneráveis na esquadra do Rato em Lisboa, anúncio feito há pouco pelo Ministro da Administração Interna, Luís Neves.
2: A propósito dos acontecimentos, são todos conhecidos, da esquadra do Rato, onde há 9 elementos da Polícia de Segurança Pública detidos. Hoje estão a decorrer novas diligências e poderá haver novas detenções no final do dia, de acordo com o decurso da prova que vier a ser carreada no dia 2.
1: Luís Neves garante também que irá haver punição disciplinar para quem esteve envolvido neste processo de alegados maus-tratos na esquadra do Rato.
2: Comportamentos dolosos e que ponham em causa a dignidade humana, do ponto de vista disciplinar, terão apenas um único caminho. Relativamente a outros comportamentos na atividade global da PSP, em que as pessoas procuram fazer bem, procuram cumprir a sua missão e há alguma questão que possa correr mal, terão sempre a compreensão do Ministro da Administração Interna. Eu quero ainda dizer o seguinte: em todos os processos temos que ter em conta a presunção de inocência.
1: Luís Neves, Ministro da Administração Interna, a pedir respeito pela presunção de inocência destes agentes, declarações à margem de uma cerimónia de aniversário da Unidade Especial de Polícia, cerimónia que se realizou na sede da Unidade Especial de Polícia da PSP em Belas, junto a Sintra. O PSD e o CDS querem atrair jovens para as Forças Armadas através de um programa voluntário que oferece 439€ e carta de condução. A proposta já deu entrada na Assembleia da República e recomenda ao Governo que, através deste programa, aproxime a juventude dos três ramos das Forças Armadas. Inês Ameixa.
3: Defender Portugal, assim se chama o programa proposto pelo PSD e CDS para atrair jovens para as Forças Armadas.
4: Um programa voluntário para jovens entre os 18 e os 23 anos. O programa defendemos que tenha uma duração de 3 a 6 semanas, que funciona em regime, parte em regime de internato, parte em regime de externato.
3: Bruno Ventura, deputado do PSD, membro da Comissão Parlamentar de Defesa, explica que esta iniciativa prevê a oferta da carta de condução num programa que é remunerado, 439€.
4: E uma remuneração correspondente a 50% da remuneração de um instruendo militar, de formação básica. Terão direito a ter a licença de condução de forma gratuita e defendemos uma valorização curricular no acesso a concursos nas áreas das Forças Armadas, policiais, bombeiros voluntários.
3: O número de vagas não está fechado, depende da capacidade instalada das Forças Armadas, mas já foram feitas as contas ao custo financeiro da medida.
4: Imagino um programa de 2 mil jovens, estamos a falar de um custo orçamental de 4,5 milhões de euros. Ou seja, se aderirem 10% dos jovens que estão entre estas idades, estamos a falar de um custo de 20 mil jovens, estamos a falar de um custo de 45 milhões de euros.
3: O projeto de resolução já deu entrada no Parlamento, trata-se apenas de uma recomendação ao Governo, por agora, sem garantias de que o programa será, de facto, implementado.
4: O grupo parlamentar do PSD e do CDS tiveram foi a iniciativa de apresentar ao país, para escrutínio, e dizer ao Governo: olha, este é o nosso caminho, esta é a nossa proposta, julgo que é um tema prioritário e deve ser abordado nestes termos.
3: Além deste, o PSD e o CDS propõem um outro programa, chamado Mente Forte, para atuar na área da saúde mental, nos três ramos das Forças Armadas.
1: 439 euros, carta de condução gratuita, são algumas das propostas que PSD e CDS apresentaram para atrair jovens para as forças de segurança. É louvável tentar consensos na área da saúde, mas a iniciativa de António José Seguro pode não ser suficiente para que se consigam mudanças efetivas. O aviso é do antigo ministro e atual presidente do Hospital da Cruz Vermelha, Luís Filipe Pereira.
5: Não adianta termos um consenso ao centro para ficar tudo na mesma, para ficar tudo como está. Eu acho que é importante haver boa vontade e que o Presidente da República possa exercer a sua magistratura de influência. Agora, haver boas vontades, haver iniciativas que possam facilitar o diálogo e possam facilitar a procura de soluções, me parece mal, porque o Governo foi eleito pelos cidadãos com poderes executivos para executar, reformas e para gerir, desculpa o termo, digamos, o país.
1: Ouvido esta manhã no programa Antena Aberta, Luís Filipe Pereira voltou a defender as parcerias público-privadas no setor da saúde, lembrando as condições definidas para as PPP no tempo em que foi ministro.
5: Nós tivemos hospitais em parcerias público-privadas. O que é que isso significou? Significou que o Estado contratualizou com grupos privados e sociais, bom, mas neste caso são hospitais com grupos privados, e pagava por resultados prestados à população. Se não houvesse qualidade, se não houvesse determinados indicadores que fossem atingidos, impostos pelo Estado, o Estado pagava menos ou não pagava aos privados.
1: Luís Filipe Pereira, antigo ministro da Saúde, na Antena Aberta de hoje, que esteve a olhar para a tarefa que o grupo liderado por Adalberto Campos Fernandes tem pela frente. Hugo Ribeiro, que integra um grupo da Comissão Europeia sobre cuidados paliativos, defendeu que o problema do SNS não é de financiamento, mas sim de uma gestão que não se baseia, aliás, em evidências.
6: Nós temos tido uma sobreposição de uma chamada religião organizacional. Nós vamos implementando projetos e modelos e reformas, mas pouco nos baseamos em evidências. Nós ainda recentemente trouxemos um modelo para todo o país, das unidades locais de saúde, e este é um exemplo, e é um modelo que foi transformado num modelo nacional, que existiam alguns exemplos locais, mas não foi feita uma predição daquilo que poderia, de facto, acrescentar para o país todo.
1: Hugo Ribeiro, e a falta de planeamento no SNS. Para o presidente do Sindicato dos Médicos da Zona Sul, André Gomes, a falta de recursos humanos nos hospitais é o grande desafio deste Pacto para a Saúde. Ele considera que, no entanto, que este é um pacto condenado à partida.
7: Está condenado porque a solução para os problemas da saúde no nosso país prendem-se com soluções que visem fixar profissionais nestes vários locais, nos centros de saúde, nos hospitais, e portanto aí a única forma de fixar profissionais é respeitá-los, é dar-lhes reconhecimento, é olhar para as carreiras, é olhar para os salários. Esta é a única maneira. E a forma para que a população volte a ter o seu médico de família, volte a ter consultas a nível hospitalar a tempo e horas, as cirurgias sem atrasos, é termos mais profissionais.
1: A opinião de André Gomes, presidente do Sindicato dos Médicos da Zona Sul, ouvido no programa Antena Aberta, que hoje esteve a olhar para a tarefa que o grupo liderado por Adalberto Campos Fernandes tem pela frente. Hoje é o dia da primeira reunião deste grupo que irá tentar estabelecer um pacto para o setor da saúde. A Organização Mundial da Saúde, a OMS, adianta que até ao momento há dois casos confirmados de antivírus no cruzeiro que está ao largo de Cabo Verde e que são 5 os casos suspeitos. Maria Van Kerkhove, diretora de Preparação e Prevenção de Epidemias e Pandemias da organização, explica que a prioridade é a retirada dessas pessoas e que já existe um plano para que isso aconteça, e o navio depois deverá prosseguir para as Ilhas Canárias, em Espanha, o que adianta Maria Van Kerkhove.
8: Neste momento, o navio encontra-se ao largo da costa de Cabo Verde. O plano e a nossa maior prioridade é proceder à retirada médica das duas pessoas para garantir que recebem os cuidados de que precisam. Isso está atualmente a ser preparado. O plano agora é que o navio prossiga para as Ilhas Canárias. Estamos a trabalhar com as autoridades espanholas, que já afirmaram que vão receber o navio para realizar uma investigação completa, uma investigação epidemiológica completa, uma desinfecção total do navio e, claro, para avaliar o risco dos passageiros que se encontram a bordo. Assim que os dois doentes forem retirados, o navio pode prosseguir.
1: O governo espanhol é que não confirma para já que o navio vá para as Ilhas Canárias. O executivo de Pedro Sánchez diz que está reunido com a Organização Mundial de Saúde para perceber se essa é a melhor solução. Ainda não há uma autorização oficial para este navio atracar em Espanha, o que adiantou na última hora o governo de Pedro Sánchez. Pode estar a ocorrer transmissão entre humanos deste vírus em contactos próximos, como por exemplo casais ou pessoas que partilhem cabines. Essa é a hipótese que Maria Van Kerkhove coloca, apesar de normalmente isso não acontecer com este tipo de vírus, o antivírus.
8: Acreditamos que possa estar a ocorrer alguma transmissão entre humanos, entre os contactos realmente próximos, como casais, pessoas que partilharam cabines. Presumimos que tenha acontecido e temos colaborado com o navio para garantir que qualquer pessoa com sintomas ou que cuide de doentes utilize equipamento de proteção. O pessoal médico que embarcou no navio também levou equipamento de proteção adicional, portanto, essa é a nossa hipótese de trabalho. Mas, mais uma vez, para contexto, o antivírus não se transmite normalmente desta forma. Trata-se de uma infecção transmitida por roedores. De acordo com as informações atuais e pelo que sabemos sobre surtos anteriores, consideramos que o risco global para a população é baixo.
1: Maria Van Kerkhove explicou ainda que os primeiros doentes, o primeiro caso e a esposa, embarcaram na Argentina e, tendo em conta a duração do período de incubação do antivírus, a OMS presume que tenham sido infectados fora do navio. Portanto, a infecção não se terá dado neste navio, mas terá surgido de fora do navio através destas pessoas que embarcaram no cruzeiro neerlandês.
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0: Daqui a 3 minutos, à 1h15 da tarde, o Portugal em direto. Bom, mas para já avança o espaço. Conversa com a ERS.
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12: Hoje, no Converso com a ERS, a entidade reguladora dos serviços energéticos, vamos responder a um consumidor que não sabe que potência de eletricidade deve contratar. Para ajudar-me com esta questão, tenho a Marisa Lopes. Marisa, afinal, o que é potência contratada?
13: A potência contratada é a potência máxima que o distribuidor de eletricidade coloca à disposição na instalação de cada cliente. Todos sabemos que se ligarmos muitos eletrodomésticos em nossa casa ao mesmo tempo, o quadro elétrico pode disparar e a eletricidade vai abaixo. Como existe um equipamento que controla a potência, quando o quadro dispara, significa que ultrapassamos a potência que escolhemos. O quadro disparar é uma maneira simples de dizer, em rigor, com as redes inteligentes, este controle é feito no próprio contador.
12: Mas para ter mais potência, paga-se mais na fatura.
13: Sim, para termos mais potência disponível, o sistema elétrico precisa de estar preparado para isso e isto tem custos. Logo, se queremos ter uma potência contratada disponível superior, pagamos mais. O valor da potência contratada, ao contrário do que acontece com o consumo, é pago ao dia, ou seja, pagamos todos os dias um valor fixo para termos determinada potência disponível.
12: Faz então todo o sentido escolher a potência contratada certa, podendo até poupar dinheiro. Será assim mesmo, Marisa?
13: É isso mesmo. Vamos deixar uma dica para quem nos ouve. Se o seu quadro nunca dispara, é muito provável que possa baixar um pouco a potência contratada. E depois, basta ter algum cuidado para não ligar vários eletrodomésticos ao mesmo tempo.
12: Para evitar problemas.
13: Vai pagar menos de potência na sua fatura mensal, o que pode fazer uma diferença significativa ao final do ano. Outra coisa a terem atenção é o tipo de instalação elétrica. as instalações trifásicas, que têm a potência subdividida em três fases, distribuídas por diferentes circuitos da casa, necessitam, em regra, de potências mais elevadas.
12: E Marisa, como é que podemos saber qual é a potência adequada na nossa casa?
13: Para saber que escalão de potência contratar, o consumidor pode utilizar o simulador de potência contratada disponível no site da ERSE. É fácil de utilizar. Basta indicar os eletrodomésticos que tem, quais vai utilizar ao mesmo tempo e os pontos de iluminação que tem em casa. A E-Redes também dispõe de um simulador de potência no seu site.
12: E para alterar a potência contratada, como é que fazemos? É simples?
13: Sim, a alteração do escalão de potência contratada tem que ser solicitada ao comercializador, não tem custos e hoje em dia até é feita remotamente na maioria dos casos. E pode ser pedida sempre que o consumidor o desejar.
12: Obrigada, Marisa. Lembramos que se tiver mais dúvidas sobre este tema ou outros assuntos relacionados com a eletricidade, o gás ou a mobilidade elétrica, converse com a ERSE através do WhatsApp 963-816-698.

0: começar o Portugal em Direto, edição para esta terça-feira, 5 de maio. Temas em destaque hoje no programa.
1: Depois da luz verde chega o travão, a dessalinizadora do Algarve fica suspensa por uma providência cautelar, dias depois do governo garantir que não havia margem para atrasos no combate à escassez de água. Caldas da Rainha recebe a Assembleia das Cidades Termais Históricas da Europa, durante 3 dias acolhe a elite europeia do termalismo. O encontro reforça a ambição de expandir a oferta termal e projetar Portugal no mapa das cidades termais históricas. O tema vai estar em destaque adiante na conversa com o Presidente da Câmara, Vítor Marques. Vinhais, capital do Fumeiro, quer afirmar-se como destino turístico durante todo o ano, com 2 mil quilómetros de percursos pedestres e de bicicleta entre natureza, aldeias e património. O Conselho aposta em rotas que convidam à descoberta.
0: Portugal em Direto tem edição da jornalista Cláudia Costa.
1: A dessalinizadora no Algarve voltou a dar um passo atrás. Uma providência cautelar interposta pela empresa Ciclif, antiga proprietária do terreno expropriado para a construção, levou a que a obra fosse suspensa. Isto acontece poucos dias depois de ter sido dada luz verde à construção e após o debate setorial no Parlamento, onde a Ministra do Ambiente e Energia afirmou que não haveria margem para adiar obras de combate à escassez hídrica. Tatiana Felício.
2: A luz verde dada há 2 semanas passou novamente a ser uma luz vermelha. Uma providência cautelar interposta pela antiga proprietária do terreno, expropriado para construir a dessalinizadora em Albufeira, levou à suspensão imediata da obra. De acordo com um comunicado enviado à agência Lusa pela empresa Ciclif, a ação judicial foi entregue no Tribunal Administrativo e Fiscal de Loulé a 26 de abril. A empresa Águas do Algarve não quis prestar declarações à RTP Antena 1, mas uma fonte da empresa confirma que vão reunir para analisar os termos em que assenta a providência cautelar e preparar uma contestação que não deixe margem para dúvidas, dado o interesse público do projeto. Esta ação judicial contra a estação de dessalinização surge menos de 1 semana depois da Ministra do Ambiente e Energia, Maria da Graça Carvalho, ter afirmado no debate sectorial no Parlamento que não haveria margem para adiar obras de combate à escassez de água. O processo de construção da dessalinizadora, que deveria entrar em funcionamento em 2028, fica agora suspenso a aguardar respostas da Agência Portuguesa do Ambiente e da Águas do Algarve e posterior decisão do Tribunal.
1: Depois da luz verde chega assim o travão, a dessalinizadora do Algarve fica suspensa por uma providência cautelar. Mais de 3 milhões e meio de euros é quanto vão custar as obras de estabilização da arriba da praia de Paimogo, na Lourinhã. As derrocadas intensificaram-se depois das tempestades de inverno, mas o problema já tinha alguns anos e o risco vai aumentando. Agora, com recurso a fundos comunitários, a autarquia da Lourinhã avança com as obras que vão durar para o verão 1 ano e meio.
3: E dos cofres da autarquia da Lourinhã saem perto de 500 mil euros. A restante verba, mais de 3 milhões, são fundos comunitários. Há décadas que a arriba da praia de Paimogo está em risco. Derrocadas e desmoronamento de terras levaram mesmo à interdição de automóveis naquela zona. Como refere o vice-presidente da autarquia da Lourinhã, António Gomes.
4: E a arriba mostrava ali fragilidades, com alguns desmoronamentos de terra. E, entanto, o município fez uma candidatura, projeto da ambientação climática sustentável, que é o Sustentável 2030, para recuperação e estabilização daquela arriba. E o próprio acesso à praia está condicionado devido a desbordamentos.
3: As obras estão prontas a começar e vão levar 1 ano e meio.
4: É cerca de 3,6 milhões de euros. E de um fundo que é cofinanciado 85%. Por isso, 85% vai ser cofinanciado, os outros 15% são da Câmara Municipal.
3: E as obras já começaram?
4: Sim, mas devido realmente ao problema das tempestades. Tivemos que atrasar um pouco o início das obras e neste momento estão a montar o estaleiro. Tem um prazo de 531 dias, ou seja, é cerca de 1 ano e meio de obras.
3: Apesar da praia de Paimogo não ser vigiada, há muitos que procuram estes areais para banhos. António Gomes, vice-presidente da autarquia da Lourinhã, garante que há alternativas de acesso.
4: E apanha mesmo o acesso à praia. No cimo da arriba tem um parque de estacionamento e depois tem uma estrada, uma rampa que vai dar acesso à zona da praia e do tal portinho recreativo. A praia, porque tem um acesso para uma outra praia é a Praia do Caniçal, que fica, sei lá, mais 200 metros mais abaixo, temos um outro acesso à matrativa. Apesar de serem praias, neste momento não estão concessionadas.
3: Não têm vigilância, é isso?
4: Não têm vigilância, não.
3: Há pelo menos 14 anos que a autarquia da Lourinhã esperava por obras de consolidação na Arriba Norte de Paimogo.
1: E o estaleiro está a ser montado, as gruas praticamente prontas para assim se dar início às obras de estabilização da Arriba da Praia de Paimogo, na Lourinhã, às portas de Lisboa. Bem mais a norte, em defesa da Serra do Marão, a Câmara Municipal de Baião dá parecer negativo ao projeto de instalação de 25 mil painéis solares. Para a autarca de Baião, Ana Azevedo, colocar esta quantidade de painéis solares no Parque Eólico de Penedo Ruivo só vai desqualificar e descaracterizar o valor e a paisagem da Serra do Marão.
5: Consideramos que este projeto tem impactos negativos no território nos mais diversos âmbitos e que há questões que precisam de ser salvaguardadas antes

0: A transição energética não pode ser feita a todo o custo. A Comunidade Intermunicipal da Região de Leiria está a implementar um sistema privado de comunicações de emergência alternativo em caso de falha das redes de telemóvel e internet, tal como aconteceu em janeiro com a tempestade Christine. A ideia é que esteja concluído até ao final deste mês. Em declarações à Agência Lusa, o Comandante Subregional de Emergência e Proteção Civil da Região de Leiria, Carlos Guerra, explica a importância deste mecanismo para a região no âmbito operacional e estratégico.
1: Vai permitir que os decisores políticos e todos os chefes operacionais estejam ligados em situação de falha de comunicações ditas normais, as nossas redes convencionais, quer telefone, quer internet. Por outro lado, permite também que operacionalmente no terreno todos os operacionais tenham internet em todos os locais. Isto permite as equipas de reconhecimento e avaliação num determinado local poderem emitir imagens e som e dados para o centro de comando. Permite que o veículo de comunicações e todos os veículos que têm este suporte tenham essas comunicações e, portanto, temos todas as operações ligadas por internet e voz, neste caso, e também todos os centros de decisão de âmbito político e âmbito operacional.
0: O dispositivo de comunicações vai ficar instalado no Comando Subregional de Emergência e Proteção Civil da região de Leiria, um investimento superior a 75 mil euros, com participado pelo Programa Comunitário Centro 2030. Derrapou para 2030 a data prevista para abrir a extensão da linha vermelha do metro de Lisboa. A obra ainda espera financiamento, depois de ter saído do PRR. Aguarda também uma avaliação do Banco Europeu de Investimento. São explicações do Ministério das Infraestruturas enviadas a deputados do Partido Socialista numa resposta escrita consultada pela Antena 1. Depois da obra ter sido adjudicada, o Governo quer agora consigná-la até junho, à altura em que começariam formalmente os trabalhos. A linha vermelha liga o aeroporto de Lisboa a São Sebastião. A extensão prevê 4 novas estações até Alcântara, que tinham 2026 como data prevista, mas a derrapagem dos prazos fez com que o projeto saísse do PRR juntamente com a linha violeta. O Governo admite também que as obras vão ter impactos na circulação de veículos na ponte 25 de Abril, já que a estação de Alcântara ficará perto do acesso à ponte. A lei de limitação de mandatos nas autarquias não acabou com os chamados dinossauros, apenas os fez mudar de ecossistema. Um estudo da Universidade do Minho constatou que a grande maioria, dois terços, dos ex-autarcas passam para cargos do Estado. A cor política surge como um fator determinante nesta placa giratória. Antigos presidentes de Câmara, alinhados com o Governo, alcançam altos lugares da administração pública ou cargos internacionais. Num universo de 103 antigos autarcas, apenas 15 no Amaral retomaram a carreira de origem.
2: Um grupo de investigadores da Escola de Economia e Gestão da Universidade do Minho quis saber dos passos de 103 autarcas que no ano passado não se puderam recandidatar por limitação de mandatos.
3: Temos duas grandes conclusões. Uma primeira é um alinhamento político com o governo e outro, os não alinhados, ou seja, aqueles que pertencem a partidos da oposição.
2: Miguel Ângelo Rodrigues, vice-presidente da Escola Superior de Economia e Gestão e coordenador deste estudo, diz que dois terços dos antigos presidentes de Câmara ficam em cargos do Estado, sobretudo os da mesma cor política do governo em funções.
3: Aqueles que estão alinhados com o governo são aqueles que normalmente são aproveitados. A grande maioria vai para cargos nacionais, isto é, o governo, secretarias de Estado, assembleias da República, são incorporados dentro desta grande administração pública.
2: Diz Miguel Ângelo Rodrigues que a lei em vigor desde 2005, que impôs a limitação de mandatos, 3 ou 12 anos no poder, até impôs uma renovação de caras, mas não travou as portas giratórias dentro do aparelho do Estado.
3: A lei impôs limitações nos mandatos, mas não pôs limitações à transição para outros cargos na administração pública, o que fez com que as mesmas pessoas se vão mantendo.
2: Ou seja, por outras palavras, a limitação de mandatos não extinguiu os chamados dinossauros, apenas os levou a mudar de ecossistema.
3: E, portanto, aquilo que acabam por fazer é trazê-los para cargos que são cargos nacionais e, com isto, aproveitar aquilo que é o seu capital político. Ou seja, é o ecossistema sistema que muda. Passam de um poder local, passam de uma esfera local. É por isso que mudam de ecossistema. Passam para Lisboa, passam para a Assembleia.

0: da República passam para o Governo e com isto continuam a ser caras reconhecidas.
1: De acordo com este estudo, os autarcas alinhados com o Governo têm uma probabilidade média de 50% de seguirem para um cargo político nacional ou Parlamento Europeu. Dos 113, apenas 15 ex-autarcas retomaram a carreira profissional.
2: E 23 desses antigos presidentes de Câmara mantêm-se no poder local ou noutros municípios, como vereadores, autarcas ou em assembleia municipais. A Junta de Freguesia de Ferreira do Zêzere, no distrito de Santarém, criou uma oficina solidária para idosos e reforçou os apoios financeiros à natalidade. O objetivo passa por apoiar estas franjas da população com medidas sociais e culturais. Isabel Cunha Marques.
3: No que toca à natalidade, a Junta de Freguesia aumentou em 50 euros o apoio à população. O presidente Armando Coutrinho fala num compromisso.
4: Os mais jovens sentimos necessidade de aumentar este apoio à natalidade que desenvolvemos.
3: Com este reforço, cada família passa a ter direito, no caso do primeiro filho, a 250 euros e no seguinte a 300 euros. O valor pode ser depois utilizado numa farmácia da freguesia.
4: Agora as vacinas já são comparticipadas, mas há outras hipóteses que os pais podem comprar, ou produtos de agricultura, cremes ou fraldas, ou fica à escolha dos pais.
3: A ideia passa por aumentar os habitantes.
4: É esse o objetivo também, apoiar os pais jovens, apoiar as crianças que vêm viver para Ferreira do Zêzere.
3: Também os idosos, que representam cerca de 25% da população total da freguesia, não foram esquecidos. Neste caso, a Junta avançou com uma oficina solidária. A medida quer apoiar os séniores com pequenas obras em casa.
4: Mudar uma lâmpada, ou consertar uma porta, ou consertar uma torneira.
3: O presidente da Junta explica o processo.
4: As pessoas vão à Junta, candidatam-se, fazem prova dos seus rendimentos e a partir daí entra em ação a nossa equipa da Junta de Freguesia para que se possam fazer estas pequenas obras em casa destas pessoas.
3: Tanto no caso dos mais novos como dos mais velhos, o autarca garante que os incentivos são para continuar.
4: É uma medida social, é uma medida cultural e as pessoas têm que ter essa oportunidade de poderem ter esse apoio.
3: Até porque a ideia é que a população tenha uma vida melhor.
2: Por isso, a Junta de Freguesia avança agora com estes incentivos, o reforço dos apoios financeiros à natalidade e a oficina solidária para os idosos. São quase 2 mil quilómetros de percursos pedestres e de bicicleta no meio da natureza, de aldeias e do património. A Câmara de Vinhais quer assim dar a conhecer o que ainda é virgem para muita gente e aumentar as visitas e a permanência dos turistas na capital do Fumeiro durante todo o ano, Afonso de Sousa.
5: É uma imensidão de rotas, grandes e pequenas, para muitas descobertas a pé ou de bicicleta.
6: Aquilo que estes percursos têm, em toda a sua extensão, quer nos percursos pedestres, quer de bicicleta, atingem quase os 2 mil quilómetros ao longo de todo o concelho.
5: Passam em todas as 26 freguesias, com marcações bem assinaladas, para dar a conhecer tudo e aumentar visitas.
6: Aquilo que se pretende é isso mesmo, é que dar a conhecer todo o concelho e, como sabe, o ano passado o nosso concelho a nível de turismo aumentou muito e aquilo que pretendemos é que com estes percursos que aumente ainda mais.
5: E para quem vier respirar os ares puros da Serra da Croa e de Montezinho, poderá ir com muito mais, diz o presidente da Câmara de Vinhais, Luís Fernandes.
6: Por causa da paisagem, mas também para desfrutar também dos produtos locais, da natureza e também até das próprias tradições que existem, neste caso, no Conselho de Vinhais.
5: E este chamariz todo em plena natureza é também um atrativo suplementar para os vizinhos espanhóis.
6: Também, até porque vários percursos passam junto à fronteira e é verdade que estamos numa zona transfronteiriça e é verdade que temos que aproveitar essa oportunidade.
5: Tudo numa extensão de quase 2 mil quilómetros para dar a conhecer um concelho já de si muito particular.
2: Vinhais, capital do Fumeiro, quer assim afirmar-se como um destino turístico durante todo o ano. Os produtores de cereja do distrito de Bragança prevêem uma boa campanha este ano em termos de quantidade e também de qualidade. Uma boa notícia para os agricultores que nos últimos 3 anos tiveram campanhas fracassadas. No concelho de Alfândega da Fé, a produção da cereja está excelente, dizem os produtores, devido às condições climatéricas.
7: O clima está completamente favorável. Nesta altura precisa de temperatura para amadurecer. Temperatura dentro de 20, 25 graus, o máximo for a partir daí já é para queimar. Estamos mesmo com a temperatura ideal mesmo. Está toda vendida porque tem altos padrões de qualidade. Em termos de calibre, é tudo acima de uma moeda de 2 euros. É tudo cereja dura, carne branca.
8: Poderemos andar já muito perto das 10 toneladas. Foi a produção total do ano passado.
9: É um ano com muita quantidade, com uma qualidade bastante boa, havendo uma maior quantidade de cereja disponível, o preço manter-se aproximado e em linha com aquilo que tem sido nos anos anteriores.
2: As boas previsões dos produtores, cerejas carnudas de boa qualidade e com as árvores carregadas, levam assim os produtores de Bragança a falarem numa ótima campanha. A cereja este ano, em terras transmontanas, começa a ser apanhada mais cedo, pois o tempo ajudou a amadurecer o fruto.
10: Chegamos à divisão mais dinâmica do Palácio dos Biscainhos.
11: Área que à época deveria ter mais pessoas a trabalhar, onde estariam concentradas grandes esforços para servir uma casa que tinha uma dinâmica muito particular na cidade de Braga, na região e no país e no mundo, porque por aqui passaram nomes também notáveis da cultura portuguesa, o que significa que ela esteve sempre de portas abertas.
2: O Conselho das Caldas da Rainha recebe entre amanhã e sexta-feira a Assembleia Geral da Associação das Cidades Termais Históricas da Europa. A iniciativa pretende reforçar a estratégia do município de aumentar a capacidade termal da região, que já conta com o hospital termal mais antigo do mundo. Connosco está agora o Presidente da Câmara das Caldas da Rainha, Vítor Marques. Muito boa tarde, Sr. Presidente. Este encontro promete colocar o termalismo português no centro do debate europeu. E que aspirações é que as Caldas da Rainha têm?
12: De facto, este é um momento único também desta, uma associação das termas, das cidades históricas termais, uma assembleia que se vai realizar em Caldas da Rainha, é inclusive uma assembleia eletiva, mas de facto aquilo que pretendemos com esta mesma assembleia é reforçar a cooperação entre as cidades termais históricas da Europa, na defesa da salvaguarda dos patrimónios históricos que estão nas mesmas, na articulação e promoção das medidas políticas e também promover a análise de dados e a investigação científica para valorizar o setor. E, portanto, e acabamos por querer, neste momento, desenvolver as termas enquanto maior turístico das regiões. Dentro das
2: Qual é o peso do turismo termal, Sr. Presidente, aí na economia das Caldas da Rainha?
12: Pronto, estamos de facto numa fase muito inicial, depois de uns anos em que as termas estiveram fechadas, reabilitámos uma parte do nosso hospital termal e temos cerca de 2 mil aquistas nesta altura e estamos a começar a iniciar portanto, um projeto para desenvolver a construção de um novo balneário que possa ter a capacidade para receber 20 mil aquistas aqui em Caldas da Rainha.
2: Portanto, 2 mil turistas, o vosso objetivo é que possam vir a receber 20 mil, é um salto muito grande. Fala-nos um pouco deste investimento, deste novo balneário termal, que está integrado num novo parque termal de 30 hectares, se pelo que sei, junto à fábrica Bordal Pinheiro, é financiado com que dinheiros?
12: Portanto, o financiamento, é uma parte de financiamento será através do 2030, através da ITI, via Cima Oeste, aqui da nossa região Oeste. Portanto, temos uma verba para lançar as primeiras pedras, mas pronto, depois há também um investimento próprio que será desenvolvido pelo próprio município, realmente vão criar as condições para que este desígnio, que é um desígnio muito próprio das Caldas da Rainha, foi formada através das termas e, portanto, de dar visibilidade a essa característica que temos, de sermos uma cidade termal, de termos...
2: Isso é ponto assente, não vai abrir mão disso de recuperar este desígnio, ser uma cidade termal?
12: Não, é um desígnio de cidade termal, portanto, de 1485, quando da fundação da nossa cidade, do nosso concelho, foi de facto à volta do termalismo, e o termalismo tem aqui um impacto bastante significativo e terá no futuro ainda mais...
2: Pode ser uma âncora económica do concelho?
12: É com certeza, já hoje traz aqui um apoio bastante interessante, mas aquilo que pretendemos que no futuro ainda o faça de uma forma mais distinta, com um número maior de aquistas. Lembramos que há cerca de 20 anos, quase há 20 anos, chegámos a ter 10, 11 mil aquistas. Aquilo que ambicionamos hoje é muito mais que isso, mas pronto, com todo o trabalho que está a ser desenvolvido, quer inclusive também na investigação e dotando realmente de informação credível e científica para aportar aquilo que é o valor que as termas têm, mas depois também nas especializações em fisioterapia de reabilitação na área do termal para na área do desporto. Portanto, há aqui um conjunto de ambições que estão a trilhar, mas que acompanhamos a par disto mesmo. Nesta altura estamos a desenvolver um teste na área do termalismo e do bem-estar, que está a ser feito no próprio edifício do termal. Estamos também a usar a este edifício do o antigo hospital termal, o tal hospital
2: mais antigo do mundo.
12: Portanto, e tudo isto, temos aqui um valor acrescentado histórico, mas que se pode e tirar partido nos dias de hoje.
2: E este novo balneário que vai então, poderá receber cerca de 20 mil aquistas por ano, passam assim dos tais 2 mil para 20 mil aquistas por ano, quando é que começará a ser construído e quando é que está pronto?
12: É assim, portanto, está-se a avançar todo o trabalho à volta do projeto que se quer desenvolver. Esperamos que este ano possamos ainda iniciar o projeto. E este é um projeto que tem, inclusive, financiamento através do 2030 e, portanto, nesta esfera dentro do 2030.
2: Iniciar o projeto não é começar com as obras?
12: Não é começar com as obras.
2: Então, exatamente. As obras no terreno, quando?
12: No final de 27 temos algumas condições para poder começar a desenhar esse o início das obras.
2: O novo balneário está pronto só em 2028?
12: De 2029.
2: 2029, ainda falta um bocadinho. Até lá, vocês vão aproveitar esta onda, digamos assim, para cavalgar esta vossa intenção de criarem aqui uma escala grande em termos do termalismo europeu. Esta Assembleia vai reunir especialistas e decisores do termalismo europeu, portanto é uma excelente oportunidade também para se mostrarem, e vão ser eleitos os órgãos sociais da Associação, e o município das Caldas é candidato. Quer assumir assim esta candidatura?
12: Portanto, para fazer parte enquanto Conselho, é a terminologia, somos com Conselho, haverá também um outro candidato português das Termas de São Pedro do Sul para a vice-presidência, que é, nesta altura também é ambas as duas distâncias termais ocupam esses lugares nesta associação, e queremos manter esta participação de muito, muito ativa, muito proativa na valorização do território termal, não só em Portugal, mas também na Europa, valorizando e criando aqui mecanismos de turismo, de divulgação e de massas que se desenvolvem de uns países para os outros, a tirar partido do que o termalismo tem de bom. Sendo que o termalismo não é só água, não é só água de termas, não é só as termas, mas é tudo aquilo que o envolve, é a cultura, é o comércio, portanto tudo o
2: tem impacto
12: tem um impacto significativo
2: em várias áreas das economias,
12: e é dessa forma que devemos ver hoje o termalismo: questão de saúde e bem-estar, mas depois um apoio muito grande à economia local.
2: Acredita que, caso a Caldas da Rainha venha a ser eleita, assume uma posição de destaque na liderança do termalismo histórico europeu, ainda mesmo sem o novo balneário termal, só lá para 2029?
12: Já acontece há uns anos esta parte, fazendo parte desta associação, e o propósito é dar continuidade ao trabalho que tem sido feito até aqui, e cada vez elevando mais aquilo que é a projeção do nosso termalismo, o reconhecimento lá fora, e podemos vir a capitalizar não só agora, porque já temos condições de o fazer, mas projetando aquilo que queremos na construção do novo balneário, de ainda ter uma capacidade maior de recepção de aquistas, sejam eles nacionais, sejam eles internacionais.
2: Sr. Presidente, mesmo para fecharmos, quer-nos dar uma ideia do impacto que o termalismo tem aí na região, cruzando essas várias áreas de que falou? Não é só as águas, não é só o termalismo, mas sim o facto das pessoas ficarem hospedadas, de consumirem, de fazerem compras nas Caldas da Rainha. Que impacto é que tem?
12: Hoje o termalismo tem uma
2: gera quanto?
12: Os termalistas têm uma esfera diferente de anos passados, em que havia tratamentos de 14 e 21 dias. Hoje são momentos dispares, em que são momentos mais curtos. A nível de tratamento podem ser de 5, 10 dias, mas de bem-estar, havendo um crescimento muito grande das atividades de bem-estar, em que faz com que as pessoas possam também ficar, tanto fazê-lo das suas casas, no território envolvente aqui Caldas da Rainha, mas também possam fixar nas diversas unidades hoteleiras. Não temos os valores mensurados para isso, mas tem...
2: Mas tenho uma ideia, com certeza.
12: Sim, à porta de mais de 1 milhão de euros à volta daqui do termalismo.
2: Muito bem. Sr. Presidente Vítor Marques, muito obrigada por ter vindo à rádio conversar connosco. Boa tarde e muito obrigada.
12: Muito obrigado.
2: No episódio desta semana do podcast Porque Vivo Aqui, seguimos uma pequena parte do curso do Rio Lessa. Durante décadas foi marcado pela poluição, mas mais recentemente também por um processo contínuo de recuperação, cuidado e envolvimento comunitário. O jornalista António Jorge estacionou na margem daquele que já foi conhecido como o rio mais poluído da Europa.
13: O Rio Lessa tem um bocadinho de tudo. É um rio muito pequenininho, nasce e desagua na área metropolitana do Porto e é um rio muito importante para muita gente. Basta pensar que cerca de 500 mil de pessoas vivem nestes 4 municípios.
14: Era o rio mais poluído da Europa. Eu cresci com essa realidade.
13: Tínhamos todo um tecido empresarial que se implantava junto às margens dos rios para descarregar para lá tudo aquilo que não queria.
15: Durante décadas, o rio Lessa foi sinónimo de poluição extrema. Um rio descrito como sujo, mal cheiroso, moribundo. Um rio a evitar. São palavras recorrentes quando procuramos nos relatos que a imprensa foi adiantando ao longo dos anos a propósito desta realidade. Uma realidade constatada por vizinhos das margens deste rio que atravessa 4 concelhos da área metropolitana do Porto. Um vizinho quase morto que os autarcas decidiram reanimar depois de décadas de negligência. Hoje, o Lessa é também um caso único em Portugal. O primeiro rio monitorizado da nascente à Foz, gerido de forma integrada por 4 municípios, Santo Tirso, Valongo, Maia e Matosinhos, através da Associação Corredor do Rio Lessa. Um laboratório vivo, onde se tenta não apenas limpar um rio, mas devolver-lhe saúde, continuidade ecológica e lugar na vida das pessoas. É aqui, na margem do Lessa, que conversamos com quem acompanha diariamente este corpo de água, das sondas de qualidade da água aos focos de poluição, da engenharia natural à pedagogia ambiental. Estamos aqui para perceber como se salva um rio que adoece ao longo do percurso e o que isso nos diz sobre o território em que vivemos.
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15: Vamos entrar no corredor do Rio Lessa com a equipa dirigida por Artur Branco e também Rui Osório e Sandra Terroso.
14: A imagem que a minha mãe tem do rio é muito diferente da minha. É um rio completamente despoluído, onde as pessoas tomavam banho, faziam piqueniques, era onde se passava as tardes de domingo. Eu já tenho aquela imagem de um rio poluído. Eu, por exemplo, nunca pus os pés no Rio Lessa, nunca molhei um dedo no Rio Lessa.
17: Sério?
14: É, nunca. Mas já vi este rio muito pior, já vi este rio mesmo muito, muito preto. Sandra, terroso. É, eu vivo em Guifões e nós vivemos numa zona, quando o rio passa por lá, passa na ponte do carro, que é uma zona histórica, uma ponte antiga, é uma zona muito bonita. E nós vivemos numa zona do rio que as pessoas que lá vivem chamam-lhe o Rio Fulão.
17: Porquê o Rio Fulão?
14: Eu não faço ideia porque é que lhe deram esse nome, mas sei que o rio lá é muito mais largo que aqui, não é? Que é um riacho.
17: Ele é uma espécie de fole, será por isso?
14: Não, eu acho que é por ser muito fundo, tem um caudal muito fundo naquela zona. E as pessoas chamavam-lhe o Rio Fulão, então eu lembro-me da minha mãe me contar também das senhoras irem lavar para o rio e dos passeios, acho que dava para andar de barco. Isto, uma pessoa olha para o rio agora e não imagina.
17: Nem imagina ser não. Possível andar aqui um barco, pelo menos com umas dimensões razoáveis. Se for um barquinho.
18: Rui Osório. Pronto, eu moro em Valongo. Nunca tive este contacto com a Sandra direto, a minha infância com o Rio Lessa, mas no Rio Ferreira, que é lá perto da região onde eu moro, que é Campo Valongo. Mas tenho histórias também dos meus avós que é um bocado parecidas com a da Sandra, que comentaram-me que antigamente iam para o rio brincar, nadar, quando eram mais jovenzinhos, antes de estar assim tão despoluído como foi mais recentemente. Mas apesar de não ter um contacto tão direto, como é óbvio, também quero ver o rio voltar à sua fama antes de ser aquela má imagem do rio mais poluído. E para mim uma coisa que eu sempre adorei é estar aqui a passear na hora do almoço, quando é possível, este tempo solinho, passear aqui, ver a beira do rio, este bom ambiente. E acho que se nós conseguíssemos pôr o rio com o melhor aspecto, trazer para aqui mais gente, acho que era muito importante tentar sensibilizar as pessoas. Isto aqui traz muita saúde, ao fim e ao cabo, não só física, como psicológica e mental.
15: O trabalho de recuperação da saúde do Lessa está a decorrer e até agora já foram investidos cerca de 3,6 milhões de euros em limpeza, em enrocamento das margens ou na construção do passeio suave, que só no concelho de Matosinhos tem já 15 quilómetros. Desde que os quatro concelhos acertaram a estrutura de governança, já foram também plantadas mais de 50 mil árvores e retiradas 250 toneladas de lixo.
13: Arturo Branco. Olha, a história começa em 2016, ainda sob o chapéu da área metropolitana do Porto, em que é criado um grupo de trabalho metropolitano para desenvolver e despoluir o Rio Lessa. E nessa altura os meus colegas de trabalho pediram-me para coordenar esse grupo. Eu estive a coordenar esse grupo desde 2016 até 2020. E no fim de 2020 tínhamos dois documentos estratégicos, um master plan do corredor do Rio Lessa e um plano estratégico de 2021-2031. Com estes documentos estratégicos, a proposta deste grupo de trabalho foi criar uma estrutura de governança que pudesse todos os dias trabalhar o tema, porque era um tema tão exigente, tão complexo e tão importante para a região, que precisava de uma estrutura de governança mais forte. E depois estes quatro municípios, que são atravessados pelo Rio Lessa, decidiram juntar-se e criar a Associação de Municípios do Corredor do Rio Lessa no dia 31 de maio de 2021.
15: Arturo Branco, engenheiro do ambiente, lidera a estrutura.
13: Não só a nível nacional, mas a nível internacional. Não se conhece nenhuma associação de municípios que seja criada para despoluir e dinamizar um rio a nível nacional. E a nível internacional também não conhecia nenhuma. Com esta dimensão que nós fizemos e com a quantidade de trabalho que nós colocamos aqui todos os dias. Há grupos de trabalho para grandes rios importantes a nível da Europa, alguns que até atravessam vários países, mas não são estruturas como a nossa, de quatro guarda-rios todos os dias a vigiar o rio e uma equipa técnica que se dedica ao trabalho diário.
15: Este não foi apenas um episódio sobre o rio. É uma conversa sobre memória ambiental, escolhas políticas e futuro comum. Porque a forma como tratamos o Lessa diz muito sobre o país que somos e sobre o país que queremos ser. Porque vivo aqui, com a voz de Inês Forjaz.
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15: A sonorização de Edgar Barbosa e Cláudio Calado. Para a semana, outro episódio dedicado a boas práticas ambientais.
2: E se ouvir na íntegra este episódio, vai conhecer detalhadamente o trabalho do Corredor do Rio Lessa, a associação formada por quatro municípios e que é o modelo único de governança no país e não só. O turismo açoriano deve crescer em qualidade e não em quantidade, é o que defendem ambientalistas do arquipélago. O presidente da Associação Ecológica Amigo dos Açores denuncia mesmo um perigoso aumento da pressão turística, particularmente em São Miguel, no Pico e nas Flores e nestes Linhares Dias.
19: É uma pressão que se sente no limite das capacidades de receber em várias áreas.
20: Essa pressão se pode sentir tanto ao nível, dos próprios locais de visita, de miradores, ou de trilhos pedestres, ou de outros locais de permanência na natureza, ou como museus, ou centros de interpretação, mas também a nível da restauração e de outros serviços associados, como, por exemplo, os transportes, ou o aluguer de viaturas, que se sente que entram também em ruptura em determinados períodos.
19: É preciso, por isso, mudar a visão com que se olha para o turismo na região, defende o ambientalista Diogo Caetano.
20: Que tem sido a visão de crescer em número ano após ano. Nós não temos essa visão, pensamos que, acima de tudo, temos que ter um turismo com a maior qualidade possível, com um retorno económico adequado e também que isso seja retribuído quer aos locais que possam trabalhar e beneficiar dessa introdução de valor na economia, mas também sem retirar valor aos próprios locais que, não dependendo ou não vivendo diretamente da atividade turística, acabam por ficar afetados em termos de qualidade de acesso.
19: Acesso a recursos naturais, como zonas balneares, mas também ao comércio e restauração e à habitação. Para a Associação Amigos dos Açores, mais do que trazer mais gente à região, importa que permaneçam mais tempo.
20: Não podemos estar a medir unicamente os fatores do turismo pelo número de entradas na região e de dormidas, mas também olhar para outros fatores como o retorno da atividade, o aumento da qualidade e inerentemente da estadia média, que ainda assim é uma estadia média muito, muito baixa.
19: A criação de novas camas em ilhas que sofrem já uma alta pressão turística, como São Miguel, Pico e Flores, preocupa a Associação Ambientalista Amigos dos Açores.
2: Ambientalistas açorianos a denunciarem assim o perigoso aumento da pressão turística, particularmente em São Miguel, no Pico e nas Flores. Aproximar, capacitar e impulsionar a juventude é o lema da Fundação Jornada, herdeira das Jornadas Mundiais da Juventude de Lisboa em 2023, altura em que Portugal recebeu o Papa Francisco. Os projetos de jovens de todo o país são recebidos na Fundação e alguns deles acabam financiados e apoiados para ganharem asas. A repórter Paula Verã foi conhecer o projeto TEN.
0: Foi mesmo uma cena mesmo boa, foi incrível, onde que eu pude conhecer os melhores dos meus colegas, descobri coisas que eu nem sabia.
21: Selma tem 20 anos e foi na escola que conheceu o projeto TEN.
0: Onde que eu adquiri vários conhecimentos, como confiança, liderança, responsabilidade também. Faço coisas diferentes em vários contextos, coisas que eu não imaginaria fazer. Por exemplo, cuidar de crianças, aprendo todos os dias alguma coisa com eles. Imagina, que há crianças que passaram coisas que eu passo, ou seja, tem medo de errar. Eu digo, olha, não se preocupe, olha, tudo no seu tempo, eu vou te ajudar. Podemos brincar, podemos fazer tudo, mas a tarefa tem que ser cumprida. Você também é algo que eu levo para a minha vida. Sim, com jeitinho e respeito.
21: Mas afinal, o que é este projeto TEN? Margarida Barreiros Cardoso, diretora executiva adjunta, explica.
22: A consolidação das bases das aprendizagens, portanto toda a parte de acompanhamento académico, a parte de acompanhamento de apoio ao estudo, organização e tutoria numa vertente escolar. A segunda tinha a ver com a parte do autoconhecimento e trabalhar, no fundo, as características de pessoais da pessoa como um todo. E uma terceira vertente que tem a ver com podermos dar-lhes possibilidades de escolha e, no fundo, podermos trabalhar a parte da orientação vocacional, uma espécie de um programa de liderança.
21: Este apoio parte das próprias escolas em áreas socioeconomicamente desfavorecidas. As turmas são sinalizadas e durante 3 meses são acompanhadas por 2 elementos da TEN. Estes grupos de partilha entre jovens ajudam a criar confiança, autoestima e os jovens acabam por sentir que os seus problemas são comuns entre os colegas. Isso mesmo testemunha Selma, participante num destes grupos da TEN.
0: Pude mesmo partilhar várias coisas. E onde que eu também descobri que havia colegas com coisas semelhantes comigo, também que eu não sabia.
21: Quais eram os vossos problemas comuns, digamos assim?
0: Acho que o medo de falhar, de errar no futuro, porque tenho 20 anos, mas eu penso mesmo em várias coisas que será de mim no futuro. E acho que a academia tem. Eu vi que tipo, tudo tem um processo, que não é necessário ter pressa, que tudo acontece no seu tempo.
21: Para Margarida Barreiros Cardoso, o projeto TEN dá ferramentas aos jovens.
22: Sentirem que há várias possibilidades de escolha de um futuro que podem passar por uma vertente académica, pode passar por uma vertente profissional, mas que existe sempre várias possibilidades. E, portanto, nós damos-lhes, no fundo, esses vários caminhos que podem ser traçados. Ajuda-os a dar mais importância àquilo que é o trabalho com fazer na escola, que vai ter importância para o seu futuro depois.
21: Um ano com o projeto TEN e Selma ganhou confiança, autoestima, já lidera grupos mais jovens no apoio ao estudo e percebeu que tem capacidades que desconhecia.
0: Eu sinceramente não sabia o que eu queria seguir no futuro, o que eu seria, o que eu era boa, e aqui eu tive aquele empurrãozinho que faltava, aquela confiança. Eu por acaso descobri que eu sou uma pessoa que não sou boa a falar, não gosto. E aqui eu descobri que por acaso eu sou boa em escrever, eu adoro escrever, eu adoro livros também. Eu preciso estar num espaço, sozinha, sem barulhos, porque eu odeio barulhos, com o meu computador num canto a trabalhar. E se encontrasse alguma coisa que tivesse algo ligado a isso, seria perfeito para mim. E eu não sabia disso.
21: Valeu a pena?
0: Muito.
2: E é nesta fundação que projetos como este, de jovens de todo o país, acabam financiados e apoiados para ganharem asas. Em Braga, reabre esta tarde a cozinha senhorial do Palácio dos Biscaínos. O espaço, com 3 divisões interligadas, leva-nos a uma viagem no tempo até à gastronomia da nobreza portuguesa dos séculos XVII e XVIII. Mais de 2 anos depois das obras de restauro e conservação, as portas, Ana Fernandes Silva, abrem-se ao público.
10: Chegamos à divisão mais dinâmica do Palácio dos Biscaínos.
11: A área que à época deveria ter mais pessoas a trabalhar, onde estariam concentradas grandes esforços para servir uma casa que tinha uma dinâmica muito particular na cidade de Braga, na região, no país e no mundo, porque por aqui passaram nomes também notáveis da cultura portuguesa, o que significa que ela esteve sempre de portas abertas
10: à entrada.
11: Um dos mais antigos bens que a cozinha, no fundo, incorpora nesta coleção. Estamos na presença de um cantil de faiança do século XVII, um raríssimo exemplar executado em pasta branca, com vidrado estanífero e decoração em azul cobalto de inspiração oriental.
1: O som que ouvimos de fundo sai de uma das colunas penduradas nas paredes.
11: Quisemos também despertar os sentidos de quem nos visita. À semelhança do que já fizemos noutros lugares do Palácio, quisemos trazer também uma experiência. Temos aqui projetada a evolução da cozinha na Europa e em Portugal, desde a Idade Média até ao século XVIII, e o vídeo é acompanhado de sons que eram os sons da cozinha, eram sons de esquartejar animais, eram só sons do próprio fogo na estrutura do lar, dos movimentos das pessoas, da água a correr, portanto é isto que recriamos.
1: São 140 metros quadrados recheados de história, onde a cerâmica está muito presente.
11: Nesta fase estamos na presença de duas lanternas, que à época, não havendo luz, eram o que iluminava toda esta grande área. Temos como corpo central uma mesa de pedra, de granito, e que é acompanhada por dois fabulosos armários de parede, também em granito, que incorporam uma coleção de cerâmica. Esta cozinha abre com peças que vêm de museus nacionais, do Museu de Etnologia, do Museu do Azulejo, e tentamos recriar aquilo que era todo o contexto em volta do lar.
1: Desde objetos de uso doméstico, como pratos ou galheteiros, e também peças figurativas, como jarros. O convite está feito. Quem quiser conhecer as tradições gastronómicas do século XVII e XVIII, já o pode fazer a partir de hoje no Palácio dos Biscainho.
2: Está marcada para as 16h a cerimónia de reabertura da Cozinha Senhorial do Palácio dos Biscainhos, em Braga. Uma cerimónia que vai contar com a presença da Ministra da Cultura, Margarida Balseiro Lopes. É tudo, chegamos ao fim de mais uma viagem pelo país, prometemos voltar amanhã, vamos para o terreno, calcorrear o território, ligar o norte e o sul, o litoral e o interior, o continente e as ilhas. Contamos com a sua escuta, até lá, fique bem.
3: Boa tarde, Cláudia Costa no Portugal em direto nesta terça-feira.
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3: Estamos a 2 minutos das 14h, como sempre, daqui a pouco temos notícias por aqui na RTP Antena 1, mantenha-se connosco. Logo a seguir começa a edição desta terça-feira, 5 de maio, do programa Duas de Prosa.

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1: A música vai voltar mais à frente nesta emissão. Por agora queria só relembrar que amanhã vamos ter mais sol a sul, mais nuvens no norte e centro. Há promessa de aguaceiros fracos e dispersos, sobretudo à tarde e sobretudo também nas regiões do interior. Temperaturas máximas para amanhã, 15 graus para a Guarda, 17 para Porto e também para Bragança. Esperam-se 18 graus para Viana do Castelo, Vila Real, Viseu e Aveiro. Se está em Leiria, pode contar amanhã com 19 graus. Máxima de 20 para Coimbra, 21 para Braga, Castelo Branco, Porto Alegre e Lisboa. Santarém pode chegar amanhã aos 22
2: graus. 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
1: Esquente que amanhã pode chegar aos 25 graus. Estamos a chegar às 2 da tarde. Temos notícias já a seguir.

0: Boa tarde, são 2 horas no continente e na Madeira, 1 da tarde nos Açores. Está na hora, vamos conhecer as notícias que marcam esta terça-feira, João Vasco.
1: Até ao final do dia deve haver novas detenções de agentes envolvidos no caso de alegados maus-tratos a pessoas vulneráveis na Esquadra do Rato em Lisboa. Anúncio feito ao início da tarde pelo Ministro da Administração Interna. Luís Neves promete também punição disciplinar para quem esteve envolvido. Já o Diretor Nacional da PSP garante tolerância zero para com maus-tratos na instituição que lidera. Uma medida desleal para as empresas de condução. É assim que o Presidente da Associação Nacional de Indústrias do Ensino de Condução Automóvel reage à proposta de PSD e CDS que prevê a oferta de carta de condução aos jovens que quiserem ingressar nas forças de segurança. E o Ministro das Finanças admite impactos sérios para o turismo nacional se houver falta de combustível para a aviação nos próximos meses.
0: Notícias às 2 da tarde, a edição é do jornalista João Vasco.
1: O Ministro da Administração Interna anuncia que até ao final do dia devem ser detidos mais agentes que terão estado envolvidos nos alegados maus-tratos a pessoas vulneráveis na Esquadra do Rato em Lisboa. Anúncio feito ao início da tarde por Luís Neves, à margem de uma iniciativa em Belas.
2: A propósito dos acontecimentos, são todos conhecidos, da Esquadra do Rato, onde há 9 elementos da Polícia de Segurança Pública detidos. Hoje estão a decorrer novas diligências e poderá haver novas detenções no final do dia, de acordo com o decurso da prova que vier a ser carreada no dia 2.
1: Luís Neves precisou que os novos suspeitos são todos polícias que exercem atualmente funções e que de alguma forma poderão ter interagido nos episódios ocorridos em 2024 e 2025 na Esquadra do Rato. O ministro promete também punição disciplinar para estes agentes.
2: Comportamentos dolosos em que ponham em causa a dignidade humana, do ponto de vista disciplinar, terão apenas um único caminho. Relativamente a outros comportamentos na atividade global da PSP, em que as pessoas procuram fazer bem, procuram cumprir a sua missão e há alguma questão que possa correr mal, terão sempre a compreensão do Ministro da Administração Interna. Eu quero ainda dizer o seguinte, em todos os processos temos que ter em conta a presunção da inocência.
1: O Ministro da Administração Interna, Luís Neves, a lembrar, à margem de uma cerimónia em Belas, a cerimónia de aniversário da Unidade Especial de Polícia, o princípio da presunção de inocência destes agentes, mas a garantir punição disciplinar para quem esteve envolvido nos maus-tratos a pessoas vulneráveis. O Diretor Nacional da PSP, Luís Carrilho, que também participou nesta cerimónia em Belas, garante tolerância zero para com maus-tratos na instituição que lidera.
3: A Polícia de Segurança Pública, como disse o Sr. Ministro, desde o princípio que denunciou, que está a dar toda a cooperação necessária e obrigatória ao Ministério Público e tudo continuaremos a fazer assim. Não temos tolerância para casos de indisciplina, incivilidades ou alegações de outra prática. Se me perguntar se gostaria que não tivesse acontecido, gostaria. Agora, também dizer o seguinte, o princípio da presunção da inocência aplica-se a todos.
1: O Diretor Nacional da PSP, Luís Carrilho, a lembrar também aqui o princípio da presunção de inocência para estes agentes. Esta nova operação policial relacionada com este caso é a terceira desde julho de 2025, do ano passado. A primeira operação resultou na detenção de 2 agentes da Polícia de Segurança Pública, de 22 e 26 anos, que estão detidos e que já sabem que vão ser julgados por crimes de tortura, violação e abuso de poder, entre outros. Outros 7 polícias foram detidos em março deste ano e estão a aguardar em prisão preventiva o desfecho da investigação. O caso deu já também origem a 9 processos disciplinares e a 1 processo de inquérito, este último aos polícias que assistiram aos vídeos das agressões partilhados num grupo de WhatsApp. O Ministro das Finanças admite impactos sérios para o turismo nacional se houver falta de combustível para a aviação nos próximos meses. Em declarações há pouco em Bruxelas, Joaquim Miranda Sarmento admitiu que a escassez de jet fuel preocupa o governo português e haverá um impacto sério no turismo nacional se houver mesmo falta de combustível para a aviação durante o período de verão que se aproxima.
4: Se isso suceder, e tendo em conta que a suceder, poderá suceder no verão, terá um impacto muito significativo, um impacto negativo muito significativo na economia portuguesa. Mais de 90%, 96% ou 97% dos turistas que chegam a Portugal, e no caso das regiões autónomas até mesmo 100%, vêm de avião. E portanto, se não houver jet fuel a nível europeu, mesmo que haja nos aeroportos portugueses, os aviões não chegarão a Portugal e, portanto, os turistas não chegarão a Portugal. Nós esperamos, naturalmente, que esse cenário não se coloque, mas a Comissão já admite. Se isso acontecer, nós teremos um choque económico muito significativo e teremos que, naturalmente, procurar responder a esse choque, porque temos uma economia onde o turismo é uma indústria muito importante, quer na receita, quer no emprego.
1: Joaquim Miranda Sarmento, há minutos em Bruxelas, em declarações aos jornalistas à entrada para a reunião do Ecofin. O Ecofin é a reunião dos ministros das Finanças da União Europeia. Como dizia Joaquim Miranda Sarmento, os comissários admitem escassez de combustível para a aviação nos próximos tempos. O comissário europeu com a pasta da energia garantiu hoje que, por enquanto, não há problemas de abastecimento de petróleo no espaço europeu, mas Daniel Gansen voltou a assegurar que a União Europeia se está a preparar para um cenário de possível escassez de hidrocarbonetos e em especial de escassez de combustível para a aviação, sublinhando que esta é uma crise energética, ou esta crise, André Neves, é a crise energética mais severa de que há memória.
5: À medida que os dias avançam sem solução para a crise no Médio Oriente, nota-se mais pessimismo nas palavras dos responsáveis da Comissão Europeia.
6: O mundo enfrenta aquela que é possivelmente a crise energética mais grave de sempre. Uma crise que está a testar a resiliência das nossas economias, das nossas sociedades e das nossas parcerias.
5: Dan Jorgensen, o comissário para a energia, pede realismo.
6: E mesmo no melhor cenário, a situação continua bastante grave. A produção de gás, devido aos danos causados nas infraestruturas, especialmente no Qatar, está tão comprometida que provavelmente vai levar anos a remediar a situação.
5: Europa continua a preparar-se, mas antes dizia que não ia haver falta de combustível. Agora diz que, eventualmente, isso poderá acontecer.
6: Continuamos a preparar-nos também para situações em que surjam problemas de segurança de abastecimento. Ainda não chegamos a esse ponto, mas pode acontecer, especialmente no combustível da aviação. Esperamos que não, mas a esperança também não é uma estratégia. Por isso, estamos a tentar preparar-nos da melhor forma possível.
5: O comissário pede cooperação aos Estados-membros e ao Observatório para a Energia Recém-Criado, que avalie bem e a tempo as necessidades do mercado interno.
1: A preocupação do Comissário Europeu com a pasta da energia com a atual crise. O PSD e o CDS querem atrair jovens para as Forças Armadas através de um programa voluntário que oferece 439 euros e a carta de condução. A proposta já deu entrada na Assembleia da República e recomenda ao Governo que, através deste programa, aproxime a juventude dos três ramos das Forças Armadas. Inês Ameixa.
7: Defender Portugal, assim se chama o programa proposto pelo PSD e CDS para atrair jovens para as Forças Armadas.
8: Um programa voluntário para jovens entre os 18 e os 23 anos. O programa defendemos que tenha uma duração de 3 a 6 semanas, que funciona em regime, parte em regime de internato, parte em regime de externato.
7: Bruno Ventura, deputado do PSD, membro da Comissão Parlamentar de Defesa, explica que esta iniciativa prevê a oferta da carta de condução num programa que é remunerado, 439 euros.
8: Uma remuneração correspondente a 50% da remuneração de um instruendo militar, de formação básica. Terão direito a ter a licença de condução de forma gratuita e defendemos uma valorização preparação curricular no acesso a concursos nas áreas das Forças Armadas, policiais, bombeiros voluntários.
7: O número de vagas não está fechado, depende da capacidade instalada das Forças Armadas, mas já foram feitas as contas ao custo financeiro da medida.
8: Para, imagine um programa de 2 mil jovens, estamos a falar de um custo de orçamental de 4 milhões e meio de euros. Ou seja, se aderirem 10% dos jovens que estão entre estas idades, estamos a falar de um custo de 20 mil jovens, estamos a falar de um custo de 45 milhões de euros.
7: O projeto de resolução já deu entrada no Parlamento, trata-se apenas de uma recomendação ao Governo, por agora, sem garantias de que o programa será, de facto, implementado.
8: O grupo parlamentar do PSD e do CDS tiveram foi a iniciativa de apresentar ao país, para escrutínio, e dizer ao Governo, olha, este é o nosso caminho, esta é a nossa proposta, julgo que é um tema prioritário e deve ser abordado nestes tempos.
7: Além deste, o PSD e o CDS propõem um outro programa, chamado Mente Forte, para atuar na área da saúde mental, nos três ramos das Forças Armadas.
1: Indignado com a medida que prevê carta de condução gratuita para quem quer ingressar nas Forças Armadas, o presidente da Associação Nacional de Industriais do Ensino de Condução Automóvel diz que já pediu para ser ouvido pelos grupos parlamentares do PSD e do CDS. António Reis fala numa medida desleal para as empresas de condução.
9: Isto é uma concorrência desleal, é um fomento ostracizar a segurança rodoviária. É uma atração dos jovens darem a carta de condução para estarem sujeitos a uma bateria de testes de captação. Isto é desleal. O governo poderia fazer era tentar com o tecido empresarial de escolas de condução encontrar um modelo que até à data lhe foi sugerido na Lei 14, por exemplo, do sistema presidiário e que o governo ainda não conseguiu fazer o regulamento, em que as escolas estão interessadas efetivamente em diminuir o número de prisões por falta de habilitação, e o governo não foi capaz de fazer isso. Agora meteu-se noutra.
1: A reação da Associação Nacional de Industriais do Ensino de Condução Automóvel à proposta de PSD e CDS que prevê a oferta da carta de condução aos jovens que quiserem ingressar nas Forças Armadas. Os Estados Unidos estão a tentar ganhar mais um aliado na guerra do Médio Oriente, dirigindo-se especificamente à Coreia do Sul. O secretário de Defesa norte-americano afirmou há pouco esperar que Seul tome medidas concretas depois de um navio ter sido alegadamente atingido pelo Irão. Pete Hegseth disse, aliás, estar em contacto com o navio atingido. O governante norte-americano assumiu que não pretende entrar em conflito com as operações de proteção de navios comerciais que atravessam o Estreito de Hormuz, mas sublinhou que o Irão não pode bloquear uma rota de navegação internacional a países inocentes e garantiu que os Estados Unidos não o vão permitir. Esta garantia de Pete Hegseth foi reforçada pelo chefe do Estado-Maior norte-americano Dan Kane, que prometeu ameaçou com novos ataques se existirem ações iranianas sobre tropas norte-americanas ou navios comerciais inocentes que atravessem o Estreito de Hormuz. Morreu o antigo governante socialista José Penedos. O gestor natural de Vieira do Minho estava afastado da vida pública há alguns anos. Foi deputado e secretário de Estado da Energia e Defesa Nacional nos governos de António Guterres e administrador da EDP e da REN, a Rede Elétrica Nacional. Em 2014, José Penedos foi condenado por corrupção passiva no âmbito do processo Face Oculta, cumprindo parte da pena em casa devido a problemas de saúde. Faleceu ontem aos 80 anos, revelou hoje à Agência Lusa ao presidente da Federação de Coimbra do PS. João Portugal adiantou que as exéquias fúnebres de José Penedos se realizam hoje e são reservadas à família.
0: João Vasco, edição das 14h, um simultâneo com a RTP Antena 1 Madeira e RTP Mundo. Lembro que a informação está também em permanência em noticias.rtp.pt.
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11: Já cá estamos para o Melhor Portugal, às tardes da RTP Mundo. Daqui a pouco vou estar a conversa com Kátia de Lambaf. Acaba de lançar um livro chamado Âncora. Disse mal o nome? Não disse bem? É para ouvir daqui a pouco. Boa tarde.
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0: Ribeiro abrem a tarde da RTP Mundo. A canção chama-se Não Deixa. 16 minutos depois das 2, hora de Lisboa.
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0: Hoje na tarde da RTP Mundo vamos conhecer a jornalista. Por acaso eu já conheço, porque ela trabalha, a nossa convidada, trabalha também com uma agência de comunicação. Portanto, conheço a Kátia há muito tempo. Kátia Lambeuf.
2: De Lambeuf.
0: Trabalha com, em muitas publicações portuguesas, porque foi jornalista, agora trabalha também em agências de comunicação, mas aquilo que nos leva hoje a estar juntos é o seu primeiro rebento, o seu primeiro filho chamado Âncora. É um livro que a deixa sorrir, basta olhar, estás a viver um grande momento na tua vida, não é?
2: É verdade, Miguel. Primeiro que tudo, deixa-me agradecer-te o simpático convite. Relativamente ao Âncora, sim, é o meu primeiro romance. Era um sonho antigo que andava engavetado há alguns anos por falta de tempo e por aquele adiar típico que a vida às vezes nos encosta. E graças a Deus saiu da gaveta e, portanto, ganhou vida. Ao longo de 3 anos estive a escrevê-lo e a revê-lo.
0: Mas é estranho que nós fomos nos encontrando. Nunca falaste nisto.
2: Não,
0: eu nem sou... sabia que era escritora, não é?
2: Eu sou uma pessoa...
0: É escritora?
2: Olha, eu tenho muito respeito pela palavra escritora. Portanto, eu diria que daqui a uns 10 anos, se eu tiver escrito mais 2 ou 3 livros, talvez me possa chamar escritora.
0: Mas vais ter que passar o recibo com a profissão escritora, não é? Um dia desses, quando começarem a cair os direitos, vais ter que pôr no recibo escritora, não é?
2: E com muita, muita felicidade. Agora, por enquanto, ainda me considero uma aprendiz, não é? Porque para mim um escritor é o António Lobo Antunes. E quando há este tipo de padrão... É claro que uma pessoa não se pode ombrear com pessoas com este percurso e com uma vida dedicada aos livros, nesse sentido.
0: De onde é que vem o teu nome?
2: Então, eu sou franco-portuguesa, o meu pai era francês, a minha mãe portuguesa, daí este nome que eu repito todos os dias e que soletro todos os dias, porque obviamente vivendo em Portugal e tendo um apelido francês, é difícil, naturalmente, para as pessoas... saberem pronunciá-lo e saberem escrevê-lo corretamente.
0: Até na chamada na escola, não é?
2: Sim.
0: Não, as pessoas olharem com alguma dificuldade, como eu, não é?
2: No meu caso, como eu andei no liceu francês, era ao contrário. Portanto, aí sabiam perfeitamente pronunciar o meu nome. Mas isto para dizer
0: por
2: que...
0: Por exemplo, numa urgência, num hospital,
2: certo.
0: A pessoa diz o primeiro nome, Kátia, não é? E depois nota-se que...
2: Há um silêncio,
0: há um silêncio. Diz, bom, sou eu, não é?
2: Mas eu geralmente chego-me sempre à frente e, portanto, não há essa questão. Mas sim, cresci com isso, não é?
0: Sim, e tens a capacidade de falar as duas línguas?
2: Eu sou fluente nas duas línguas. Aliás, em casa falaram-se sempre as duas línguas e como tinha família de ambas as nacionalidades, os meus avós paternos também viviam cá, portanto, para mim, falar francês e português em casa, na escola, com amigos, etc., era perfeitamente normal.
0: E esses olhos claros são do teu pai?
2: São.
0: Sim, e diz-me uma coisa, sonhas em que língua?
2: É pá, boa pergunta. Não faço ideia, porque eu já não me lembro muito dos meus sonhos, mas, e portanto, não sei se têm diálogos, quanto mais lembrar-me da língua em que falo nos meus sonhos.
0: Como é que te apaixonas pelo jornalismo? Porque, acima de tudo, tu és jornalista de carteira, não é?
2: Na verdade, eu apaixono-me pela palavra, antes de mais. A partir dos 13 anos eu começo a escrever e a partir dos 13 anos eu começo a achar que posso ir para a área de jornalismo ou para uma área de letras, claramente. Foi sempre isso que eu quis, porque me apaixono pela escrita, me apaixono pelos livros, pela leitura.
0: Lês muito?
2: Leio imenso e costumo dizer, meio a brincar, meio a sério, que a profissão ideal para mim era pagarem-me para eu passar os dias a ler e a escrever. Isso seria um sonho.
0: Então conseguiste?
2: Estamos no bom caminho, sim, mas ainda não são os meus dias integrais, mas tudo é um processo e, portanto,
0: mas estou isso, mais isso, perto. Isso que me estás a dizer é um bocadinho longe da profissão de jornalista, não é?
2: O jornalismo tem coisas maravilhosas, não é? Para já, eu sempre fiz imprensa escrita. Nunca fiz rádio nem televisão. Portanto, diariamente escrevi. Escrevi 17 anos no Jornal Expresso e também fiz muita reportagem de viagens. na Blue Travel e na Volta ao Mundo, o que me permitiu conhecer uma boa parte dos países do mundo e uma boa parte dos países que estão descritos no Âncora. Uhum. Claro que também viajei muito a nível pessoal, porque sou uma viajante ávida, uhum, e muito apaixonada também por esse território da viagem e, em particular, por África, que está muito presente no livro. Mas, portanto, para regressar à tua pergunta,

0: livro era uma ideia antiga. Sempre achei que teria algo a dizer, mas nunca surgiam as condições para escrever um livro. Uma coisa que eu percebi com a escrita deste livro foi que eu precisava de estar dedicado ao livro a solo, em absoluto, sem a cabeça cheia de pequenas questões, que é algo que...
1: Tu isolaste para fazer isto?
0: Despedi-me e defini um timing, um intervalo temporal para escrever este livro, defini um orçamento e cumpri escrupulosamente esse cotidiano. Portanto, todos os dias eu me sentava ao computador às 9 da manhã, depois de deixar a minha filha na escola, fazia uma pausa para almoçar, sentava-me às 2 da tarde e levantava-me do computador para ir buscar a minha filha à escola. E foi assim...
1: 3 anos assim?
0: Não, 1 ano e meio a escrevê-lo e a revê-lo. Depois entreguei à editora, porque na verdade eu decidi escrever um livro mesmo sem contacto prévio com uma editora, portanto... Depois, era um ponto de interrogação gigante se ou não conseguir publicá-lo, mas arrisquei. Portanto, depois fiz o contacto com a editora e depois começaram as trocas para frente e para trás em relação à edição, não é? Que é um período longo, moroso e eu diria difícil.
1: Sim, sim. E olha, o que é que te inquieta depois que acaba por se revelar nas coisas que escreves? Quais são as tuas inquietações?
0: Bem, isso é uma pergunta muito vasta. Inquietações, se eu pensar no estado do mundo, não temos tempo para esta conversa.
1: Sim, mas isso vem revelado, não vem? O estado do mundo não vem revelado no teu livro?
0: Não, vem a nível micro nas personagens, não é? Porque as personagens habitam o mundo atual.
1: Mas tentar perceber a cabeça da autora, o que é que te inquieta que tu sintas necessidade de pôr em livro?
0: Eu acho que as filigranas da alma humana são quase inesgotáveis e são uma matéria muito interessante. E como as pessoas estão na base de tudo, pode ser o ponto de partida para o mundo, não é? Ou seja, do micro para o macro. Se tu te trabalhares internamente, tu enquanto pessoa, se tu fizeres o teu papel, se todos nós fizermos o nosso papel, então sim, conseguimos alterar coisas a nível global. Neste livro, o que está vertido são muito as várias camadas psicológicas e emocionais das pessoas, as viagens interiores que elas fazem, aquilo que são as questões importantes para muitas pessoas, nomeadamente a identidade, e depois coisas um pouco mais vastas como a identidade nacional, ou seja, o que é Portugal? Portugal é Portugal sem África? Que eu no meu livro considero que não. A viagem como símbolo de busca para essa identidade. Tentar perceber se a nossa identidade é hereditária e é fruto de genética ou se é muito mais do que isso e são todas as camadas e as vivências que nós vamos tendo e que nos condicionam depois a seguirmos os nossos caminhos, se repetimos ou não padrões. Tudo isso está vertido no âncora.
1: Muito bem. E são as tuas inquietações?
0: Eu diria que sim.
1: Muito bem. Está com vontade de conhecer mais sobre este livro? Não pode perder. Daqui a pouco há 2 dedos de conversa.
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1: New Bedford, temos uma manhã de sol, a tarde vai ser de vento intenso, 18 graus de máxima, 10 de mínima, Paris, amanhã, quarta-feira, vai ser de chuva, 13 de máxima, 9 de mínima, Vancouver, hoje, dia bonito, cheio de sol, 22 de máxima, 13 de mínima, finalmente tem Dublin, hoje, dia sem sol, 12 de máxima, 7 de mínima.
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2: 27 minutos depois das 2, hora de Lisboa.

0: Não vale chorar, o Projeto Sal na tarde da RTP Mundo, já são 2:30.
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0: Berlim, amanhã, quarta-feira, vai ser um dia de chuva, com 12 graus de máxima e 8 de mínima. São José, na Califórnia, dia de nuvens. O sol só vai aparecer assim pela hora do lanche. 17 de máxima, 11 de mínima. Luxemburgo, amanhã, quarta-feira, vai chover. 14 de máxima, 9 de mínima. Panjim, amanhã vai ser um dia de chuva. 24 de máxima, 18 de mínima.
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0: Estamos a 29 minutos das 3 da tarde.
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0: Pois, na tarde da RTP Mundo, vamos conversar com a jornalista e agora escritora. Vais-me ajudar a dizer o teu nome?
3: Kátia de Lambeuf.
0: Kátia de Lambeuf. Trabalhou grande parte da sua vida em informação, é jornalista, tem inúmeras publicações portuguesas. Durante algum tempo também desempenhou funções em agências de comunicação, que é, no fundo, um braço armado dos jornalistas. Chega agora aos escaparates a sua estreia em livro chamado A Âncora. Bem-vinda ao Melhor de Portugal. O facto de teres uma formação em jornalismo, a tua escrita é de um jornalista, sem grandes adjetivos?
3: Eu diria que o jornalismo é fundamental, ou seja, é o jornalismo escrito que me traz até aqui, que me traz a este primeiro livro. Primeiro porque toda a vida um jornalista foi habituado a ouvir, não é?
0: Uhum.
3: A ouvir, a escutar, não é exatamente a mesma coisa, e a respeitar e a tentar honrar aquilo que lhe é dito. No meu caso, tendo trabalhado sempre em jornalismo de sociedade, estive sempre em contacto com pessoas, não é? Através de entrevistas ou de reportagens. Portanto, naturalmente, esse universo fascina-me e faz parte do mundo do livro, não é?
0: Sim.
3: O mundo das
0: personagens. Não respondeste à minha pergunta. Estamos aqui a falar do ponto de vista formal. Quando te pões a escrever, é a jornalista que tenta ser rigorosa, sem adjetivos, ou já entra ali o lado da romancista que põe a carga emocional nas palavras?
3: Ok, tens razão. Não estava a responder exatamente à pergunta. Então, claramente, este primeiro livro dá-me a liberdade de não ter de me ficar pelo rigor informativo e de poder decidir da primeira à última palavra, que foi um exercício de liberdade que eu adorei.
0: És boa ouvinte? Os teus amigos procuram-te para desabafar?
3: Não serei, se calhar, a pessoa ideal para responder, mas eu diria que sim, que tento.
0: Isto é a propósito do teu livro, não? Já estamos a entrar no teu livro.
3: Exatamente. Eu tento ouvir as pessoas que chegam até mim com preocupações e tento ajudar, não é?
0: Uhum.
3: Às vezes basta ouvir para ajudar.
0: Uhum.
3: E mesmo não aconselhando ou mesmo não opinando. Às vezes a própria pessoa só precisa de desabafar para organizar aquilo que sente e aquilo que pensa.
0: Uhum. Olhando para o teu livro, sentes que andamos todos um pouco desequilibrados?
3: Eu acho que o mundo atual é um mundo profundamente desequilibrado.
0: Uhum. Mas tu cruzas-te com as pessoas, conversas um bocado e pensas, olha, este tipo até é porreiro, mas está ali, tem ali um desequilíbrio qualquer.
3: Às vezes eu acho que nem é preciso conversar, tu sentes isso no ar, tu sentes isso no olhar das pessoas,
0: uhum.
3: Tu sentes isso no desalento, no facto das pessoas olharem, irem na rua e olharem para o chão, ou irem no trânsito e irem em stress e irritadas logo pela manhã, ou irem alienadas no telemóvel. A nossa sociedade está muito alheada daquilo que é o bem-estar.
0: Sim. Parecendo que não, nós estamos a falar do teu livro. Fazes terapia?
3: Fiz terapia. Fiz terapia durante 5 anos. É algo que eu recomendo a toda a gente que tenha a possibilidade, porque acho que a terapia faz bem a todos, no sentido em que te dá ferramentas para te conheceres melhor,
0: uhum.
3: e o autoconhecimento é sempre um ponto de partida para a evolução pessoal.
0: Uhum.
3: Se cada um trabalhar em si, agride menos o outro, conhece-se melhor, defende-se melhor perante a vida.
0: Sim.
3: No caso do livro, é claro que me ajudou a construir uma das personagens principais, que é a Laura, que é a terapeuta.
0: Se não tivesses feito, passado por este processo de autoconhecimento, de ajuda externa com terapeuta, terias feito o âncora?
3: Não seria o mesmo livro, isso sem dúvida. Terias...
0: Porque eu sinto que abordas muito a temática dos desequilíbrios emocionais e dos afetos e da...
3: Sem dúvida, mas isso não é só um efeito da terapia, isso tem a ver com o meu interesse por essa área desde sempre.
0: Uhum.
3: As subtilezas das emoções e este leque gigante de as nuances dos sentimentos, tudo isso foi sempre uma área que me interessou muito, e também do ponto de vista científico. E há cada vez mais estudos científicos e evidências científicas e discussão científica sobre a relação, por exemplo, entre o cérebro, o coração e o intestino, como parte da mesma coisa, não é?
0: Uhum. Âncora, que livro é este?
3: Então, o Âncora é uma viagem de descoberta interior que passa por duas personagens principais, a Laura, que é a terapeuta, e o Afonso, que é um dos seus pacientes. E estas duas personagens fazem duas viagens paralelas durante boa parte do livro. O Afonso parte numa viagem de descoberta, uma viagem voluntária de descoberta, para tentar encontrar uma peça que lhe falta e que não lhe permite ser feliz. E a Laura, que é terapeuta no seu consultório de Lisboa, tropeça num elemento que não está à espera e que também a vai obrigar a encetar uma viagem de autodescoberta para a qual ela não estava de todo preparada.
0: Uhum.
3: Portanto, de alguma maneira, a autodescoberta e a identidade, quem somos nós,
0: uhum.
3: quem é que achamos que somos e quem é que somos na realidade, estas duas perguntas atravessam o livro.
0: Sim.
3: Depois há muita viagem marítima, por parte do Afonso, que embarca numa viagem a solo até Cabo Verde, por terra, através de uma viagem à África, também não posso contar tudo, mas no fundo a viagem da autodescoberta é um dos temas principais do livro, que eu acho que também fala muito de portugalidade, ou seja, do que é o território português no seu ideário mental.
0: Uhum. Sim. Isto é um livro sobre afetos ou falta deles?
3: Sobre afetos, claramente.
0: Uhum. Achas que a Laura não precisava também de ter, enfim, as suas consultas?
3: A Laura tem uma supervisão, como todos os terapeutas são obrigados.
0: Uma coisa é supervisão, outra coisa é a necessidade de...
3: Sem dúvida. Eu penso que, independentemente de ser terapeuta, um terapeuta é uma pessoa também como nós, não é? Ou seja, que também precisa de se conhecer melhor e que terá as suas questões a resolver e que beneficiará de falar com outro profissional que a possa ouvir de uma forma objetiva e ajudá-la a encontrar caminhos para se resolver melhor.
0: A paz do teu protagonista é conseguida a bordo de um barco.
3: Verdade.
0: O que é que representa o barco nas nossas vidas?
3: Bom, o barco pode ser a vida em si, não é? Desde que nascemos até que caminhamos ou embarcamos na nossa viagem, tudo é caminho. No caso, o barco é aquilo que permite ao Afonso procurar, buscar, não é?
0: Uhum.
3: Mas todos nós fazemos uma viagem diária. Pode não ser de barco,
0: uhum.
3: pode ser a caminhar.
0: Mas isto é uma viagem física ou uma viagem interior?
3: As duas coisas. É isso que eu acho que é interessante.
0: Uhum.
3: Tu tens viagens efetivas, não é? Como a deslocação de barco do Afonso de Lisboa até Cabo Verde, e tens, a par dessa viagem, uma viagem interior, não é? Porque enquanto ele viaja, vai processando uma série de elementos.
0: Uhum. A tua escrita é muito emocional, não é? Que se distancia muito da escrita pragmática
3: do jornalismo.
0: Do jornalismo.
3: Sim, acho que neste romance, com liberdade para poder fazer o que me apetecia, foi um bocadinho também largar amarras e embarcar numa escrita mais fluida, mais descritiva, mais emocional, que não tivesse atilhos na necessidade de rigor jornalístico.
0: Uhum. O que é que há de ti neste livro?
3: Muita coisa. Embora, como eu acho que os primeiros romances muitas vezes têm dos seus autores.
0: As pessoas que te conhecem bem, estão permanentemente a identificar-te nas várias personagens.
3: Não.
0: Não?
3: Não. Há uma parte de mim no Afonso que só quem me conhece bem encontra, porque o leitor comum não sabe quem eu sou, nem tem necessidade de saber quem eu sou.
0: Uhum.
3: O resto do livro é integralmente ficcional, sendo que, obviamente, sempre que escreves através do teu olhar, e o teu olhar é um somatório do que tu viveste, e não tens como separar-te disso. Mas isso é inerente ao processo da escrita.
0: Uhum. Sinto que deve ter feito também um trabalho muito de psicanálise, como se comporta um psicanalista, como se sente. E de repente, eu estou a conversar contigo e parece que eu estou na terapia. Percebes onde eu não quero chegar?
3: Percebo, acho curioso. Eu nunca fiz psicanálise.
0: Sim, mas deve ter também moldado muito a tua forma de estar, este processo criativo.
3: Confesso que não sei. Acho
0: até
3: que...
0: o ritmo como projetas as palavras, sinto que estou na consulta.
3: Vou pensar nisso. Acho que no fundo a terapia começa por ser uma conversa, não é?
0: Uhum.
3: Uma conversa em que tu estás atento ao outro, ouves e tentas ler nas entrelinhas, nos silêncios.
0: Uhum.
3: Talvez seja isso que queres dizer, não sei.
0: Onde é que está a tua âncora?
3: A minha âncora, isto é uma excelente pergunta, a minha âncora está na minha fé na vida.
0: Uhum.
3: Não sendo uma pessoa crente no sentido tradicional, ou seja, eu não sou praticante, não vou à igreja, não preciso disso para me sentir ligada à vida, eu tenho uma grande crença numa determinada ordem. Encontro-me muito na natureza, no silêncio, em espaços abertos, como África. Aliás, eu acho que a África está tão presente no âncora porque, das muitas viagens que fiz, se houve algum sítio em que eu tenha sentido mais a mão de Deus, foi lá.
0: Em África?
3: Sim.
0: Não tens alguma ligação à África?
3: Nada, nada. Não, tem a ver com a força da natureza e com o facto de sentires o equilíbrio das coisas lá.
0: Uhum.
3: Como se...
0: Na Europa não sentes?
3: Eu acho que o ser humano estraga muita coisa, não é? O próprio ritmo natural daquilo que deve ser a vida é muito diferente daquilo que nós inventámos que era a vida. Eu acho que em África tu vives muito mais de acordo com a essência, o nascer do sol, o pôr do sol, a atividade, não é? Não se inventa muito. Claro que estamos a generalizar e, portanto, é óbvio que há exceções. Mas se tu estiveres numa paisagem ampla em África, onde só há árvores e animais, eu sinto-me muito mais em harmonia do que numa cidade.
0: Quem é que achas que vai gostar muito de ler este teu livro?
3: Olha, eu espero que muita gente, do feedback que eu tenho recebido de leitores, acho que as mulheres se identificaram muito com o livro, talvez por causa da tal paleta de emoções, sentimentos, percursos, uhum, de vida, mas também viajantes em geral, pessoas, sim, que gostam de chegar ao outro, de pensar sobre o que são as coisas, o que é a identidade, eventualmente porem-se em causa, pensarem se eles próprios também têm padrões.
0: Sim. Diz uma coisa, depois de teres feito esta empreitada, vais voltar à tua vida normal ou isto é passado e agora queres continuar nesta tua fase de escritor, autor?
3: Eu adorava viver apenas da escrita. Uhum. Eu costumo dizer a brincar, meio a sério, que tenho uma vida adulta, que é onde eu pago contas, não é? Uhum. E depois tenho a minha vida de sonho, em que só escrevo e só leio. Se eu conseguir daqui a uns tempos viver apenas da escrita, claro que isso seria o caminho ideal. Portanto, naturalmente vou lutar para que isso aconteça.
0: Muito bem. Aquilo que te proponho agora é uma partida de ping-pong, é um jogo de palavras. Vou-te sugerir dois conceitos, dos dois escolhes um deles, podes escolher os dois, podes inventar um terceiro ou não responder. Vamos jogar?
3: Vamos a isso.
0: Em francês ou em português?
3: Em português.
0: Ler ou escrever?
3: Escrever.
0: Reconhecimento da crítica ou dos leitores?
3: Dos leitores.
0: Jornalista ou autora?
3: Autora.
0: A bordo de um barco ou em terra firme?
3: A bordo de um barco.
0: Lidar com gente certinha ou desequilibrada?
3: Desequilibrada.
0: Um campeão de vendas ou algo muito de muita qualidade?
3: Algo de muita qualidade.
0: Na volta ao mundo ou no expresso?
3: Ui, difícil. Acho que não vou responder.
0: Esquerda ou direita?
3: Esquerda.
0: Ping ou pong?
3: Pong.
0: Foi um prazer ter-te na tarde da RTP Mundo. Até à próxima. Obrigado.
3: O prazer foi meu, Miguel. Muito obrigada.
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0: Ciclo preparatório com Lena d'Água no melhor de Portugal. Vamos aos portugueses do mundo já a seguir.
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0: Vamos até Andorra para conhecer mais um português de um no mundo, Nuno Costa.
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3: Nasceu em Portugal, mas rapidamente Andorra se tornou pátria para o hoje andorrano, Nuno Costa. O país onde chegou, ainda criança, permitiu-lhe uma integração feliz, desde o primeiro dia.
4: Eu vim com Portugal, tinha 6 anos. Então, claro, quando uma pessoa assim muda de país assim tão pequenino, é mais fácil aprender a língua, estar com outra gente, poder socializar melhor. Então, o princípio, claro, como era tão pequeno também, não me lembra muito, muito bem. Mas eu tenho algumas boas lembranças, para mim foi fácil.
3: E foi cedo que a paixão por aquela que viria a ser a sua profissão começou a evidenciar-se no seu dia-a-dia.
4: Eu desde muito pequeno já me começava a disfarçar de polícia, sempre disse que queria ser polícia. Mesmo lá na nossa casa em Portugal eu estava sempre disfarçado de polícia e a brincar que estávamos a fazer patrulhas nas hortas dos meus avós, em todo o lado.
3: Os anos passaram e o fascínio pela atividade policial consolidou-se movido por uma personalidade altruísta.
4: Eu é mais a atenção à gente. Saber como a pessoa tem um problema e eu sentir-me satisfeito de poder ajudar as pessoas.
3: Um sentido de missão que o levou a concorrer à carreira de polícia no Principado por 2 vezes, até que se deu a seleção em concurso público.
4: Nós passámos uns concursos públicos, que chama-se concurso público, onde eu me apresentei já uma vez em 2018, desgraçadamente falhei, mas depois, esforço, dedicação, lá consegui voltar a apresentar-me em 2021, e aí já aceitaram, passei as provas iniciais e aceitaram-me. Foi uma formação de 9 meses. O primeiro mês foi um internado. No internado estivemos todos juntos e depois foram 9 meses de formação, como se estivéssemos na escola outra vez.
3: 9 meses de aprendizagens que serviram de ponto de partida para uma carreira nas forças de segurança. Uma atividade, por vezes, incompreendida.
4: Uma pessoa desde fora, como um cidadão de fora, o que pensa é claro, vê a polícia como um sistema de sérios que estão aqui para multar, a função repressora. Não, eu agora desde que estou dentro, o que vejo é que o que nós queremos é ajudar a gente. Uma chamada de urgência, rápido, nós temos que ir rápido e tentar ajudar a pessoa da melhor maneira que nós podemos.
3: E nesse auxílio à população, no país mais seguro da Europa, quisemos saber quais as tarefas do dia-a-dia, como agente de polícia, e qual a sua favorita.
4: Eu, pessoalmente, faço diferentes serviços. Faço o primeiro, que é patrulhas, que é o que respondemos às urgências. Faço o segundo serviço, que é escritório, que atendemos as chamadas, damos atenção ao público, fazemos redações das queixas das pessoas. E depois faço o que tenho aqui atrás, que é polícia de choque. É jogos de futebol, onde podem haver problemas, sempre estamos nós. Concertos importantes, onde há muita gente, sempre estamos nós. Mas eu, pessoalmente, o que gosto é de patrulhas. Patrulhas porque é o fato de vir trabalhar sem saber o que é que pode acontecer. Tanto podemos estar a fazer uma operação stop, sossegadinhos, tal, e de repente começa uma batatada em algum sítio e nós temos que ir rápido. Nós nunca sabemos o que é que nos espera e isso é o que eu gosto, patrulhas.
3: A valorização do trabalho de proximidade, num efetivo com perto de 300 de elementos, que o faz palmilhar o muitas vezes desafiante território do Principado.
4: É um desafio, porque nós também, é verdade, que vivemos do turismo, então nós temos a nossa população fixa e depois temos a população de turismo. Então é verdade que quando nos meses onde há mais turistas no inverno, é quando vem mais gente, nós aí temos mais trabalho, porque, claro, há mais gente, há mais situações, há mais intervenções, então nós tentamos sempre fazer o máximo que pudermos. Mas eu, pessoalmente, a polícia, gosto muito de estar aqui. É como uma vez disseram-me que aquele que gosta do que faz nunca se tem que levantar para ir a trabalhar, pois é o que eu estou a fazer agora.
3: um lema de vida levado à letra por Nuno Costa, nesta instituição policial fundada em 1931, onde concretiza hoje o sonho acalentado desde a infância. 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
0: Daqui a pouco vamos ter o Jornal das Comunidades, às 3 da tarde, editado por Isabel Gaspar Dias. Finanças para portugueses na Dinamarca, uma espécie de explicações, orientações, com um encontro no próximo sábado. As notícias para ouvir às 3 da tarde com a jornalista Isabel Gaspar Dias.

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2: Três da tarde em Portugal Continental e na Madeira, menos uma hora nos Açores. Vamos conhecer os títulos do Jornal das Comunidades, editado esta hora pela jornalista Isabel Gaspar Dias. Boa tarde, Isabel.
3: Boa tarde. Como construir negócios na Dinamarca é tema de um encontro no sábado em Copenhaga. Pode ser seguido online em qualquer parte do mundo. Iniciativa da comunidade As Nossas Finanças para Portugueses na Dinamarca.
2: Depois de conhecermos os títulos do Jornal das Comunidades, vamos agora ao seu desenvolvimento com a jornalista Isabel Gaspar Dias.
3: Para além da Dinamarca, vamos também falar de uma maratona de leitura de obras de António Lobo Antunes, a partir do Uruguai e Argentina, também com ligação ao mundo e iniciativa que celebra a língua portuguesa neste que é o seu Dia Mundial. É uma notícia que vamos detalhar mais à frente. Para já começamos com a iniciativa Como Construir Negócios na Dinamarca. É o ponto de partida do próximo encontro no sábado da comunidade As Nossas Finanças, PTDK, que é como quem diz, as finanças dos portugueses na Dinamarca. É a quinta sessão deste projeto que começou há pouco mais de meio ano de forma simples, fruto da troca de ideias e muito empenho de Gonçalo Couto.
4: Por que não criar uma comunidade, começar com algo muito simples, em que pudéssemos juntar pessoas com experiência que já passaram por aquilo, com as pessoas que se calhar acabaram de chegar à Dinamarca ou até que já estão cá, mas ainda têm dúvidas, e criar aqui uma comunidade, um ecossistema de interajuda. Começou assim muito pequeno em setembro do ano passado e atualmente já somos mais de 300 portugueses.
3: Gonçalo Couto, natural de Viseu, formado na área de finanças, começou a trabalhar em Portugal, mas logo depois mudou-se para a Dinamarca. Há cerca de 3 anos trabalha na Bolsa de Valores, na Euronext. Revela ao Jornal das Comunidades que este projeto foi desenvolvido com a Associação Portuguesa na Dinamarca. A ideia é partilhar experiências, ensinamentos para portugueses que querem ser empreendedores no país. Gonçalo Couto explica que as regras, por exemplo, das finanças, por exemplo, o pagamento de impostos, são muito diferentes comparando com Portugal, daí a necessidade de passar informação.
4: Como sou muito focado em finanças, continua a ser o núcleo da comunidade. Tem vindo a crescer para um espaço de interajuda sobre temas muito práticos do dia-a-dia, sempre com o foco de tomar, portanto, decisões mais conscientes e reforçar a literacia financeira. Nós temos, para além do grupo no WhatsApp, achámos que não era suficiente e começámos com sessões quase mensais. E vamos agora para a quinta sessão já. Estamos a expandir um bocadinho para a questão do empreendedorismo.
3: Ou como seja, criar negócios.
4: Agora passo aqui a... Exatamente. Sendo um bocadinho mais ambicioso, estamos agora a desenvolver esta quinta sessão, já no próximo dia 9 de maio. Eu e o Daniel, que é o cofundador desta comunidade, vai ser uma sessão com um painel de empreendedores com negócios já bem estabelecidos aqui nos países nórdicos, desde as áreas da tecnologia, restauração, data e AI. Portanto, temos um painel de empreendedores em que vai estar um moderador presente em formato de roundtable, em que colocará questões para que todos os participantes dessa sessão consigam absorver todo o sumo que sairá dali.
3: Vai ser então assim no próximo sábado uma mesa redonda com empreendedores que estão a fazer um caminho de sucesso na Dinamarca. É necessária inscrição até sexta-feira. O organizador voluntário Gonçalo Couto apresenta o cartaz do próximo encontro sobre como construir negócios na Dinamarca.
4: Nós vamos ter o André Rangel, que é o fundador da Tri.com, é reconhecido pela Forbes 30 Under 30. Vamos ter o Pedro Costa, empreendedor na área da restauração. Vamos ter a Bibi, que não é portuguesa, mas é uma dinamarquesa que fala quase a um nível de um português nativo. É incrível. A Bibi apaixonou-se por Portugal e criou um negócio na área de vinhos e gastronomia. E vamos ter também o João Fialho, que é um consultor independente em data e inteligência artificial e fundador da Competitive Intelligence.
3: Portanto, na área da inteligência artificial, o primeiro que disse é na área das tecnologias.
4: Exatamente, o André Rangel, que é o fundador da Trip.com, é uma startup que ele criou há cerca de 6 anos e já conta com mais de 5 milhões de utilizadores. É um grande nome cá fora.
3: Quem o diz no Jornal das Comunidades é Gonçalo Couto, mentor da comunidade As Nossas Finanças PTDK, afirma que este projeto, no encontro do próximo sábado, abre portas a qualquer português ou falante de português no mundo.
4: Vamos dar aquele salto em que vamos expandir para fora da Dinamarca. Qualquer pessoa pode se inscrever para assistir a esta sessão online, porque sentimos que a informação que está a ser ali espremida e que está a ser ali partilhada não deveria ficar confinada às paredes do auditório.
3: Ou seja, é uma sessão presencial, mas também online pela primeira vez.
4: Tem sido online, mas com a regra que as pessoas têm que estar a viver na Dinamarca, porque é muito focado ao mercado local, as outras sessões anteriores, mas nesta aqui vamos abrir o online para todos os países do mundo, portanto qualquer pessoa queira assistir.
3: Basta a inscrição online nas redes sociais da comunidade, As Nossas Finanças PTDK. Tem páginas no Facebook e no Instagram. Inscrição até sexta-feira para o encontro no sábado online ou presencial, que vai ser na CBS, a Escola de Negócios de Copenhaga. Afinal, Gonçalo Couto, porquê esta vontade de explicar como funcionam a economia e as finanças na Dinamarca aos portugueses no país?
4: Eu sempre fui movido pela vontade de melhorar a literacia financeira dos portugueses. Já quando estava em Portugal, tinha isto em mim. Eu sempre estive ligado ao mundo das finanças, desde sempre. Então, sempre tive esta vontade de contribuir, nem que seja um bocadinho mais, para a literacia financeira dos portugueses. Portanto, acredito mesmo que a informação é uma das ferramentas mais poderosas que temos. E quando vim para a Dinamarca, percebi rapidamente que havia um contraste muito grande em relação a Portugal, sobretudo na forma como os impostos e os investimentos funcionam aqui. E a informação toda que existe está muitas vezes em dinamarquês, dispersa, e está muito longe da nossa realidade. E entre convívios com portugueses, quando cheguei aqui, fui percebendo que havia uma necessidade muito grande de criar aqui um espaço de apoio e partilha, porque era claro que toda a gente tinha dúvidas, pontas soltas.
3: Um pedagogo, Gonçalo Couto, natural de Viseu, formado em finanças, área onde trabalha na Bolsa de Valores, Euronext, em Copenhaga, na Dinamarca, explicou no Jornal das Comunidades o projeto As Nossas Finanças, PT-DK, para portugueses ou falantes de português na Dinamarca. Das finanças à literatura, dentro de instantes vamos então saber como é que Uruguai e Argentina se podem ligar ao mundo através da leitura de obras do escritor António Lobo Antunes, que nos deixou recentemente. É uma notícia que já vamos ouvir. Por agora, desiludidos, alguns representantes de organizações portuguesas na Alemanha contavam ter tido um almoço esta terça-feira com o primeiro-ministro de Portugal. Luís Montenegro faz uma visita rápida ao país, mas afinal o encontro com portugueses não faz parte da agenda. A verdade é que alguns portugueses pensaram partilhar com Luís Montenegro algumas das preocupações que têm com a situação política e a crise económica na Alemanha, jornalista Oriana Barcelos.
5: A Alemanha está a mudar e os portugueses que vivem no país sentem a mudança, a começar pela economia.
6: Nota-se muito também no tecido social, não é? Ou seja, na quantidade de pessoas que começam a mostrar fragilidade económica, também nos números de pessoas que são despedidas e que não encontram emprego.
5: Flávio Ramos vive perto de Hamburgo há 8 anos, é presidente da Associação de Pós-Graduados Portugueses na Alemanha. Não pensa sair, mas assiste com preocupação à transformação do país, por exemplo, na área da imigração. Não é o único. Manuel Campos, na Alemanha há mais de 50 anos, partilha das mesmas inquietações.
7: há empresários da Alemanha de Leste que estão em pânico, porque sobretudo a extrema-direita é lá que está implementando cada vez mais, que já disseram, se eles ganharem as eleições, nós temos que fechar as empresas, porque as pessoas vão-se embora.
5: Para além da política e da economia, os portugueses na Alemanha gostavam de falar com Luís Montenegro sobre a ligação da diáspora a Portugal. Flávio Ramos diz que a diminuição do associativismo é um problema e o Estado devia preocupar-se com ele.
6: Há cada vez menos espaços onde se fala em português, há cada vez menos espaços onde se façam coisas em português e obviamente falta, se calhar, umas linhas de orientação. Ou seja, o que é que poderia ser importante de um ponto de vista do país que é Portugal para ter como relação com a sua diáspora, o que é que traz esse valor acrescentado para o país e que possa também trazer valor acrescentado para a comunidade.
5: Preocupações que os portugueses na Alemanha gostariam de apresentar ao Primeiro-Ministro se pudessem falar com ele.
3: Mas não, o Primeiro-Ministro não vai ouvir portugueses em Berlim. Luís Montenegro viaja esta tarde para a capital alemã, vai encontrar-se com o chanceler e participar num fórum empresarial. O Dia Mundial é hoje, mas no Uruguai. As celebrações do Dia da Língua Portuguesa vão prolongar-se por vários meses, em parceria com a Argentina. Mais logo vai haver uma sessão solene no Ministério das Relações Exteriores de Montevideo, com discursos e leituras de textos em português. Ao final do dia, a Universidade da República vai acolher um encontro académico dedicado a uma das obras mais emblemáticas da literatura em língua portuguesa, a obra do brasileiro João Guimarães Rosa. Já as obras do português António Lobo Antunes vão ser lidas e debatidas ao longo de vários meses. Qualquer pessoa pode participar, tem é de se inscrever. Desafio apresentado no Jornal das Comunidades por João Ribeirete, professor, leitor do Instituto Camões, na Universidade de Montevideo, a capital do Uruguai.
8: Nós este ano resolvemos homenagear o escritor António Lobo Antunes e então vamos estar a ler o ciclo de Benfica, que é composto pelos romances O Tratado da Paixão das Almas, A Ordem Natural das Coisas e A Morte de Carlos Gardel. Então vamos ler estes três livros em três meses. O formato é muito simples, qualquer pessoa se pode inscrever e nós vamos entregando os textos que as pessoas têm que ler. Todas as semanas as pessoas têm que ler entre 70 e 100 páginas, para manter o ritmo, não é? Porque são romances ainda grandes. E todas as semanas nós nos reunimos todos para conversar sobre as dificuldades de leitura e para discutir o livro. Para estas tertúlias vou também contar com a participação de académicos e especialistas na obra de António Lobo Antunes. Só que isso é surpresa. Quero manter este grupo de leitores a ler. Esta experiência vai durar até o fim de agosto. A maratona vai se iniciar na quinta-feira e as reuniões vão passar a ser sempre à quinta-feira, das 6 às 8 da noite, hora do Uruguai. As pessoas em Portugal, se quiserem, também podem participar. É um bocadinho mais tarde em Portugal, é verdade, é das 10 à meia-noite, ou seja, a participação é totalmente livre.
9: De que forma é que o podem fazer?
8: Apenas têm que mandar um e-mail para centrodelinguaportuguesacamois@gmail.com com o nome e com o contacto do WhatsApp. Nós precisamos desse contacto porque nós criamos um grupo do WhatsApp para acompanhar justamente a leitura. Por isso o grupo do WhatsApp faz parte da experiência.
9: Então qualquer português, em qualquer parte do mundo, pode participar.
8: Sim, sim. Nós vamos ter participações da Argentina, claro. Aliás, porque esta iniciativa é dos dois leitorados. Do leitorado de Montevideo e do leitorado de Buenos Aires, da minha colega Isabel Gaspar.
3: Isabel Gaspar em Buenos Aires e João Ribeirete em Montevideo, que foi ouvido pela jornalista Paula Machado para celebrar a língua portuguesa. Leituras da obra de António Lobo Antunes, iniciativa dos leitorados do Instituto Camões no Uruguai e na Argentina. A maratona de leitura começa depois de amanhã, quinta-feira, prolonga-se até agosto. Qualquer pessoa em qualquer parte do mundo pode participar. Em Macau começou esta terça-feira o primeiro festival de língua portuguesa com uma exposição de poemas ilustrados de autores lusófonos como Mia Couto, José Craveirinha, José Luís Peixoto, Eugénio de Andrade, Cecília Amarelos ou Maria Eugénia de Lima. Ilustrações de Joaquim Franco, um artista plástico residente em Macau. A exposição vai estar patente até ao dia 24 na Casa Garden, sede da delegação local da Fundação Oriente. A 13 de maio, outra iniciativa, Contar Histórias, com Elisa Vilaça, marionetista portuguesa radicada em Macau. A primeira sessão vai acontecer no único jardim de infância com ensino apenas em língua portuguesa em Macau. E ainda no âmbito da celebração da língua portuguesa, lá para meados de junho, a peça de teatro O Pior Professor do Mundo encerra o festival.
2: 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Estamos com 14 minutos depois das 3 da tarde. Este é o Melhor Portugal, as tardes da RTP Mundo. Vamos juntos até às 4 da tarde. Seja bem-vindo.
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2: Daqui a pouco, na tarde da RTP Mundo Não Pode Perder, vamos ter a visita consular com João Bacalhau. João, vais-nos falar de que edição de hoje?
10: Falamos dos conselhos aos viajantes.
2: Para ouvir daqui a pouco.
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2: 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Trabalhou para uma série de gente, Tanika Tikaran, Clark, também para os Stranglers, para a Mel C. E agora, neste ano, tem um novo disco chamado 85-25 e é a primeira convidada do João Pedro Bandeira do novo programa da RTP Mundo. 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
12: Olá, eu sou a Midus e o tema que vão ouvir agora chama-se Tu e Eu. É um tema que foi escrito relativamente muito rápido e quando fiz a letra é um tema que fala de paixão, de uma paixão assolapada que eu tive, e pronto, e

0: Daqui a pouco, na tarde da RTP Mundo, não pode perder o Chef é que Sabe com Tiago Emanuel Santos, à conversa com João Bacalhau. Vamos tentar perceber o que é que eles vão trazer de tão extraordinário à edição de hoje.
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0: Agora, às terças-feiras, habitue-se a ter por esta hora Tiago Emanuel Santos na edição do Chef é que Sabe.
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4: Bom dia, boa tarde, boa noite, mundo. Estamos cá mais uma vez com o chefe é que sabe, com o João Bacalhau na qualidade de nosso interlocutor, desta vez mais orador do que mediador. João, obrigado mais uma vez por teres aceitado o convite de estar cá mais uma semana.
5: Sabes que eu estou cá sempre.
4: Semana não tens outro remédio, quer dizer, não havia grande hipótese.
5: Eu vivo praticamente aqui na rádio.
4: Não houve grande hipótese. Vocês, se vierem aqui cerca das 11 horas da manhã à portaria da RTP, vão conseguir ver João Bacalhau a sair com uma caixa de cartão debaixo do bolso.
5: Às 11 da manhã, era bom que fosse tão cedo. Às 11 da noite, talvez.
4: Não, tu chegas que 6 da manhã, não. 9 da manhã, pai.
5: Digamos, entre as 7:30 e as 9 é um dia em que eu estou a chegar bastante em cima da hora, mas sim, mais ou menos por essas horas.
4: Pá, coitado, sim. João, como é que ele não há de querer falar de gastronomia? Chega tão cedo, chega a hora do almoço.
5: Comecei a chegar um bocadinho mais tarde, ou melhor, a acordar um bocadinho mais cedo, quando mudei o meu pequeno almoço e passei a comer ovos de manhã. Que não é que seja uma coisa que demore muito tempo a fazer, mas demora bastante, não é bastante mais, mas um bocado mais do que simplesmente leite com cereais. Portanto, tive-me a habituar.
4: E também é um bocado difícil, porque naquela altura que tu chegavas às 7 e que nós fazíamos o Chef é que Sabe às 10h40, 11, quer dizer, um gajo com fome a fazer um direto a falar de comida já não é a coisa mais fácil do mundo.
5: Mas nós dizíamos isso, eu e a Karina, muitas vezes, que é que vamos fazer o chefe e já estamos cheios de fome. E era verdade. Mas eu também sou comilão, não é? Portanto, gosto de...
4: Onde é que vem o teu interesse pela comida, João?
5: O meu interesse pela comida. Olha, vem de um sítio estranho, talvez, que é... eu fui escuteiro, que eu para aquela coisa do gato fedorento, escuteiro, não sei o quê, não. Mas fui escuteiro, falando a sério, da Associação dos Escuteiros de Portugal. E o que é que acontece? A partir do momento em que fazes 10 anos ou 11 anos e entras numa outra divisão, portanto já com pré-adolescentes e adolescentes, vais acampar, a responsabilidade de cozinhar

0: Ser aquela batata cozida, muito cozida, tentámos começar a fritar assim numa camadinha de azeite, para não ser a mesma coisa. Pronto, tentámos começar a fazer coisas melhorzinhas, isto durou até eu sair dos escuteiros, já com 21 anos. Portanto, acho que o meu interesse pela comida mais a sério começou aí. Eu nunca... Agora vai sair muito mal isto, mas eu nunca precisei de cozinhar em casa, mas sei que sabia cozinhar. Portanto, sendo preciso, sabia cozinhar, tive essa sorte, esse privilégio, e sei que é uma sorte, um privilégio, nunca ter precisado.
1: Não cozinhaste porque, para quem está lá em casa?
0: Porque a minha mãe cozinha maravilhosamente, portanto...
1: Qual é que é o prato que a tua mãe faz que tu mais gostas?
0: Eu não consigo escolher um, mas há alguns...
1: Escolhe cinco, diz-nos.
0: Cinco, um bacalhau com natas, um bacalhau lagareiro que a minha mãe faz logo desfiado, com a batata logo com o murro e... Depois tudo misturado com o azeite, com o alho já feito lá dentro. Gosto também do arroz de entrecosto da minha mãe. O caldo verde também gosto. E falta-me um, não é? Pataniscas de bacalhau. Olha, foram três pratos de bacalhau em cinco, já viste?
1: Bem bom.
0: Três pratos de bacalhau. As pataniscas dela são muito boas também.
1: Com arrozinho de feijão acompanhado?
0: Com arroz de feijão. Com arroz de feijão também, sim. Coisas que a minha mãe faz e eu não gosto é, por exemplo, mas hei de lhe dar outra oportunidade, o arroz de polvo. Não gosto do arroz de polvo.
1: Mas
0: eu não gosto
1: geral...
0: de arroz de polvo.
1: Okay.
0: Sim. Mas, e não gostava de polvo, mas mais recentemente, nos anos mais recentes, comecei a comer polvo. Cogumelos também, comecei a comer cogumelos. Há bocado falei nos cogumelos na massa com todos, mas provavelmente os cogumelos iam só para o prato de cada um, porque eu não era fã de cogumelos. Ainda não sou de lata, mas descobri que existem cogumelos a sério e que, pronto, é todo um outro mundo e gosto bastante.
1: Então, mas tu agora tens que... estás blindado a cozinhar em casa, não é?
0: Agora tenho que... Sim, mas quem tem mãe tem tudo, não é? Às vezes aparecem doses mágicas dentro de caixinhas.
1: Aquela supinha,
0: no meu congelador. Supinha. Olha, ainda no outro dia tinha lá uma dosezinha, uma caixinha de bacalhau lagareiro. Ux, o que aquilo me soube bem. Dias em que chego muito tarde a casa e já não consigo ir cozinhar, ou não fui comprar coisas que precisava, portanto aquilo sabe maravilhosamente. Mas sim, tenho que cozinhar mais vezes em casa, inventar mais vezes em casa. Sinto que ali alguns por 2011, 2013 também comecei a ir comer fora por mim mesmo, que era uma coisa que eu não fazia. Ia com os meus pais talvez, ou em jantares de grupo, mas assim em coisas
1: mas
0: mais...
1: Sozinho
0: é ainda uma coisa mais recente.
1: Eu gosto de jantar sozinho.
0: As primeiras vezes foram para aí em 2021 e hoje em dia não tenho problema de ir sair, ir a um sítio. Recentemente estive na Letónia e em duas das noites tinha de ir jantar, não tinha nada combinado, decidi, olha, deixa-me ver o que é que há por aqui, e fui jantar a dois sítios, os dois incríveis. O segundo percebi que tive uma sorte enorme, porque era um restaurante medieval numa cave, tinha imensas mesas no dia em que fui. Nos dias seguintes, em que já havia colegas aqui da RTP também a querer ir lá, nunca conseguiram porque estava completamente lotado, completamente marcado. Portanto, eu cheguei lá,
1: pois,
0: sem marcação nenhuma.
1: Ajuda, não é? É um cantinho.
0: Não, mas havia várias mesas nesse dia, eu tive imensa sorte, era uma sexta-feira até, não sei o que é que aconteceu depois, mas gostei imenso da experiência, passei a apreciar muito mais a experiência também, não apenas a comida que me servem. Não quero com isto, não tenho aquela coisa pedante de não vou a esse sítio, que isso é um tasco. Não, vamos ao tasco, sim senhor.
1: Eu sou desses.
0: Eu quero que a comida seja boa. Eu fico muito mais chateado se for um sítio pipi em que a comida não me satisfaz.
1: É, porque aí é a expectativa gorada.
0: Eu fico chateado se não sair de lá satisfeito e se tiver ainda por cima, se tiver alargado a nota preta. Não é muito habitual, mas pronto. Fico mesmo chateado. Fico chateado com sair de fome, com fome de um sítio. Às vezes, quando são... Também já percebi que aqueles pratos pequeninos, o objetivo é saboreares muitos e teres...
1: Sim, já fizeste um menu e percebeste como é que ficas completamente cheio.
0: Ficas preenchido. Mas há sítios que as doses são só pequenas, só porque sim. E eu nesses sítios fico muito chateado. fico muito chateado.

0: Pois, eu acho que a malta que desenha um bocadinho aquilo à sua medida, e há pessoas de facto que têm, consomem porções mais pequenas do que um pequeno mamute, João.
1: Sim, mas nem é por aí, nem é por aí. É mesmo, as doses são pequenas até para uma pessoa que coma um pouco menos do que a média, vamos dizer assim. Acho que é só, não sei.
0: Então e aqui, como é que é a tua relação com a cantina da rádio?
1: A minha relação com a cantina da rádio, eu gosto da cantina da rádio, acho que cumpre o papel que tem de cumprir. Há vários colegas que se queixam da cantina da rádio, mas eu nessas situações penso, eu gostava de ver o que é que tu comes em casa, o que é que tu cozinhas em casa, gostava mesmo de ver, para perceber porque é que estás a dizer isto da cantina. A cantina não é um restaurante XPTO, o objetivo da cantina é servir-te comida boa, várias opções também, o que faz, e tu ficares satisfeito com isso. E eu acho que a cantina cumpre. Eu já comi noutras cantinas e acho que as pessoas se queixam desta cantina de barriga cheia, não tendo comido em cantinas que
0: eu,
1: são...
0: Eu acho que a RDP e a RTP devia pensar seriamente em contratar-me para chefe da cantina.
1: Isso era incrível.
0: Pá, eu...
1: Um dia, olha, um dia com o chef Tiago Manuel Santos.
0: Olha, eu alinhava nisso. Um dia fazer a cantina, trafazeria a cantina. Trazer uma equipa de convidados do Chef é que Sabe.
1: Isso era incrível.
0: Olha,
1: isso
0: no aniversário incrível. Do Chef é que Sabe, no 8º aniversário.
1: Isso era incrível.
0: Nós juntámos aí disso. Um conjunto de convidados, fazemos um takeover da cantina.
1: Eu não sei se isto é possível, mas imagina. Portanto, os almoços começam a ser servidos às 11h30 ou ao meio-dia. Imagina amanhã acompanhar esse processo. Amanhã em direto a acompanhar esse processo.
0: Fazíamos um takeover da cantina, o Chef é que Sabe fazia um takeover à cantina.
1: Isso era incrível. Olha.
0: Nós sabemos,
1: nisso.
0: Graças a Deus, sabemos que toda a estrutura de direção ouve este podcast e portanto nem precisamos fazer e-mail, João. Já está tratado.
1: Está toda a gente com a mão na cara nesta altura. Não, que é,
0: é verdade, mas olha, por acaso era um desafio giro, mas eu só posso aceitar este desafio se tu cozinhares connosco nesse dia.
1: Pode ser.
0: E a Karina Jorge faz os bolos.
1: Pode ser. Pela Karina não posso falar, mas acho que ela alinha também nisto.
0: Sim, temos só ter cuidado, esconder um bocadinho
1: aguardente. Não,
0: cantina, há vinho só. Tinto e do bom, daquele que parece quase vinagre. Bem, continuando, João, gastronomia, comida, ligação, o Chef é que Sabe, estamos a falar de futuro, vamos fazer acontecer um dia destes o takeover da cantina. Eu quero para a próxima semana saber o que é que tu achas que poderá vir a ser o Chef é que Sabe no futuro, ou se vamos arquivar este
1: vamos bater umas bolas sobre isso.
0: Acho que sim.
1: Muito bem. Até para a semana.
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2: No Rio de Janeiro, hoje temos uma tarde de sol, 29 graus de máxima, 20 mínima, Bruxelas. Amanhã, quarta-feira, vai ser um dia de chuva, 11 de máxima, 7 de mínima. Caracas, dia cheio de sol, 30 de máxima, 20 mínima. Londres, amanhã, quarta-feira, dia de nuvens, 16 de máxima, 8 de mínima.
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2: Daqui a pouco vou jogar o quiz com a Karina Jorge e claro, vamos ficar a saber o que é que de tão bom vai acontecer hoje na RTP Antena 1 depois das 4 da tarde.

0: despedida na tarde da RTP Mundo, que vai ter daqui a pouco a visita consular com Marta Colling e João Bacalhau. João, vamos falar de quem na edição de hoje?
1: Falamos dos conselhos aos viajantes.
0: Para ouvir daqui a pouco.
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0: Na edição de hoje da visita consular, vamos ter conselhos essenciais para os portugueses que vão viajar, com Marta Colling e João Bacalhau.
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1: Neste episódio, como sempre, com Marta Colling, a subdiretora-geral dos Assuntos Consulares e das Comunidades Portuguesas, vamos abordar um tema que é de interesse para muitos portugueses, em particular para aqueles portugueses que andam pelo mundo, andam em viagem. Marta, falamos dos conselhos aos viajantes.
4: É verdade. Bom dia a todos. Os conselhos aos viajantes têm uma grande utilidade para todos os portugueses que estejam em viagem, podendo também ser úteis para aqueles que residem no estrangeiro.
1: Onde é que se pode aceder a estes conselhos aos viajantes? É um sítio de acesso livre?
4: O acesso é livre e podem ser consultados no Portal das Comunidades, que é do conhecimento de todos e falamos dele muitas vezes aqui, e estão divididos por continentes e pelos respectivos países.
1: O que é que nós encontramos lá? Ou seja, que tipo de conselhos é que estão publicados?
4: Além de informações sobre o apoio que as secções consulares das embaixadas e os consulados portugueses poderão prestar aos portugueses, são publicados conselhos em diversas áreas, designadamente no que diz respeito ao regime de entrada e estada, às condições de segurança, aos transportes, ao alojamento, cuidados de saúde, telecomunicações, enfim, são conselhos com uma clara aplicabilidade prática para os viajantes portugueses e não só.
1: Portanto, estamos a falar de conselhos que podem ser úteis também para cidadãos nacionais que estão noutras circunstâncias.
4: Exatamente. Dependendo do país em causa, a informação constante dos conselhos aos viajantes, principalmente em situação, por exemplo, de conflito, pode complementar aquela que é fornecida pelas autoridades locais. Isto aplicar-se-á especialmente em contextos nos quais as autoridades locais careçam de transparência nas suas comunicações, por exemplo.
1: Então, referiu que a utilidade, Marta, dos conselhos aos viajantes pode depender do país. Porquê?
4: Porque nós procuramos manter a informação atualizada em todos os casos, mas não só, porque há países sobre os quais temos mais informação, como há viajantes portugueses, mais concentrados em determinadas regiões do globo. Adicionalmente, em casos, por exemplo, de conflito, fazemos um esforço adicional para atualizar com regularidade os conselhos aos viajantes, que não raras vezes acabam por influenciar positivamente as decisões dos portugueses que pretendem viajar. Ou então que tem que tomar decisão, por exemplo, de sair ou não de um determinado país. E na medida do possível, procuramos igualmente antecipar cenários que possam colocar em causa a segurança dos cidadãos nacionais.
1: Portanto, em resumo, considera que os portugueses devem consultar regularmente estes conselhos aos viajantes. É
4: sim,
1: isso?
4: Sem dúvida nenhuma. Como eu expliquei anteriormente, a consulta regular dos conselhos aos viajantes permite aos portugueses estarem mais bem preparados em diversos cenários, seja em questões de sobrevivência, como é o caso dos cuidados de saúde, seja na integração num determinado país, ao respeitar, por exemplo, rituais religiosos ou costumes diferentes.
1: Podemos deixar também o conselho de ir à RTP Play, ver este e todos os outros episódios da Visita Consular, sempre com Marta Colling, Subdiretora-Geral dos Assuntos Consulares e das Comunidades Portuguesas. Até à próxima, Marta.
4: Muito obrigada, até à próxima.
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0: Daqui a pouco, há 90 segundos de ciência, vamos conhecer o trabalho da investigadora Paula Santos, da Universidade de Aveiro, que desenvolveram um projeto para a inclusão de estudantes com dificuldades intelectuais no ensino superior. Para ouvir quase a fechar a hora.

0: Clássico de António Variações, aqui recriado na voz de Tiago Bettencourt, uma das vossas favoritas da Carina Jorge, com quem vou conversar já a seguir.
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0: Há que dizer que a Carina Jorge tem um gosto que é incrível. Ela gosta quase tudo, não é? Não há nada que... Gosta, não é? Gostas de tudo, não é? Tens uma facilidade de gostar imenso, não é? Tens um coração enorme, não é?
2: Sim, eu gosto de muita coisa, sou eclética, mas não gosto de tudo,
0: sim,
2: não é?
0: Não há um artista que se diga, não gosto.
2: Mas não posso dizer.
0: Pronto, ok. Mas o microfone desligado. Tens artistas que não... Que sentes
2: repugnância? Não tenho, não é repugnância. Não gosto simplesmente, mas isso tem a ver com os gostos de cada um. Tu também não gostas de ouvir tudo, nem de ver tudo, nem de ler tudo.
0: Pois não.
2: Pronto.
0: Mas eu não tenho o teu gosto refinado. Bom.
2: Muito bem.
0: Gosto refinado do que vai acontecer depois das 16h aqui. Conta-me lá, o que é que vai acontecer?
2: Vamos continuar a dar destaque às florestas durante esta semana, porque estamos a aproximar-nos também da altura dos incêndios e, portanto, vale a pena conversar sobre isso para sensibilizar a nossa população. E depois vamos ter a nossa Andreia Rocha hoje em direto no anfiteatro, às 16h40, no Museu Municipal de Loures. Porquê? Porque nos vai falar sobre uma exposição que se chama Somos o que Vestimos? É uma pergunta para uma moda sustentável e consciente, que é também uma iniciativa do Museu Nacional do Traje. Tudo isto para falar sobre a sustentabilidade na moda, que é cada vez mais descartável. E depois, mortinhos por sair de casa com o nosso Rui Alves de Sousa, com sugestões para passear e para fazer outras coisas. Vamos ter também o Fotofinish com o nosso Paulo Sérgio, vai avaliar e olhar também à lupa para a situação do Sporting este ano. Portanto, há muita coisa boa para ouvir nesta tarde.
0: Imperdível mesmo. Imperdível também é o quiz que passámos a jogar diariamente por esta hora.
2: Tenho muito medo.
0: E é outra das artistas favoritas da nossa Carina Jorge. Bom, vamos à pergunta. Tens 4 possibilidades de resposta no tempo do relógio. Tentas acertar
2: muito
0: na questão
2: bem.
0: Certa. O que é que aconteceu no centro da avenida às 16h na canção Teresa de Torga, na versão de Cristina Branco?
2: Ai, meu Deus.
0: A. Uma mulher dança toda nua. B. Há um grave acidente. C. Há uma manifestação da CGTP. D. Não há referência nenhuma à avenida na canção.
2: Epá, esse D, eu acho que é o A. Esse D agora lixou-me. Ai, isto é sempre muito violento. É A.
0: A?
2: É.
0: Bem, vamos conferir.
3: No centro da avenida, no cruzamento da rua, às 16h em ponto perdida, dançava uma mulher.
0: Está certo, é?
2: Mas esta eu sabia. Sabias? Eu só fiz aqui este blafezinho.
0: Ai,
2: sabia. Agora é que me lixaste com o AB. Mas esta eu sabia.
0: Tu és tão esperta.
2: Gosto muito desta música do Zeca Afonso e esta versão da Cristina está muito, muito bonita.
0: Não, a não perder de jeito nenhum a tarde...
2: De jeito maneira.
0: Isso. A nossa Carina vai brilhar ao mais alto nível. Um beijo grande.
2: Beijinhos. Até amanhã.

0: Teresa Torga na versão de Cristina Branco do velho clássico de José Afonso aqui no Melhor de Portugal.
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0: Vá-se habituando, diariamente por esta hora vamos ter todos os dias os 90 segundos de ciência. Hoje vamos conhecer o trabalho da investigadora Paula Santos, da Universidade de Aveiro, que desenvolveu um projeto para a inclusão de estudantes com dificuldades intelectuais no ensino superior.
2: Olá, eu sou Paula Santos, sou professora associada no Departamento de Educação e Psicologia da Universidade de Aveiro e investigadora integrada no CIDTFF, Unidade de Investigação. O projeto iLives foi um projeto aprovado e financiado pelo programa Erasmus+, da Comissão Europeia, e dele produzimos um enquadramento conceptual, portanto um enquadramento teórico e teórico-prático da inclusão no ensino superior de pessoas com dificuldades intelectuais e desenvolvimentais, um protótipo de uma plataforma que teve e que tem como objetivo expandir oportunidades, quer de estudar no ensino superior de forma inclusiva, quer de trabalhar em empresas também de forma inclusiva. E o terceiro output foi um guia de práticas recomendadas, ou um guia de boas práticas para a inclusão de pessoas com dificuldades intelectuais no ensino superior. Este projeto emergiu de um curso que nós abrimos na Universidade de Aveiro em 2021 e que foi o primeiro em Portugal em que pessoas com dificuldades intelectuais estão incluídos em turmas regulares. Os alunos escolhem as unidades curriculares que vão estudar segundo um modelo de planeamento centrado na pessoa. Portanto, são eles que escolhem, em função dos seus interesses e das suas motivações, o que querem estudar em cada semestre. 4 semestres na parte curricular, mais 2 semestres em estágio. Portanto, isto que eu estou a descrever diz respeito ao curso Programa Individual de Estudos Multidisciplinares, mas corresponde àquilo que foi desenvolvido, ao conhecimento que foi desenvolvido durante o projeto iLives.
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0: E amanhã, por esta hora, há mais um episódio.
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0: canção chama-se Estagnação. Maria Reis no Melhor de Portugal, as tardes da sua nova RTP Mundo. Viva, boa tarde.
1: O resto da vossa vida também não tem animais?
2: Ah, não, estamos não, cheias de animais.
1: É porque eu estou a ver o seu casaco, parece um não, casaco de pele animal.
2: É, como eu digo, peluche falso. Legítimo.
3: Eu, quando era miúdo, brincávamos aos índios e aos cowboys, e havia os índios e havia um chefe dos índios. Agora há mais chefes do que índios, não é?
4: Eu passo muito mais tempo com a faca do que com ela. E ela que me faz ganhar dinheiro.
1: Quem, a sua mulher?
4: Não, a faca.
0: As tardes da RTP Mundo. Viva, boa tarde.
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0: Zurique, amanhã, quarta-feira, prepare-se para um dia de chuva. A máxima vai chegar aos 14 graus e a mínima aos 9 graus. Macau, amanhã, dia escuro, sem sol, 27 graus de máxima, 22 de mínima. Joanesburgo, amanhã, quarta-feira, vai ser um dia de chuva. A máxima chega aos 12 e a mínima aos 5. Finalmente, em Montreal, no Canadá, Amanhã vai ser de nuvens, depois a tarde vai ser de chuva, a máxima vai chegar aos 18 graus e a mínima aos 9. Às 4 da tarde há notícias atualizadas com o Nuno Rodrigues, depois quem lhe dá a música é a Carina Jorge. Por hoje estamos conversados, amanhã regresso ao
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0: Novidades, com coisas a acontecer, não perca de jeito nenhum, amanhã de volta às 2. Grande abraço, que seja uma terça para feliz.
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0: Boa tarde. São 4 horas no continente e na Madeira, 3 nos Açores. Está a começar agora o programa da tarde. Olá, Nuno Rodrigues, bem-vindo.
1: Olá, Carina, viva.
0: A esta hora estão 17 graus no Porto, em Coimbra e também em Ponta Delgada, 18 em Lisboa e no Funchal. E está na hora também de sabermos quais são os principais títulos.
1: Vamos continuar de olhos postos na floresta, com o período mais crítico para os incêndios à porta. Dedicamos esta semana à floresta no programa da tarde. Os próximos meses vão exigir cuidados especiais por causa do estado em que ficaram os terrenos nas regiões mais afetadas pelas tempestades. A limpeza é fundamental, mas é preciso cuidado. Nos primeiros 4 meses do ano já foram detidas mais de 70 pessoas por causa de queimadas que se descontrolaram. Há 16 novas detenções anunciadas no caso de alegada tortura na esquadra da PSP, no Rato, em Lisboa. 15 polícias e um civil. O Observatório de Segurança, Criminalidade Organizada e Terrorismo, que vamos escutar adiante, acredita que o alargamento dos critérios para entrar na PSP pode estar a dar problemas.
0: Notícias às 4, no programa da tarde, com edição de Nuno Rodrigues.
1: São mais 15 polícias e um civil. O Ministério Público emitiu 16 novos mandados de detenção no caso de alegada tortura na esquadra da PSP, no Rato, em Lisboa. Hoje foram realizadas novas buscas no âmbito deste caso, que já tinha levado à detenção de 9 polícias. Em causa estão crimes de tortura grave, violação consumada e tentada, abuso de poder, detenção de arma proibida e ofensas à integridade física. Segundo a acusação, os agentes agrediam pessoas que tinham detido, em especial toxicodependentes, pessoas sem abrigo e estrangeiros. Um cidadão marroquino terá sido mesmo sodomizado com um bastão e abandonado mais tarde na rua. Alguns destes abusos foram filmados e partilhados em grupos do WhatsApp com outros agentes. Francisco Rodrigues, o presidente do Observatório de Segurança, Criminalidade Organizada e Terrorismo, entende que estas suspeitas mancham a imagem das instituições e do próprio Estado.
2: Uma bola acima de tudo para o Estado, não é? Portanto, não é para a instituição em si, mas acaba por ser no Estado. Porque é presumível que qualquer entidade, e sobretudo força e serviço de segurança, que o objetivo será a proteção do cidadão, que depois seja submetido naturalmente a estes processos judiciais que naturalmente, eu digo, pesam negativamente naquilo que é a imagem das instituições.
1: O presidente Oscott acredita também que o alargamento dos critérios para entrar na PSP pode estar a dar problemas.
2: Na tentativa de chegar ao número necessário para, digamos assim, colmatar as saídas das forças e serviços, das forças de segurança, no caso concreto, se os critérios de seleção têm vindo a baixar, e isso naturalmente poderá levar a que não se esteja a fazer o processo de recrutamento e seleção da melhor forma possível. E isso pode naturalmente trazer problemas no futuro. Se pessoas que não passaram por critérios apertados de seleção, podem naturalmente, no interior das instituições, não terem a postura mais correta e de acordo com aquilo que é os princípios de ética e tudo aquilo que é obrigatório e esperado de um agente da PSP ou de um militar da GNR.
1: Algo pode estar a falhar no processo de recrutamento e seleção de novos agentes da PSP. É esse o entendimento do presidente do Oscott. O ministro da Administração Interna, que já hoje tinha anunciado a possibilidade de novas detenções no âmbito deste processo, diz que é preciso ter em conta o princípio da presunção de inocência, mas a Luís Neves promete castigo disciplinar para quem não cumpre as regras.
3: Comportamentos dolosos e que ponham em causa a dignidade humana, do ponto de vista disciplinar, terão apenas um único caminho. Relativamente a outros comportamentos na atividade global da PSP, em que as pessoas procuram fazer bem, procuram cumprir a sua missão e há alguma questão que possa correr mal, terão sempre a compreensão do Ministro da Administração Interna. Eu quero ainda dizer o seguinte: em todos os processos, temos de ter em conta a presunção de inocência.
1: Para já estão acusados 2 agentes entre os 25 detidos no âmbito deste processo, 24 são agentes da PSP. Nos primeiros 4 meses deste ano, mais de 70 pessoas foram também detidas por incêndio florestal, a grande maioria por causa de queimadas que se descontrolaram. São dados que a GNR dá a conhecer nesta semana dedicada à floresta, no programa da tarde. O coronel Ricardo Vaz Alves lembra que nunca tinha tinha sido registado um número tão alto de detenções, uma tendência que poderá estar relacionada com a necessidade de limpar os terrenos através do uso negligente do fogo.
4: Até o momento temos 75 detenções a flagrante delito pelo crime de incêndio florestal. Destas 75 detenções, duas delas foram detectadas como uso intencional do fogo, o objetivo neste caso de provocar um incêndio. As restantes detenções derivaram do uso negligente do fogo. Em todo o ano de 2025 nós tivemos 68 detidos pelo crime de incêndio. Atualmente contamos já com 75, ou seja, é uma magnitude em termos de dimensões que não tem aqui paralelo. Se compararmos com os mesmos períodos homólogos, estaríamos a falar em valores de entre 10 a 15, historicamente têm sido os valores que nós registamos.
1: Usar o fogo para limpar terrenos é algo comum em Portugal, mas a GNR lembra que com a quantidade de vegetação e de árvores caídas depois das tempestades, o perigo é real.
4: Dos 75 detidos até o momento, cerca de 30% ultrapassa os 65 anos. Ou seja, são pessoas que pensam que ainda têm todas as faculdades para usar o fogo em seu benefício, queimar resíduos de exploração, mas já não têm a mobilidade, descuram um pouco as regras básicas de segurança, não têm à mão baldes de água, mangueiras para apagar o incêndio, não preparam antecipadamente o terreno e ao facilitarem acaba por gerar um incêndio florestal.
1: O diretor do Serviço de Proteção da Natureza e Ambiente da Guarda Nacional Republicana, que vamos escutar em entrevista no programa da tarde, já depois deste noticiário. O prazo para concluir as limpezas dos terrenos termina no final de junho, para as zonas mais afetadas pelas tempestades deste ano, e no dia 31 deste mês para os restantes territórios. O Governo quer reduzir a dependência de combustíveis fósseis para metade nos próximos 8 anos. Vai apresentar em breve um plano nesse sentido. Foi essa revelação deixada esta tarde pela Ministra do Ambiente, que está a ser ouvida na Assembleia da República em Comissão Parlamentar. Maria da Graça Carvalho diz que há muito a fazer para reduzir a dependência energética em áreas como os transportes, a indústria ou o edificado.
5: Estamos a trabalhar e iremos muito em breve apresentar, muito na linha do que está a ser feito, muito na linha do PNEC, um programa de reduzir a dependência energética e reduzir a dependência dos combustíveis fósseis para metade do que temos hoje nos próximos 8 anos. É algo que tem que ser feito lentamente. Estamos muito bem na produção de energia elétrica, mas temos muito trabalho a fazer nos transportes, na indústria e até mesmo no edificado. Portanto, com uma aposta na eletrificação, na eficiência energética, na produção descentralizada, no armazenamento e nos gases e combustíveis renováveis, também para os transportes.
1: O Ministro do Ambiente promete avançar em breve com um plano para reduzir a dependência de combustíveis fósseis. Maria da Graça Carvalho sai também em defesa da estratégia do Governo para responder ao impacto da subida dos preços dos combustíveis e da energia e não esconde que há a possibilidade de, em breve, o Governo anunciar novas medidas.
5: Tudo vai depender da evolução da crise. A evolução pode fazer com que tenhamos medidas mais drásticas. Há, por exemplo, a questão do gás. Felizmente o gás não tem aumentado como se previa quando foi a destruição das instalações de gás no Qatar, em que teve num dia para o outro um aumento cerca de 70%. Ele tem estado a estabilizar, mas se existir uma questão de um grande aumento do gás, poderá ser necessário ter medidas de ajuda às empresas de gás e, por outro lado, também às empresas eletrointensivas, se o preço da eletricidade aumentasse.
1: Por causa dos aumentos do preço dos combustíveis e da energia, a Ministra do Ambiente admite que o Governo poderá ser obrigado a anunciar medidas mais significativas, em breve, uma consequência do clima de instabilidade com a guerra no Médio Oriente e o bloqueio no Estreito de Hormuz. Em Bruxelas, o Ministro das Finanças confirma hoje, Andreia Neves, que o Governo vai também avançar com taxas sobre os lucros extraordinários das empresas energéticas.
6: O governo vai mesmo avançar com uma taxa sobre os lucros extraordinários das empresas petrolíferas e eventualmente também das grandes superfícies comerciais. O ministro das Finanças confirmou esta decisão hoje em Bruxelas.
7: A Comissão ontem veio dizer que é uma decisão de cada Estado-membro, portanto nós vamos pegar naquilo que foram as medidas tomadas em 2022, calibrá-las, melhorá-las e a breve trecho apresentar ao Parlamento uma proposta. Não é uma questão de recolher os milhões. A crise hoje é diferente da crise de 22. Nós ainda estamos muito longe dos níveis de inflação que tivemos, geral, a core, portanto, a inflação subjacente, sem bens alimentares e energéticos, está em 2,2%, 2,3%. Mas temos, de facto, um aumento muito significativo do preço dos combustíveis e, portanto, a situação é diferente de 2022 e poderá requerer alguns ajustamentos face às medidas de 2022.
6: Portugal tinha assinado com outros Estados-membros uma carta a pedir à Comissão que avançasse com uma tributação dos lucros. O Executivo Comunitário permitiu agora que cada Estado-membro tome a decisão que considere mais adequada. E quanto vai Portugal receber com estas taxas?
7: Isso ainda é prematuro dizer.
6: Miranda Sarmento garante que a decisão que o Governo tomou sobre o ISP se vai manter tal como está e diz que o FMI confirma que Portugal é dos países que mais ajudas tem estado a garantir nesta crise.
7: E nesse estudo, o FMI, Portugal é o segundo país da União Europeia em que o apoio à crise do Irão é o segundo país em que esses apoios têm maior peso em percentagem do PIB. Portanto, nós ajudamos rápido, estamos a ajudar bastante, mas sempre procurando ser direcionado e usando bem os recursos públicos.
6: A Europa mantém-se atenta e Portugal também. Todas as medidas que possam ser úteis serão avaliadas e postas em prática, se necessárias.
1: Garantias deixadas ao início da tarde pelo Ministro das Finanças em Bruxelas. Já estão a ser avaliados pelas equipas médicas do Hospital de Abrantes e também do Hospital de Leiria os militares envolvidos hoje num incidente durante um curso de paraquedismo. Algo correu mal no salto de paraquedas na base de Tancos. Os dois militares foram socorridos no local pelas equipas do INEM e do Exército e encaminhados para hospitais. Não há qualquer indicação sobre a gravidade dos ferimentos. O Exército, contactado esta tarde pela Antena 1, recusa adiantar qualquer informação sobre o estado de saúde destes dois militares. Em comunicado, o Exército conta que foi aberto já um processo de averiguações para perceber o que se passou.
0: Nuno Rodrigues, nesta edição das 4, no programa da tarde, também em simultâneo com a RTP Mundo, a informação está em permanência online em noticias.rtp.pt. Quatro horas, 12 minutos, Sandra Pereira, olá, boa tarde.
8: Olá. Boa tarde, Carina Jorge.
0: Diz-me o que vês.
8: Ai, meu Deus, vejo muita coisa, muitas câmaras à minha frente, muito trânsito, muitas filas já neste momento. Bom, começamos então com a VCI no sentido Freixo a Rávida. Há um acidente junto ao Nó de Francos, há já muita demora a partir do Amial, já no sentido da Rábida Freixo, as filas estão à passagem pelo Nó da Boa Vista e depois mais à frente para-se de Paranhos até ao Nó da A3. A A28, Viana do Castelo Porto, demora-se também entre o Nó da A4 e a Avenida Sidónio Paes. Atenção à região centro do país, mais propriamente à Estrada Nacional 242. É que, devido a trabalhos, há muita demora entre Leiria e Marinha Grande. Quanto a Lisboa, a segunda circular, Benfica Aeroporto, demora-se entre o Nó do Eixo Norte-Sul e as Calvanas, Aeroporto Benfica do Relógio até ao Eixo Norte-Sul. A A5, intensidade à chegada às Amoreiras, a ponto 25 de Abril já vai ficando com alguma intensidade, sobretudo no sentido Lisboa-Almada, porque há já filas a partir do acesso das Amoreiras em direção a Sul. E nunca é demais relembrar aos muitos grupos de peregrinos que caminham em direção ao Santuário de Fátima. Portanto, cuidado, máxima prudência.
0: Fica o apelo certeiro da Sandra Pereira, que regressa já daqui a nada também para atualizar o estado do trânsito. E nós dizemos sempre que a Linha Verde está disponível até às 8 da noite. Já sabe qual é, o 821-0101, 821-0101.
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0: Faça boa viagem com a Carolina Deslandes. Boa tarde.
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0: E é aqui no programa da tarde que vamos continuar a dar destaque às florestas.
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0: Esta semana é dedicada à floresta no programa da tarde, Nuno, e ao dia de hoje não há memória de tantos detidos por incêndio florestal este ano e ainda não começou a época mais crítica dos incêndios.
2: Precisamente, Carina, o diretor do Serviço de Proteção da Natureza e Ambiente da GNR conta-nos que já foram detidas mais de 70 pessoas por incêndio florestal só nos primeiros 4 meses deste ano, sendo que a grande maioria destas detenções está relacionada com queimadas que se descontrolaram. Ou seja, esta tendência poderá estar relacionada com a necessidade que as pessoas sentem de limpar os terrenos, em particular nas zonas que foram mais afetadas pelas tempestades deste ano e onde os temporais deixaram milhares de árvores caídas nos territórios e nas florestas. O coronel Ricardo Vaz Alves vai deixar-nos alguns avisos nesta conversa com a jornalista Joana Carvalho Reis, começando por lembrar que nunca tinha sido registado um número tão alto de detenções.
14: Até o momento temos 75 detenções a flagrante delito pelo crime de incêndio florestal. Destas 75 detenções, duas delas foram detectadas como uso intencional do fogo, o objetivo neste caso de provocar um incêndio. As restantes detenções derivaram do uso negligente do fogo. Em todo o ano 2025 nós tivemos 68 detidos pelo crime de incêndio. Atualmente contamos já com 75, ou seja, é uma magnitude em termos de dimensões que não tem aqui paralelo. Se compararmos com os mesmos períodos homólogos, estaríamos a falar em valores de entre 10 a 15, historicamente têm sido os valores que nós registramos.
15: O que é que se deve este aumento? É a GNR que apertou mais a malha ou efetivamente as pessoas sentem-se mais à vontade e mais confortáveis?
14: Eu diria que há aqui uma mistura de duas situações. Primeiro, uma maior proatividade do nosso lado, porque sabemos que o ano 2026 vai ser um ano bastante difícil. Também temos uma maior presença no terreno, não só devido à nossa atividade normal, mas também pelas sinalizações que nós estamos aqui a efetuar e muitas vezes capitalizamos a nossa presença no terreno para fazer esta detenção precoce. Por outro, deve-se também ao facto de haver aqui uma pressão por parte dos proprietários dos terrenos para fazer a tal gestão de combustível. Devemos perceber que houve uma fase de muita pluviosidade, há muita vegetação e há também esta obrigatoriedade de gestão. Para se ter uma noção, até o momento das ocorrências investigadas, cerca de 70% deve-se a uso negligente do fogo, ou seja, a queimas e queimadas que originaram incêndios. E isto contrapõe muitas vezes algumas ideias pré-concebidas que Portugal é um país de incendiários, ou um país de pirómanos. Se, por exemplo, vermos a estatística dos 75 detidos até o momento, cerca de 30% ultrapassa os 65 anos. Ou seja, são pessoas que pensam que ainda têm todas as faculdades para usar o fogo em seu benefício, queimar resíduos.

0: e também a importância de nós falarmos localmente com as pessoas que habitam esses mesmos territórios. O nosso grande objetivo nunca é levantar o autocontrole de nação ou a parte, diremos, repressiva deste fenómeno administrativo, é sim a regularização daquela situação. Interessa-nos que o terreno esteja limpo. Sabemos que há muitas dificuldades, desde logo a identificação de empresas que estejam de uma forma relativamente célere disponíveis para fazer a gestão de combustível e ao mesmo tempo o aspecto económico, não podemos aqui deixar de dissociar, são empresas poucas no mercado e que por isso acabam por ter custos bastante elevados.
1: Compreendo quem diz mais vale pagar a multa do que gastar o dinheiro a limpar o terreno.
0: Sim, é uma frase bastante audível do nosso lado também, porque nós temos precisamente essa noção que muitas vezes os encargos decorrentes da gestão de combustível são maiores do que a própria, o valor da coima, ainda que o valor da coima possa ter aqui um montante exponenciado em função da reincidência do próprio proprietário, mas como já referi, o nosso objetivo nunca é o aplicar uma coima, é sempre a resolução da situação. Para se ter uma ideia, nós anualmente temos um histórico de entre 3 mil a 4 mil autos de controle de nação por falta de gestão de combustível.
1: Dados, e face à dimensão do território, aquilo que nós sabemos, as próprias características do território, que às vezes de propriedades muito pequenas, muito dispersas, não é um número reduzido?
0: Sim, é verdade e é um facto, atendendo à dimensão do nosso território e ao minifúndio que ainda existe, é um dado bastante reduzido. Ainda assim, devemos ter presente que muitos dos terrenos não está ainda concluída a fase da identificação dos detentores ou dos proprietários desses mesmos terrenos e acaba por ser um constrangimento para o nosso lado a identificação. Outro constrangimento é sem dúvida também a divisão da propriedade, porque encontramos muitas vezes heranças indivisas, os processos são processos morosos, identificar o cabeça de casal nem sempre

Lisboa. Dirigem-se a 15 polícias e um civil. O Ministério Público e a PSP avançam que estão em curso também 30 buscas domiciliárias e em esquadras. Este caso conta já com 9 agentes da PSP em prisão preventiva. Antes mesmo da polícia anunciar as diligências de hoje, foi o Ministro da Administração Interna que avançou com a possibilidade de novas detenções de polícias que atualmente estão no ativo. 2 militares ficaram feridos esta manhã na sequência de um salto de paraquedas em Tancos. As vítimas estão hospitalizadas, uma em Abrantes, outra em Leiria. O exército contactado pela Antena 1 não adianta a gravidade dos ferimentos. Diz apenas que foi aberto um processo de averiguações com vista a apurar as circunstâncias do incidente. 70 pessoas foram detidas desde o início.

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2: E abrimos as portas mais uma vez do nosso anfiteatro para ir até ao Museu Nacional de Loures com a Andreia Rocha hoje, que nos vai contar mais sobre uma exposição itinerante que se chama Somos o que Vestimos. E isto é uma questão, atenção, para uma moda sustentável e consciente. E agora questiono-te a ti então, Andreia Rocha, como é que esta exposição, olá, pode ser então sustentável? Conta-nos tudo.
3: Quem nos vai contar precisamente como é que esta exposição pode ser sustentável são as minhas três convidadas. Tenho comigo Doris Santos, diretora do Museu Nacional de Trajes, também Raquel Silva, da Câmara Municipal de Loures, e ainda a curadora desta exposição, Dina Caetano Dimas. Começamos aqui pelo Museu Nacional do Trajes, que é este é um projeto concebido precisamente por este grande museu português. Doris, de que forma é que a sustentabilidade é algo que vocês todos os dias trabalham? Eu sei que têm este cuidado, é algo que já vem há muito tempo para vir a ser concretizado esta exposição, não é?
4: Sim, no Museu Nacional do Traje, um dos nossos eixos estratégicos é a questão da sustentabilidade. Não só, por um lado, porque temos um parque botânico que só por si é um fator de repensar essas questões da sustentabilidade, mas na nossa atuação e, nomeadamente, também no mundo da própria moda. Portanto, de que maneira é que nós podemos construir uma moda mais sustentável, não só desde a fase da sua produção, da sua concepção, até ao comum do cidadão, ao nível de uma mudança comportamental e de pensamento. E daí que temos desenvolvido várias iniciativas, desde o ponto de vista pedagógico, com escolas, ações pontuais de fins de semana com as famílias, estamos a preparar uma publicação infantil sobre as questões também da sustentabilidade e já tínhamos como que em gaveta, assim digamos, uma exposição que falasse sobre estas questões e surgiu agora a oportunidade de a apresentar ao público através de uma parceria que estabelecemos com a Câmara de Loures e com o nosso grupo de amigos do Museu Nacional do Traje.
3: E é precisamente então esta parceria que está a fazer acontecer a exposição. Raquel, de que forma é que receberam este convite e como é que puderam aqui colaborar para fazer acontecer a sustentabilidade e a moda, pensarmos na forma como nos vestimos?
5: Nem poderíamos dizer que não, não é? Portanto,
3: não houve hipótese.
5: Na verdade, estas questões da sustentabilidade também fazem parte do nosso dia-a-dia aqui na Câmara e sobretudo nos museus de Loures. Nós temos três museus a funcionar em rede e, portanto, esta é uma das preocupações do nosso dia-a-dia. Naturalmente que relativamente a este acordo, a esta colaboração com o Museu Nacional do Traje e com o grupo de amigos do Museu Nacional do Traje, vai muito além das questões da sustentabilidade. Portanto, nós firmámos formalmente um acordo de colaboração entre as três partes e faz toda a pertinência, até porque nós somos um museu aqui da chamada periferia saloeia, não é? Vamos chamar assim aos museus de Loures, e criar a possibilidade de criar este corredor cultural com o Museu Nacional do Traje, portanto, fazer esta ligação à cidade, à capital, faz todo o sentido, não é? E, portanto, neste momento estamos a acolher com muito gosto esta exposição no Museu Municipal de Loures, na Quinta do Conventinho, mas temos a certeza já de uma série de ações que iremos desenvolver, quer na área da sustentabilidade, quer, enfim, noutras áreas que possamos vir a desenvolver e que certamente darão muitos frutos.
3: Esta exposição arrancou a 17 de abril, vai até 12 de julho. Vamos ter aqui um ciclo de palestras e oficinas dedicado à sustentabilidade. Vão acontecer todas aqui. O público pode comparecer gratuitamente.
5: Gratuitamente, mediante inscrição. Já agora neste domingo de manhã vamos ter aqui uma atividade para famílias, vamos construir uma boneca de trapos e, portanto, tem tudo a ver aqui com esta nossa exposição. Já tivemos uma também no mês passado, temos acolhido visitas de algumas escolas e vamos ter de facto aqui um ciclo de conversas organizado também em parceria com as três entidades e que vai acontecer em junho aqui no Museu Municipal de Loures.
3: Temos então esta exposição Somos o que Vestimos para uma moda sustentável, 6 R's, downcycling, upcycling, a moda é sempre pertinente e está na ordem do dia. Dina, o que é que nós vamos poder então ver nesta exposição?
6: Olá, boa tarde. Esta exposição é uma pequena exposição, mais do que uma exposição, até uma mostra, poderíamos dizer, mas com muitos parceiros que vieram enriquecer grandemente esta exposição. É uma exposição que se cria, em primeiro lugar, itinerante, para poder circular e pedagógica, ou seja, o nosso intuito foi sempre trabalhar com escolas, com a comunidade escolar, com os jovens, porque esta temática é muito falada, é falada permanentemente, às vezes até à exaustão, mas é uma consciência que se vai criando e que precisa ser mantida.
3: Imaterializada também,
6: imaterializada, exatamente, porque nesta situação, quando comecei a pensar nesta exposição, pensei, para sermos pessoas conscientes quando vamos comprar a nossa roupa no dia-a-dia, temos que compreender como é que este fenómeno da moda começou. Quais são as origens do traje, como é que isto funciona, como é que chegámos até aos dias de hoje, como é que a revolução industrial no século XIX veio mudar completamente e como é que estamos a vivê-la no século XXI. Era falando de tudo isto, desde os seus primórdios, como é que chegámos até aqui, que eu achei que criamos a consciência nas pessoas para tomarem as melhores atitudes, que são destes pequenos gestos do repensar, do reutilizar, do upcycling, do respeitar, o reutilizar, que construímos um melhor futuro.
3: E na verdade estamos a recordar também algumas coisas dos nossos avós e avós, que basicamente este upcycling é o remendo.
6: Exatamente, é o reutilizar, é pegar algo e dar-lhe uma mais-valia, não é? E sempre foi feito. Porque os tecidos em tempos passados, em séculos passados, sempre foram considerados como um grande tesouro. Não eram disponíveis para toda a gente, passavam de geração em geração como verdadeiros tesouros. E é isso que nós queremos, não é algo que foi recriado atualmente, não é? E nós não queremos com esta exposição dar lições de moral, não é? Nós queremos é que a pessoa fique sensibilizada e consciente das suas atitudes em cada dia para fazer realmente a mudança interna, para que em cada dia, quando compararmos a nossa roupa, ou quando estamos a escolher, abrimos o nosso guarda-roupa, o nosso roupeiro, percebamos e tenhamos a consciência de que eu vou marcar, porque o traje é uma forma de comunicação, eu vou marcar com o que me visto a minha identidade também, a forma como comunico com o outro ou com o mundo. E era isto que, mais do que falar só de sustentabilidade, quis como objetivo principal nesta exposição.
3: Então, para fecharmos, Dina, qual é o maior tesouro que retira desta exposição? Consegue escolher?
6: É difícil, porque os parceiros, eu não queria esquecer de nenhum, temos a Grita Serpins, temos a Recostura, temos escolas de superiores de design de moda em Matosinhos, Castelo Branco, temos a Faculdade de Arquitetura de Lisboa também, temos a NAI, temos a Lemon Jelly, tivemos também a ATP, a Associação Têxtil e Vestuário de Portugal, tivemos vários parceiros com os quais não conseguimos construir esta exposição. Eu talvez destacasse o trabalho de uma jovem a criadora, que está no segundo ano da Faculdade de Arquitetura, que é a Beatriz Almeida, que fez um conjunto com entre 30 a 40 calças de ganga, muito interessante, com uma
3: qualidade. Está lindo, posso lhe trazer as minhas, eu tenho lá umas quantas todas torcidadas na... se calhar.
6: Sim. Não, isto é uma inspiração, temos não só a Recostura como a Faculdade de Arquitetura com este trabalho dos alunos. Portanto, as faculdades, esta nova geração de criadores, está a trabalhar fortemente para criar essa consciência e fazerem a mudança. E depois cabe-nos a nós, como compradores, também fazer esse pequeno gesto.
3: Só me falta a mestria para fazer então este conjunto. Está aqui à minha frente, Karina, um conjunto que deveriam ser calças de ganga, passou a ser uma saia, um corpete, não vou dizer que é bem um bolero, mas é um casaquinho, faz todo um corte, as mangas são todas... Consegue-me explicar?
6: Faz uns pequenos favos.
3: Exatamente, é isso, favos. Uhum. Pronto, aqui a ajuda da Dina, curadora desta exposição Somos o que Vestimos, para uma moda sustentável, que vai estar então por aqui até dia 12 de julho. Vamos acompanhar também mais estes projetos do Museu Nacional do Traje e outros eventos que vão surgindo também com os nossos municípios, não é?
2: Muito obrigada por esta visita guiada a esta exposição até 12 de julho. Andréia Rocha, entretanto, põe-te a andar, volta, porque preciso de ti no posto de vigia. Eu acho que ela já não me está a ouvir, mas ela ainda volta para o posto de vigia.
3: Estou. Eu volto sim.
2: Espero por ti. Até já.
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2: Ligamos também ao trânsito a esta hora com a Sandra Pereira.
7: Tem sido uma aventura este trânsito hoje.
2: Pois sim, bem sei. Olha,
7: no sentido a Rábida Freixo da VCI, temos ainda alguma demora, sobretudo à passagem pelo nó da A3, onde já houve um acidente e que entretanto já foi resolvido. Fica apenas alguma intensidade agora à passagem pelo nó da Boa Vista. Já no sentido Freixo a Rábida, para-se a partir do Mercado Abastecedor até à saída para a A3 e mais à frente, a partir do Amial até ao nó de Franca, Trancos, onde o acidente que houve já está praticamente resolvido. Em fase de resolução, já foram desviados para a Berma e o trânsito começa agora a escoar. Depois temos muita demora na A28, no sentido de Viana do Castelo Porto, a partir da Ponte Lessa até à Avenida Sidónio Paes, e atenção ao interior da cidade do Porto, é que está cortado e condicionado devido à queima das fitas, e os locais estão devidamente assinalados para os desvios. Quanto a Lisboa, Ponte Vasco da Gama, Lisboa-Montijo, com acidente nas portagens, há demora a partir da área de serviço de Alcochete. A segunda circular, Benfica-Aeroporto, das Torres de Lisboa até às Calvanas, Aeroporto Benfica, para-se do Relógio e até à Escola Alemã. Para a Ponte 25 de Abril, de Lisboa para Almada, as filas estão em Campo Lido, os acessos do IC20 os acessos da A5 e das Amoreiras estão preenchidos. Depois, a A5, no sentido Lisboa-Cascais, para Centro Caselas e a zona de Linda Avelha, ainda o IC19 de Lisboa para Sintra, de Alfragide até à reta dos comandos da Amadora.
2: Muito bem, linha verde 800-21-0101, boa viagem com a Antena 1. A nossa viagem agora segue até à Liga dos Quarentões, até 86, com Pop Luminosa. Vamos lá ouvir o que vem aí. É uma canção perdida que foi arranque para definir uma carreira inteira. De quem? É o que vamos descobrir já a seguir com o Jorge Alexandre Lopes.
8: Maio 1986.
9: Uma canção que era plano A e acabou por se tornar um plano B de uma vida inteira. Quando uma banda de mulheres estava no auge a tentar escrever o próximo capítulo, saiu uma guitarrista, entrou outra, mas a coisa morreu ali mesmo, desfeita. Entre demos, egos cansados e decisões adiadas, ficou uma canção à espera, que era para outro disco nunca criado. E assim foi para a gaveta. Quem sobrevive quando uma banda acaba? A história do rock está cheia de vocalistas que se perdem e de guitarristas que viram estrelas. Neste caso, o Guião foi ao contrário. A voz que não escrevia nem tocava instrumentos tinha algo que nos anos 80 pediam com urgência. Tinha um timbre grande, aberto, capaz de transformar qualquer frase numa promessa de felicidade. E apresentou-se a solo com um cartão de visita que estava na gaveta. A história que a letra conta é simples e eficaz. Estar louco por alguém, assumir a vertigem de amar, aceitar que o coração corre mais rápido do que a razão. Uma daquelas ideias que são cantadas em milhares e milhares de canções, sim, mas a verdade é que é uma fórmula que sempre apaixona. A produção poliu o refrão até ele soar como um sorriso radiofónico. O vídeo também foi certidão de nascimento da nova persona. Menos rapariga de banda, mais elegante, com uma aura e verniz de Hollywood. A câmara a passear por praias californianas, glamour, sem areia nos sapatos. Imagem, canção e televisão alinharam todos os planetas do tanque de garagem como baterista numa banda de Los Angeles, ao primeiro disco que quebrou o preconceito da indústria, que lhe acabaria por pedir a seguir mais do mesmo, e ela aceitou jogar o jogo. Mais à frente, no tempo, viria a descobrir que Heaven is a place on earth. Mas aqui, em 1986, foi a hora de arrancar a solo. Há 40 anos e agora na Liga, Mad About You, de Belinda Carlisle.

0: acabadinhas.
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0: 40 anos envolvidos, toca esta pop luminosa no programa da tarde. Mad About You, Belinda Carlisle.

0: 5 horas no continente e na Madeira, 4 nos Açores. No topo da atualidade, a esta hora, Nuno.
1: Evitar falhas como as que foram registadas no passado é com esse objetivo que o Governo está a apresentar esta tarde um novo modelo para a rede de comunicações de emergência do Estado. Conhecemos essas propostas já a seguir neste jornal. Com o período mais crítico para os incêndios à porta, dedicamos esta semana à floresta no programa da tarde. Os próximos meses vão exigir cuidados especiais por causa do estado em que ficaram os terrenos nas regiões mais afetadas pelos temporais. A limpeza é fundamental, mas é preciso cautela. Nos primeiros 4 meses do ano já foram detidas mais de 70 pessoas, a maioria por causa de queimadas que se descontrolaram. A Ministra do Ambiente diz que pode vir a ser necessário avançar com medidas mais drásticas para responder à subida dos preços da energia. Tudo vai depender da evolução do conflito no Médio Oriente.
0: Porto, Coimbra e Ponta Delgada a esta hora com 17 graus, Lisboa e Funchal 18. Edição das 5 no programa da tarde com Nuno Rodrigues.
1: Depois de anos marcados por falhas nos momentos mais críticos, o Governo está a apresentar esta tarde o plano para reforçar a rede de comunicações de emergência. É o sistema que garante as ligações entre forças de segurança, proteção civil, INEM e estruturas de comando em situações de crise. O grupo de trabalho criado pelo Governo há cerca de um ano para encontrar uma alternativa ao Siresp está a apresentar propostas esta tarde aí no Ministério da Administração Interna. Rita Fernandes.
2: Uma das medidas com as quais o Governo quer avançar, Nuno, é com um sistema que envia mensagens de alerta, mensagens para todos os telemóveis numa determinada zona, ao mesmo tempo, sem precisar de números de telefone e que chega com um som de alerta específico. São mensagens diferentes das SMS. Este sistema, este novo sistema que está ainda a ser apresentado aqui no Ministério da Administração Interna, é um sistema que tem de aguentar mais tempo sozinho, mesmo quando falta a luz. A ideia é criar uma rede mais resistente, com mais redundância, ou seja, há sempre um plano B, há sempre um plano C, um plano pronto a entrar em ação quando alguma das ligações falha. O grupo de trabalho diz que o país aprendeu lições depois do apagão do ano passado. O Governo quer também ganhar mais controlo sobre a própria rede e este é o ponto central para o Ministro da Administração Interna.
3: Em questões de proteção civil, de segurança e defesa, tratamos de funções de soberania do Estado. É um pilar. Esse pilar não pode estar com vulnerabilidades e à mercê de terceiros.
2: Luís Neves, o Ministro da Administração Interna, que continua a esta hora, Nuno, a apresentar este novo sistema, sistema que vai substituir o Siresp e que quer também ter melhor cobertura móvel e uma rede mais fiável, sobretudo, Nuno, em locais críticos como hospitais ou aeroportos.
1: Sendo que, segundo o relatório dos especialistas, o sistema que vai substituir o Siresp deverá demorar mais de 10 anos a ficar operacional. Para já, a prioridade passa por reforçar a rede de comunicações de emergência e o Siresp, que tem falhado, por exemplo, nos últimos anos em alguns incêndios mais graves. Com o período mais crítico para os incêndios à porta, dedicamos esta semana à floresta, no programa da tarde. Nos primeiros 4 meses do ano, mais de 70 pessoas foram detidas por incêndio florestal, a grande maioria por causa de queimadas que se descontrolaram. São dados que a GNR dá a conhecer nesta semana dedicada à floresta. O coronel Ricardo Vaz Alves lembra que nunca tinha sido registado um número tão alto de detenções, uma tendência que poderá estar relacionada com a necessidade de limpar os terrenos através do uso negligente do fogo.
4: Até o momento temos 75 detenções a flagrante delito pelo crime de incêndio florestal. Destas 75 detenções, duas delas foram detectadas como uso intencional do fogo, o objetivo neste caso de provocar um incêndio. As restantes detenções derivaram do uso negligente do fogo. Em todo o ano de 2025 nós tivemos 68 detidos pelo crime de incêndio. Atualmente contamos já com 75, ou seja, é uma magnitude em termos de dimensões que não tem aqui paralelo. Se compararmos com os mesmos períodos homólogos, estaríamos a falar em valores de entre 10 a 15, historicamente têm sido os valores que nós registamos.
1: A GNR já sinalizou mais de 8 mil terrenos que necessitam de limpeza. O prazo termina 31 de maio no país e no final de junho nas regiões mais afetadas pelas tempestades deste ano. Quem não cumprir estes prazos pode ser multado. O Coronel Ricardo Vaz Alves garante que a prioridade é garantir a segurança e não multas, e reconhece que não é fácil para os proprietários garantir a limpeza dos terrenos.
4: Sabemos que há muitas dificuldades, desde logo a identificação de empresas que estejam de uma forma relativamente célere disponíveis para fazer a gestão de combustível, e ao mesmo tempo o aspecto económico, não podemos aqui deixar de dissociar, são empresas poucas no mercado e que por isso acabam por ter custos bastante elevados.
2: Compreendo quem diz mais vale pagar a multa do que gastar o dinheiro a limpar o terreno.
4: Sim, é uma frase bastante audível do nosso lado também, porque nós temos precisamente essa noção que muitas vezes os encargos decorrentes da gestão de combustível são maiores do que o valor da coima, mas o nosso objetivo nunca é o aplicar uma coima, é sempre a resolução da situação.
1: Tem sido essa a prioridade da GNR, que assume dificuldades para os proprietários nesta missão. O recurso à pastorícia para manter os terrenos limpos é uma solução antiga depois dos incêndios de 2017. O Instituto de Conservação da Natureza e das Florestas lançou programas de apoio para os rebanhos de cabras sapadoras. Nos últimos anos as candidaturas foram poucas, mas há casos de sucesso. O rebanho de cabras sapadoras de São Miguel de Poiares é um deles, que recebe agora o apoio da Câmara Municipal de Vila Nova de Poiares. A reportagem é da jornalista Carolina Ferreira.
5: Anda! Anda! Anda cá!
6: Depois da hora de almoço, encontramos a maioria do rebanho à sombra.
7: Elas estão a ruminar, portanto elas agora estão aqui a descansar, e depois às 5 horas, 5, 5 e meia, vem o pastor para cima e elas vão lá andar até às 9, 9 e pouco com ele.
6: Bárbara Rodrigues, a presidente da Junta de Freguesia de São Miguel de Poiares, apresenta-nos o Capril da Serra.
7: Portanto, nós estamos atualmente aqui no Capril da Serra do Bidoeiro, um projeto municipal gerido pela Junta de Freguesia de São Miguel. Temos aqui um efetivo de 100 animais caprinos da raça serrano ecótipo ribatejano. Utilizamos este projeto também para fazer um bocadinho da valorização desta raça. Fazemos também a gestão toda aqui da limpeza aqui dos nossos baldios.
6: Para além da prevenção de incêndios através do pastoreio natural, somam-se outras valências.
7: Somos uma entidade promotora de turismo e fazemos um conjunto de atividades, nomeadamente um dia com o pastor. Vamos tentar que nós possamos também começar a ter alguns queijos produzidos vindos aqui do nosso cabril para os nossos restaurantes da freguesia.
6: Bárbara Rodrigues sublinha a importância de conseguir verbas complementares ao financiamento do município de Vila Nova de Poiares.
7: Estamos a falar ainda de despesas na ordem dos 35 a 40 mil euros por ano. A fatia maior vai para os recursos humanos, mas de qualquer das maneiras estamos a falar de um valor considerável para uma freguesia como o tamanho da nossa. E se não houvesse este reconhecimento da parte do município, não iria ser possível. Mas temos constantemente que arranjar estratégias para arranjar mais formas de financiamento ao projeto.
6: Na origem deste projeto das cabras sapadoras, esteve uma candidatura ao Instituto da Conservação da Natureza e das Florestas.
7: Da parte do ICNF foi só aquela candidatura inicial que deu mote para a criação do projeto. Não acompanhei esse projeto, eu estou aqui há muito pouco tempo, mas pelo menos a informação que obtive foi essa. Conseguimos alguma parte, mas não foi nem de pouco nem perto suficiente para fazer face às despesas. Nem do investimento, nem da manutenção.
6: De olhos postos no futuro, a Presidente da Junta aponta como maior dificuldade a área dos recursos humanos.
7: Nós temos dois pastores atualmente, um vai-se reformar, vamos ficar só com um. Temos candidaturas abertas, vamos ver se conseguimos. Mas estes animais não têm fim de semana, não têm feriados, não têm folgas. É vista como muito uma profissão um bocadinho inglória. Clarice! Barbie! Não é cá, Barbie? E a Barbie hoje não quer nada connosco. Estão mais habituadas à voz do pastor.
1: A importância e o papel do rebanho de cabras sapadoras de São Miguel de Poiares na prevenção dos incêndios. São 15 polícias e um civil. O Ministério Público emitiu 16 novos mandados de detenção no caso de alegada tortura na esquadra da PSP, no Rato, em Lisboa. Hoje foram realizadas novas buscas no âmbito deste caso, que já tinha levado à detenção de outros 9 polícias. Em causa estão crimes de tortura grave, violação consumada e tentada, abuso de poder, detenção de arma proibida e ofensas à integridade física. Segundo a acusação, os agentes agrediam pessoas que tinham detido, em especial toxicodependentes, pessoas sem abrigo e estrangeiros. Um cidadão marroquino terá sido mesmo sodomizado com um bastão e abandonado mais tarde na rua. Alguns destes abusos foram filmados e partilhados em grupos de WhatsApp com outros agentes. Francisco Rodrigues, o presidente do Observatório de Segurança, Criminalidade Organizada e Terrorismo, entende que estas suspeitas mancham a imagem das instituições e do próprio Estado. O presidente do OSCOT acredita que o alargamento dos critérios para entrar na PSP pode estar a dar problemas.
8: Na tentativa de chegar ao número necessário para, digamos assim, colmatar as saídas das forças de serviço, das forças de segurança, no caso concreto, se os critérios de seleção têm vindo a baixar, e isso naturalmente poderá levar a que não se esteja a fazer o processo de recrutamento e seleção da melhor forma possível. E isso pode naturalmente trazer problemas no futuro, se pessoas que não passaram por critérios apertados de seleção podem naturalmente, entre as instituições, não terem a postura mais correta e de acordo com aquilo que é os princípios de ética e tudo aquilo que é obrigatório e esperado de um agente da PSP ou de um militar da GNR.
1: Já estão acusados 2 agentes entre os 25 detidos no âmbito deste processo. 24 são polícias. O ministro da Administração Interna já tinha anunciado hoje a possibilidade de novas detenções no âmbito deste processo. Luís Neves promete castigos disciplinares para quem não cumpre as regras. A ministra do Ambiente diz que pode vir a ser necessário avançar com medidas mais drásticas para responder à subida dos preços da energia. Ouvida esta tarde no Parlamento, Maria da Graça Carvalho avisou que tudo vai depender da evolução do conflito no Médio Oriente e da situação no Estreito de Hormuz.
9: Tudo vai depender da evolução da crise. A evolução pode fazer com que tenhamos medidas mais drásticas. Há, por exemplo, a questão do gás. Felizmente o gás não tem aumentado como se previa quando foi a destruição das instalações de gás no Qatar, em que teve num dia para o outro um aumento cerca de 70%. Ele tem estado a estabilizar, mas se existir uma questão de um grande aumento do gás, poderá ser necessário ter medidas de ajuda às empresas de gás e, por outro lado, também às empresas eletrointensivas, se o preço da eletricidade aumentasse.
1: Também nesta audição na Assembleia da República, a ministra anunciou que Portugal quer reduzir a dependência de combustíveis fósseis para metade nos próximos 8 anos. Vai apresentar em breve um plano nesse sentido. A ministra assume que há muito a fazer para reduzir a dependência energética em várias áreas.
9: Estamos a trabalhar e iremos muito em breve apresentar, muito na linha do que está a ser feito, muito na linha do PNEC, um programa de reduzir a dependência energética e reduzir a dependência dos combustíveis fósseis para metade do que temos hoje nos próximos 8 anos. É algo que tem que ser feito lentamente. Estamos muito bem na produção de energia elétrica, mas temos muito trabalho a fazer nos transportes, na indústria e até mesmo no edificado. Portanto, com uma aposta na eletrificação, na eficiência energética, na produção descentralizada, no armazenamento e nos gases e combustíveis renováveis, também para os transportes.
1: São essas as metas do Governo no plano que será apresentado em breve para reduzir a dependência de combustíveis fósseis para metade nos próximos 8 anos.
0: Nuno Rodrigues, nesta edição das 5 no programa da tarde, também um simultâneo com a RTP Antena 1 Madeira e com a RTP Mundo, em permanência online em noticias.rtp.pt. Nova ronda pelo trânsito a esta hora com a Sandra Pereira.
10: Olha, agora o IC19 de Lisboa para Sintra, há um acidente junto ao Estado-Maior da Força Aérea que envolve vários carros e há demora em Pinamanique. Mais à frente, para-se na reta dos comandos da Amadora. A Cril Algés-Sacavém, com um acidente junto à saída para o ramal de Benfica, a demora antecede a zona de Pinamanique. Depois, a Ponte Vasco da Gama, Lisboa-Montijo, há também um acidente nas portagens e a provocar também bastante lentidão. A segunda circular, Benfica-Aeroporto, para-se entre Benfica e as Calvanas, Aeroporto-Benfica, do relógio até à Escola Alemã e mais à frente da Escola Superior de Comunicação até à saída para Acril e a afetar a Radial de Benfica. Quanto à A5 de Cascais para Lisboa, para-se de Monsanto para as Amoreiras, Lisboa-Cascais, as filas estão entre Caselas e o Estádio Nacional. Eixo Norte, sul Campo Lide, Camarate, há demora entre Sete Rios e a saída para Telheiras. Ponto 25 de Abril, Lisboa-Almada, a demora está em Campo Lide, os acessos da A5 e Amoreiras e agora o acesso de Alcântara a ficar também já bastante preenchido. Quanto ao Porto, sobretudo no interior da cidade do Porto, atenção porque devido à queima das fitas, o trânsito está bastante condicionado e há algumas artérias cortadas, os desvios estão assinalados no local. A 28 há demora nos dois sentidos entre a VCI e o Nova A4, a A3 Braga-Porto da Circunvalação até à VCI, VCI Rábida-Freixo da Ponta Rábida até à Boa Vista e Freixo Rábida com filas no mercado abastecedor até às Antas e da Boa Vista até à Ponte da Rábida.
0: 821-0101 nacional e gratuita está disponível até às 8 é a linha verde para informação de trânsito. 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
0: Daqui a pouco damos a volta ao largo em Condeixa Nova com o Mário Antunes.

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2: No À Volta do Largo de hoje, fazemos uma viagem no tempo até 1947, quando a censura não dava tréguas nos livros. Mário Antunes, olá.
3: Condeixão-Nova andaria pelos 14 mil habitantes em meados da década de 40 do século passado. Apesar dos poucos 15 quilómetros que a separam da mais antiga universidade portuguesa, onde o saber vem vestido a fato e capa negra, Condeixa, como o resto do país, sobretudo o interior, vivia então conformado à iliteracia forçada e à mordaça. É nesse caldo arcaico e na falta de uma biblioteca pública que um grupo de jovens da terra avança para a criação de uma biblioteca móvel. João Ribeiro, Fernando Geraldo, Mário Varela e Miguel de Araújo foram obreiros desse assomo de liberdade. Um projeto de partilha de livros pela vila e pelas aldeias, financiado por particulares, pelos leitores e pelas receitas angariadas num baile realizado no Clube Condeixa. O sonho do livro livre e acessível havia de ser quebrado a partir de uma denúncia para a PIDE do então vice-presidente da Câmara, Fernando Rebelo. O processo de averiguações da polícia do regime culminou em 1949, em interrogatórios e na apreensão total do espólio. 150 livros que a PIDE apreendeu e dos quais se perdeu o rastro durante décadas. Páginas e páginas voltadas à poeira do esquecimento. Desses 150 volumes originais, 143 foram recuperados recentemente e mostrados em público para que a memória não se apague. Uma biblioteca móvel incomoda muita gente, é o nome da exposição que está patente na Biblioteca Municipal de Condeixa Nova até 16 de maio. Esta exposição é um tributo à coragem de quem, em tempos de silêncio, acreditou que o acesso à cultura era um direito inalienável. As palavras são de Luísa Pimentel, a Presidente da Câmara, para quem a exposição evocativa da Biblioteca Móvel serve de reencontro da comunidade com uma memória de resistência. Lembro-me sempre da visão distópica de Fahrenheit 451, o livro de Ray Bradbury sobre essa sociedade onde livros são proibidos e queimados por bombeiros e que François Truffaut levou à tela num clássico de 1966. A censura e o controle do pensamento através dos livros têm sido prática ao longo da história em regimes totalitários. A mesma história que felizmente nos mostra que até a mordaça forçada tem um tempo.
2: E ler não faz mal à saúde. Uma memória que nos leva até Condeixa Nova e que nos mostra o poder da censura em 1947. A seguir no programa da tarde, continuamos de olhos postos na floresta e também na gestão do território.
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4: 23 minutos depois das 5. Nuno, continuamos então de olhos postos na floresta e também na gestão do território. Como já tínhamos prometido também lá atrás, vamos falar dos baldios agora.
5: Olha, e por falar em gestão de território, terrenos pequenos, dispersos, muitos sem dono conhecido, esse diagnóstico já foi feito nas últimas décadas, explica em grande parte as dificuldades na gestão da floresta em Portugal. Os agrupamentos de baldios, geridos por comunidades, podem

0: Cozinheiras que acompanham o trabalho no baldio do Coelhoso, perto da Serra do Caramulo.
1: Isto aqui é o início do projeto. Já foi feito as limpezas. É claro que isto com a chuva e tudo está a voltar a crescer, mas isto depois não quer dizer que daqui a uns tempos não se faça uma manutençãozita. Foi aprovado o financiamento e eles contrataram uma empresa para fazer este trabalho. Estas limpezas também vão ajudar a que também se houver algum incêndio, espero bem que não, que também chegue aqui e é mais fácil de controlar.
0: Pertencem à Verde Lafões, uma associação de produtores florestais que dinamiza 24 unidades de baldio com mais de 4.200 hectares em Lafões e Viseu.
1: Os levantamentos GPS, o inventário florestal, o plano de gestão, apoio técnico em termos de convocatórias, atas, tem sempre um apoio técnico.
0: São comunidades geridas por assembleias de compartes.
1: São três órgãos, ou seja, um conselho diretivo, que tem o presidente, o vice-presidente e o secretário, depois tem o conselho de fiscalização e depois tem a mesa da assembleia. No mínimo são 9.
0: No Coelhoso são cerca de 80 hectares, com uma candidatura comunitária aprovada de mais de 71 mil euros para limpezas diversas. Tem predominância de pinheiro bravo, que convive com eucaliptos e carvalhos.
1: É claro que podemos ver que eles têm aqui áreas de eucalipto, claro que isto foi por semente, não foram cá colocados, mas é uma fonte de rendimento.
2: Não é?
1: Sim, e também é uma fonte extra de rendimento, porque já que não podem mexer no pinheiro, porque ainda não está no termo de explorabilidade, que é só daqui a 40 a 45 anos, o eucalipto tem sempre rotações mais curtas, é uma fonte de rendimento que eles podem vir aqui ter no futuro. Claro que com a venda do eucalipto podem fazer a manutenção do pinhal, que já foi limpando novamente. Até ele, normalmente aos 20 anos é quando se faz a resinagem. Claro que isto depois maioritariamente é pinheiro, mas é claro que tem acácias, tem carvalhos, tem eucaliptos, porque isto é por disseminação.
0: As diferenças entre o espaço de baldio e os privados é evidente, mas uns podem influenciar os outros.
1: Mas aqui nota-se logo que aqui é um particular e aqui é baldio.
2: Pois, de um lado está limpo, do outro está até à estrada.
1: Pronto, é.
3: E mesmo em termos de comunidade local, não são todas que têm capacidade para fazer um investimento destes.
1: O particular já veio aqui limpar. Pronto, depois também é isto. Particular vê de um lado e às vezes até fala com o empreiteiro que anda aqui para até lá às vezes limpar o dele.
0: A mais ou menos 50 quilómetros do baldio do Coelhoso ficam os baldios de Sepões e Maieiras.
4: O meu nome é Aníbal Domingos Gomes. Eu sou o presidente do Conselho Diretivo dos Baldios de Sepões e Maieiras.
0: Na semana passada, as crianças da Escola Básica vieram ajudar a plantar numa zona que já ardeu por diversas vezes.
4: Aqui, infelizmente, aconteceu o que aconteceu o ano passado. Estamos já a tentar repor a normalidade e com um benefício, creio eu, aqui para a zona, que é toda esta zona, como se pode ver, são pinheiros, pinheiro bravo. Esta zona já tinha sido queimada há uns anos atrás e deu-se a reflorestação natural, as suas sementes ficaram na terra e nasceram.
0: Aníbal Gomes lamenta a falta de apoio a estas comunidades. O ordenamento e a defesa contra os incêndios poderia ser mais eficaz se...
4: Se nós tivéssemos dinheiro. Agora, se facilitassem tanto aos privados como às comunidades locais, principalmente, nós não temos fins lucrativos, todos nós trabalhamos voluntariamente. E se nos facilitassem, por exemplo, meios ou dinheiro, ou meios financeiros, ou maquinaria, para podermos fazer estes trabalhos de limpeza, seguramente que o país vinha a ganhar muito com isto.
5: A gestão dos baldios, um dos temas em destaque nesta semana, dedicada à floresta e à gestão do território, no programa da tarde.
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9: Nem por isso, nem por isso. Olha, há bastantes situações aqui em Lisboa e começamos com a Avenida Infante do Henrique, no sentido Chabregas-Moscavide. Há um acidente no cruzamento com a Rua Doutor Espírito Santo. Há muita demora a chegar a Braço de Prata e já está a afetar a Avenida Marechal António de Spínola. No sentido Moscavide-Chabregas, devido à curiosidade, há

0: muita demora e está a afetar também o acesso da Avenida Marechal Gomes da Costa. Quanto à Cril, no sentido Algés-Sacavém, há acidente junto à saída para o ramal de Benfica, há demora a partir de Alfragide. No IC19, de Lisboa para Sintra, acidente junto ao Estado-Maior da Força Aérea, com vários carros, demora em Pinamanique. Mais à frente, há filas na reta dos comandos da Amadora. Quanto à Ponte Vasco da Gama, Lisboa-Montijo, praticamente resolvido o acidente nas portagens. A segunda circular, Benfica-Aeroporto, para Sintra-Benfica e as Calvanas, Aeroporto-Benfica, há demora do relógio até à Escola Alemã e mais à frente de Benfica até à saída para Acril e está a afetar também a radial de Benfica. Quanto à A5 de Cascais para Lisboa, de Monsanto para as Amoreiras, Lisboa-Cascais para Centro Caselas e o Estádio Nacional, o Eixo Norte-Sul, Campolide-Camarate, assim é que é, há filas a partir de Campolide até Telheiras e está a afetar a radial de Benfica. Quanto à Ponte 25 de Abril de Lisboa para Almada, as filas também estão no Eixo Norte-Sul em Campolide, os acessos da A5, Amoreiras e Alcântara estão preenchidos. Já no Porto, no interior da cidade do Porto, devido à queima das fitas, o trânsito está algumas artérias cortadas e condicionado, os desvios devidamente assinalados no local. A A28 demora-se nos dois sentidos entre a VCI e o Nó da A4, a A3 Braga-Porto da Circunvalação até à VCI, a VCI Rábida Freixo da Ponta Rábida até à Boa Vista, Freixo Rábida no Mercado Abastecedor até às Antas e da Boa Vista até à Ponte da Rábida.
1: E o caminho agora faz até à Síntese de Notícias.
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1: 5:30, está na hora. Síntese com Susana Barros na Antena 1.
3: Vai demorar mais de 10 anos a ficar operacional o novo sistema de comunicações de emergência para substituir o Siresp. O Governo apresentou esta tarde o plano para reforçar a rede de comunicações críticas com base na avaliação de um grupo de trabalho criado há um ano. O Governo promete desde já um sistema com mais cobertura e menos dependência de operadores privados, mais controle do Estado também. Há mais 16 mandados de detenção no caso das suspeitas de tortura e violação na Esquadra do Rato, em Lisboa. Dirigem-se a 15 polícias e um civil. O Ministério Público e a PSP avançam que estão em curso também 30 buscas domiciliárias e em esquadras. Este caso conta já com 9 agentes da PSP em prisão preventiva. 2 militares ficaram feridos esta manhã na sequência de um salto de paraquedas em Tancos. As vítimas estão hospitalizadas, uma em Abrantes, outra em Leiria. O exército contactado pela Antena 1 não adianta a gravidade dos ferimentos. Diz que foi aberto um processo de averiguações com vista a apurar as circunstâncias do incidente. O governo vai mesmo avançar com uma taxa sobre os lucros extraordinários das empresas de energia. Anúncio feito em Bruxelas esta tarde pelo Ministro das Finanças, Joaquim Miranda Sarmento, adiantou que a proposta a apresentar em breve no Parlamento terá medidas semelhantes àquelas que foram tomadas há 4 anos com a crise dos combustíveis depois da Rússia ter invadido a Ucrânia.
1: E da Síntese de Notícias para a Síntese do Desporto. Futebol Clube do Porto compra Kivior Walter Madureira.
4: Os Dragões pagam um valor fixo de 17 milhões de euros, acrescido de uma remuneração variável máxima de 5 milhões, em função de um cumprimento de objetivos. O Arsenal fica ainda com 2 milhões de uma possível futura transferência. O defesa estava emprestado pelo clube inglês e vai ficar agora ligado aos Dragões até 2030. Passa também a estar blindado com uma cláusula de rescisão de 70 milhões de euros. O polaco fez 38 jogos até o momento, fez também 2 assistências para golo do Futebol Clube do Porto. O anúncio foi feito há poucos minutos. A Seleção Nacional A de Futebol vai defrontar a Nigéria, em Leiria, no dia 10 de junho. O jogo está confirmado para o estádio Dr. Magalhães Pessoa, com início marcado para as 8:45 da noite. Será o segundo e último jogo de preparação da equipa das esquinas antes de partir para os Estados Unidos, onde vai participar no Campeonato do Mundo, que começa no dia 11. A Federação Iraniana de Futebol foi convidada pela FIFA a reunir até 20 de maio para preparar a participação nesse Campeonato do Mundo. Encontro a decorrer na sede em Zurique. Segundo a agência France Press, as partes devem encontrar-se nos próximos dias, de forma a cuidar a participação do Irão no evento que vai decorrer entre 11 de junho e 19 de julho no México, Canadá e também Estados Unidos, país que juntamente com Israel atacou militarmente o Irão no final de fevereiro. A guerra no Médio Oriente fez com que o Irão chegasse a colocar em causa a participação, falando mesmo em boicote, uma vez que os três jogos decorrem nos Estados Unidos. Estão definidos os horários e dias para a penúltima jornada da Primeira Liga de Futebol. E há 7 jogos na segunda-feira, dia 11, jogos que vão ter lugar à noite. Aliás, há apenas 2 jogos no domingo, dia 10. O Aves Futebol Clube do Porto, aqui com nada por decidir. O Aves já está matematicamente despromovido. O Porto é matematicamente campeão. Este jogo é às 6 da tarde. O Alverca Estoril é também no domingo, mas às 8:30 da noite. Depois, na segunda-feira, todos os jogos às 8:15. O Vitória Casa Pia, o Gil Vicente Aroca, o Tondela Moreirense, o Estrela Amadora Famalicão, o Santa Clara Nacional, o Benfica Braga e também o Rio Ave Sporting. A propósito do Benfica, Sudakov assumiu que está cansado a nível físico e também mental, mas que tudo vai fazer para recuperar o prazer pelo jogo de futebol. A partilha e o desabafo foram feitos na conta do jogador no Instagram e deixou várias dúvidas em relação ao futuro do médio no Benfica. Caso José Mourinho continue à frente da equipa encarnada, será praticamente impossível o jogador ucraniano permanecer. É pelo menos essa a ideia de Fernando Valente, que trabalhou com Sudakov na formação do Shakhtar.
5: O treinador que o quis, não é, acaba por sair. Com a entrada de Mourinho as coisas mudaram. Há depois outros fatores que têm a ver com certeza com o período de adaptação, para quem jogou sempre, não é, dentro da Ucrânia. Toda a gente percebeu o tipo de jogador é que estava ali, portanto, e aquilo, o quanto ele podia acrescentar à equipa. Só que depois começa o Amorim, daquilo que ele pretende, dos jogadores que estão ao alcance dele, não é? E muito cedo se percebeu que nunca será este perfil dos jogadores que o Mourinho pretende, porque tudo tem a ver com criatividade e alguém que marca a diferença, pronto. Tem pouco espaço naquilo que são as ideias de Mourinho.
4: Com o Mourinho no Benfica, há pouco espaço para Sudakov continuar e por isso o Benfica estará nesta altura à procura já de uma solução para tentar pelo menos reaver parte do investimento feito, e foram quase 27 milhões de euros. A fechar, ténis, Jaime Faria perdeu com o espanhol Pablo Lamas Ruiz e falhou o acesso ao quadro principal do ATP Masters 1000 de Roma.
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1: Mortinhos por Sair de Casa, já a seguir com o Rui Alves de Sousa.
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0: Olá, muito boa tarde, Rui Alves de Sousa.
1: Olá, muito boa tarde, Karina Jorge.
0: Muito bem-vindo a este espaço.
1: Eu tenho a senha 37.
0: É a sua senha.
1: É, ok, então e é para ser atendido neste guichê.
0: Neste guichê.
1: Muito bem.
0: É o guichê das atividades.
1: Atividades extracurriculares.
0: Então e que atividades extracurriculares nos trazes hoje?
1: Exatamente. Olha, hoje vou começar assim.
0: Eu sei cantar isto.
1: Pois sabes, canta lá um bocadinho.
0: Não.
1: É que eu disse-te que ia ter este som antes de entrarmos no ar e tu cantaste isto muito bem, mas pronto.
0: Não, os níveis vão rebentar e pronto. Não é preciso.
1: Tá bem. Então ficamos só com a Natália de Andrade.
0: Sim.
1: Isto é porque Guimarães, 2026, capital verde europeia, foi só por isto, mas vai acolher de amanhã até dia 9 o Fórum da Paisagem. É um encontro dedicado ao futuro dos territórios e da sustentabilidade que vai ter dança contemporânea, uma exposição artística, muita coisa a acontecer ao longo dos próximos dias. O espetáculo Mizu é uma experiência sensorial rara, isto é o que diz a organização. Porque dança e marionete encontram-se numa poética da transformação. São assim palavras grandes.
0: Certo.
1: Isto vai acontecer amanhã às 16h30 junto ao Lago Cidade de Kaiserslautern, no Parque da Cidade em Guimarães, e é aberto a toda a gente. E portanto há mais coisas para ver e fazer no Fórum da Paisagem de amanhã até dia 9. Pesquisem por Fórum da Paisagem e encontram a programação completa. Agora, Karina, eu tenho fome.
0: Então come.
1: Tá bem.
0: Também não precisavas fazer tanto barulho, não é?
1: Ah, sabes como é que é? Uma pessoa quando está com fome acho que não pensa muito nisso.
0: Não.
1: Mas, sabes, é que aqui mesmo perto de nós, em Lisboa, até 17 de maio, está a acontecer o The Champions Burger.
0: Ah, pois é, já ouvi falar. Sim.
1: Isto já passou pelo Norte e agora esteve no Porto e em Braga e agora está por Lisboa, o evento que elege o melhor hambúrguer em cada cidade europeia por onde passa. E é claro que com isso há muito para comer, mas também iniciativas em que o voto do público vai ser importante. Tem entrada gratuita. O da Champions Burger vai até 17 de maio, de segunda a domingo, do meio-dia à meia-noite, na Doca da Marinha. Saibam mais em thechampionsburger.com e ficamos todos bem satisfeitos.
0: Eu quero.
1: É bonito, estamos eruditos agora.
0: Estamos muito eruditos.
1: Mas, isto porque amanhã, às 18 horas, também em Lisboa, a Mafalda Nesmedin vai apresentar as sonatas para tecla de Pedro António Avondano no Gabinete de Estudos Alicipunenses. Isto é também parte da apresentação de um disco que também vai ter o seu lançamento no dia 7 em Évora, na Escola de Artes, e ainda uma conferência-concerto em Vila do Conde a 29 de maio. É uma viagem pela música portuguesa do século XVIII com estas interpretações de Mafalda Nesmedin da obra de Pedro António Avondano, sobre a qual eu não sei mais nada do que isto, portanto não vou pôr-me a enterrar-me mais.
0: É o suficiente.
1: Mas a música é bonita, portanto aproveitem. Entretanto, em Pampilhosa da Serra, 15ª Feira de Livros já está a acontecer, vai até 30 de maio na Biblioteca Municipal. Claro que além de livros há muito mais, há histórias, oficinas, música, teatro e conversas que se querem inspiradoras. Há oficinas de teatro, já houve hoje, volta a haver amanhã, para todas as idades. Há encontros com escritores e mais atividades então até 30 de maio na 15ª Feira do Livro de Pampilhosa da Serra. O programa está em cm-pampilhosadaserra.pt. É sempre giro dizer Pampilhosa da Serra.
0: É, por acaso, é quando disseste que íamos a Pampilhosa da Serra, eu fico contente.
1: É, não é? Pronto. Olha, e vou acabar assim.
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1: Sabes que este filme do Capitão Falcão, isto é um clássico.
0: É
1: já
0: verdade.
1: Tem 11 anos este filme. Eu lembro muito bem,
0: eu ainda sou do tempo
1: de ter ido ao cinema no dia da estreia e tinha feito uma entrevista ao realizador dias antes numa rádio universitária onde trabalhava na altura. Este filme que apresenta o Capitão Falcão, o super-herói do Estado Novo, que é o Gonçalo Addington, muito bem acompanhado pelo David Chan Cordeiro, que é o seu Robin, o puto perdiz, vestido à mocidade portuguesa. Quem faz de Salazar é o José Pinto e o Miguel Guilherme. É uma espécie de herói. Será que é? Será que não é? Têm de ver ou rever este filme, que
0: Saudades.
1: É muito engraçado. Eu ainda voltei a ver alguns bocados a preparar esta rubrica e rimo outra vez. Vai passar amanhã às 21 horas na sede da Lúcia Lima em Cadima, Cantanhede. É uma iniciativa do Cineclube Gandara Bairrada. Portanto, se estiverem por lá, aproveitem. Vai ser de certeza uma noite muito divertida. Divertido também é sempre fazer isto contigo, Karina Jorge.
0: Ai, muito obrigada. Excelentes atividades extracurriculares. espetaculares.
1: Excelentes. Olha, e amanhã mais, sabias?
0: Sabia, pois. Até amanhã.
1: Até amanhã.
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0: Sandra Pereira, eu só vejo sinais vermelhos à minha frente.
4: Pois vês. Olha, tens uma vista excelente, é o que te posso dizer.
0: Achas?
4: Acho.
0: Olha que não sei.
4: Enfim, vamos lá.
0: Vamos lá.
4: A Avenida Infante do Henrique, no sentido de Chabregas, Moscavide, ainda por resolver o acidente no cruzamento com a Rua Doutor José Espírito Santo, há muita demora a chegar a Braço de Prata e já a afetar a Marechal António de Spínola. No sentido a Moscavide-Chabregas, devido à curiosidade, há também demora. E os acessos da Avenida Marechal Gomes da Costa também já ficarem com bastante demora. Na Cril Algés-Sacavém, há acidente junto à saída para o ramal de Benfica. Há demora a partir de Alfragido, IC19, Lisboa-Sintra. Há um acidente junto ao Estado-Maior da Força Aérea. Envolve vários carros. Há demora em Pinamanique, mas que se estende também pela segunda circular. Já vamos falar dela. Mais à frente, ainda do IC19, de Lisboa para Sintra, há filas na rede dos comandos da Amadora. Agora sim, segunda circular, sobretudo no sentido do aeroporto de Benfica, para-se entre o relógio e a escola alemã e depois entre Benfica e Pinamanique, está a afetar também a radial de Benfica. Entre Benfica e o aeroporto, as filas estão entre Benfica e as Calvanas. Há cinco Cascais-Lisboa, demora de Monsanto para as Amoreiras, Lisboa-Cascais, com filas entre Caselas e o Estádio Nacional. Eixo Norte-Sul, Camarate, Campolide, Camarates, engano-me sempre aqui. Campolide, Camarates. Há filas de Campolide até Telheiras, está a afetar a radial de Benfica, ponto 25 de Abril, Lisboa-Almada, demora-se também em Campolide, os acessos da A5, Moreiras e Alcântara preenchidos, ponto Vasco da Gama, Lisboa-Montijo, as filas antecedem as portagens até à saída para a A33. Quanto ao Porto, na VCI, Rábida Freixo, para Centro Amial e o Nó da A3, Freixo a Rábida, resolvido o acidente junto ao Nó da A3, ainda assim há demora, mais à frente para-se do Nó de Francos até à Ponte da Rábida. Há 28 nos dois sentidos, paragens entre a VCI e o Nó da A4, a A3 Braga-Porto da circunvalação até à VCI e atenção à cidade do Porto interior. Está condicionado e também cortado em algumas artérias devido à queima das fitas.
0: 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Entretanto, já podemos começar a pensar no jantar, estamos a caminho das 6 da tarde, por que não marcar uma mesa para dois? Que hoje traz uma conversa que poucos querem ou sabem ter, na verdade, porque falar sobre o fim de vida é algo natural para Leonor Pacheco, que é enfermeira de cuidados paliativos e doula do fim de vida.
5: A doula é um papel social que sempre existiu, mas que nós fomos perdendo ao longo do tempo, quando a ciência foi desenvolvendo e fomos encostando mais à medicina e à cura.
6: À técnicas.
5: Exatamente.
6: E estudos científicos.
5: Sim, portanto, sim. Mas normalmente havia sempre aquela pessoa em todas as terras, não é? Que toda a gente ia quando acontecia alguma coisa e que ajudava. E isso foi-se perdendo um bocadinho. Então este movimento das doulas é para tentar recuperar isso no mundo moderno e devolver a morte à comunidade. Mas isto é para nos fazer refletir que temos a nossa doença, mas nós não somos a doença, nós somos tudo o que está cá fora. E acho que há muito esse foco no hospital, até porque, de facto, as pessoas sentem-se mais confortáveis no hospital porque podem ter acesso à medicação, porque sabem que provavelmente vão sofrer menos. Tem tudo a ver com o acesso aos cuidados paliativos em Portugal. Pronto, há muito, muito para fazer, não é?
0: No Mesa para Dois de hoje, a conversa de Andreia Rocha com Leonor Pacheco, que encontrou nas redes sociais uma forma simples e descomplicada para falar sobre o fim de vida. Começou por publicar histórias partilhadas por utentes e hoje conta com milhares de pessoas que seguem a sua conta, @todoschegamosaofim. 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Bom jantar. 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
1: Daqui a pouco a foto finish com Paulo Sérgio. O forte rugido do Leão vai ouvir-se hoje na sua crónica. O domínio do Sporting nas competições masculinas das modalidades tem sido evidente. É para ouvir a seguir a do Weekend.

0: Lento para ouvir no trânsito, os dedinhos a bater no volante, a aproveitar o ritmo de The Weeknd com In Your Eyes. Bom regresso a casa, boa viagem. Está na hora do Photo Finish. Com Paulo Sérgio, vou fazer uma análise ao forte rugido do leão. Olá Paulo, boa tarde, bem-vindo.
1: Muito boa tarde, Karina Jorge. É certo que o título do futebol caiu para o lado do Futebol Clube do Porto, mas até ver é o Sporting quem tem dominado as conquistas no setor masculino nas modalidades de alto rendimento. No sábado à noite, os Leões sagraram-se tricampeões nacionais de handball. A duas jornadas do fim do campeonato fizeram a festa numa prova em que ganharam os jogos todos. O Sporting sagrou-se campeão nacional pelo terceiro ano consecutivo, o que já não acontecia há mais de 40 anos. São números impressionantes de uma equipa que, a nível doméstico, ganhou tudo sem empatar sequer um jogo. Campeonato, supertaça e na Taça de Portugal, cuja final está marcada para dia 7 de junho em Alcobaça, onde defrontou o Benfica. São até agora 31 vitórias em 31 jogos. Notável. Não espanta por isso que o treinador Ricardo Costa tenha afirmado que esta é uma das melhores épocas do Sporting. Só falta mesmo conseguirem chegar às meias finais da Liga dos Campeões. O jogo da segunda mão frente ao Aalborg da Dinamarca está agendado para amanhã no norte da Europa. Na primeira mão, as equipas empataram a 31 golos. Conseguir o apuramento para a final a 4 na mítica Arena de Colónia seria mais do que a cereja no topo deste saboroso bolo. Seria garantir a eternidade de uma equipa extraordinária, porque faria o que nunca foi feito. Seria histórico para eles e para o handball português, que continua ano após ano a galgar barreiras. O fim de semana para o Sporting trouxe uma outra conquista, mas no basquetebol. Depois da vitória na Taça de Portugal, os comandados de Luís Magalhães venceram a Taça Hugo dos Santos ao derrotarem o Benfica. Um dos mais titulados treinadores do desporto português, com mais de 50 títulos conquistados em Angola e Portugal, diz hoje ao jornal A Bola que vamos de milagre em milagre. Como é o segundo título do ano, acho que de milagre já tem pouco. Veremos o que vai fazer na Liga, cujos play-offs vão começar agora. Este fim de semana marcou igualmente o final da fase regular do futsal e do hóquei em patins. O Benfica chegou ao final desta fase na frente de ambos os campeonatos, mas em boa verdade é agora que tudo vai começar. Já a partir de amanhã em Coimbra veremos o que valem as equipas portuguesas na Liga dos Campeões de Hóquei, que conta para além de Benfica e Sporting com o Futebol Clube do Porto e Hóquei de Barcelos. A equipa minhota defende o título conquistado na temporada passada em Matosinhos. Nas últimas três épocas, a vitória pertenceu sempre a clubes nacionais. Já agora, é preciso não esquecer que o Sporting também venceu a Taça de Portugal desta época no hóquei patinado. Também amanhã à noite podemos ter o segundo campeão nacional desta temporada nas modalidades de alto rendimento. A partir das 8 da noite, no pavilhão João Rocha, o Sporting está a uma vitória de sagrar bicampeão nacional. A superioridade leonina tem sido por demais evidente, já que vencer os primeiros dois jogos da final do play-off, que é realizada a melhor de 5 jogos, sem perder um único set. Os comandados de João Coelho, que já conquistaram a Supertaça e a Taça de Portugal, ao baterem o Benfica nos dois jogos, apenas perderam uma partida das 34 que realizaram nas competições domésticas. Foi logo na primeira jornada do campeonato, frente ao Leixões. Se os Leões fecharem a questão do título, já amanhã será o 10º troféu da história. Digamos que nas competições masculinas de alto rendimento as coisas não estão a correr nada mal para os lados de Alvalade, sendo que a exceção que confirma esta regra foi a vitória do Benfica na Taça de Portugal em futsal. Até amanhã, Karina Jorge.
0: Até amanhã, Paulo. A ronda de Paulo Sérgio é esta hora pelas várias modalidades do Sporting e estão a dominar. É um facto, regressa amanhã ao programa da tarde.
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0: Falando em amanhã, teremos uma quarta-feira com neblina ou nevoeiro matinal para começar o dia. Durante o dia estará então mais nublado a norte do país. Durante a tarde o céu vai ficar mais limpo a sul e com o sol a brilhar. Há também uma ligeira subida da temperatura máxima. A ronda começa na Guarda, onde estarão 15 graus amanhã, Bragança e Porto 17, Viana do Castelo, Vila Real, Viseu e Aveiro 18, Leiria 19, Coimbra, 20. Se estiver por Braga, Castelo Branco, Porto Alegre ou Lisboa, 21 graus. Santarém, 22.
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0: Beja e Faro chegam aos 24 graus e nós estamos quase a chegar às 6 da tarde. Atualizamos as notícias da Rádio que Liga Portugal. Horas no continente e na Madeira, 5 nos Açores. Esta hora, Nuno, quais são os principais títulos?
3: Apertam-se os laços entre Lisboa e Berlim. O primeiro-ministro português está esta tarde na Alemanha para reforçar o diálogo político e as relações económicas. O sistema que vai substituir o Siresp deverá demorar mais de 10 anos a ficar operacional. O grupo de trabalho criado pelo governo para alterar a rede de comunicações de emergência do Estado propõe um novo Sistema Nacional de Comunicações. Há 16 novas detenções anunciadas no caso de alegada tortura na esquadra da PSP de Lisboa.
0: Porto Coimbra e Ponta Delgada a esta hora com 16 graus, Lisboa e Funchal com 17. É a edição das 6 no programa da tarde com Nuno Rodrigues.
3: Um momento particularmente delicado para a União Europeia. O primeiro-ministro português está esta tarde de visita oficial à Alemanha. Luís Montenegro foi recebido há pouco pelo chanceler Friedrich Merz. Numa declaração conjunta em Berlim, Luís Montenegro destacou as relações económicas entre os dois países.
4: Quer no que diz respeito ao investimento direto estrangeiro, em que a Alemanha ocupa um lugar cimeiro no nosso país, quer naquilo que tem a ver com o reconhecimento das nossas capacidades e fatores de competitividade, seja do ponto de vista da nossa mão de obra qualificada, da nossa capacidade de gerarmos, produzirmos e distribuirmos energia a preços competitivos e mesmo do reconhecimento da agenda transformadora da evolução que Portugal tem operado nos últimos anos, porque é isso que está na base precisamente do crescimento das nossas trocas comerciais, que depois se expressa no posicionamento da Alemanha como um dos principais parceiros comerciais e económicos de Portugal.
3: Declarações do primeiro-ministro há pouco em Berlim. Luís Montenegro está de visita à Alemanha para reforçar o diálogo político e as relações económicas. O primeiro-ministro está acompanhado nesta visita pelo ministro da Economia e pela secretária de Estado dos Assuntos Europeus. A Alemanha é a maior economia da União Europeia e o terceiro principal cliente de Portugal. Ao lado do primeiro-ministro português, o chanceler alemão também destacou a saúde das relações comerciais entre os dois países. Friedrich Merz não esqueceu também o empenho de Portugal e da Alemanha na questão da segurança do Estreito de Hormuz.
5: E Portugal quer também garantir o mais depressa possível a segurança do Estreito de Hormuz. E a Alemanha está pronta para ajudar a defender a liberdade das vias marítimas o mais depressa possível, até de forma militar. Até já temos o nosso primeiro navio a caminho.
6: Ich habe im Übrigen auch vor dem Europäischen Rat vor 10 Tagen
5: geworben,
6: den Sanktionsdruck auf Teheran zu erhöhen.
3: Portugal e Alemanha alinhados em várias posições, em vários temas europeus e internacionais, desde logo na questão do Médio Oriente e no bloqueio do importante Estreito de Hormuz, por onde passa uma parte importante do petróleo e do gás mundial. Hoje mesmo o Irão anunciou o controlo total deste estreito, ameaçando atacar quem não respeitar as regras. Já o presidente norte-americano admitiu nas últimas horas que a guerra pode durar mais 2 ou 3 semanas. Ele disse também, Sérgio Infante, que o Irão está, nesta altura, perdido, sem saber o que fazer.
7: O Irão está totalmente sob controlo. A garantia de Donald Trump, nestas declarações na Casa Branca, o presidente norte-americano afirmou que o Irão, nesta altura, não tem nada. Não tem liderança, não tem capacidade militar e por isso quer fazer um acordo, mas está a tentar ganhar tempo.
8: Eles estão a fazer jogos, mas eles querem fazer um acordo. E quem não queria? A capacidade militar desapareceu. Nós podemos fazer o que quisermos com eles.
7: A garantia do presidente norte-americano que acrescenta que esta é a altura para o Irão agitar a bandeira branca, porque, para além do bloqueio naval no Estreito de Hormuz, existe também um bloqueio económico.
8: Nós temos as sanções que nunca ninguém viu. Eles estão a falhar. A moeda não vale nada. A inflação está nos 130% e não estão a pagar aos soldados.
7: Finanças públicas no Irão, feito por Donald Trump, que minimiza a quebra de fornecimento de petróleo no Golfo, explicando que muitos países estão agora a começar a comprar petróleo aos Estados Unidos.
8: O que está a acontecer é que as pessoas estão a aprender a comprar petróleo aos Estados Unidos. Estão a fazer a viagem. É mais seguro e provavelmente é um melhor produto.
7: Um conselho de Trump com um sorriso na cara do presidente norte-americano, que teve ainda tempo para classificar de sucesso a escolta naval norte-americana aos navios comerciais no Estreito de Hormuz, confirmando que ontem foram abatidas várias lanchas rápidas do Irão que se aproximaram dos navios.
3: Donald Trump admite que não tem quaisquer preocupações de tempo em relação à guerra no Irão e ao clima de instabilidade no Médio Oriente. Nas últimas horas, a diretora do Fundo Monetário Internacional deixou um importante alerta quanto aos impactos globais do choque energético causado pelo bloqueio no Estreito de Hormuz. A Cristalina Georgieva avisa que nenhum país vai escapar à subida dos preços. Ora, esta tarde, a ministra do Ambiente, Graça Carvalho, disse que o governo pode vir a ser obrigado a avançar em breve com medidas mais drásticas para responder à subida dos preços da energia.
9: Tudo vai depender da evolução da crise. A evolução pode fazer com que tenhamos medidas mais drásticas. Há, por exemplo, a questão do gás. Felizmente o gás não tem aumentado como se previa quando foi a destruição das instalações de gás no Qatar, em que teve num dia para o outro um aumento de cerca de 70%. Ele tem estado a estabilizar, mas se existir uma questão de um grande aumento do gás, poderá ser necessário ter medidas de ajuda às empresas de gás. E por outro lado, também às empresas eletrointensivas, se o preço da eletricidade aumentasse.
3: Pode vir a ser necessário avançar com medidas mais drásticas para responder à subida dos preços da energia em Portugal. Tudo vai depender da evolução do conflito no Médio Oriente. Foram essas as indicações deixadas esta tarde pela ministra do Ambiente, Maria da Graça Carvalho, ouvida na Assembleia da República em Bruxelas. Também ao início da tarde, o ministro das Finanças já tinha confirmado que o governo vai mesmo avançar com taxas sobre os lucros extraordinários das empresas do setor energético. Joaquim Miranda Sarmento explicou que a proposta que vai apresentar em breve na Assembleia da República terá medidas semelhantes às que foram anunciadas em 2022, na anterior crise dos preços dos combustíveis. O grupo de trabalho criado pelo governo para alterar o Siresp, a Rede de Comunicações de Emergência do Estado, propõe um novo sistema nacional e a criação de uma entidade pública especializada. Neste grupo, nas recomendações que foram divulgadas esta tarde, Rita Fernandes recomenda também uma fase de transição entre o atual sistema e esta futura rede.
10: Com medidas que se esperam que sejam implementadas já durante este verão, o ministro da Administração Interna repete que este ano os incêndios podem revelar-se um período muito difícil para o país, mas o ministro revela também mais otimismo, está confiante já com as medidas de reforço do Siresp. Diz que este verão já vai haver mais condições tecnológicas para enfrentar cenários de fortes incêndios florestais. Ainda assim, diz que há equipamentos que só vão chegar às freguesias a meio do verão.
11: Não chegarão no início da época de incêndios, esperamos que no decurso dessa época possam chegar. Vamos ter rádios, vamos ter mais energia e sobretudo do ponto de vista de equipamentos móveis, conforme aqui foi dito, eles estão preparados, eles existem já e se de facto, espero que não, todos esperamos que não, se vierem a ser necessários, serão deslocalizados para as regiões e para as zonas onde possam vir a ser, repito, necessários.
10: Esta tarde o ministro da Administração Interna disse que o novo sistema de comunicações responde aos pedidos feitos pelas juntas de freguesia, entidades centrais em cenários de crise, diz o ministro. Este novo sistema vai demorar até 15 anos até estar totalmente implementado. Tem como inspiração países como França ou Finlândia. O governo garante que é um sistema que é mais resiliente, mais resistente, mais redundante, sempre com planos B. O governo que quer também, com este plano, ganhar mais controlo sobre a própria rede e menos dependência de empresas externas.
3: Para demorar mais de 10 anos a ficar operacional este sistema que no futuro vai substituir o Siresp, a rede de emergência do Estado, a rede de comunicações de emergência, que tem falhado em muitos momentos críticos ao longo dos últimos anos. Isso tem acontecido, por exemplo, nos incêndios. Ora, com um novo período crítico à porta, dedicamos esta semana no programa da tarde à floresta. Nos primeiros 4 meses do ano, mais de 70 pessoas foram detidas por incêndio florestal, a maioria por causa de queimadas que se descontrolaram. O coronel Ricardo Vaz Alves lembra que nunca tinha sido registado um número tão alto de detenções, uma tendência que poderá estar relacionada com a necessidade que as pessoas sentem nesta altura de limpar os terrenos depois das tempestades que atingiram vários pontos do país.
12: Até o momento temos 75 detenções a flagrante delito pelo crime de incêndio florestal. Destas 75 detenções, duas delas foram detectadas como uso intencional do fogo, o objetivo neste caso de provocar um incêndio. As restantes detenções derivaram do uso negligente do fogo. Em todo o ano 2025 nós tivemos 68 detidos pelo crime de incêndio. Atualmente contamos já com 75, ou seja, é uma magnitude em termos de dimensões que não tem aqui paralelo. Se compararmos com os mesmos períodos homólogos, estaríamos a falar em valores de entre 10 a 15, historicamente têm sido os valores que nós registamos.
3: GNR já sinalizou mais de 8 mil terrenos que precisam de limpeza. O prazo termina a 31 de maio, vai um pouco mais além, até ao final de junho, nas zonas mais atingidas pelas tempestades de janeiro e fevereiro. O recurso à pastorícia para manter os terrenos limpos é uma solução já antiga. Nos últimos anos foram lançados vários programas de apoio para os rebanhos de cabras sapadoras. As candidaturas foram poucas, mas há casos de sucesso, como por exemplo o rebanho de cabras sapadoras de São Miguel de Poiares, que a jornalista Carolina Ferreira foi conhecer.
13: Anda! Anda! Anda cá!
14: Depois da hora do almoço, encontramos a maioria do rebanho à sombra.
15: Elas estão a ruminar, portanto elas agora estão aqui a descansar e depois às 5 horas, 5, 5 e meia, vem o pastor para cima e elas vão lá andar até às 9, 9 e pouco com ele.
14: Bárbara Rodrigues, a Presidente da Junta de Freguesia de São Miguel de Poiares, apresenta-nos o Capril da Serra.
15: Portanto, nós estamos atualmente aqui no Capril da Serra do Bidoeiro, um projeto municipal gerido pela Junta de Freguesia de São Miguel. Temos aqui um efetivo de 100 animais caprinos da raça serrano ecotipo ribatejano. Utilizamos este projeto também para fazer um bocadinho da valorização desta raça. Fazemos também a gestão toda aqui da limpeza aqui dos nossos baldios.
14: Para além da prevenção de incêndios através do pastoreio natural, somam-se outras valências.
15: Somos uma entidade promotora de turismo e fazemos um conjunto de atividades, nomeadamente um dia com o pastor. Vamos tentar que nós possamos também começar a ter alguns queijos produzidos vindos aqui do nosso cabril para os nossos restaurantes da freguesia.
14: Bárbara Rodrigues sublinha a importância de conseguir verbas complementares ao financiamento do município de Vila Nova de Poiares.
15: Estamos a falar ainda de despesas na ordem dos 35 a 40 mil euros por ano. A fatia maior vai para os recursos humanos. Mas de qualquer das maneiras estamos a falar de um valor considerável para uma freguesia como o tamanho da nossa. E se não houvesse este reconhecimento da parte do município, não iria ser possível. Mas temos constantemente que arranjar estratégias para arranjar mais formas de financiamento ao projeto.
14: Na origem deste projeto das cabras sapadoras, esteve uma candidatura ao Instituto da Conservação da Natureza e das Florestas.
15: Da parte do ICNE foi só aquela candidatura inicial que deu mote para a criação do projeto. Não acompanhei esse projeto, estou aqui há muito pouco tempo, mas pelo menos a informação que obtive foi essa. Conseguimos alguma parte, mas não foi nem de pouco nem perto suficiente para fazer face às despesas, nem do investimento, nem da manutenção.
14: De olhos postos no futuro, a Presidente da Junta aponta como maior dificuldade a área dos recursos humanos.
15: Nós temos dois pastores atualmente, um vai se reformar, vamos ficar só com um, temos candidaturas abertas, vamos ver se conseguimos, mas estes animais não têm fim de semana, não têm feriados, não têm folgas. É vista como muito uma profissão um bocadinho inglória.
13: Clarice! Barbie! Onde é que há Barbie?
15: E a Barbie hoje não quer nada connosco. Estão mais habituadas à voz do pastor.
3: A importância deste rebanho e de todos os rebanhos de cabras sapadoras na prevenção dos incêndios.
0: 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Nova ronda pelo trânsito com a nossa Sandra Pereira. Sandra, como está agora?
16: Bom, a esta hora aí temos ainda algumas dificuldades. Começamos na Cril, no sentido Algés de Cavém, com um acidente junto à saída para o ramal de Benfica. Há demora a partir de Alfragide. No IC19 de Lisboa para Sintra foi resolvido o acidente junto ao Estado-Maior da Força Aérea. Ainda assim há demora na segunda circular a partir do relógio e está a afetar a radial de Benfica. Na segunda circular, mas no sentido Benfica-Aeroporto para Centro Benfica e as Calvanas, há 5 de Cascais para Lisboa, de Monsanto para as Amoreiras, Lisboa-Cascais, de Monsanto até Miraflores. Eixo Norte-Sul, Campolide-Camarate, filas de Sete Rios até Telheiras, ponto 25 de Abril, Lisboa-Almada, há demora em Campolide, os acessos da A5, Amoreiras e Alcântara preenchidos. Quanto ao Porto, a Viseia, Rábida, Freixo, filas do Campo Alegre até à Boa Vista e do Amial até ao Noda A3, Freixo, Rábida, há demora entre Bonjoia e A3 e do Norte Francos até à Ponte da Rábida. A28, muita demora nos dois sentidos entre a VCI e a Circunvalação. Há três Braga-Porto da Circunvalação até à VCI.
0: A Linha Verde está disponível até às 8 da noite para dar e receber informações sobre o trânsito 821-0101, nacional e gratuita 821-0101.
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2: E é aqui mesmo que olhamos já a seguir para a notícia do dia.
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2: 6 horas 21 minutos. Boa tarde. No que fica deste dia, Nuno, os desenvolvimentos no caso de alegada tortura nas esquadras da PSP em Lisboa.
3: Só hoje foram detidas mais 16 pessoas, 15 polícias e um civil. Foram realizadas também novas buscas no âmbito deste caso, que já tinha levado à detenção de outros 9 polícias. Em causa estão crimes de tortura, violação consumada e tentada, abuso de poder, detenção de arma proibida, ofensas à integridade física, entre outros. Segundo a acusação, pelo que fomos conhecendo, os agentes agrediam pessoas que tinham detido, em especial toxicodependentes, pessoas sem abrigo e estrangeiros. Um cidadão marroquino terá sido mesmo sodomizado com um bastão e abandonado mais tarde na rua. Alguns destes abusos terão sido filmados e partilhados em grupos de WhatsApp com outros agentes. Para já estão acusados 2 polícias neste processo. É nosso convidado no que fica deste dia, Hugo Costeira, especialista em segurança, antigo presidente do Observatório da Segurança Interna. Seja bem-vindo. Obrigado pela disponibilidade, Hugo Costeira. Já ultrapassámos as 20 de detenções neste processo, quase todos os agentes da PSP. Está surpreendido com a dimensão que este caso está a assumir?
4: Boa tarde, obrigado pelo convite. Eu acho que qualquer pessoa tem que ficar surpreendida com a dimensão deste caso, não necessariamente pelo número, mas pelo horror de que nós vamos ouvindo que são as acusações, ainda mais vindas de pessoas que ousaram vestir uma farda da PSP. Eu acho que esse, para mim, é aquilo que mais me entristece. Agora, também, permita-me dizer-lhe que eu acho que todas as coisas más acabam por trazer coisas boas. A coisa boa de todo este processo...
3: E já estamos nesse período de falar das coisas boas?
4: Temos que estar, porque os milhares de PSPs que vestem ainda a farda da PSP e que hoje se sentem insultados pelo comportamento destes pseudo-colegas, não merecem que a sociedade olhe para eles como fazendo eles parte destes horrores. Porque felizmente que estes, disse o número, cerca de 20 elementos que estão a braços com a justiça e que aparentemente tiveram comportamentos criminosos reprováveis e repugnantes, obviamente que não simbolizam sequer

0: disseste aqui é que em breve a PSP estará mais limpa e os milhares de mulheres e homens que ainda servem hoje na PSP e que dignificam a PSP todos os dias, e ao dignificarem a PSP estamos a dignificar a nós cidadãos e ao Estado português, não merecem, obviamente, que tenham nas suas
1: pessoas
0: com este tipo de comportamento.
1: Essa ideia de que a PSP ficará em breve mais limpa leva-nos a uma outra questão e que está relacionada também com a dimensão do caso e com o número de pessoas detidas. Ainda faz sentido falar de um caso isolado ou, tendo em conta tudo o que conhecemos, começa a fazer sentido olhar para isto como um problema estrutural?
0: Não, isto não é de maneira nenhuma um problema estrutural. Nós estamos a falar aqui de 20 elementos, eu, hipoteticamente admito que possam haver mais, alguns até se calhar por omissão, que acabem envolvidos numa situação destas. Agora, obviamente que isto não reflete a PSP, não reflete os valores da PSP e não reflete, acima de tudo, o ideal de vida e a dedicação de milhares de outros agentes da PSP à causa pública e à causa da segurança pública e àquilo que são os valores constitucionais do Estado português. Portanto, nós não podemos generalizar isto e achar que agora que isto na PSP é um problema sistémico. Não, não é. É um caso isolado, sem dúvida. Aconteceu, e eu acho que a PSP terá que necessariamente tirar daqui muitas ilações, terá que fazer uma grande análise interna para perceber como é que isto acontece, para perceber como é que estes agentes, no fundo, vou expressar aqui esta expressão, se radicalizaram, se é uma falha no recrutamento, se há uma...
1: Era isso que ia perguntar-lhe. Há alguma coisa que pode estar a falhar no processo de recrutamento e seleção de agentes da Polícia de Segurança Pública?
0: Ora bem, partindo do princípio que nós já sabemos que estes elementos têm à sua espera carreiras que, do ponto de vista salarial e muitas vezes de condições de trabalho, são miseráveis, obviamente que os bons, os cidadãos que, no fundo, têm outras oportunidades, não escolhem ir para a PSP, a PSP está numa situação de elevada fragilidade no recrutamento e provavelmente acaba por descer de alguma forma o nível de qualidade daqueles que são recrutados.
1: E alargar os critérios, digamos assim.
0: Não, alargar, pois, se calhar é um dos problemas. Repare, nós podemos alargar os critérios sem perdermos alguma objetividade na seleção das pessoas. Agora, nós não podemos andar ano após ano, anos após anos, a dizer que as carreiras são más, que os polícias são mal pagos, e no fundo, a pôr todas estas situações, e governo após governo, nós não vamos vendo nenhuma melhoria significativa e eficaz que nos nossos jovens em Portugal os faça querer ir para a polícia. Principalmente os jovens que, com alguma formação, alguns até já com formação superior, possam querer outras carreiras. Portanto, esta questão é realmente preocupante e nós não podemos, aliás, eu ainda li esta semana que, uma vez mais, a PSP não conseguiu completar o novo processo de recrutamento. Tiveram muitos agentes abaixo dos 800 que queriam e, portanto, e depois fazermos a triagem e a seleção a toda esta gente.
1: Há aqui um equilíbrio difícil entre as necessidades de contratação, digamos assim, e de garantir qualidade no recrutamento.
0: Cada vez mais estamos a dar funções à PSP. A função da PSP, a função primordial da PSP é a segurança pública na rua, é termos patrulheiros na rua, é termos polícia de proximidade, e isso não está a ser conseguido por vários motivos, que muitos deles nem têm a ver com a própria PSP em si, têm a ver com falta de atenção política. E, portanto, eu acho que isto é lamentável, não deixa de ser lamentável. A PSP não é isto. Olhe, e prova disso, posso dizer que hoje tive o privilégio de estar presente no aniversário da Unidade Especial de Polícia e posso testemunhar, ao longo dos anos em que estou ligado a estas áreas, o elevado profissionalismo, a dedicação destes profissionais. São profissionais de excelência. Nós temos gente maravilhosa na PSP e estou certo que hoje a comunidade policial está triste.
1: Com as notícias
0: por ter sido insultada desta forma.
1: Deixe-me agradecer-lhe o facto de ter vindo ao programa da tarde e também

0: As reflexões que aqui deixou no dia em que foram detidas mais 16 pessoas no âmbito deste caso de alegada tortura em esquadras da PSP de Lisboa. 16 pessoas, 15 polícias e um civil.
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2: Ronda rápida pelo trânsito a esta hora com a Sandra Pereira.
3: No Porto, VCI Rábida Freixo, há acidente junto a Bessa Leite, há a demorar a ceder a Ponta Rábida, mais à frente do Amiel até Paranhos, Freixo Rábida de Monjoia até à A3 e de Francos até à Ponta Rábida. A A28 demora-se nos dois sentidos, entre a VCI e a Circunvalação, a A3 entre a Circunvalação e a VCI, Lisboa, segunda circular, com muita demora nos dois sentidos, a A5 de Monsanto para as Amoreiras e Lisboa Cascais de Monsanto até Miraflores. A Cril Algesta que vem à demora entre Alfragide e a saída para o ramal de Benfica, eixo norte-sul de Sete Rios até Telheiras e C19 com demora em Pinamanique e na reta dos comandos da Amadora, ponto 25 de Abril, demora em Campo Lido, acessos da A5, Amoreiras e Alcântara preenchidos.
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2: 6:30 na Antena 1 com Susana Barros, síntese de notícias para ouvir.
4: André Ventura anuncia que vai agendar um debate no próximo dia 14 no Parlamento dedicado às polícias, à boleia das novas detenções no caso de alegada tortura na Esquadra do Rato, em Lisboa, e de declarações do Ministro da Administração Interna, que classificou de pouco felizes. O líder do Chega afirmou há instantes que espera confrontar o ministro Luís Neves com as decisões que tem tomado nesta área. Hoje, 15 polícias e um civil foram detidos. O Ministério Público e a PSP avançam que estão em curso também 30 buscas domiciliárias e em esquadras. Este caso conta já com 9 agentes da PSP em prisão preventiva. O novo sistema de comunicações de emergência que vai substituir o Siresp vai precisar de pelo menos 10 anos para ficar operacional. O Governo apresentou esta tarde o plano para reforçar a rede de comunicações críticas. O Executivo promete desde já um sistema com mais cobertura e menos dependência de operadores privados. O Primeiro-Ministro já está em Berlim para uma visita relâmpago. Luís Montenegro tem a reunião marcada com o chanceler alemão. Há pouco, ao lado de Friedrich Merz, destacou a excelência das relações económicas entre os dois países. Não há motivo para alarme. A Diretora-Geral da Saúde classifica de baixo risco para Portugal o surto de antivírus no navio ao largo de Cabo Verde. Segundo a OMS, foram confirmados 2 casos de infecção e 5 suspeitos a bordo. 3 pessoas morreram. Rita Sá Machado afirmou esta tarde tratar-se de uma situação circunscrita que representa, por isso, atualmente um baixo risco para Portugal. O Governo vai mesmo avançar com uma taxa sobre os lucros extraordinários das empresas de energia. Anúncio feito hoje em Bruxelas pelo Ministro das Finanças, que adiantou apenas que a proposta vai ser apresentada em breve no Parlamento. Terá medidas semelhantes àquelas que foram tomadas há 4 anos depois da Rússia ter invadido a Ucrânia.
2: 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Vamos ao desporto.
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2: Jornal de Desporto, títulos desta edição.
6: Porto compra Kivior por 17 milhões. Zalazar está pronto para o desafio Benfica. Já a seguir, Rui Duarte, que treinou o médio em Braga, para ouvir nesta edição. Jornada 32 com 7 jogos na segunda-feira à noite. Portugal vai jogar com a Nigéria dia 10 de junho em Leiria. Jaime Faria falha acesso ao quadro principal do Masters 1000 de Roma. Nelson Oliveira vai estar pela quarta vez no giro. E a seleção portuguesa masculina de ténis de mesa está nos oitavos do Campeonato do Mundo.
2: Jornal de Desporto de terça-feira com edição de Walter Madureira.
6: Futebol Clube do Porto compra Kivior. Os Dragões pagam valor fixo de 17 milhões de euros, acrescido de uma remuneração variável máxima de 5 milhões, em função do cumprimento de objetivos. O Arsenal fica ainda com 2 milhões de uma possível futura transferência. O defesa estava emprestado pelo clube inglês e agora fica ligado aos Dragões até 2030, passando a estar blindado com uma cláusula de rescisão de 70 milhões de euros. O polaco fez, nesta temporada, 38 jogos, esteve ainda em 2 assistências para golo. Estão definidos os horários e dias para os jogos da penúltima jornada da Primeira Liga. Há 7 partidas na segunda-feira, dia 11, à noite. Aliás, há apenas 2 jogos no domingo, dia 10. O Aves Futebol Clube do Porto, às 6 da tarde. O Alverca Estoril, às 8:30 da noite. Depois, na segunda-feira, às 8:15, Vitória Sport Clube Casa Pia, Gil Vicente Aroca, também o Tondela Moreirense, o Estrela da Amadora Famalicão, Santa Clara Nacional, Benfica Braga e também o Rio Ave Sporting. A Seleção Nacional A de Futebol vai defrontar a Nigéria em Leiria no dia 10 de junho. O jogo está confirmado para o estádio Dr. Magalhães Pessoa, com início marcado para as 8:45 da noite. Será o segundo e último jogo de preparação da equipa das esquinas antes de partir para os Estados Unidos, onde vai participar no Campeonato do Mundo. De resto, ainda sobre o Mundial, a Federação Iraniana foi convidada pela FIFA a reunir até 20 de maio para preparar a participação no Campeonato do Mundo, encontro a decorrer na sede em Zurique. Segundo a agência France Presse, as partes devem encontrar-se nos próximos dias de forma a cuidar da participação do Irão no evento que vai decorrer de 11 de junho a 19 de julho no México, Canadá e Estados Unidos, país que juntamente com Israel atacou militarmente o Irão no final de fevereiro. Zalazar está a ser apontado ao Benfica, com os arsenalistas a fixarem o preço de 30 milhões de euros para concretizar a transferência. E para Rui Duarte, não é caro. O treinador que trabalhou com o médio destaca as qualidades de Zalazar para justificar o preço.
7: O valor de mercado é o que é. Aquilo também que o jogador vai demonstrando, a sua capacidade, o seu rendimento. O Braga também fez um investimento grande nele e obviamente se o vender, que era obviamente fazer... ter algum retorno, digamos assim. Por isso, os valores de mercado são o que são, 30 milhões. Pode parecer estranho em Portugal, de clube português para clube português, isso acredito que possa parecer estranho, mas, fundo, 30 milhões para os valores de transferências que se praticam hoje não me parece nada exagerado para um jogador que, obviamente, que tem demonstrado muita qualidade ao longo destes anos.
6: Com 26 anos, o uruguaio, com muita regularidade, está pronto para esta mudança.
7: Tem qualidade para jogar em qualquer equipa em Portugal. Já o demonstrou no Braga, está a fazer uma excelente época, tem sido consistente ao longo dos anos e sempre a melhorar os números dele e acho que está muito preparado para jogar ao mais alto nível.
6: Ao jornalista João Alves Domingos, Rui Duarte fala num jogador de grande potencial.
7: É um jogador com um potencial incrível. Quando chegou da Alemanha, acredito que o potencial já lá estava, mas também o Braga e todos os treinadores que ele apanhou acabaram por potenciar esse valor que ele tem, essas qualidades que ele tem, e transformou-se num jogador que tem números. Acho que obviamente que torna um jogador com 26 anos, com as qualidades dele, que pode jogar em várias posições, pode jogar por dentro, pode jogar por fora, pode jogar um pouco mais à frente no meio campo, pode jogar um pouco mais atrás, e isso obviamente o torna apetecível para o mercado.
6: E com José Mourinho, apesar de muito versátil, pode jogar ou no centro ou mais descaído para as alas.
7: Talvez numa posição diferente. Acredito que também, se isso acontecer, muitas vezes já há adaptações. No passado também já jogou por dentro muitas vezes e com bons números também. Ou seja, eu acho que ele pode encaixar em várias ideias de jogo, digamos assim. E isso ao longo dos tempos ele tem demonstrado isso aqui no Braga. Acho que ele está muito preparado para dar o passo a seguir.
6: Zalazar, apontado como reforço do Benfica para o próximo verão. Zalazar, que joga esta quinta-feira na Alemanha contra o Friburgo. Ele que chegou a Braga depois de representar o Schalke também da Alemanha. Do Porto já falamos na abertura deste jornal para lhe dar conta da compra de Kivior. Ora, isto surge poucos dias depois do Porto se sagrar matematicamente campeão nacional. E na opinião de Lionel Pontes, o título é justo.
8: Uma nova gestão técnica, trazer uma competitividade que um pouco reflete aquilo que era o Porto do passado, equipa mais agressiva, mais pressionante, onde aproveita essa pressão e essa pressão do público também para poder competir da melhor forma e ganhar jogos. Foi uma equipa muito competitiva, muito forte, muito regular também. E estando em primeiro, eu costumo dizer que as equipas que estão em primeiro merecem estar em primeiro e o Porto este ano merece ser campeão nacional.
6: Um título merecido, diz Lionel Pontes, mas o Marítimo também festejou a subida à Primeira Liga e o título da Segunda. Um regresso merecido e que deve servir para abrir os olhos.
8: O marido nunca devia ter descido. O seu lugar neste momento é a Primeira Liga, em função também do investimento que foi feito ao longo dos anos nas infraestruturas, até na grandeza do clube. Mas é verdade que os clubes passam por esses momentos em que, por algumas circunstâncias, mau planeamento, não acompanhar a evolução do futebol e, neste caso, a evolução daquilo que são as equipas da Primeira Liga, acabam por ter estes momentos de grande dificuldade e de insucesso. Quem sabe isto não abre olhos para preparar o futuro da melhor forma.
9: O treinador natural de Porto da Cruz, na Madeira, diz que o Marítimo deve voltar também a fazer dos jogos em casa a sua principal fortaleza na próxima temporada.
8: E vai continuar a ser difícil. Faz parte um pouco da história. As equipas do continente têm muita dificuldade em jogar na Madeira. Jogar no Marítimo, e neste caso num estádio em que as pessoas estão, os adeptos estão muito próximos do relvado, será mais um fator importante para ajudar a equipa nos jogos em casa, e acredito que o Marítimo competitivo pode fazer muito boas épocas.
9: Palavras de Leonel Pontes, o antigo treinador do Sporting, ele que está atualmente na China, natural da Madeira, a elogiar a atuação do Marítimo esta temporada, a equipa que garantiu o regresso ao principal escalão do futebol profissional em Portugal. Ora, na segunda liga, o Lusitânia de Lourosa vai receber o Torriense no jogo da jornada 33 da segunda liga, no estádio Luís Filipe Menezes, em Vila Nova de Gaia. A informação foi feita hoje. A Liga Portugal autorizou que este jogo da última partida caseira dos lusitanistas na temporada seja jogada no estádio Luís Filipe Menezes, em Vila Nova de Gaia, situado a cerca de 15 quilómetros da cidade de Lourosa. Ora, estão também definidos os jogos para este fim de semana na segunda liga, todos no sábado, às 3:30 da tarde, Sporting B Porto B, Penafiel Marítimo, Feirense Oliveirense, Felgueiras Portimonense, Chaves Leixões, Farense Passos do Ferreira. Todas estas partidas, recordo, são às 3:30 da tarde, sábado. O Benfica B Académico de Viseu é às 8:30 e o Vizela União de Leiria também às 8:30. Arrancam hoje as meias finais da Liga dos Campeões de Futebol. A partir das 8 da noite, em Londres, o Arsenal recebe o Atlético. Amanhã é outra meia final na Baviera, entre Bayern e Paris Saint-Germain. Vicente Kompany, do Bayern Munique, diz que, apesar da derrota da primeira mão por 5-4, tenta estar calmo.
10: Total rua, eigentlich. Sinto-me totalmente calmo. Na verdade, sinto uma paz interior. Antes do jogo, tento não deixar que as emoções e os sentimentos da partida interfiram demasiado cedo. Faz parte da preparação, da rotina. Talvez preocupe-me mais em encontrar as palavras certas, a frase correta já a pensar no encontro. Depois é aplicar o discurso final ao grupo, para que, isso sim, influencie aquele 1%. Mas agora ainda estou muito, muito calmo.
9: Luís Henrique, do lado do Paris Saint-Germain, diz que, mesmo apesar de estar em vantagem na eliminatória, o pensamento para o jogo de amanhã é ganhar.
11: Nós temos o mesmo objetivo em todos os jogos fora, que é ganhar. É a nossa mentalidade. Não pensamos no resultado da primeira mão, porque queremos ganhar e estar na final. Vai ser difícil, mas acreditamos no desempenho que temos tido esta época, principalmente fora de casa.
9: Declarações de Luís Henrique e também de Kompany, declarações dos treinadores já esta tarde no palco do jogo de amanhã. Recordo, hoje, 8 da noite, Arsenal e Atlético, depois do empate a uma bola na primeira mão. Jaime Faria perdeu com o espanhol Pablo Lamas Ruiz e falhou o acesso ao quadro principal do ATP Masters 1000 de Roma, isto em ténis. Agora destaque para o Rally de Portugal. Mais de 3 mil militares da GNR estão mobilizados para o Rally de Portugal e com o foco principal na componente da segurança de equipas e também do público, quer nas zonas de espetáculo, quer também na gestão do trânsito nas principais vias de ligação. O Tenente-Coronel Francisco Martins garante vigilância máxima.
12: Tal e qual como temos feito nos anos anteriores, aquilo que pedimos ao público é que mantenha exatamente o mesmo comportamento que teve, porque até hoje tudo correu bem, portanto é assim que queremos. Vamos estar vigilantes quer nos itinerários de acesso, quer nos próprios circuitos classificativos da competição propriamente dita, apelando às pessoas que cumpram as regras de trânsito nos troços de ligação, que saiam antecipadamente por forma a que com as condições meteorológicas e climatéricas que se prevêem difíceis possam adequar a velocidade e ter um comportamento desejado na via, bem como aqueles que depois já em plena zona espetáculo respeitem as zonas destinadas ao público e não estejam fora dessas zonas.
9: O Rally de Portugal arranca já na próxima quinta-feira, reunindo a elite mundial e também os principais pilotos portugueses. Nelson Oliveira vai estar pela quarta vez no Giro, com o ciclista português, uma das grandes, a garantir uma presença numa das grandes voltas, a fazer parte do elenco da Movistar, que vai apoiar o estreante Eric Mas, anunciou a equipa espanhola. O Giro termina no final do mês em Roma. A seleção portuguesa masculina de ténis de mesa assegurou o apuramento para os oitavos de final do Campeonato do Mundo de Equipas, que decorre em Londres, ao superar o Egito por 3-0. Já a seleção feminina foi eliminada pela Itália.
2: 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A seguir no Post de Vigia, o que tem marcado as redes sociais: música, moda, arte, ganância e distopia, com Andréia Rocha já de seguida.
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0: tarde e tenho que fechar hoje então a falar de moda e arte.
1: Ora bem.
0: Met Gala. Não vamos meter a gala.
2: Met Gala. Ah, isto foi giro agora, senhor. Nem de propósito.
0: Bom, o tema para os convidados era Fashion is Art. A moda é arte. E levou então à escadaria do Metropolitan Museum of Art a transformar-se numa autêntica galeria, já que vários artistas, peças e quadros ganharam uma interpretação viva em peças de vestuário. Os convidados vestiram-se destas peças. Sim. Dentro do museu havia uma exposição, Costume Art, com a relação histórica entre o vestuário e o corpo humano, em toda a sua diversidade, corpos de todos os tamanhos, formas, e como é que a moda se foi adaptando ao corpo, ao tempo, à história. Fora do evento, fortes protestos, apelos a boicote, por conta do patrocínio e da co-presidência honorária de Jeff Bezos, dono da Amazon. Nas redes, há quem diga que isto que se anda a pedir aos mais ricos está a acontecer, que é voltem a ser mecenas. Certo. Voltem ao mecenato, voltem à filantropia. Mas depois há quem duvide desse amor à humanidade.
3: Eles estão usando a moda para nos manipular. Saiu recentemente uma matéria na revista New York. Ela diz mais ou menos o seguinte: eles estão querendo fazer com a gente uma coisa chamada taste washing. Ou seja, uma tentativa de dar às tecnologias mais anti-humanistas um verniz de humanidade. Querem fazer a gente esquecer que o que eles realmente vendem é a automação. Se eles controlam a estética, a moda, controlam o gosto, eles controlam as pessoas.
2: É interessante.
0: Tenho vários vídeos, este em português do Brasil, acho que era mais fácil para entendermos, para não estar aqui depois também a fazer a tradução. Mas entre vídeos que desconfiam e alertam também, tivemos protestos no próprio do evento, que deu direito à prisão de um sindicalista, também tentativa de entrar na escadaria, isto tudo contra a acumulação da riqueza por parte de bilionários e também aqui contra eventos de exposição do luxo num contexto de desigualdade social.
2: Portanto, confirma-se música, moda, arte, ganância e distopia neste excelente resumo. Muito obrigada.
0: Nada é o mundo que temos.
1: Até quinta.
0: Até quinta.
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2: Estamos a caminho das 7 da tarde. Sandra Pereira, o trânsito adensa-se a esta hora?
5: Tem sido uma tarde bastante complicada e ainda com algumas dificuldades. Olha, agora na A4, no Porto, sentido Porto Amarante, há um acidente em Hermesinde que está a provocar já longas filas a partir do nó da A3. Na VCI Rábida Freixo, acidente resolvido junto a Bessa Leite. No sentido Freixo a Rábida, há filas de Bonjoia até A3 e de Francos até à Ponte da Rábida. A28, ainda com bastante demora nos dois sentidos, entre a VCI e a Circunvalação, a A3 Braga-Porto da Circunvalação até à VCI. Por Lisboa, Ponte Vasco da Gama, Lisboa-Montijo, há um acidente entre a área de serviço e as portagens e está a provocar já longas filas no próprio tabuleiro da Ponte Vasco da Gama. A segunda circular, Benfica-Aeroporto, entre Benfica e as Calvanas, Aeroporto Benfica do Relógio até ao eixo Norte-Sul. A5, Cascais-Lisboa de Monsanto para as Amoreiras, Lisboa-Cascais de Monsanto até Miraflores-Cril, Algés-Sacavém, há a demora de Alfragide até ao ramal de Benfica, eixo Norte-Sul de Sete Rios até Telheiras, IC19, Lisboa-Sintra, com filas de Alfragide até ao Palácio de Queluz, afeta a Nacional 117, ponto 25 de Abril, Lisboa-Almada, há demora em Campolide, os acessos da A5, Moreiras e Alcântara preenchidos.
2: A linha verde está disponível até às 8 da noite, 821-0101, 821-0101, boa viagem.

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1: Ouviu este pedacinho onde tínhamos Carminho a cantar? Este bocadinho bastou. É justamente sobre Carminho que Luís Osório escreve o Postal do Dia, que vamos ouvir já daqui a pouco aqui no programa da tarde, mas antes vamos só recordar o programa da manhã de hoje.
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1: Já sabe o que vou dizer agora, não é? Amanhã começa tudo de novo a partir das 7 da manhã aqui na Rádio que Liga Portugal. E agora, o Postal do Dia de Luís Osório leva-nos então para uma história de uma estrela que não é parecida com ninguém. É a longa viagem de Carminho.
3: Em Carminho, nada parece ser por acaso. Há nela um instinto de liberdade, uma obsessão por fazer do seu caminho o que deseja e não o que os outros pensam ser o melhor. É uma percepção, posso estar completamente errado, mas é o que sinto quando ouço responder a perguntas ou ficar em silêncio. O silêncio nela é brutal, o que intuímos do que não diz, do que não canta, do que fica em suspenso. Carminho ultrapassou todos os nomes sem se impor, como se fosse absolutamente natural, como se o lugar lhe pertencesse por um qualquer direito escrito entre duas nuvens secretas. Cantou desde sempre, cantou muito, depois cantou mais ainda e cada vez melhor. Editores e agentes pressionaram-na para fazer do fado profissão, mas Carminho preferiu estudar. Licenciou-se e pressionaram-na mais e mais ainda, mas não se sentia preparada. Não vivera o que gostaria de ter vivido. Os seus olhos não tinham visto o suficiente, não tinham lidado com o sofrimento, o seu e o dos outros. A miséria do mundo não passava de uma abstração. Acreditara que não fizera nada, que não metera as mãos na vida concreta, que não se comprometera suficientemente com o mundo, e se não o fizera, a sua voz, os seus poemas, o seu fado, não seriam verdade. Pressionaram-na, mas desapareceu, embarcou numa longa viagem, ajudou em missões humanitárias em Timor, Vietnã, Camboja e Índia. Viu gente com fome, estropiada, violentada, excluída. Voltou outra, como se tivesse nascido no seu corpo mais uma vida. Recomeçou então a cantar, mas o que lhe saía de dentro era agora uma outra coisa, não sei explicar melhor do que isto. Tornou-se uma estrela, diferente das outras, única, radicalmente no seu caminho. Obama escolheu-a para estar na playlist das músicas da sua vida. Rosalía convidou-a para cantar. Lantimos desafiou-a para entrar no seu filme que acabaria por conquistar Hollywood e o mundo. E Maria do Carmo, a bela Carminho, continua a viagem. E nós com ela, disponíveis para o que desejar fazer, cantar ou dizer-nos. Disponíveis para aplaudir e celebrar.
1: A longa viagem de Carminho merece um postal do dia escrito e enviado por Luís Osório, e esta ode também à sua carreira fica disponível na RTP Play, em antena1.rtp.pt e também nas nossas redes sociais em formato vídeo. Dizer também que depois das 7 da tarde o Movimento das Coisas acontece aqui também na Antena 1. Uma escritora, um filósofo e um ensaísta juntam-se a Mariana Oliveira.

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1: Rápido ao dia de amanhã, uma quarta-feira que começa com um nevoeiro matinal, que se vai manter também durante o dia, pelo menos mais nublado a norte do país, menos a sul. Há também uma ligeira subida da temperatura máxima. A Guarda chega aos 15 graus, Bragança e Porto 17, Viana do Castelo, Vila Real, Viseu e Aveiro 18, Leiria com 19, Coimbra com 20, Braga, Castelo Branco, Porto Alegre e Lisboa com 21, Santarém 22, Setúbal 23 e a sul mais quentinho então, Évora, Beja e Faro com 24 graus.

0: 7 horas no continente e na Madeira, 6 nos Açores. Principais títulos a esta hora, Nuno.
1: Quase 10 anos depois, o assalto ao Paiol de Tancos ainda anda nos corredores da Justiça. O Tribunal da Relação de Évora anulou hoje as condenações por terrorismo e reduziu as penas a 7 arguídos. A Direção-Geral da Saúde considera que o surto de antivírus num navio cruzeiro ao largo de Cabo Verde é de baixo risco para Portugal. O Irão criou um novo mapa para circular no Estreito de Hormuz e promete atacar todas as embarcações que não cumpram as regras.
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1: O Tribunal da Relação de Évora anuncia que alterou parte dos factos dados como provados no julgamento em primeira instância no caso do assalto ao Paiol de Tancos. Em comunicado, o Tribunal anuncia esta tarde que foi retirada a condenação por terrorismo a João Paulino, autor do furto, a João Paes e a Hugo Santos, os dois arguidos condenados que ajudaram João Paulino a retirar o material do Paiol de Tancos. Em relação a estes arguidos, a Relação de Évora condenou-os por um crime de furto qualificado e manteve a condenação de João Paulino e Hugo Santos por tráfico de droga. O major Vasco Brazão, que estava condenado a uma pena de 5 anos de prisão, com suspensão por igual período, por vários crimes, viu a pena reduzida para uma pena única de 3 anos e 6 meses de prisão, também suspensa por igual período. O caso do furto das armas foi conhecido em junho de 2017. A recuperação de algum material aconteceu um pouco mais tarde, em outubro desse ano, numa operação que envolveu na altura a Polícia Judiciária Militar em colaboração com a GNR de Loulé. O líder do Chega promete agendar um debate para a próxima semana no Parlamento dedicado às polícias. A revelação foi feita esta tarde, já depois de conhecidas as novas detenções no caso de alegada tortura na esquadra do PSP no Rato, em Lisboa. Hoje o Ministério Público emitiu 16 novos mandados de detenção. 15 polícias e um civil. À boleia destes desenvolvimentos, André Ventura anuncia que o Chega vai agendar um debate para a próxima semana. Critica também Luís Neves, que acusa de estar a contribuir para um aumento do sentimento antipolícia no país.
2: Todo o debate plenário será precisamente esperando a presença do Sr. Ministro da Administração Interna para o confrontar com as decisões que tem tomado de expulsar polícias, de afetar e de afastar responsáveis quer de investigação, quer de controle de ordem pública, de passar a mensagem da narrativa, da percepção e do país real ou não real, e dedicaremos todo o dia parlamentar à discussão sobre o tema, o tratamento dado pelo Estado às polícias e a falta de autoridade das forças de segurança. Nós apelamos à mobilização de todos para o Parlamento no dia 14 e convidamos e apelamos a que as várias forças e serviços de segurança estejam presentes no Parlamento da República Portuguesa no próximo dia 14 de maio.
1: Um debate dedicado às polícias, anunciado esta tarde por André Ventura, no dia em que o Ministério Público emitiu 16 novos mandados de detenção no caso de alegada tortura na esquadra da PSP, no Rato, em Lisboa. Hoje foram realizadas novas buscas no âmbito deste caso, que já tinha levado à detenção de 9 polícias. O Ministro da Administração Interna disse hoje que é preciso ter em conta o princípio da presunção de inocência, mas prometeu também castigos disciplinares para quem não cumpre as regras. Depois das falhas e polémicas que marcaram a vida do Siresp nos últimos anos, o sistema de comunicações de emergência do Estado vai ser substituído por um novo sistema que deverá demorar mais de 10 anos a ficar operacional. Até lá, Rita Fernandes, a ideia passa por reforçar o que existe.
3: Vai haver 2 sistemas a funcionar ao mesmo tempo. O governo vai continuar a trabalhar com o sistema Tetra, de que certamente vai ouvir falar. É o sistema de rede que já é usado pelo Siresp e que é o mais estável, diz o Ministro da Administração Interna. Um sistema que ao longo do tempo vai ser reforçado, vão ser juntadas novas redes para aumentar a capacidade de resposta das comunicações em cenários de crise. O Ministro da Administração Interna apresentou o plano, que vai demorar até 15 anos a estar totalmente implementado.
4: Parece bem, não há quem. Os passos sucessivos dependem da fixação dos primeiros. Portanto, há aqui uma ordem cronológica e de ciência e técnica que tem que ser seguida e por isso é esse seguimento que nós vamos ter.
3: Vai haver reforço de rede dentro de edifícios críticos como hospitais ou aeroportos e mais equipamentos de comunicação nas freguesias.
4: Não chegarão no início da época de incêndios. Esperamos que no decurso dessa época possam chegar. Vamos ter rádios, vamos ter mais energia e, sobretudo, do ponto de vista de equipamentos móveis, conforme aqui foi dito, eles estão preparados, eles existem já e, se de facto, espero que não, todos esperamos que não, se vierem a ser necessários, serão deslocalizados para as regiões e para as zonas onde possam vir a ser, repito, necessários.
3: O novo sistema de comunicações críticas quer antenas de telecomunicações com mais autonomia para resistirem a apagões durante 24 horas. Prevê também que, em caso de falha de uma rede, os telemóveis consigam ligar-se automaticamente a outra rede que esteja a funcionar no país para garantir que as comunicações continuam a ser feitas.
1: Algumas das mudanças anunciadas esta tarde pelo Ministro da Administração Interna, já depois do grupo de trabalho criado pelo Governo há cerca de um ano para encontrar uma alternativa ao Ciresp ter apresentado as propostas. Num momento particularmente difícil para a União Europeia, o Primeiro-Ministro português está de passagem esta tarde pela Alemanha. Luís Montenegro já foi recebido pelo chanceler Friedrich Merz e numa declaração conjunta em Berlim aproveitou para destacar as relações económicas entre os dois países.
5: Quer no que diz respeito ao investimento direto estrangeiro, em que a Alemanha ocupa um lugar cimeiro no nosso país, quer naquilo que tem a ver com o reconhecimento das nossas capacidades e fatores de competitividade, seja do ponto de vista da nossa mão de obra qualificada, da nossa capacidade de gerarmos, produzirmos e distribuirmos energia a preços competitivos e mesmo do reconhecimento da agenda transformadora da evolução que Portugal tem operado nos últimos anos, porque é isso que está na base precisamente do crescimento das nossas trocas comerciais, que depois se expressa no posicionamento da Alemanha como um dos principais parceiros comerciais e económicos de Portugal.
1: O Primeiro-Ministro esta tarde em Berlim para reforçar o diálogo político e as relações económicas com a Alemanha. Luís Montenegro foi acompanhado nesta visita pelo Ministro da Economia e também pela Secretária de Estado dos Assuntos Europeus. A Alemanha é a maior economia da União Europeia e o terceiro principal cliente de Portugal. O chanceler alemão também destacou as relações comerciais entre os dois países e o alinhamento de ideias em questões como o Médio Oriente e o Estreito de Hormuz.
6: E Portugal quer também garantir o mais depressa possível a segurança do Estreito de Hormuz. E a Alemanha está pronta para ajudar a defender a liberdade das vias marítimas o mais depressa possível, até de forma militar. Até já temos o nosso primeiro navio a caminho.
7: Ich habe im Übrigen auch vor dem Europäischen Rat vor 10 Tagen
6: geworben,
7: den Sanktionsdruck auf Teheran zu erhöhen.
1: Portugal e Alemanha alinhados em relação às questões relacionadas com o Médio Oriente. Foi essa garantia deixada esta tarde pelo chanceler alemão no dia em que a diretora do Fundo Monetário Internacional veio alertar para um impacto global muito significativo do choque energético causado pelo bloqueio no Estreito de Hormuz. Nenhum país vai escapar à subida dos preços, à inflação, garantiu Kristalina Georgieva, numa altura em que a situação se mantém num impasse. De resto, o Irão decidiu criar um novo mecanismo para gerir o trânsito de navios neste canal importante, por onde passa muito do petróleo e do gás natural. Em comunicado, Teherão avisa a Marinha Norte-Americana para se manter afastada deste canal de navegação. É a reação à escolta norte-americana aos navios comerciais que começou ontem e que Donald Trump garantiu hoje estar a correr muito bem. Numa conferência de imprensa esta tarde na Casa Branca, o presidente norte-americano insistiu também na ideia, Sérgio Infante, de que o Irão quer muito fazer um acordo. Não é possível nesta altura escutar o jornalista da Antena 1, Sérgio Infante. Agora sim, Sérgio Infante que ouviu esta tarde a declaração do presidente norte-americano Donald Trump.
8: O Irão está totalmente sob controle. A garantia de Donald Trump, nestas declarações na Casa Branca, o presidente norte-americano assegurou que o Irão, nesta altura, não tem nada, não tem liderança, não tem capacidade militar e, por isso, quer fazer um acordo, mas está a tentar ganhar tempo.
9: Eles estão a fazer jogos, mas eles querem fazer um acordo. E quem não queria? A capacidade militar desapareceu. Nós podemos fazer o que quisermos com eles.
8: A garantia do presidente norte-americano, que acrescenta que esta é a altura para o Irão agitar a bandeira branca, porque para além do bloqueio naval no Estreito de Hormuz, existe também um bloqueio económico.
9: Nós temos as sanções que nunca ninguém viu. Eles estão a falhar. A moeda não vale nada. A inflação está nos 130% e não estão a pagar aos soldados.
8: O retrato das finanças públicas no Irão feito por Donald Trump, que minimiza a quebra de fornecimento de petróleo no Golfo, explicando que existe uma nova alternativa chamada Estados Unidos.
9: O que está a acontecer é que as pessoas estão a aprender a comprar petróleo aos Estados Unidos. Estão a fazer a viagem. É mais seguro e provavelmente é um melhor produto.
8: Um conselho com um sorriso na cara do presidente norte-americano que classifica de sucesso a escolta naval norte-americana aos navios comerciais no Estreito de Hormuz, minimizando as ameaças feitas pela Guarda Revolucionária do Irão.
1: Essa é a ideia que Donald Trump deixou esta tarde. A Direção-Geral da Saúde está a acompanhar os desenvolvimentos do surto de antivírus num navio cruzeiro ao largo de Cabo Verde. Diretora-Geral Rita Sá Machado adianta esta tarde à Agência Lusa que estamos perante uma situação de baixo risco para Portugal.
10: A Direção-Geral da Saúde, no âmbito das suas funções e aqui no âmbito do Regulamento Sanitário Internacional, está a acompanhar esta situação exatamente com a Organização Mundial de Saúde. A situação atualmente é uma situação circunscrita e por isso mesmo é uma situação que atualmente desempenha um baixo risco para, neste caso, Portugal.
1: Segundo a Organização Mundial de Saúde, foram confirmados pelo menos 2 casos de infecção e 5 suspeitos por antivírus a bordo deste navio que continua ao largo de Cabo Verde. Por agora, Espanha ainda não deu luz verde para a atracagem nas Canárias, era esse o plano, mas Madrid exige mais garantias, quer conhecer melhor a situação a bordo e perceber em definitivo o que esteve na origem das 3 mortes já registadas.
0: Amanhã às 4 estamos de volta, até amanhã. Não?
1: A hora de sempre, até amanhã.
0: Nuno Rodrigues, nesta edição das 7 em simultâneo, também com a RTP Antena 1 Madeira e com a RTP Mundo. 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Uma ronda rápida pelo trânsito a esta hora, Sandra Pereira.
11: Começamos com a Ponte Vasco da Gama, Lisboa-Montijo, um acidente entre a área de serviço e as portagens. Há muita demora no tabuleiro. Depois a segunda circular, Benfica-Aeroporto para Centro Benfica e as Calvanas, Aeroporto Benfica do Relógio até às Calvanas. Também no IC19 de Lisboa para Sintra, com filas na reta dos comandos da Amadora até à Palácio de Queluz. A radial de Benfica com muita demora para o IC19. Quanto ao há também demora no sentido Algés Sacavém, de Alfragide até à saída para o ramal de Benfica, a ponte 25 de Abril, de Almada para Lisboa. As filas estão em Campo Lido, os acessos estão também bastante preenchidos. Já no Porto, na A28, no sentido Porto-Viena do Castelo, há filas até à saída para a A4 e a VCI no sentido Freixo Rábida para Centro Francos e a ponte da Rábida.
0: 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O movimento das coisas chega já a seguir com Mariana Oliveira.
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0: começa o Movimento das Coisas na RTP Antena 1, comigo Mariana Oliveira, com a Joana Bertolo, com o David Derlis e o Pedro Levi Bismarck. Ora, mais daqui a pouco vamos falar de um tema vagamente popular por estes dias, inteligência artificial. As perguntas e as inquietações que o assunto suscita são praticamente infinitas. A nós suscitou-nos interesse a ideia de que há assistentes de inteligência artificial a simular pessoas que já morreram. É assunto para a segunda parte do Movimento das Coisas. Para já, vamos a um território e a uma luta que tem vários anos, mas que agora parece estar a chegar a uma encruzilhada decisiva. Covas do Barroso, Conselho de Boticas, é uma terra que está no mapa da nossa atenção por causa do plano para a exploração mineira do lítio na região. O projeto tem sido fortemente contestado, sobretudo pela população, não só pelo impacto direto no seu modo de vida, mas também pelas consequências ambientais dessa mina a céu aberto. Depois de avanços e recuos, no início deste ano soubemos que o Estado, através da AICEP, que é a Agência para o Investimento e Comércio Externo de Portugal, vai atribuir à Savannah Resources, a empresa britânica que quer explorar o lítio na região, um apoio de 110 milhões de euros. Este investimento é feito em nome da transição para a neutralidade carbónica, porque o lítio é um dos componentes decisivos e essenciais das baterias elétricas. Pedro, transição energética surge normalmente como uma expressão benigna, não é? Alguma coisa que é boa e desejável para o futuro. Pode não ser bem assim, não é? Para os habitantes de Covas do Barroso não é certamente uma ideia bondosa.
1: É, exatamente. Este projeto tem, como tu explicaste muito bem, tem já conta desde há muito tempo com a oposição da comunidade local de Covas do Barroso, que se tem organizado para denunciar os efeitos absolutamente nefastos da exploração do lítio nos ecossistemas naturais e agrícolas, mas também as próprias ilegalidades têm vindo a ser cometidas ao longo deste processo. Aliás, na sequência de uma ação interposta pela própria Junta de Freguesia de Covas do Barroso, o Ministério Público concluiu que a declaração de impacto ambiental emitida pela APA pode mesmo violar a lei e deve ser anulada. Portanto, há aqui expropriações, usurpação de terrenos, bullying, mas sobretudo temos, quanto a mim, um falhanço absoluto do Estado, que tem conduzido este processo aparentemente à margem da lei e financia, na verdade, com dinheiros públicos, uma empresa privada e um projeto que ameaça destruir não apenas uma aldeia, mas toda uma região considerada património agrícola mundial pela FAO. Uhum. Ora, e Covas do Barroso é, quanto a mim, um caso paradigmático, justamente aquilo que tu estavas a dizer, porque põe em evidência todas as contradições daquilo que se tem vindo a chamar a transição energética verde. E, de facto, de estranho e paradoxal destino de uma região que corre o risco de ser destruída por uma economia que se diz tão verde, tão limpa e tão ecológica. E eu gostava de deixar talvez três pequenas notas. Primeiro, esta ideia de que pode haver um capitalismo verde é uma contradição em termos, porque toda a lógica que rege a economia assenta num princípio de crescimento infinito, de exploração ilimitada da natureza, aliás, numa concepção de natureza como algo que é grátis, um recurso sempre disponível para o homem se apropriar. E esta concepção da natureza é inteiramente ocidental e capitalista. Por outro lado, o carro elétrico é o exemplo paradigmático da lógica deste capitalismo verde. E porquê? Porque ele oferece justamente a ilusão de uma neutralidade, de uma energia limpa que não existe. E nada há mais sujo e poluente que a exploração do lítio. E depois, em segundo lugar, a Europa não tem nenhum interesse genuíno nesta economia verde. O que há é uma necessidade absoluta. Primeiro vimos com a pandemia e depois com a invasão da Ucrânia de assegurar a soberania energética da Europa. E em terceiro lugar, o Barroso, assim como o interior, viveram décadas de abandono, não é? E como sabemos, isso teve consequências. Mas teve pelo menos uma vantagem, é que preservou a memória de um sistema agrícola e de um outro modo de vida. Ora, eu diria que se estivermos realmente disponíveis para compreender toda esta lógica catastrófica do capitalismo e para fazer uma crítica também a toda esta economia tão dissocializada,

0: figura geográfica.
1: Claro, é daquelas frases, é daquelas frases.
0: Se alguém que está aqui a ser romântico nas suas considerações, acho que és tu quando colocas a hipótese de pensar que o capitalismo pode ser verde. Isso é que eu acho que é uma romantização absoluta do capitalismo.
1: Os dados provam o contrário. Os dados provam o contrário.
0: Mas os dados provam tudo e aquilo que nós quisermos, porque eu posso contrapor, e podemos estar aqui metade do programa a contrapor números, independentemente daquilo que eles possam significar no contexto geral do problema, não é?
1: Eu acho que, quando à crítica do Ocidente, acho que usas a palavra Ocidente de uma maneira tão indefinida que acaba por incluir tudo. Já percebemos então que o Ocidente, no teu entender, não são os países ocidentais, é tudo, é o grande todo. Bom, eu sou daqueles que acho que, ao mesmo tempo que não devemos santificar o Ocidente e devemos fazer autocrítica do nosso passado e das coisas que não correram bem, também não podemos ser a única civilização do globo que, em vez de ter esperança para o futuro, está ocupada a autoflagelar-se.
2: Vamos então ouvir o som que tinhas trazido, David, e que propôs ouvir a propósito deste tema. É um excerto de uma reportagem do Jornal de Notícias, com pouco mais de um ano. Fala um habitante da região, alguém ligado à agricultura, que vive da agricultura e que vai deixar de poder, por exemplo, alimentar os animais se este projeto da mina de lítio avançar. Vamos ouvir.
3: Provavelmente vou ter que sair daqui, não? E isso na minha idade já não.
4: Já não é fácil arranjar um trabalho.
3: Um trabalho noutro sítio qualquer, nem eu quero.
4: Nem quero.
3: Quero continuar aqui. Também e vou continuar aqui.
2: E então, David, entre tenho de sair daqui e não posso sair daqui, qual é a...
1: Sim, há uma tensão, ou seja, é impossível, vendo os vídeos dos depoimentos destas pessoas, é impossível a pessoa não se sentir até emocionada e sentir empatia. E este discurso esconde uma tensão trágica, porque por um lado há aqui a lógica estatal, a lógica de uma obrigação de saída, é uma lógica externa, impessoal, que este pastor começa por identificar, vou ter de sair daqui, mas pouco depois há a lógica pessoal, a lógica interna, a lógica do vivido, e diz, vou continuar aqui. Há aqui uma contradição que é interessante pensar como uma expressão de uma tensão, no mesmo a discursividade de dizer, vou ter de sair daqui, e ao mesmo tempo dizer, eu vou continuar aqui. E isto fez-me lembrar a Antígona de Sófocles, essa célebre personagem que os seus dois irmãos digladiam-se pelo poder em Tebas, matam-se mutuamente, e Creonte, o novo rei de Tebas, decreta que Polinices, um dos irmãos de Antígona que morreu nessa luta fratricida, não deve receber honras fúnebres, o seu corpo deve ser abandonado ao relento. E Antígona sente esse conflito íntimo entre a lógica estatal, a lógica externa, obedecer ao édito e não prestar honras fúnebres ao irmão, ou a sua lógica pessoal, a sua lógica vivida. E a meu ver, isso é o trágico. O trágico é quando ambos os interesses são legítimos, mas contraditórios. E de facto, em abstrato, se abstrairmos de todas as coisas que aqui parecem não estar a cumprir a lei e parecem não estar claras e parecem não ser transparentes, ambos os interesses são legítimos. É legítimo que uma comunidade política queira extrair um bem que é precioso e que é vital para uma transição energética, mas também é legítimo quem lá viva não queira ver a sua terra de sempre completamente a perder aquilo que é o seu valor comunitário. Mas para que esta tensão se assuma verdadeiramente, a tensão tem de ser entre a lógica do genuíno interesse público e a lógica dos valores pessoais. E aí eu estou de acordo com a parte inicial da intervenção do Pedro. Há aqui uma série de aspectos que nos fazem suspeitar se estamos realmente perante um interesse público ou se estamos perante meramente um interesse privado de uma empresa que é superior ao interesse privado dos cidadãos que lá estão. Eu acho que há três valores que não podem ser esquecidos. Em primeiro lugar, a transparência e a legalidade. Em segundo lugar, a genuína utilidade pública. Esta extração depois tem de ser tratada em Portugal, tem de gerar empregos de qualidade em Portugal, tem de gerar uma cadeia de produção em Portugal. Não pode ser extraída em Portugal para depois ser tratada lá fora. E em terceiro lugar, eu acho que estas pessoas também precisam disso, empatia interpessoal, consideração pela sua situação comunitária e pelo modo trágico como isto é vivido pela população local.
2: Mas já que falas da palavra soberania, falavas disso há pouco também, Pedro, da soberania energética. essa ideia da soberania energética da Europa, no momento em que nos apercebemos em cada ida à bomba de gasolina que aquilo que acontece noutras partes do mundo afeta de forma muito direta o nosso estilo de vida. Como é que olhas para a necessidade de uma soberania energética e se o vês como uma necessidade ou não, no caso da Europa?
0: Quer dizer, eu não sou ninguém para dizer seja o que for, eu apenas analiso e tento perceber estes movimentos que estão em... Uma das coisas que eu acho que nos marcou a todos com a pandemia foi precisamente o facto de a Europa não ser capaz de produzir máscaras, ou álcool gel, não é? Uhum. Ou ventiladores. E a partir daí, se traçarmos essa cronologia, foi claramente a partir daí que se começou a construir um discurso em torno de uma reindustrialização da Europa, mas também de uma soberania energética da Europa, que depois, com a invasão da Ucrânia pela Rússia e o fim do gás proveniente da Rússia, ganhou todo um âmbito muito mais decisivo. E, portanto, o que nós temos neste contexto de multipolaridade, digamos assim, de soberanias, não é? Com a China, com a Rússia, com os Estados Unidos, etc., com esse mundo mais multipolar, é um processo em que a Europa acaba por se voltar para dentro para procurar garantir que alguns dos componentes fundamentais da sua indústria podem ser produzidos dentro das suas fronteiras, não é? Uhum. E, portanto, isso parece uma inversão do processo da globalização. Portanto, essa ideia de que estávamos a caminho de um mundo globalizado em que as diversas componentes, diversos países trabalhavam como um todo, até com uma espécie de especialização funcional de indústrias, etc.
2: Não era preciso todos produzirem tudo, porque...
0: Exatamente. Isso eu acho que neste momento está, claramente, como vemos também hoje, que aquilo que é o ataque dos Estados Unidos à China, o ataque económico, financeiro, político e militar, que está ingerido todas essas tensões entre os diversos países, nomeadamente com a questão das tarifas, é também por parte do Trump a tentativa de fazer crescer uma nova indústria americana. Aliás, para dizer até que relativamente aos números que o David estava a dizer ainda há pouco, é que não nos podemos esquecer que este período também acompanha um processo muito grande de desindustrialização dos próprios Estados Unidos e, portanto, esse número de emissões também acompanha essa desindustrialização daquilo que foi um grande país industrial. Portanto, para mim o que me interessa sobretudo desmontar é essa ideia de que a Europa tem um genuíno interesse por uma economia verde e que está na vanguarda dos direitos ambientais, estás a perceber? Isso parece-me fundamental desmontar esse discurso para percebermos que aquilo que está em causa é essa soberania, não é?
2: Joana, queres acrescentar?
5: É só um complemento muito rápido, porque sinto muita falta neste discurso entre o verde e o greenwashing. Um dos motivos pelos quais sabemos que os sistemas económicos atuais não estão sérios em relação à economia verde é porque não se pode pôr na mesa a questão da obsolescência programada, do decrescimento, da redução de produção industrial, não é? E esta notícia chega-nos também, mais ou menos ao mesmo tempo que chegam da União Europeia, diretivas para aumentar a durabilidade das baterias, tornar mais fácil a substituição, eletrodomésticos mais fáceis de reparar. Ou seja, a seriedade de uma economia sustentável passaria por produzir menos. E isso é sempre o grande tabu.
1: Mas eu peço desculpa, só uma coisa. Eu só dizer isto, que é... Imaginemos que nós agora não falávamos a mesma língua e entrava aqui um tradutor e por cada programa cobrava o seu honorário. Esse honorário contribuiria para o PIB e ele não produziria poluição. A ideia de que todo o PIB é relativo à poluição cai por terra na primeira aula da economia. Ou seja, eu não concordo com essa tese que muitas vezes aqui é dita no programa. Certo, obviamente, mas... que se por exemplo, imagina que agora a RTP eu era maníaco por churros e trazia, e metiam no Porto para o Pedro também, um vendedor de churros à porta da RTP aqui e do Porto para vender churros para a malta. Aí o PIB dessas vendas contribuiriam para a poluição. Mas pelo contrário...
2: É que tu estás a falar... Estamos a falar de esburacar...
5: Ou seja, tu estás a falar de números, eu estou a falar de valores e estou a falar de estratégias e decisões.
1: Mas o crescimento económico, ou seja, a poluição não é uma condição necessária do crescimento económico, parece-me. Então, é aí que eu discordo.
0: É o quê? Um efeito colateral?
1: É, ou seja, há crescimento económico sujo e há crescimento económico limpo. Tal como se eu trouxesse para aqui um tradutor. Esse tradutor cobraria honorários, isso contaria para o PIB e não produziria nenhuma poluição. A ideia de que todo o acréscimo de PIB...
0: Mas quer dizer, isso é contra... isso não é empírico relativamente à história dos últimos 200 anos da Revolução Industrial.
2: E o tradutor deslocou-se para aqui.
1: Ainda bem que falamos disso, porque eu
2: surgiu aqui por teletransporte.
1: Mas ainda bem que falamos disso.
2: Mas temos de encerrar, senão não vamos de encerrar este tema.
1: Só muito rápido. A deflorestação ainda existe, mas está a decorrer a um ritmo cada vez mais lento. O número anual de derrames de navios petrolíferos desceu de mais de 100 em 1973 para 5 em 2016.
5: Sim, as áreas, num oceano que está mais quente em que os corais
1: O que eu estou a dizer é que há números muito preocupantes que justificam a ação climática e justificam governos progressistas que tenham atenção ao clima. Obviamente que sim. O que estou a dizer é que nem todos os números são negativos, nem todos os números são catastrofistas e não podemos, em prol do clima, desenvolver uma tese contra o desenvolvimento económico. Porque quando temos teorias contra o desenvolvimento económico, estamos a falar de menos pão na mesa das pessoas, menos emprego e menos bem-estar das pessoas.
0: Isso é uma falácia absoluta, típico argumento capitalista. Eu acho que não é possível fazer essa correlação. Aliás, é precisamente por isso que questões como o de crescimento ou questões que envolvem perceber, quando eu falo do Barroso, não tem a ver com uma romantização de uma vida qualquer passada, rural ou agrícola, etc. Não, tem a ver que há certamente coisas aqui na nossa relação com a produção, com modos de produção e de cooperação com os quais podemos aprender. E isso não significa simplesmente romantizar. Eu acho que romantizar é sobretudo aquilo que estás a fazer quando no fundo desvalorizas a realidade factual de que vivemos hoje um processo de transformação à escala planetária que é inegável.
2: Ora, depois da luta em Covas do Barroso, falamos de luto nesta segunda parte do programa. Ora, isto a propósito de um tema que domina a nossa vida em várias frentes, que nos assusta e fascina quase na mesma medida. Falamos da inteligência artificial, especificamente a propósito de um ramo de negócio que consiste em simular pessoas que já morreram, simular o modo como falam, como interagem, como respondem a perguntas. Na prática, é possível voltar a ter uma conversa com alguém que já morreu? E na prática também já há empresas a comercializar este produto. O que é que isto faz com o processo do luto? É uma coisa que ainda não sabemos. Uma frase, aliás, que podemos dizer a respeito de quase tudo o que envolve inteligência artificial, que é ainda não sabemos. Vou começar por ti, Joana, na medida em que neste fim de semana estiveste dedicada a uma experiência radical, que foi estar offline. Primeiro, como é que correu? Segundo, recomendas? E depois, como é que é aterrar neste admirável mundo novo?
5: Sim, recomendo. É uma coisa que eu tento fazer com alguma regularidade, nem que seja para criar contraste. Também não romantizo o offline. Estou a olhar para o David enquanto digo isto. Mas fui para o interior, fui para o campo. E é uma experiência de metamorfose do tempo. Ou seja, realmente 3 dias pareceram-me 3 semanas. As horas são infinitas. Há tempo para tudo, para me aborrecer, para tomar notas, para passear, para... Realmente o tempo ganhou outra substância e pronto, para mim é muito importante porque depois volto aqui para a voragem ou para o movimento das coisas e é bom pelo menos não nos esquecermos que a forma como as coisas são não é sempre a forma como as coisas têm de ser. Por isso é que eu gosto da ideia de contraste. E vão-me perdoar a falta de referências, mas tive mesmo 3 dias sem saber o que se passou no mundo, mas na paragem de serviço a caminho de Lisboa entrei e vi logo o ecrã e dizia que o Trump tinha mentido. Então foi tão estranho, porque ao mesmo tempo estive longe e não soube nada, mas continua tudo igual, que é o Trump a mentir.
2: No fim de semana não mudou assim tanta coisa, não é?
5: Sim.
2: No entanto, regressaste para este mundo onde agora é possível adquirir um produto de inteligência artificial que nos põe a falar com aqueles que já morreram. Sim. Que questões é que isto te levanta?
5: Fez-me logo pensar numa série que eu adoro e num autor que eu adoro, que é o Charlie Brooker e o Black Mirror, que tem um episódio de 2013 e uma pessoa fica a pensar, ui, há tanto tempo já de antecipação. E pronto, e não é, ainda que eu admire, não me é novo saber que os escritores, os criativos, os artistas têm essa capacidade antecipatória às vezes de décadas ou de séculos. Mas como eu sei bem que pelo menos os escritores, os outros não sei, mas os escritores não são videntes e cria a partir do que sabemos já deste futuro mercado, ou já, não futuro, deste mercado que já existe, já podemos...
2: Já há empresas a vender isto.
5: Já há empresas a vender isto, nem sequer é uma distopia ou uma projeção. Demonstrar um bocadinho como é que funciona a cabeça de um escritor quando monta estas distopias, só no sentido de mostrar que tem muito pouco a ver com fantasia e é muito ancorado no real, no sentido em que são extrapolações, inferências lógicas a partir do presente. Ou seja, no fundo é falarmos aqui um bocadinho de como é que no presente se arquiteta o futuro. Então, vamos já começar. Temos a capacidade já tecnológica de gerar estas entidades digitais, estes simulacros, e sabemos que só vai melhorar, né? Elas vão se tornar mais e mais credíveis, cheiro, textura, o que vier, voz. E um parênteses para dizer que isso não deixa de ser maravilhoso a nível civilizacional. Conseguimos fazer isto, não é? É incrível.
2: Sim, sim, há imensa ambiguidade aqui, sim. Não é? Porque os sentimentos são reais, não é? Se uma canção de inteligência artificial nos comove, a comoção é real.
5: Completamente. Ou seja, as pessoas vinculam-se, não é? Essa é sobre o que a mim me fascina nestas plataformas e os chatbots e as pessoas que agora estão a casar com o ChatGPT e tudo isso. Eu acho-as muito pouco ridículas. Pelo contrário, eu acho-as é muito frágeis, muito vulneráveis, porque elas estão só mesmo a ser profundamente humanas, não é? E nós somos máquinas de vinculação. E pronto, esta tecnologia, no fundo, conseguiu exteriorizar processos psíquicos essenciais, como a nossa relação com os mortos, não é? Que são transculturais, intemporais e que foram determinantes da arquitetura à religião, às artes. Todas as artes são cheias de exemplos de encontros com os mortos. Já na Odisseia, Odisseu desce ao submundo para encontrar a mãe morta, Anticleia, que lhe explica que morreu de desgosto à espera dele que ele voltasse da guerra. Na Eneida, Eneias o mesmo, desce ao submundo para encontrar o pai. A Divina Comédia é uma longa sucessão de encontros com mortes, dos quais talvez o mais marcante seja o encontro com a sua amada Beatriz. Portanto, em termos de imaginativo e de mundo interior, aqui não há nada de novo. Esta tecnologia consegue capitalizar, no fundo, esta nossa necessidade de, ou esta nossa, este fenómeno que se chama luto e saudade. Sabemos também que estas tecnologias estão a ser desenvolvidas não para o grande projeto da humanista de entender a psique humana, mas para a geração de lucro, não é? E eu aqui pressuponho ou intuo que eles vão manter o mecanismo que tão bem tem funcionado, que é a lógica algorítmica de aditivo, ou seja, todos estes mecanismos de adição, seja da bolacha de chocolate à droga mais pesada ou álcool, funcionam pelo circuito de recompensa, não é? Temos sempre que interagir mais e mais para obter
2: a mesma satisfação.
5: O que é um modelo de negócio brilhante, não é? Só para dar um exemplo do que seria a mesma tecnologia ao serviço da superação humana. Por exemplo, pensamos só num exemplo rápido de uma pessoa que está a fazer um luto de uma perda trágica dos pais num acidente de carro e carrega esse trauma há muitos anos. E essa pessoa tem a possibilidade de encontrar um simulacro extremamente credível dos seus pais e dizer-lhes tudo o que tem para dizer e ouvir deles e chorar ali o que tem para chorar e ouvir deles que veem com bons olhos que ela siga a sua vida. Imaginem, tudo o que vocês acharem que é necessário para esta pessoa se libertar daquele peso enorme e daquele trauma. Isto seria um incrível uso desta tecnologia, mas um péssimo modelo de negócio, porque esta pessoa faz uma utilização única e não precisa mais. Portanto, eu proponho, é uma assinatura premium, para ter acesso ilimitado, por mais 10€ um pai que diga eu amo-te, por mais 5€ o cheiro da comida da avó. E pronto, e para mim o exercício distópico terminou quando pensei que as subscrições terminam porque falta dinheiro, porque a empresa faliu.
2: As empresas vão à falência, não é? Porque e depois as memórias ficam com quem?
5: E só imaginei que mais horrível do que perder um filho deve ser ter que perder esse filho outra vez. E é para pensarmos nestas coisas.
2: Pedro, esta ideia de mortos ressuscitados por inteligência artificial, bom, levantam questões, algumas destas que estavas a falar, Joana. Há psicologia, por exemplo, preocupada em saber como é que a presença digital de alguém que morreu pode interferir com o processo de luto, mas também questões éticas, e se alguém não quiser ser ressuscitado digitalmente, mas também questões de mercado, quem é que pode explorar comercialmente a memória de alguém? Pedro, qual é a tua interrogação sobre este tema, que tem muitas?
0: Não, eu desde já começaria por dizer que nestas coisas da tecnologia, ainda no outro dia um amigo e professor que se ia reformar dizia que a reforma chegava na altura certa porque ele tinha um sentimento cada vez maior de estranheza relativamente ao mundo. E eu respondi-lhe em tom de brincadeira, que sorte que eu tenho 40 e poucos anos e já sinto exatamente o mesmo. E com estas coisas da tecnologia, quer dizer, aquilo que há 10 anos era ficção científica, de séries de televisão é hoje realidade, não é? E portanto, a aceleração da tecnologia atinge um nível em que invenções tão determinantes já não ocorrem simplesmente no espaço de uma geração, mas ocorrem em poucos anos, não é? Uhum. Mas relativamente a este caso específico da simulação de alguém que morreu através da inteligência artificial, eu acho que assinalaria dois aspectos que estão muito perto também daquilo que a Joana disse. Por um lado, temos obviamente uma mercantilização da morte, mas não é que a morte também não tenha sido sempre um negócio, não é? Mas eu acho que este caso envolve também uma espécie de mercantilização da vida, quer dizer, ou de uma vida onde os dados, as informações, a voz, as memórias ficam armazenadas e são privatizadas por uma empresa que se vai encarregar de oferecer a simulação e o simulacro de alguém que já não está entre nós, não é?
2: Aliás, eu há pouco não disse, mas isto é possível a partir da recolha da pegada digital que a pessoa deixou em vida ao longo de vários anos. Portanto, a personalidade é reconstituída a partir dessa informação.
1: E que pode não ter autorizado, o que representa uma questão ética. A pessoa pode não ter autorizado isso em vida.
0: Exatamente. Portanto, e essa informação fica toda nas mãos de uma empresa que reúne essa informação toda, não é? Portanto, eu, para aceder à vida de alguém, vou aceder a essa vida através de um contrato de subscrição, como estava a Joana a dizer, de uma mensalidade, não é? Isso é uma ideia, a ideia de que eu acedo à vida de alguém através de uma mensalidade ou de um contrato de subscrição é uma ideia, de facto, terrível. Tudo isto levanta, obviamente, questões éticas, mas eu acho que, na verdade, há aqui do outro lado um triunfo absoluto da lógica do consumidor, não é? Que hoje é aplicada a tudo, não é? Em que o modelo da relação com o mundo presente nas aplicações de compra, nas aplicações de música ou até nas aplicações de encontros, não, de fundo, tudo é uma mercadoria que pode ser consumida, é agora também aplicado à morte. Portanto, é o sonho de um mundo feito à nossa imagem, em que todos os desejos podem ser realizados, sobretudo se formos assinantes das versões premium, não é? E tivermos acesso, como é que se diz, a todas as funcionalidades. Isto leva-me a uma outra questão, que é olharmos para a fotografia de alguém que morreu, é sempre um momento inquietante. Mas apesar de tudo, essa imagem era mais uma representação do que uma simulação. Em certa medida, podemos dizer que o segredo da imagem não está apenas na capacidade de produzir a cópia de um original, não é? Mas num abismo que ela, apesar de tudo, deixava sempre em aberto. Isto é na relação inconclusiva, impossível com esse original. Portanto, dito de outra maneira, é justamente a aceitação da impossibilidade de ser e estar com o original aquilo que também dava à imagem a sua potência e uma potência, de certa maneira, redentora. Ora, onde é que eu quero chegar? Com esta tecnologia já não se trata de representar, mas sempre de simular, de construir um simulacro em que aquilo que se procura não é imitar o real, mas é substituir o próprio real. E agora, para chatear um bocadinho o David, esta filosofia da substituição do real é, na verdade, a filosofia do capital. Porque a operação fundamental que marca o capitalismo é transformar tudo aquilo que são coisas que existem entre nós e que têm um certo uso, não é? Em mercadorias. Mas estas tecnologias da simulação chegaram hoje a um ponto em que é o próprio real que parece ter-se transformado numa mercadoria a ser consumida, não é? Dito de outro modo, chegamos ao ponto em que a simulação se alimenta da procura obsessiva pelo real. Eu diria que esta incapacidade de experienciar a morte resulta também de uma incapacidade de experienciar a própria vida. E, portanto, aí é onde a vida se tornou impossível de viver, é onde a morte também se tornou impossível de ser vivida. E tudo hoje, de facto, é simulacro. A vida e a morte.
2: Ouvia também alguém no outro dia dizer que, e a propósito do que dizias no início, Pedro, do espanto com este mundo acelerado, que esta que atravessamos é a pior altura para estar num mundo com inteligência artificial, como, por exemplo, a pior altura para andar de avião foi nos primeiros tempos da aviação comercial, porque está quase tudo por fazer, não é? Em termos de regras e regulação e compreensão das consequências. David, alguma ideia clara no meio desta grande nuvem?
1: Eu concordo com grande parte da crítica que o Pedro faz à lógica do consumidor estar a colonizar vários aspectos da vida. Mas há um aspecto do capitalismo que o Pedro por vezes não sublinha, que é muitas questões do capitalismo também resultam de escolhas livres dos indivíduos. Estes indivíduos não são forçados a aceder a esta app. Por isso é que a palavra-chave não é proibir, não é ser anti, a palavra-chave é equilibrar e decidir que partes da vida é que nós não queremos que o capitalismo entre. Por exemplo, nós, por muito que alguém queira vender-se como escravo, nós não aceitamos porque dizemos, olha, o valor da dignidade humana, aí não entra o capitalismo, ninguém pode vender-se como escravo. Portanto, eu até partilho das críticas que o Pedro lança ao capitalismo, algumas, mas acho que ele não vê o outro lado da questão, que é o capitalismo muitas vezes, em grande medida, resulta das escolhas livres de pessoas em sistemas livres que decidem o que querem fazer com a sua vida e onde querem gastar o seu dinheiro.
0: Isso é que é romantizar, David, desculpa. É
6: Sim, mas eu dou-te o exemplo das apps.
0: O capitalismo livre, de uma livre escolha de, total de cada um de nós no mundo, eu acho que isso sim, acho que é uma romantização. Foi o que eu disse a semana passada, não é? Essa livre escolha está sempre indexada a um valor monetário. O agricultor que trabalha em Odemira, nas explorações agrícolas, não vive num regime de escravidão, mas não podemos dizer que vive propriamente num regime de escolha.
1: Claro, mas esse agricultor, quando no seu tempo livre decide ter uma app no telemóvel e fazer scroll, eu até posso achar que isso é uma má escolha, que ele devia, em vez de estar no seu tempo livre a fazer scroll, devia olhar para o pôr do sol, mas quem sou eu para lhe impor isso? E esse é o grande perigo. Um certo perigo dos discursos marcadamente anticapitalistas é que desembocam em concepções positivas de liberdade, que na verdade é a liberdade de uns poucos, é a elite vanguardista, iluminada, que percebeu a verdade das coisas e a verdade do Ocidente e a verdade do capitalismo, determinar às outras o que devem fazer com as suas vidas. Eu concordo com muitas das críticas que lanças ao capitalismo, apenas destaco que por vezes não vês algo que é o capitalismo também resulta de escolhas das pessoas, e se as pessoas ao domingo à tarde querem ir ao shopping comprar uns bens e depois querem fazer scroll em vez de estar a olhar para o sol, nós podemos pensar em modos de regular isso ou de tratar disso culturalmente, mas não podemos ter uma retórica anticapitalista total, como se o capitalismo muitas vezes não resultasse simplesmente das interações livres entre indivíduos livres.
0: Sim, ora, mas para as pessoas poderem ter ido ao shopping para desfrutarem do domingo, houve muitas vidas que se perderam por lutar por jornadas de trabalho de 8 horas e por dias de pausa na semana de trabalho. Estás a perceber? Portanto, acho que essa leitura nunca é tão simples como simplesmente dizer que isto no capitalismo impera um princípio da livre escolha.
1: Eu estou de acordo. Eu acho que as democracias liberais de matriz europeia, com liberdade política, economia de mercado e Estado social, são herdeiras do legado liberal, mas também com igual importância do legado das lutas trabalhistas do século XIX. E aí estou perfeitamente de acordo contigo. Eu simplesmente não as quero superar em prol de um outro regime qualquer, de um amanhã que canta e que nos salvará a todos.
2: Ora, e quase no fim do programa, o movimento das coisas. Vamos à nossa secção, as coisas em movimento. Joana, começamos por ti, ainda a olhar para o feriado de sexta-feira. Queres voltar ao primeiro de maio em liberdade? Vamos ouvir um som, acho que vão reconhecer a voz, mas é o Mário Soares.
7: Disse-vos, camaradas, que o fascismo foi vencido, mas as bases sociais do suporte do fascismo, essas continuam intactas. É o poder económico, são os bancos, são os monopólios, são os corruptos desse baronato político-corporativo que são em Portugal os agentes do imperialismo estrangeiro.
2: Parece que o Mário Soares esteve a ouvir o programa. O que é que estas palavras
0: estão radical de esquerda para o programa?
5: Aparentemente.
1: É o mesmo radical de esquerda que num debate confrontou Álvaro Cunhal por dizer que ele queria impor uma ditadura em Portugal, originando do célebre Olho que não, olho que não.
2: O que é que estas palavras te dizem hoje?
5: Então, obviamente interessou-me os ecos disto 50 anos depois, mas confesso, e aqui num grande parênteses, que fiquei muito assustada porque percebi no discurso de Mário Soares que passei décadas a dizer mal fascismo.
2: Acho que é uma questão de época. É uma questão de época.
5: E então, estive a fazer, pronto, as palavras é o meu ofício, e estive a fazer alguma pesquisa online e não encontrei assim muita coisa. Então fui perturbar, tomei a liberdade de escrever ao linguista Marco Neves, que tem aquele trabalho incrível de divulgação de conhecimento em volta do nosso idioma. E ele teve a amabilidade e a paciência de me explicar que existem outras exceções desta tendência geral da língua, que seria fechar o A, dizer fascismo. Ou seja, padeiro e não padeiro, racismo e não...
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5: No fundo foram os falantes, fomos todos nós que decidimos que é fascismo e não fascismo. Eu gosto sempre destes momentos em que o idioma é mesmo um consenso do uso, não é um acordo entre nós, que é sempre, mas quando se torna claro é muito bonito. E ele também pôs a possibilidade de ter a ver com a palavra de origem, ou pusemos, neste caso acho que fui eu que lhe enviei, mas ele também confirmou, porque vem do italiano fascio, então como o racismo vem de raça, mantém-se o A aberto. Portanto, fascismo, fascismo, bombom seria que caísse em desuso por falta de aplicabilidade.
2: Mas então somos todos responsáveis por abrir o A das sílabas átonas,
5: foi uma,
2: das palavras.

0: 8 horas no continente e na Madeira, 7 nos Açores. Principais títulos a esta hora, Susana.
1: André Ventura acusa o ministro da Administração Interna de contribuir para um sentimento antipolícia. O Ministério de Luís Neves confirmou, entretanto, que foram suspensos de funções 10 militares da GNR e um agente da PSP suspeitos de explorarem imigrantes no Alentejo. A Direção-Geral da Saúde considera que o surto de antivírus no navio cruzeiro ao largo de Cabo Verde é de baixo risco para Portugal.
0: Porto, Coimbra e Ponta Delgada a esta hora com 15 graus, Lisboa e Funchal com 16. 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
1: André Ventura acusa o ministro Luís Neves, o ministro da Administração Interna, de contribuir para um sentimento antipolícia e quer levar o tema ao Parlamento. À boleia de novas detenções no caso da alegada tortura na Esquadra do Rato, em Lisboa, e de declarações de Luís Neves, que classificou como pouco felizes, Ventura anunciou esta tarde que o Chega vai marcar um debate na próxima semana no Parlamento dedicado às polícias.
2: Todo o debate plenário será precisamente esperando a presença do seu ministro da Administração Interna para o confrontar com as decisões que tem tomado de expulsar polícias, de afetar e de afastar responsáveis, quer de investigação, quer de controle de ordem pública, de passar a mensagem da narrativa, da percepção e do país real ou não real, e dedicaremos todo o dia parlamentar à discussão sobre o tema, o tratamento dado pelo Estado às polícias e a falta de autoridade das forças de segurança.
1: André Ventura, esta tarde, na sede do Chega, a anunciar um debate sobre as forças de segurança na próxima semana na Assembleia da República. O Ministério Público emitiu hoje 16 novos mandados de detenção no caso da alegada tortura na esquadra da PSP, no Rato, em Lisboa, para 15 polícias e um civil. Houve também dezenas de buscas domiciliárias e em esquadras no âmbito de um caso que conta já com 9 agentes da PSP em prisão preventiva. Em causa estão crimes de tortura grave, violação consumada e tentada, abuso de poder, detenção de arma proibida e ofensas à integridade física. Segundo a acusação, os agentes agrediam pessoas que tinham detido, em especial toxicodependentes, pessoas sem abrigo e estrangeiros. Hoje também o Ministério da Administração Interna confirmou a suspensão de funções de 10 militares da GNR e um agente da PSP envolvidos na Operação Safra Justa, um caso de uma rede de tráfico de imigrantes no Alentejo. O novo sistema de comunicações de emergência que vai substituir o Siresp vai precisar de 15 anos para ficar totalmente operacional. O Governo apresentou esta tarde o plano para reforçar a rede de comunicações críticas. Reforçar o que já existe é o que vai acontecer para já, Rita Fernandes.
3: Vai haver dois sistemas a funcionar ao mesmo tempo. O Governo vai continuar a trabalhar com o sistema Tetra, de que certamente vai ouvir falar, é o sistema de rede que já é usado pelo Siresp e que é o mais estável, diz o Ministro da Administração Interna. Um sistema que ao longo do tempo vai ser reforçado, vão ser juntadas novas redes para aumentar a capacidade de resposta das comunicações em cenários de crise. O Ministro da Administração Interna apresentou o plano que vai demorar até 15 anos a estar totalmente implementado.
4: Depressa e bem não há quem. Os passos sucessivos dependem da fixação dos primeiros. Portanto, há aqui uma ordem cronológica e de ciência e técnica que tem que ser seguida e, por isso, é esse seguimento que nós vamos ter.
3: Vai haver reforço de rede dentro de edifícios críticos, como hospitais ou aeroportos, e mais equipamentos de comunicação nas freguesias.
4: Não chegarão no início da época de incêndios. Esperamos que no decurso dessa época possam chegar. Vamos ter rádios, vamos ter mais energia e, sobretudo, do ponto de vista de equipamentos móveis, conforme aqui foi dito, eles estão preparados, eles existem já, e se de facto, espero que não, todos esperamos que não, se vierem a ser necessários, serão deslocalizados para as regiões e para as zonas onde possam vir a ser necessários.
3: O novo sistema de comunicações críticas quer antenas de telecomunicações com mais autonomia para resistirem a apagões durante 24 horas. Prevê também que, em caso de falha de uma rede, os telemóveis consigam ligar-se automaticamente a outra rede que esteja a funcionar no país para garantir que as comunicações continuam a ser feitas.
1: O plano do Governo para garantir que o sistema de comunicações de emergência não falhe. Não há motivo para alarme. A Direção-Geral da Saúde garante estar a acompanhar os desenvolvimentos do surto de antivírus num navio cruzeiro ao largo de Cabo Verde. Em declarações esta tarde à Agência Lusa, a Diretora-Geral Rita Sá Machado classifica a situação de baixo risco para Portugal.
5: A Direção-Geral da Saúde, no âmbito das suas funções e aqui no âmbito do Regulamento Sanitário Internacional, está a acompanhar esta situação exatamente com a Organização Mundial de Saúde. A situação atualmente é uma situação circunscrita e por isso mesmo é uma situação que atualmente desempenha um baixo risco para, neste caso, Portugal.
1: Segundo a OMS, foram confirmados 2 casos de infecção e 5 suspeitos a bordo do navio que continua ao largo de Cabo Verde. Para esta hora está previsto um ponto de situação por parte das autoridades de saúde cabo-verdianas. O primeiro-ministro Luís Montenegro já está em Berlim para uma visita relâmpago. Montenegro tem reunião marcada com o chanceler alemão. Ao final da tarde, ao lado de Friedrich Merz, destacou a excelência das relações económicas entre os dois países.
6: Quer no que diz respeito ao investimento direto estrangeiro, em que a Alemanha ocupa um lugar cimeiro no nosso país, quer naquilo que tem a ver com o reconhecimento das nossas capacidades e fatores de competitividade, seja do ponto de vista da nossa mão de obra qualificada, da nossa capacidade de gerarmos, produzirmos e distribuirmos energia a preços competitivos e mesmo do reconhecimento da agenda transformadora da evolução que Portugal tem operado nos últimos anos, porque é isso que está na base precisamente do crescimento das nossas trocas comerciais, que depois se expressa no posicionamento da Alemanha como um dos principais parceiros comerciais e económicos de Portugal.
1: Ao lado de Luís Montenegro, o chanceler alemão sublinhou a excelência das relações comerciais entre os dois países, mas não esqueceu o empenho de Portugal e da Alemanha na segurança do Estreito de Hormuz com a colaboração militar da Alemanha.
7: E Portugal quer também garantir o mais depressa possível a segurança do Estreito de Hormuz. E a Alemanha está pronta para ajudar a defender a liberdade das vias marítimas o mais depressa possível, até de forma militar. Até já temos o nosso primeiro navio a caminho.
8: Ich habe im Übrigen auch vor dem Europäischen Rat vor 10 Tagen
7: geworben,
8: den Sanktionsdruck auf Teheran zu erhöhen.
1: O chanceler alemão, pouco antes de uma reunião com esta tarde com Luís Montenegro. O Irão desmentiu de forma categórica há pouco ataques aos Emirados Árabes Unidos. A acusação voltou a ser feita esta tarde. Os Emirados disseram que pelo segundo dia consecutivo estavam a ser alvo de ataques com mísseis e drones iranianos. O desmentido foi feito há pouco pelo comandante iraniano. Entretanto, o presidente do Irão avisou os Estados Unidos que estão a seguir por um caminho errado, com a estratégia de, por um lado, adotar pressão máxima sobre o Irão e, por outro, defender o regresso às negociações com cedência total às exigências da Casa Branca, uma equação impossível, no entender do presidente iraniano. Antes, Donald Trump insistiu que Teherão quer muito fazer um acordo porque, nesta altura, está totalmente controlado pelos Estados Unidos. Sérgio Infante.
9: O Irão está totalmente sob controle. A garantia de Donald Trump, nestas declarações na Casa Branca, o presidente norte-americano assegurou que o Irão, nesta altura, não tem nada, não tem liderança, não tem capacidade militar e, por isso, quer fazer um acordo, mas está a tentar ganhar tempo.
10: Eles estão a fazer jogos, mas eles querem fazer um acordo. E quem não queria? A capacidade militar desapareceu. Nós podemos fazer o que quisermos com eles.
9: A garantia do presidente norte-americano, que acrescenta que esta é a altura para o Irão agitar a bandeira branca, porque para além do bloqueio naval no Estreito de Hormuz, existe também um bloqueio económico.
10: Nós temos as sanções que nunca ninguém viu. Eles estão a falhar. A moeda não vale nada. A inflação está nos 130% e não estão a pagar aos soldados.
9: O retrato das finanças públicas no Irão feito por Donald Trump que minimiza a quebra de fornecimento de petróleo no Golfo, explicando que existe uma nova alternativa chamada Estados Unidos.
10: O que está a acontecer é que as pessoas estão a aprender a comprar petróleo aos Estados Unidos. Estão a fazer a viagem. É mais seguro e provavelmente é um melhor produto.
9: Um conselho com um sorriso na cara do presidente norte-americano que classifica de sucesso a escolta naval norte-americana aos navios comerciais no Estreito de Hormuz, minimizando as ameaças feitas pela Guarda Revolucionária do Irão.
1: A Guarda Revolucionária Iraniana, que hoje divulgou um mapa com uma área alargada de soberania sobre o Estreito de Hormuz, avisando que qualquer navio comercial deve coordenar a passagem com o Irão.
11: Foi a edição às 20 com Susana Barros. 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Passam 10 minutos das 20. Olá, Sandra Pereira.
12: Olá, Jorge Afonso.
11: Então, neste fim de tarde, onde para o trânsito?
12: Olha, ainda temos algum trânsito para a Ponte 25 de Abril, sobretudo no eixo Norte-Sul. As filas ainda estão a partir do acesso da Avenida de Ceuta em direção a Sul. O acesso da A5 daí das Amoreiras são os que estão mais complicados. Depois, na A5, no sentido Lisboa-Cascais, para Centro Estádio Nacional e a área de serviço de Oeiras. Muita atenção à Acril, no sentido Algés-Sacavém. Ainda muita demora até à saída para o ramal de Benfica e o trânsito aqui é bastante demorado. Houve também um acidente que está já em fase de resolução na CREL, no sentido Estádio Alverca. É um acidente antes do nó da A16 e por isso mesmo o trânsito aqui ainda se faz com alguma dificuldade. E no Porto, a circulação está agora mais tranquila e sem problemas.
11: Ainda bem. Então, bom regresso a casa, bom descanso.
12: Obrigada igualmente, até amanhã.
11: Até amanhã. Prepare a mesa em nome de Andréa Rocha.
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0: A finitude é uma certeza da vida, mas parece que somos formatados para a contornar. De alegorias ou omissões, a morte ainda é algo coberto em véus. Prova disso é esta introdução, mas pode ser que hoje comece a mudar a forma como falo da morte. Vamos falar então hoje com Leonor Pacheco. E é um trabalho que eu vou-te pedir, Leonor. Tu tens desenvolvido esta comunicação nas redes sociais. Enfermeira, cuidadora, comunicadora. Falemos então sem filtros sobre o teu percurso, a tua vida e do facto que todos nós vamos chegar ao fim. É uma conversa estranha para se ter à hora de jantar, Leonor?
1: Pois, ouvi dizer que sim, mas... tudo o que nós vemos nas notícias, eu acho que é bem mais triste do que se calhar esta conversa vai ser. Portanto, é porque aquela frase de... A única coisa que sabemos é, como é que é? Os impostos e a morte. É a morte. Mas há muita gente que se escapa aos impostos, mas à morte toda a gente vai ser.
0: Essa claro. Conta ninguém foge.
1: Exatamente.
0: Não vamos fugir aqui também a esta conta, mas antes disso, o teu percurso, a tua vida, porque não foi automática a tua escolha por enfermagem.
1: Não. Eu desde pequena que queria cuidar dos velhinhos, para ser mais precisa. E como até tinha boas notas na escola, o plano normal, esperado, quem tem boas notas é ir para a medicina. E então eu convenci-me que queria medicina. Até ao Natal, às férias do Natal, no meu 12º ano, quando fiz uma visita ao Hospital das Caldas da Rainha, em parceria com a escola secundária, e percebi que, na verdade, o que eu queria ser era enfermeira, não era médica.
0: Mas o que é que te chamou logo a atenção para perceberes essa diferença de trato e de categoria profissional, vá?
1: Foi o aspecto do cuidar, foi ver que nessa visita que fiz, as pessoas que mais via... Os profissionais eram os enfermeiros e não eram médicos, não me lembro de ver nenhum. E via o tipo de relação, via que estava lá, era o toque, era o cuidar, era o olhar, e percebi que era com isso que eu me identificava e não tanto com aquilo que eu achava que era.
0: O percurso.
1: Sim, mas também, suposto, assim, mas digo isto, mas há muitos médicos muito próximos das pessoas, não é? Não são só os enfermeiros. Mas pronto, naquele momento fez-me sentido e não me arrependo nada.
0: Engraçado, então, tu tens uma irmã que é também enfermeira. Sim. O percurso da tua irmã serviu de inspiração em algum momento ou tu achaste que não vou fazer igual?
1: Não, eu achava que... Não de todo, aliás. Quando às vezes perguntavam-me, então, e não queres ser enfermeira como a mana? E eu, não.
0: Porquê que eu tenho que ser igual?
1: Eu não sei, porque eu acho que nem sequer nunca considerei. E depois quando me apercebi, pronto, sim, olha, vou ter a mesma profissão que a minha irmã. E ela também trabalha em oncologia, portanto, acaba por ter ali muitos aspectos em comum. Mas foi por acaso, ou seja, não foi por influência da minha irmã.
0: E estas são áreas em que o lado profissional e pessoal se misturam muito. O que é que em casa te ajudou a alinhar para poderes ter também os limites bem definidos? Para não deixares imiscuir uma vida na outra?
1: Sim, eu acho que cruzam sempre, não é? É inevitável mesmo. Quando nós falamos muito sobre o assunto, refletimos, acaba sempre por acontecer. E é normal, porque nós somos humanos, não somos máquinas. Mas o facto de o assunto da morte ter sido sempre falado com muita naturalidade em casa e nunca nada ter sido escondido de mim, nunca fiquei com grandes medos. Claro que há sempre o medo do desconhecido, claro que há sempre o medo da forma como vamos morrer, mas o facto de eu ir a funerais desde pequena ou ter todas as minhas perguntas respondidas pelos meus pais ajuda muito, ajudou eu depois olhar para este tema e para esta área com
0: mais naturalidade,
1: sim.
0: Então, neste jantar, onde é que nós iríamos para poder conversar? Há um sítio específico para podermos estar a conversar sobre este teu percurso? Então, onde é que tu me levavas? Cozinharias?
1: Não. Eu não sou esse
0: eu
1: tipo
0: não
1: de
0: cozinho.
1: Pessoa. Não. Eu estaria a mentir se eu dissesse que eu não sou esse tipo de pessoa. Quando alguém vem à minha casa, se a casa for só a minha, encomendamos comida de fora. Porque acho que ninguém merece comer aquilo que eu preparo. Mas, na verdade, eu tenho sempre muito gosto e sei que os meus pais também têm de receber pessoas em casa. E a minha mãe, pronto, comida de mãe, não é? E então já tenho recebido muita gente lá em casa. Portanto, eu acho que se calhar era aí que te levava à casa dos meus pais. Nós temos um jardim muito grande e podíamos pôr a mesa no jardim.
0: Boa, sim. Gosto. E já que começa a ficar bom tempo, por isso
1: exatamente,
0: vamos a isso.
1: Sim.
0: E de entradas, o que é que nós íamos ter?
1: Sabes que o jantar é muito simples para mim, é uma sopa. Mas, ok, então escolhendo
0: mas
1: uma
0: hoje
1: entrada.
0: É especial,
1: certo,
0: hoje é especial.
1: Certo.
0: Hoje vamos ter entrada para o prato principal.
1: Ok,
0: ok.
1: Sim. Ou uma bruschetta.
0: Gostas de gastronomia mais internacional? Estamos a ir para
1: sim, sim.
0: Itália?
1: Sim. Pronto, pode ser.
0: Vamos fazer essa viagem e outras também, viagem no que toca à música. Algo que também vi que partilhaste nas redes sociais, falta também acrescentar aqui. A Leonor comunica e partilha nas redes sociais, então, basicamente, frases, coisas que foste tendo com utentes em fase de fim de vida, cuidados paliativos, o que é que isso acarreta, como é que funciona, desmistificas também esta linguagem sobre o fim de vida. E música, tu já fizeste um vídeo sobre a playlist, termos uma playlist, e nós vamos ter para este jantar também uma playlist tua. Para acompanhar-nos neste arranque de jantar, qual seria o tema?
1: Ora, é um que não tem necessariamente a ver com a morte.
0: Sim, porque também vamos falar da tua vida.
1: Mas pronto, eu achei que se calhar podíamos começar por aí e depois ir mudando um bocadinho de tom.
0: Exato.
1: Mas é de um álbum muito recente da Ray, o tema que ela tem com o Hans Zimmer.
0: Uf,
1: o Click Clack Symphony. Esta música é muito sobre viver e sobreviver à depressão e à solidão com o apoio de amigas, e mais especificamente amigas. O Click Clack é o som dos saltos altos. E redescobrir a alegria de viver. Pronto, o contributo do Hans Zimmer torna tudo muito mais dramático e muito mais impactante, e acho que foi um casamento muito bem feito.
0: Grandioso.
1: E a música é espetacular, a letra é incrível e o videoclipe leva-nos para...

0: Mesa para dois com Leonor Pacheco. Leonor, escolheste a enfermagem, foste depois para Londres. O que é que te levou até lá?
1: Foi, na verdade, começou ainda em Portugal essa decisão. Aliás, eu fico no 8º ano da escola básica,

0: conferência sobre, se chamava Viver a Vida, Vida e Morte, não sei. Foi organizada pela minha escola de enfermagem, mas tinha a ver com outros aspectos de cuidados paliativos e a minha mãe também lá estava, ao meu lado, que ela também sempre foi muito interessada. Aliás, foi ela que me deu a conhecer os cuidados paliativos. A minha mãe era professora primária, está reformada há muitos anos, não tem nada a ver com saúde. Mas foi aprendendo sempre um bocadinho mais, porque passou por muita perda e em vez de se afastar, tornou-se mais curiosa. E quando fazia essas formações, depois chegava à casa e contava-me, eu achava que aquilo era espetacular e que era uma área realmente que por si não se falava muito.
1: O que é que te lembras dessa fase então? O que é que ela te contou que te deu o clique?
0: Era o foco na pessoa e não na doença. Era a forma muito completa e holística de olhar para a situação de alguém. E assim, eu também não sou uma pessoa que adora adrenalina. Portanto, cuidados intensivos, urgências, tudo aquilo que os meus colegas queriam, eu não queria nada, não me identificava nada. E o saber aceitar que alguém vai morrer e tornar essa fase melhor, para mim fazia muito sentido, é um cuidar de outra maneira, não é? Depois pude experimentar na faculdade e confirmei que sim. Foi um bocadinho isso, e depois foi ver os exemplos que ela trazia, as histórias, eu disse, ai, mas eu também quero isto.
1: Então e foi nessa conferência que percebeste que querias ser doula de fim de vida?
0: Não. Nessa conferência estava lá uma médica inglesa que foi falar sobre o movimento hospice em Inglaterra. Uhum. Hospice não tem tradução para hospício em português.
1: As pessoas normalmente traduzem qual é então a tradução que podemos fazer.
0: A unidade de cuidados paliativos, a organização, a instituição de cuidados paliativos. E ela estava a falar e falou no St. Christopher's Hospice. E eu fiquei assim, isto parece espetacular. Olhei para a minha mãe e ela baixou logo a cabeça. Tipo, pronto.
1: Ela vai querer ganhar asas.
0: Mas muito orgulhosa, né? Porque ela já ouvia falar daquele hospice há muito tempo. E fui lá parar e estive lá, aliás, eu ainda trabalho para lá, mas comecei em 2019 e agora estou remotamente a trabalhar para o Departamento de Educação do Hospice, formar profissionais de saúde, enfermeiros e outros, a ajudá-los a desenvolver a confiança e competências para cuidar de pessoas em fim de vida. Agora, a parte de doula não teve a ver com a minha parte profissional. Portanto,
1: explica.
0: Eu comecei a partilhar frases dos meus utentes.
1: Nas redes sociais?
0: Sim, numa página inglesa, inicialmente, ou em inglês.
1: O que é que te levou a fazer essa partilha? Precisavas de exorcizar?
0: Eles diziam coisas lindíssimas que eu ia anotando. E mais ou menos na altura comecei a escrever o que eles diziam. Tinha uma amiga que se ia casar, então eu queria reunir frases sobre o amor para depois lhe entregar e dizer que vinha de pessoas em fim de vida. Começou assim, e eu ia partilhando no meu Instagram pessoal inicialmente, e depois criei um porque os meus amigos diziam, tu tens de partilhar isto com mais pessoas, as pessoas têm que ler. Partilhava essas frases, partilhava coisas que ia aprendendo, partilhava conhecimento, o desmistificar também que já referiste, e foi assim um bocadinho. Depois foi crescendo, comecei a ver a palavra doula, e eu, o que é isto? O que é esta função, este papel?
1: Porque nós associamos doula aos partos.
0: Exatamente, e por isso é que é a parte da doula de fim de vida, não é? A doula da morte. Mais nos Estados Unidos que dizem death doula, mas no Reino Unido, por exemplo, já parece que há um bocadinho mais esse receio do choque. Ou seja, fim de vida, pronto. Ao menos não é da morte, é do fim de vida. Se bem que as doulas da morte podem ajudar mesmo antes do diagnóstico, se as pessoas quiserem. Ou seja, preparar a sua morte, pensar sobre, não necessariamente só quando se chega a essa fase. Mas a maior parte das pessoas recorre às doulas de fim de vida, da morte.
1: E o que é que faz?
0: Então, a doula é um papel social que sempre existiu, mas que nós fomos perdendo ao longo do tempo, quando a ciência foi desenvolvendo e fomos encostando mais à medicina e à cura.
1: À técnica e estudos científicos.
0: Sim, também. Sim. Mas normalmente havia sempre aquela pessoa em todas as terras, não é? Que toda a gente ia quando acontecia alguma coisa e que ajudava. E isso foi-se perdendo um bocadinho. Então este movimento das doulas é para tentar recuperar isso no mundo moderno e devolver a morte à comunidade. E tirá-la um bocadinho do hospital e das mãos dos profissionais de saúde. Há um sociólogo inglês que criou as comunidades compassivas, que se chama Alan Kelleher, e ele tem a regra dos 95%. Essencialmente, ele diz que 95% do tempo em que alguém passa na fase de fim de vida é na comunidade, na família, com os seus vizinhos e amigos, e apenas 5% são com profissionais de saúde, médicos e enfermeiros.
1: Em Portugal?
0: Em Portugal, eu acho que não são só 5%, são mais. Mas isto é para nos fazer refletir que nós somos, ok, temos a nossa doença, mas nós não somos a doença, nós somos tudo o que está cá fora. E acho que há muito esse foco no hospital.

0: hospital, até porque as pessoas sentem-se mais confortáveis no hospital porque podem ter acesso à medicação, porque sabem que provavelmente vão sofrer menos. Tem tudo a ver com o acesso aos cuidados paliativos em Portugal, portanto, há muito, muito para fazer, não é? Mas relembra-nos, de facto, esta regra, os 95%, se calhar Portugal, 75%, 25%.
1: E estamos a ser positivas, talvez, por num país envelhecido e daquilo que nós temos de estudos e de números que vão sendo noticiados, temos muita gente sozinha nos hospitais, em que não há essa comunidade. Os nossos idosos não estão amparados e esse lado dos cuidados paliativos... Portanto, inseria também esta questão da doula, quem quisesse fazer parte desta comunidade de doulas da morte, é isso?
0: Sim, as doulas da morte podem trabalhar com os cuidados paliativos, não fazem parte dos cuidados
1: da comunidade médica.
0: Assim, exatamente, porque cuidados paliativos têm a ver com o trabalho de equipa de profissionais de saúde. E a morte acontece fora dos cuidados, ou seja, não pertence aos profissionais de saúde, não pertence ao cuidado médico. A morte é um evento social.
1: Oh, uau!
0: É verdade. Nós morremos, mas nós morremos por causa de uma doença. Claro, pode ser a causa, mas nós deixamos de ser quem somos, nós vamos perdendo funções, nós vamos perdendo papéis dentro dos nossos grupos de amigos, dos nossos familiares, e são vários lutos que se vão fazendo, não necessariamente apenas físicos, não é? A parte emocional, psicológica, espiritual, social, é um evento social, não é um evento médico. E os cuidados paliativos... Pronto, nós conseguimos fazer muitas coisas e muitas coisas boas, mas estamos limitados, não é? Porque nós nunca conseguiremos cuidar de alguém 100% dentro de uma unidade hospitalar, mas também existem paliativos na comunidade. Sim. Mas lá está, o acesso é um bocadinho mais difícil.
1: Portanto, tu acabas por sair do hospital e neste momento estás na fase de educação, mas... O que é que tu gostavas? Qual era um mundo ideal para ti? O que é que tu gostavas? É isto? É de formar pessoas para um lado mais compassivo, será
0: sim,
1: o termo?
0: Sim, poderá ser.
1: Empático?
0: Informado, empoderado.
1: Pronto. Mas não só profissionais de saúde. A comunidade também deveria fazer parte disso.
0: Eu acho que sim. Porque é importante os dois, não é? Porque mesmo que o público esteja informado e saiba o que é que quer e o que é que significa tudo, no que toca a esta área, se depois chegam ao cuidado de uma equipa que não está alinhada, torna mais complicado, não é? Portanto, tem que ser os profissionais formados, informados e nutridos nesta área, mas também as pessoas, porque assim, nem todas as pessoas que morrem precisam de cuidados médicos. Quem morre de velhice e que não tem doenças associadas,
1: o que é que uma doula poderia fazer a diferença?
0: Ah, pois acabei por não explicar depois o que é que a doula...
1: Exato, o que é que a doula faz.
0: Certo, então este papel não se sobrepõe a profissionais de saúde, porque não é um papel médico ou clínico, é um papel social. E tem muito a ver com o ajudar alguém a viver este processo a nível emocional, pode ser a nível psicológico, sempre sabendo os seus limites, não é? Portanto, uma doula não é uma psicóloga. Aliás, até pode ser psicóloga de profissão e ser doula, mas quando é doula não é psicóloga.
1: São duas coisas distintas.
0: Sim, sim, exato. Acho que é preciso, e eu acho que às vezes é por aí que quando olham para as doulas da morte e pensam, ah não, é tipo as doulas do parto. Há muitas histórias, infelizmente, mas com doulas do nascimento, de coisas que se calhar não correm bem porque as funções ficaram ali um bocadinho misturadas de forma um bocadinho perigosa. Pronto. Okay. E então é importante diferenciar aquilo que é os meus limites e o que é da responsabilidade dos profissionais de saúde. Mas então, pode ser também a nível prático, ajudar com as coisas mais legais, os documentos, as diretivas antecipadas de vontade, pode ser organizar os documentos em casa, pode ser pensar num funeral, na roupa que quer vestir, pode ser apenas com a família, apoiar a família, facilitar discussões dentro daquilo que a doula é capaz de fazer, não é? Eu acho que este autoconhecimento é essencial, porque senão não vamos beneficiar ninguém e vamos prejudicar o processo de alguém no luto. Acho que é um papel de muita responsabilidade, porque lá está, temos de ser humildes e perceber, eu aqui não consigo ajudar, preciso de aprender mais, preciso de ler, preciso de orientação, supervisão. E eu acho que isto também falha muito na parte da saúde, precisamos de mais supervisão. Acho que já se vê mais, por exemplo, nos psicólogos, esta preocupação por ser orientado por alguém, não é? É chamar supervisão, mas é tipo uma mentoria, mais ou menos. E acho que isso faz muita falta, porque todos nós... profissionais de saúde vivemos coisas muito estranhas e que não são nada normais de ver todos os dias, e precisamos desse apoio. Não é do tipo, ah ok, mas toda a gente passa por isto, então eu tenho que aceitar e tenho que andar para a frente.
1: Como é que tu crias essa diferenciação e esses limites, essa supervisão para não te deixares
0: Pois, a supervisão era-nos facilitada pelo hóspice. O meu trabalho enquanto doula tem sido mais a nível, pronto, das redes sociais, o formato, porque pode haver, há muitos formatos de se trabalhar como doula, pode ser a nível individual, pode ser em grupo, pode ser na formação e educação, e eu acompanhei uma outra pessoa lá em Inglaterra ainda, mas a maior parte da minha experiência tem sido, pronto, em formação, e às vezes as pessoas perguntam-me coisas muito específicas e pedem aconselhamento, e eu aconselhamento médico não posso dar, e assim, só sabendo muito bem de uma situação é que eu vou...
1: Pronto, tens que entrar muito no
0: exato,
1: caso, não é?
0: E pronto, mas não é esse papel que eu estou a fazer. Mas há doulas em Portugal e há por todo o país, elas têm um site, a mãe das doulas em Portugal é Ana Catarina Infante, okay. Também enfermeira de cuidados paliativos, mas as doulas não são necessariamente profissionais de saúde. E há um site que é doulasdofindavida.pt, acho eu, também tem página de Instagram, e podem lá procurar uma doula e pedir mais informações e pedir apoio. Penso que há doulas que fazem o seu serviço de forma gratuita, mas também há quem cobre pelos serviços.
1: Sim.
0: E depois acho que assim, há muita gente que diz, ah, mas esse trabalho também é bem feito por profissionais. Sim, os profissionais não têm tempo para fazer aquilo que as doulas fazem, acho que é preciso dizer isso. E depois, a relação que as pessoas no geral, a sociedade, têm com o dinheiro, diz, ah, não vou gastar o meu dinheiro nisso, mas... pode ajudar muito. Ou e se mesmo... têm essa possibilidade, uhum. É um serviço como qualquer outro. As pessoas que dão este tipo de apoio fazem muita formação e têm uma expertise muito específica, uhum. E têm todo o valor. Eu acho que aconselho a verem o site. E depois elas também estão associadas à Amara, que faz formação também de fim de vida e para voluntários. Aliás, foi por aí que a minha mãe fez as formações dela.
1: Queres continuar na formação ou tu gostavas de acompanhar casos mais perto?
0: Eu gosto muito da parte de educação do público. Ou seja, eu quero também sair um bocadinho da parte clínica para a social, no sentido em que, lá está, sendo a morte um evento social, há muita coisa que nós podemos desenvolver e crescer e aprender sobre todo o processo, não é? Aquela literacia para a morte, que não é necessariamente... a literacia para cuidados paliativos, portanto são coisas diferentes, não é? A morte acontece quando alguém poderá ser acompanhada por cuidados paliativos, mas a morte acontece independentemente dos cuidados paliativos. E eu acho que há muita necessidade, e eu tenho visto pelos vídeos que tenho partilhado e pelas mensagens e comentários que recebo, que as pessoas precisam desta informação. E a verdade é que os profissionais também não têm tempo para dar toda esta informação, ou então não têm a informação para
1: poderem também partilhar.
0: Sim.
1: Há um top de coisas que o público deveria estar mais ciente?
0: Talvez um dos vídeos mais populares que eu tive foi sobre o comer e o beber em fim de vida. Porque nós temos uma cultura onde o dar de comer é dar amor, não é?
1: Sim.
0: E é tudo à volta da mesa. Aliás,
1: cá estamos
0: a jantar, exatamente. E então, quando alguém deixa de ter apetite porque está a morrer, é muito difícil deixar que as pessoas não comam. Mas... o perceberem que é normal e natural as pessoas perderem o apetite e deixarem de comer, porque o corpo já não precisa a partir de uma certa fase, é muito importante. Eu acho que saber isto, ainda que custe, porque assim, vai custar sempre.
1: Sim, nós... eu estou-te a ouvir e estou a pensar, mas nós só queremos que a pessoa permaneça.
0: Exato.
1: Às vezes o difícil é perceber o momento em que, ok, eu tenho que deixar ir.
0: Sim, e queremos que a pessoa esteja bem. E nós achamos que para a pessoa estar bem tem que estar bem alimentada.
1: Nutrida.
0: Exatamente. Há uma frase que diz isto muito bem, não é? A pessoa não está a morrer porque não está a comer, ela não está a comer porque está a morrer, que é muito diferente.
1: A mudança de perspectiva é uma chapada.
0: Mas é importante perceber, porque torna todo o processo muito mais tranquilo e muito mais pacífico para toda a gente.
1: E também temos o inverso, também temos quem está num processo ainda de tratamento ou que está em cuidados paliativos, e aqui olho para uma história muito pessoal, em cuidados paliativos pedirem-nos coisas muito específicas em que supostamente não podem. E assim, não dá, não pode ser, mas apetecia-me tanto.
0: Ai, mas não pode ser, porquê?
1: Exatamente. Eu vou confessar que nós chegámos a levar em tupperwares coisas que não devíamos para o
0: lindo avô.
1: Porque lá está, ao menos vai e vai satisfeito. Mas ainda feita às escondidas. E em Portugal
0: Eu também tenho uma história muito próxima de mim, que foi em contexto de lar, que eu soube agora há pouco tempo. E que um senhor queria beber uma 7-Up, e então a filha levou-lhe 7-Up dentro de uma garrafa de água, que era para passar despercebido. Mas os trabalhadores do lar foram cheirar antes de... E não deixaram dar. Por amor de Deus. Uma 7-Up, não é? Para variar um bocadinho. E mesmo às vezes pedem um bocadinho de vinho. Mas não podem dar um bocadinho de vinho, porquê? Eu acho que no fim de vida, e quando as pessoas são institucionalizadas, quer seja em hospital ou em lar, são despidas da sua identidade e daquilo que fizeram toda a vida. Pá, desnecessariamente. Claro que o álcool vai, em certa quantidade, interferir com a medicação. Mas, se a escolha da pessoa, vamos lá ver, que a pessoa ainda tem capacidade de escolha, não é? Tem a sua autonomia. Se não interfere assim tanto, porque depende das quantidades, mas a pessoa não se vai empoderar, não é? Deem-lhe esse gosto, deem-lhe essa... Isso fazia parte da sua vida, deem-lhe um café. Proibir alguém do que quer que seja a 100%, acho extremamente exagerado. Olha, vou dar um exemplo. No nosso hospice, agora já não temos, mas até há poucos anos, ia-se quarto em quarto, até era aos voluntários, e tinha todo o tipo de bebidas alcoólicas. Aliás, a fundadora do hospice tinha sempre uma garrafa de whisky na sua mesa de cabeceira. Ela começou a investigação sobre a morfina. Ela é a Cicely Saunders, quem quiser
1: pesquisar.
0: Grande mulher. E ela bebia e oferecia e fazia disso bandeira, não é? Ou seja, vamos dar às pessoas o que as pessoas querem, porque assim elas já vão morrer e vão. Vamos dar-lhe que lhes dá um bocadinho de gosto. Claro, lá está, não ficam todos emborrachados. Mas eu já falei disto também nesse vídeo do comer e do beber, não sei, alguns nos meus vídeos. Que quando o apetite está a diminuir, vamos deixar as pessoas comerem aquilo que lhes apetece. O ato de comer é para nos dar prazer também. E se o nosso corpo já não precisa dos nutrientes, ou de tantos nutrientes, de tanta energia, então se calhar podemos só comer aquilo que nos apetece.
1: Atenção que estamos a falar aqui em pessoas em que estão mesmo em fase terminal, portanto, numa cuidados paliativos, a receber também apoio então de alguém que está a trabalhar. Pronto. Nós estamos aqui as duas a conversar e eu estava a imaginar, como será um jantar entre amigos contigo? Fazem-te muitas perguntas ou tentam nem abordar aquele elefante na sala?
0: Não, acho que quando eu estou presente nunca é elefante na sala. Eu nem sequer trago o tema, eu nunca trago, mas eles é que fazem muitas perguntas e mesmo os meus sobrinhos têm muita curiosidade, então aproveito para responder, porque acho que também é importante a malta mais nova ir falando destas coisas. Mas às vezes digo, olhem, por amor de Deus, hoje deixem-me lá descansar um bocadinho.
1: Também precisas.
0: Também não pode ser todos os dias. Eu sei que isto é novidade para vocês, isto é...
1: Mas é a minha vida 24/7.
0: Calma, não é? Eu sou mais que isto.
1: E vamos precisamente deixar-te respirar agora. Está na altura de uma nova música. Antes da música nós estivemos aqui a picar um pão de alho. O que é que seria o prato principal?
0: Portanto, agora vai ser uma sopinha de legumes da minha mãe.
1: Ai, muito bem.
0: Muito bem. Que ela agora descobriu que com lentilhas vermelhas fica muito mais cremoso. E é verdade, que maravilhoso. Vai ficar assim tipo meio aveludado.
1: Pronto, então vamos parar um pouco a conversa, que é para tu poderes também ser tu mesma.
0: Sim, sim, comer a minha sopa, descansada.
1: Pronto. E ouvir que tema?
0: Nós fomos ao concerto no mesmo dia, da Rosalía. E a música final deste novo álbum é Magnólias. É linda, maravilhosa. E é uma reflexão sobre a mortalidade, inspirada também nos rituais funerários. Tem muito a ver com a reconciliação, a espiritualidade e a aceitação de que vamos morrer e que deixamos um legado, que deixamos alguma coisa para trás e que alguém nos vai lembrar.

0: cuidado, não é para se mostrar tudo. Bom, na verdade...
1: Pois, nós é que achamos que é tudo muito estranho, não é? Mas às vezes ver o que é que outras pessoas fazem nos funerais ou nos velórios delas, calhar inspira-nos a fazer um bocadinho diferente.
0: Como tivemos o caso daqueles bailarinos, não sei em que país, em África, que levam o caixão a dançar e que viraram sensação.
1: Ai, espetacular.
0: E que toda a gente ria.
1: Espetacular.
0: Mas tem...
1: É um... E as roupas que usam. Caixões em si.
0: Que podem ser decorados,
1: sim, exatamente.
0: Como a pessoa quiser.
1: Exato.
0: No México também houve uma altura... Eu acho que chega ali à altura do Dia dos Mortos, tudo o que é vídeos vindos do México, a criação de altares, há muita gente que não é mexicana, mas pergunta, posso também fazer? E há mexicanos a dizer, claro que sim, tanto celebrar esse momento.
1: E há um filme lindíssimo da Disney, Coco, que é, se calhar, um bom modo para falar sobre isso com as crianças e ver com elas, não é? Tem muito a ver com a parte da memória que estávamos a falar há pouco, que é alguém... não querer ser esquecido ou só deixa mesmo de existir até no além, quando já ninguém se lembra dele. Nós não sabemos o que é que nos espera do outro lado. Portanto, há este medo e pode existir na mesma. Nós podemos pensar nas coisas e ter tudo encaminhado, mas ter medo na mesma. Mesmo as pessoas que pensam muito sobre a morte e trabalham muito com a morte, não deixam de ter medo. Aliás, a Cicely Saunders, a fundadora do Hospice, eu sei estas histórias porque eu trabalhei lá, não é?
0: Portanto, tem inside information.
1: E trabalhar com enfermeiros e médicos que... Médicos não, mas enfermeiros que cuidaram dela, porque ela acabou por morrer lá também. E ela é uma pessoa que sempre trabalhou na morte, que mudou tanta coisa a nível mundial... fez tanto, ela própria tinha medo da morte. Isto pode coexistir, não é?
0: Sim, porque é um lado quase de ir buscar o controle.
1: Exato.
0: Esse lado, que
1: exatamente.
0: É eu se lidar com isto
1: exatamente.
0: Cara a cara, se eu olhar para o anjo da morte, face to face,
1: exato.
0: Eu tomo conta da
1: exatamente.
0: Situação.
1: Temos que normalizar isso também, não é? Também ela se questionava se tinha feito o suficiente. A nível mais espiritual, uma mulher que fez tanto e que mudou tanto e que trouxe tanta coisa para os paliativos em todo o mundo, será que fiz o suficiente? Quer dizer, para nós quase parece absurdo, mas ela deparou-se com isso.
0: E na tua página, todos chegamos ao fim, tu desenhas uma estratégia, há estratégia na comunicação que fazes, ou vais olhando para os comentários, para as histórias e mensagens que recebes e criando a partir daí?
1: Se calhar devia haver uma estratégia. Mas de momento ainda não há. A minha estratégia, vai, inicial, era falar nos temas assim, mais comuns, o comer e beber, a parte da sonolência, os mitos sobre a morfina, esse tipo de coisas. E depois, há sempre muito para falar, não é? Então, ir um bocadinho pelos temas que as pessoas mais precisam. Portanto, eu de vez em quando pergunto o que é que gostavam de ouvir a seguir. Dessa forma, está a ser curado
0: pela comunidade.
1: Pela comunidade. Também comecei a fazer vox pops, a ir pela rua e falar com as pessoas, ainda só fiz em Peniche. É interessante ver, não tanto a minha opinião, mas ver o que é que as pessoas fazem e questioná-las e incomodá-las um bocadinho.
0: Fizeste a tua auscultação, vá.
1: Pronto, eu acho que é giro trazer isto para a rua.
0: Não. E na rádio? E aqui, à hora de jantar, o que é que achas que nós deveríamos ainda tocar aqui?
1: No nosso legado. E fala-se no legado...
0: De plantar uma árvore,
1: sim,
0: escrever um livro...
1: Mas eu acho que é importante perceber que o legado é muito mais do que essas
0: notícia.
1: Coisas que nós conseguimos palpar. Pode ser um legado de ideias, pode ser... Aliás, nós temos histórias... A avó dizia tal e tal, nunca me vou esquecer. Isso é uma coisa que ela deixa, não é? Ela ainda vive através dessa ideia,
0: desse ensinamento.
1: Portanto, pode ser um legado ideológico, pode ser coisas do dia-a-dia, coisas que eles faziam daquela maneira e que nós também fazemos. As tradições que nós vamos criando e os rituais dentro da nossa família, neste dia vamos sempre ali, o continuar a fazer isso, porque os lembra da pessoa que...
0: Os ritos, portanto.
1: Exatamente. Pensar no legado como uma coisa que não é só o dinheiro, a herança, as casas,
0: não é? Património.
1: Exatamente.
0: Então e no teu caso?
1: É lá. Eu acho que há uns tempos, antes de eu experienciar o burnout, carreira se calhar era aquilo que me vinha primeiro à cabeça. Agora, depois de já ter trabalhado muito nisso e na minha identidade, que não é só o meu trabalho, gostava de ser lembrada como a amiga que esteve lá, como a tia que fez isto ou aquilo, não é? E não só como enfermeira de cuidados paliativos. Gostava que, eu acho que conseguirei um bocadinho, e não querendo parecer arrogante, mas com aquilo que eu tenho partilhado, eu sei que já tenho mudado muitas perspectivas. Uhum. Eu sei disto porque as pessoas me dizem.
0: Sim, o pessoal vai reagindo.
1: Sim, e isso é importantíssimo, trazer tranquilidade às pessoas. E depois isto tem um efeito chamado efeito de ondulação, não é? Quando cai a pedrinha na água e depois
0: sim, vai fazendo.
1: Nós nunca sabemos onde é que aquelas ondinhas vão dar. E um bocadinho como o legado que os professores primários, por exemplo, uh-huh. a educação da minha mãe tem, não é? Aquele professor que não sei, uhum. nunca se esquece e tem uma influência
0: por anos e anos.
1: Anos e anos. E eu acho que nesta área também isso acontece muito. Aliás, na área da saúde no geral, porque há sempre aquele médico, sempre aquele enfermeiro, aquele fisioterapeuta, uhum. e que as pessoas nunca se vão esquecer. Uhum. E eu não estou a dizer isso porque não quero que as pessoas esqueçam de mim, não é nada disso. E o que eu gostava era que as pessoas se sentissem empoderadas e confiantes e tranquilas sobre este processo que pode ser tão difícil. E o desmistificar, o contar histórias, o partilhar aquilo que eu fui aprendendo, partilhar o que outras pessoas fazem, o que fazem noutros países, poderá ajudar. E eu acho que gostava que isso ficasse. Talvez um livro, quiçá.
0: Pronto, um lá dia. Está, que é o clássico, um não dia. É? Uma Exato. Árvore, um livro, um filho. Bom. Mas é engraçado, começaste por colocar a tua família no centro e nessa ondulação expandires uhum. e chegares ao físico, portanto, ao livro. Vamos aproveitar que sobremesa. O que é que a vida nos pode dar de doce?
1: Uma coisa muito recente que aconteceu, eu fiz anos agora há pouco tempo uhum. e na semana antes tinha feito o meu sobrinho mais novo. E para a festa do meu sobrinho mais novo fizemos aquele doce que se faz nas festas das crianças e depois nós crescemos e deixa-se de fazer, não é? Porque depois os doces, há doces de criança e doces de adultos, quer dizer, é uma coisa também. É aquele.
0: qual doce?
1: É um, se calhar, eu não sei se conheces, mas não é sei. Assim, gelatinas e natas e.
0: Sim.
1: Pá, aquilo sabe tão bem. Mas bom,
0: pronto, para estas duas crianças está ótimo, pode ser.
1: É?
0: Vai de gelatina, colorida.
1: Eu acho que não devemos perder este lado infantil, não é? Quando crescemos. E então este doce pode representar isso.
0: E depois desta conversa densa, cheia de emoções, vamos então falar da última música uhum. que temos para uhum. acompanhar esta sobremesa.
1: Sim, senhora. É uma música de mais uma mulher. Eu quis
0: Gosto.
1: Trazer músicas de mulheres da
0: no
1: nossa
0: fundo.
1: Geração.
0: Ok.
1: E esta é portuguesa, da Maru. Ainda que a música seja em inglês. I Owe It To You, que é dedicada à família dela. E é graças à nossa família, se tiverem, vá à sorte, então a gente tem sorte de ter uma família que lhes permite ser quem querem ser. Mas eu tive essa bênção e sou quem sou e alcancei e alcanço graças à minha família e ao apoio que sempre tive. Especialmente dos meus pais. E então, I Owe It To You, devo-vos a vocês.
0: Bela homenagem. E Leonor, obrigada.
1: Obrigada.

0: 21 horas 20 nos Açores.
1: O novo Ciresp vai demorar 15 anos a ficar operacional. O plano do governo é ter dois sistemas de comunicações de emergência em simultâneo durante esse período. Mensagem clara do primeiro-ministro aos empresários alemães: invistam em Portugal. Luís Montenegro já terminou a visita oficial de um dia àquele país. No Brasil, o presidente Lula exige a libertação de todos os ativistas detidos por Israel em águas internacionais no âmbito da flotilha para Gaza.
0: Edição a esta hora com Cláudia Almeida.
1: O novo sistema de comunicações de emergência em substituição do Ciresp só vai estar totalmente operacional ao fim de 15 anos. Esta tarde o Governo apresentou o plano para reforçar a atual rede de comunicações críticas. Reforçar o que já existe é o que vai para já acontecer. Rita Fernandes.
2: Vai haver dois sistemas a funcionar ao mesmo tempo. O Governo vai continuar a trabalhar com o sistema Tetra, de que certamente vai ouvir falar. É o sistema de rede que já é usado pelo Ciresp e que é o mais estável, diz o ministro da Administração Interna. Um sistema que ao longo do tempo vai ser reforçado, vão ser juntadas novas redes para aumentar a capacidade de resposta das comunicações em cenários de crise. O ministro da Administração Interna apresentou o plano, que vai demorar até 15 anos a estar totalmente implementado.
3: Parece bem, não há quem. Os passos sucessivos dependem da fixação dos primeiros. Portanto, há aqui uma ordem cronológica e de ciência e técnica que tem que ser seguida, e por isso é esse seguimento que nós vamos ter.
2: Vai haver reforço de rede dentro de edifícios críticos, como hospitais ou aeroportos, e mais equipamentos de comunicação nas freguesias.
3: Não chegarão no início da época de incêndios, esperamos que no decurso dessa época possam chegar. Vamos ter rádios, vamos ter mais energia, e sobretudo do ponto de vista de equipamentos móveis, conforme aqui foi dito, eles estão preparados, eles existem já. E se de facto, espero que não, todos esperamos que não, se vierem a ser necessários, serão deslocalizados para as regiões e para as zonas onde possam vir a ser necessários.
2: O novo sistema de comunicações críticas quer antenas de telecomunicações com mais autonomia para resistirem a apagões durante 24 horas. Prevê também que, em caso de falha de uma rede, os telemóveis consigam ligar-se automaticamente a outra rede que esteja a funcionar no país para garantir que as comunicações continuam a ser feitas.
1: É o plano do governo para garantir precisamente que esse sistema de comunicações de emergência não falhe. O primeiro-ministro de visita à Alemanha com o objetivo de reforçar o diálogo político e as relações económicas num momento crítico para a União Europeia por causa das consequências da guerra no Médio Oriente. Luís Montenegro voltou a defender uma via diplomática e negocial quanto a esse conflito, mas Portugal também esteve na ponta do discurso do primeiro-ministro nesta visita. Paulo Dentinho.
4: Foi uma visita de poucas horas, mas com uma mensagem bastante clara. Luís Montenegro veio a Berlim fazer política e vender Portugal. Primeiro na chancelaria, com Friedrich Merz, o cenário formal, mas com o sinal dos tempos, uma Europa pressionada pela incerteza global, pela guerra, pela energia, pela competitividade e pela dúvida crescente sobre a relação com os Estados Unidos. Depois, na segunda parte da visita, o encontro com empresários alemães. E aí o discurso mudou de registro. Menos diplomacia institucional, mais diplomacia económica. Portugal foi apresentado como um país estável, competitivo, com energia renovável, mão de obra qualificada e localização estratégica. A mensagem aos alemães é simples: invistam em Portugal. Berlim foi para Lisboa, assim, muito mais do que uma capital europeia. A Alemanha é a maior economia da União, o terceiro cliente de Portugal e o segundo fornecedor. Isto numa altura em que o modelo industrial alemão também procura novas respostas. Portugal tentou mostrar-se como parte da solução. Energia, tecnologia, centros de dados, aeronáutica, defesa, automóvel. Foi, de facto, curta esta passagem por Berlim, mas foi uma operação de posicionamento. Num tempo em que a Europa redefine prioridades, Portugal quis dizer à Alemanha que também quer estar nessa primeira linha.
1: Invistam em Portugal, a primeira mensagem desta viagem do primeiro-ministro à Alemanha, contou-nos Paulo Dentinho, enviado da RTP, a esta deslocação do presidente, do primeiro-ministro. O presidente brasileiro pronunciou-se há pouco nas redes sociais sobre as detenções ilegais à lei do direito internacional de ativistas que integravam a flotilha para levar ajuda humanitária a Gaza. Um dos detidos é o brasileiro Tiago Ávila. O presidente do Brasil, Lula da Silva, exige a libertação imediata de todos os ativistas, considerando injustificável a ação do governo de Israel. E publica estas declarações, Daniel Catalão, na véspera de uma visita oficial aos Estados Unidos.
5: Lula da Silva eleva o tom diplomático e exige a libertação imediata do ativista Tiago Ávila. Numa mensagem clara, publicada no X, Lula classificou a prisão como uma ação injustificável e uma afronta ao direito internacional. Um tribunal israelita prorrogou a prisão do ativista brasileiro até domingo. Lembro que ele foi detido por Israel em águas internacionais quando seguia na flotilha humanitária Global Sumud, que adotou no nome o termo Sumud, que significa firmeza ou perseverança inabalável, um conceito central na resistência palestiniana. A pressão de Brasília é feita em coordenação direta com o governo de Espanha, que também tem um cidadão detido na sequência da operação israelita. Este novo atrito de Lula com Israel ocorre ainda num clima de luto. Lembro que há menos de uma semana, um bombardeamento israelita no sul do Líbano matou uma família brasileira, incluindo uma criança de 11 anos. Aqui falou-se de assassinato. O endurecimento da retórica de Lula serve de antecâmara para a viagem que deverá fazer esta quinta-feira a Washington. O presidente brasileiro vai reunir-se com Donald Trump, que tem criticado duramente e insistentemente pela atitude bélica e unilateral que assume como se fosse o dono do mundo. Lula pretende posicionar o Brasil como mediador da paz e poderá desafiar a política externa da Casa Branca em pleno território americano.
1: Daniel Catalão, o correspondente da Antena 1 no Brasil. O presidente Lula da Silva informa que está a atuar no caso dos ativistas detidos por Israel em conjunto com o governo espanhol, que também tenta a libertação de Saif Abu Keshek. Não há motivo para alarme. A Direção-Geral da Saúde garante estar a acompanhar os desenvolvimentos do surto de antivírus num navio cruzeiro que está ao largo de Cabo Verde. Em declarações esta tarde à Agência Lusa, a diretora-geral Rita Sá Machado classifica a situação de baixo risco para Portugal.
6: A Direção-Geral da Saúde, no âmbito das suas funções, e aqui no âmbito do Regulamento Sanitário Internacional, está a acompanhar esta situação exatamente com a Organização Mundial de Saúde. Atualmente é uma situação circunscrita e por isso mesmo é uma situação que atualmente desempenha um baixo risco para, neste caso, Portugal.
1: A Organização Mundial de Saúde mantém a confirmação de 2 casos e 5 suspeitos. A companhia de cruzeiros que opera o navio Ondios, que continua ao largo da capital de Cabo Verde, informou em comunicado que não há previsão exata sobre quando os 2 doentes a bordo da embarcação vão seguir para os Países Baixos. Eles precisam de cuidados médicos urgentes. 2 aeronaves especializadas estão a caminho do arquipélago de Cabo Verde para essa operação de evacuação. Depois disso, a Companhia de Cruzeiros esclarece que o navio planeia zarpar para Gran Canária ou Tenerife, em Espanha, um percurso de 3 dias de navegação. O Ondios viajava da Argentina para Cabo Verde com 88 passageiros e 59 tripulantes de 23 nacionalidades a bordo. Pelo menos 4 pessoas morreram num ataque aéreo russo em Dnipro, na Ucrânia, refere o presidente Zelensky. Ao longo do dia, de acordo com os números das autoridades locais ucranianas, os ataques russos em regiões como Zaporígia e Donetsk provocaram 17 mortes. Moscovo declarou um cessar-fogo unilateral para 8 e 9 de maio por causa das comemorações do dia da vitória da Segunda Guerra Mundial. Ora, a Ucrânia respondeu com um outro cessar-fogo a começar já esta quarta-feira de madrugada, 2 dias antes da trégua anunciada pela Rússia.
0: Foi a edição às 9 da noite com Cláudia Almeida. 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
1: Muito boa noite, seja bem-vindo à RTP Mundo. Passam 9 minutos das 21 horas em Portugal Continental e na Madeira. Menos uma hora nos Açores. Emissão de terça-feira. E é bom lembrar que este dia, 5 de maio, é Dia Mundial da Língua Portuguesa.

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Abrimos com Carlos do Carbo e Bernardo Sassetti neste poema de José Luís Tinoco, ele que nos deixou no passado mês, no dia 15 de abril de 2026. Dizer também que José Luís Tinoco era arquiteto, artista plástico, músico, compositor e letrista.

Se só agora chegou à nossa companhia, saiba que somos a RTP Mundo nesta emissão de terça-feira. Eu sou Isabel Flora, consigo até às 3h.

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Ana Bacalhau e Cláudia Pascoal. Com este despique entre o Norte e o Sul, Imperial FM. Passam 21 minutos das 21 horas.

Continuamos com a música para si. Dizer também que hoje, na Hora dos Portugueses, vamos até Andorra. Agora, Edmundo Inácio.

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0: Ficamos agora com a Hora dos Portugueses. Em Andorra, o corpo policial conta nas suas fileiras com um número significativo de lusodescendentes. É o caso de Nuno Costa.
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2: Nasceu em Portugal, mas rapidamente Andorra se tornou pátria para o hoje andorrano Nuno Costa. O país onde chegou, ainda criança, permitiu-lhe uma integração feliz, desde o primeiro dia.
3: Eu vim com Portugal, tinha 6 anos. Então, claro, quando uma pessoa assim muda de país assim tão pequenino, é mais fácil aprender a língua, estar com outra gente, poder socializar melhor. Então, o princípio, claro, como era tão pequeno, também não me lembra muito, muito bem. Mas eu tenho algumas boas lembranças, para mim foi fácil.
2: E foi cedo que a paixão por aquela que viria a ser a sua profissão começou a evidenciar-se no seu dia-a-dia.
3: Eu desde muito pequeno já me começava a disfarçar de polícia, sempre disse que queria ser polícia. Mesmo lá na nossa casa em Portugal, eu estava sempre disfarçado de polícia e a brincar que estávamos a fazer patrulhas nas hortas dos meus avós, em todos os lados.
2: Os anos passaram e o fascínio pela atividade policial consolidou-se, movido por uma personalidade altruísta.
3: Eu é mais a atenção à gente. Saber como a pessoa tem um problema e eu sentir-me satisfeito de poder ajudar as pessoas.
2: Um sentido de missão que o levou a concorrer à carreira de polícia no Principado por 2 vezes, até que se deu a seleção em concurso público.
3: Nós passámos uns concursos públicos, que chama-se concurso público, onde eu me apresentei já uma vez em 2018, desgraçadamente falhei, mas depois esforço, dedicação, lá consegui voltar a apresentar-me em 2021 e aí já aceitaram, passei as provas iniciais e aceitaram-me, e foi uma formação de 9 meses. O primeiro mês foi um internado estivemos todos juntos, e depois foram 9 meses de formação como se estivéssemos na escola outra vez.
2: 9 meses de aprendizagens que serviram de ponto de partida para uma carreira nas forças de segurança. Uma atividade, por vezes, incompreendida.
3: Uma pessoa desde fora, como um cidadão de fora, o que pensa é claro, vê a polícia como um sistema de sérios que estão aqui para multar, a função repressora. Não, eu agora desde que estou dentro, o que vejo é que o que queremos é ajudar a gente. Uma chamada de urgência rápido, nós temos que ir rápido e tentar ajudar a pessoa da melhor maneira que nós podemos.
2: E nesse auxílio à população, no país mais seguro da Europa, quisemos saber quais as tarefas do dia-a-dia como agente de polícia e qual a sua favorita.
3: Eu pessoalmente faço diferentes serviços. Faço o primeiro, que é patrulhas, que é o que respondemos às urgências. Faço o segundo serviço, que é escritório, que atendemos as chamadas, damos atenção ao público, fazemos redações das queixas das pessoas. E depois faço o que tenho aqui atrás, que é polícia de choque. É jogos de futebol, onde podem haver problemas, sempre estamos nós. Concertos importantes, onde há muita gente, sempre estamos nós. Mas eu pessoalmente o que gosto é de patrulhas. Patrulhas porque é o fato de vir trabalhar sem saber o que é que pode acontecer. Portanto, podemos estar a fazer uma operação stop, sossegadinhos, tal, e de repente começa uma batatada em algum sítio e nós temos que ir rápido. Nós nunca sabemos o que é que nos espera, e isso é o que eu gosto, patrulhas.
2: A valorização do trabalho de proximidade, num efetivo com perto de 300 de elementos, que o faz palmilhar o muitas vezes desafiante território do Principado.
3: É um desafio, porque nós também, é verdade, que vivemos do turismo, então...

0: nós temos a nossa população fixa e depois temos a população de turismo. Então é verdade que quando nos meses onde há mais turistas no inverno, é quando vem mais gente, nós aí temos mais trabalho. Mais trabalho, porque, claro, há mais gente, há mais situações, há mais intervenções, então nós tentamos sempre fazer o máximo que pudermos. Mas eu, pessoalmente, eu, a polícia, gosto muito de estar aqui. É como uma vez disseram-me que aquele que gosta do que faz nunca se tem que levantar para ir a trabalhar, pois é o que eu estou a fazer agora.
1: Um lema de vida levado à letra por Nuno Costa, nesta instituição policial fundada em 1931, onde concretiza hoje o sonho acalentado desde a infância.
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0: altura na RTP Mundo. Nesta emissão de terça-feira, de falarmos das temperaturas. Temperaturas máximas previstas. Lisboa, 19 graus. Paris, os termómetros irão marcar 14 graus de máxima. 28 graus para a cidade de São Paulo. Joanesburgo, também 18 graus. Toronto, 17. E Caracas, 30 graus de máxima.
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0: Voltamos à música e agora dando destaque ao fado. Terezinha Landeiro, Maré de Sorte.

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1: E agora sim ficamos com mais uma edição de Visita Consular, com conselhos essenciais para os portugueses que vão viajar.
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2: Neste episódio, como sempre, com Marta Kalling, a Subdiretora-Geral dos Assuntos Consulares e das Comunidades Portuguesas, vamos abordar um tema que é de interesse para muitos portugueses, em particular para aqueles portugueses que andam pelo mundo, andam em viagem. Marta, falamos dos conselhos aos viajantes.
3: É verdade. Bom dia a todos. Os conselhos aos viajantes têm uma grande utilidade para todos os portugueses que estejam em viagem, podendo também ser úteis para aqueles que residem no estrangeiro.
2: Onde é que se pode aceder a estes conselhos aos viajantes? É um sítio de acesso livre?
3: O acesso é livre e podem ser consultados no Portal das Comunidades, que é do conhecimento de todos e falamos dele muitas vezes aqui, e estão divididos por continentes e pelos respectivos países.
2: O que é que nós encontramos lá? Ou seja, que tipo de conselhos é que estão publicados?
3: Além de informações sobre o apoio que as secções consulares das embaixadas e os consulados portugueses poderão prestar aos portugueses, são publicados conselhos em diversas áreas, designadamente no que diz respeito ao regime de entrada e estada, às condições de segurança, aos transportes, ao alojamento, cuidados de saúde, telecomunicações, enfim, são conselhos com uma clara aplicabilidade prática para os viajantes portugueses e não só.
2: Portanto, estamos a falar de conselhos que podem ser úteis também para cidadãos nacionais que estão noutras circunstâncias.
3: Exatamente. Dependendo do país em causa, a informação constante dos conselhos aos viajantes, principalmente em situação, por exemplo, de conflito, pode complementar aquela que é fornecida pelas autoridades locais. Isto aplicar-se-á especialmente em contextos nos quais as autoridades locais careçam de transparência nas suas comunicações, por exemplo.
2: Então, referiu que a utilidade, Marta, dos conselhos aos viajantes pode depender do país. Porquê?
3: Porque nós procuramos manter a informação atualizada em todos os casos, mas não só, porque há países sobre os quais temos mais informação, como há viajantes portugueses, mais concentrados em determinadas regiões do globo. Adicionalmente, em casos, por exemplo, de conflito, fazemos um esforço adicional para atualizar com regularidade os conselhos aos viajantes, que não raras vezes acabam por influenciar positivamente as decisões dos portugueses que pretendem viajar, ou então que têm que tomar decisão, por exemplo, de sair ou não de um determinado país. E na medida do possível, procuramos igualmente antecipar cenários que possam colocar em causa a segurança dos cidadãos nacionais.
2: Portanto, em resumo, considera que os portugueses devem consultar regularmente estes conselhos aos viajantes.
3: Sim, sem dúvida nenhuma. Como eu expliquei anteriormente, a consulta regular dos conselhos aos viajantes permite aos portugueses estarem mais bem preparados em diversos cenários, seja em questões de sobrevivência, como é o caso dos cuidados de saúde, seja na integração num determinado país, ao respeitar, por exemplo, rituais religiosos ou costumes diferentes.
2: Podemos deixar também o conselho de ir à RTP Play, ver este e todos os outros episódios da Visita Consular, sempre com Marta Kalling, Subdiretora-Geral dos Assuntos Consulares e das Comunidades Portuguesas. Até à próxima, Marta.
3: Muito obrigada, até à próxima.
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Assim nos vamos aproximando da hora certa, a altura em que chegará de novo a informação à antena. E nunca, nunca é demais lembrarmos que hoje, 5 de maio, terça-feira, é o Dia Mundial da Língua Portuguesa. Falada num universo de mais de 300 milhões de pessoas, a língua portuguesa está hoje a ser comemorada. Presente em 4 continentes, de norte a sul, de leste a oeste, usada por milhões de imigrantes e descendentes que vivem fora dos seus países de origem, principalmente nos Estados Unidos da América, em França, na África do Sul, o português é um dos idiomas mais usados.

Lembramos uma vez mais as temperaturas para esta terça-feira, dia 5 de maio, Dia Mundial da Língua Portuguesa. Paris vai ter uma máxima, máximas previstas 14 graus, Lisboa 19, 28 graus para a cidade de São Paulo, no Brasil, Caracas 30 graus e Joanesburgo, na África do Sul, 18 graus de máxima. 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
1: É o final de mais uma hora. Vêm as notícias em simultâneo com a RTP Antena 1. Eu volto logo a seguir à informação. Até lá, HMB. Somos partes.

0: 22 horas, 21 nos Açores.
1: Começa a esta hora o cessar-fogo decretado pela Ucrânia. Nas últimas 24 horas, Moscovo e Kiev trocaram intensos ataques. Em território ucraniano morreram mais de 20 pessoas. No lado russo há registro de 3 mortes e mais de 30 feridos. Luís Montenegro já terminou a visita oficial à Alemanha. Deixou uma mensagem clara aos empresários alemães. Invistam em Portugal. No Brasil, o presidente Lula da Silva refere o caso do ativista Tiago Ávila, detido em Israel. Nas redes sociais, pede a libertação de todos os ativistas e considera a ação do governo israelita injustificável.
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1: A esta hora começa o cessar-fogo que a Ucrânia decretou. A decisão de Volodymyr Zelensky aconteceu depois de Vladimir Putin ter anunciado um cessar-fogo unilateral mais no final da semana, para 8 e 9 de maio, por causa das comemorações do dia da vitória da Segunda Guerra Mundial. Nas últimas 24 horas, Moscovo e Kiev trocaram intensos ataques. Em território ucraniano morreram mais de 20 pessoas. No lado russo há registro de 3 mortes e mais de 30 feridos. Na análise da comentadora de política internacional da Antena 1, Teresa Almeida Cravo, estes acontecimentos não auguram um acalmar do conflito, apesar da trégua anunciada.
2: O que nós temos são dois cessar-fogos unilaterais e, portanto, isto implica que dificilmente nós possamos olhar para este cessar-fogo como sendo um sinal de uma desescalada substancial. É muito mais um gesto politicamente simbólico, é sobretudo um gesto politicamente simbólico do lado russo, que vem carregado de ameaças e também de ações, nomeadamente nestas últimas horas, do ponto de vista de ataques sobre o solo ucraniano. E com ameaças do outro lado da Ucrânia também, no sentido que este cessar-fogo pode vir a ser violado precisamente no próprio dia 9 de maio. Portanto, não há aqui aquilo que nós podemos chamar de um cessar-fogo que abre um caminho para a paz.
1: Análise de Teresa Almeida Cravo. A esta hora começa o cessar-fogo decretado por Kiev e pelo menos 4 pessoas morreram num ataque aéreo russo em Dnipro, na Ucrânia. Ao longo do dia, de acordo com os números das autoridades locais ucranianas, os ataques russos em regiões como Zaporígia e Donetsk provocaram 17 mortes. Moscovo, como já ouvimos, declarou um cessar-fogo unilateral para 8 e 9 de maio. A Ucrânia antecipa-se com um cessar-fogo que começou já a esta hora. O primeiro-ministro de visita à Alemanha com o objetivo de reforçar o diálogo político e as relações económicas no momento crítico para a União Europeia por causa das consequências da guerra no Médio Oriente. Luís Montenegro voltou a defender uma via diplomática e negocial para esse conflito, mas Portugal também esteve no centro das conversas desta deslocação do primeiro-ministro Paulo Dentinho.
3: Foi uma visita de poucas horas, mas com uma mensagem bastante clara. Luís Montenegro veio a Berlim fazer política e vender Portugal. Primeiro na chancelaria, com Friedrich Merz, o cenário formal, mas com o sinal dos tempos, uma Europa pressionada pela incerteza global, pela guerra, pela energia, pela competitividade e pela dúvida crescente sobre a relação com os Estados Unidos. Depois, na segunda parte da visita, o encontro com empresários alemães. E aí o discurso mudou de registro. Menos diplomacia institucional, mais diplomacia económica. Portugal foi apresentado como país estável, competitivo, com energia renovável, mão de obra qualificada e localização estratégica. A mensagem aos alemães é simples: invistam em Portugal. Berlim foi para Lisboa, assim, muito mais do que uma capital europeia. A Alemanha é a maior economia da União, o terceiro cliente de Portugal e o segundo fornecedor. Isto numa altura em que o modelo industrial alemão também procura novas respostas. Portugal tentou mostrar-se como parte da solução. Energia, tecnologia, centros de dados, aeronáutica, defesa, automóvel. Foi, de facto, curta esta passagem por Berlim, mas foi uma operação de posicionamento. Num tempo em que a Europa redefine prioridades, Portugal quis dizer à Alemanha que também quer estar nessa primeira linha.
1: Paulo Dentinho, enviado da RTP, ele acompanhou esta visita oficial de Luís Montenegro à Alemanha, uma visita de um dia. O presidente brasileiro pronunciou-se nas redes sociais sobre as detenções ilegais, à luz do direito internacional, de ativistas que integravam a flotilha para levar ajuda humanitária a Gaza. Um dos detidos é o brasileiro Tiago Ávila. O presidente do Brasil exige a libertação imediata de todos os ativistas que Israel Israel mantém em cativeiro e considera injustificável a ação do governo de Tel Aviv. Daniel Catalão.
4: Lula da Silva eleva o tom diplomático e exige a libertação imediata do ativista Tiago Ávila. Numa mensagem clara publicada no X, Lula classificou a prisão como uma ação injustificável e uma afronta ao direito internacional. Um tribunal israelita prorrogou a prisão do ativista brasileiro até domingo. Lembro que ele foi detido por Israel em águas internacionais quando seguia na flotilha humanitária Global Sumud, que adotou no nome o termo Sumud, que significa firmeza ou perseverança inabalável, um conceito central na resistência palestiniana. A pressão de Brasília é feita em coordenação direta com o governo de Espanha, que também tem um cidadão detido na sequência da operação israelita. Este novo atrito de Lula com Israel ocorre ainda num clima de luto. Lembro que há menos de uma semana, um bombardeamento israelita no sul do Líbano matou uma família brasileira, incluindo uma criança de 11 anos. Aqui falou-se de assassinato. O endurecimento da retórica de Lula serve de antecâmara para a viagem que deverá fazer esta quinta-feira a Washington. O presidente brasileiro vai reunir-se com Donald Trump, que tem criticado duramente e insistentemente pela atitude bélica e unilateral que assume como se fosse o dono do mundo. Lula pretende posicionar o Brasil como mediador da paz e poderá desafiar a política externa da Casa Branca em pleno território americano.
1: O correspondente da Antena 1 no Brasil. Não há motivo para alarme. A Direção-Geral da Saúde garante estar a acompanhar os desenvolvimentos do surto de antivírus num navio cruzeiro ao largo de Cabo Verde. Em declarações esta tarde à Agência Lusa, a diretora-geral Rita Sá Machado classifica a situação de baixo risco para Portugal.
5: A Direção-Geral da Saúde, no âmbito das suas funções e aqui no âmbito do Regulamento Sanitário Internacional, está a acompanhar esta situação exatamente com a Organização Mundial de Saúde. Atualmente é uma situação circunscrita e por isso mesmo é uma situação que atualmente desempenha um baixo risco para, neste caso, Portugal.
1: A Organização Mundial de Saúde, que mantém a confirmação de 2 casos e 5 suspeitos e 2 aviões-ambulâncias já aterraram na praia, em Cabo Verde, para levar para os Países Baixos 3 pessoas do navio, de entre as 7 afetadas por esta doença respiratória grave. O transporte de emergência inclui 2 tripulantes com sintomas leves que aguardam resultados de análises ao sangue e também um passageiro assintomático, mas que partilhou cabine com uma das 3 vítimas mortais. Durante a viagem de cruzeiro que partiu da Argentina e atravessou o Atlântico Sul durante o mês de abril com 147 pessoas. Quanto ao Ministério da Saúde espanhol, através de comunicado, informa que o Centro Europeu de Prevenção e Controlo das Doenças já realizou uma inspeção exaustiva no navio para determinar quais as pessoas que devem ser retiradas do navio com urgência ainda em Cabo Verde. Os restantes passageiros devem seguir rumo às Canárias, onde devem chegar dentro de 3 ou 4 dias e quando desembarcarem vão ser devidamente examinadas, atendidas e depois transferidas para os respectivos países. É o plano do governo espanhol que o Ministério da Saúde divulgou através de um comunicado. O novo sistema de comunicações de emergência em substituição do Siresp só vai estar totalmente operacional ao fim de 15 anos. O governo apresentou o plano para reforçar a atual rede de comunicações críticas esta tarde. A Associação Portuguesa de Técnicos de Segurança e Proteção Civil, a ASPRO Civil, considera que 1,5 décadas é um tempo realista para pôr em prática este novo sistema de comunicações críticas do Estado. No entender de Jorge Silva, uma fase de transição de 15 anos é compreensível porque é preciso olhar para toda a rede do país, mudar equipamentos e isto levanta sempre a questão dos custos.
6: É um tempo dilatado, mas real, baseado no custo que têm os equipamentos para substituição de todos os equipamentos individuais. Numa corporação de bombeiros, se tivermos 100 bombeiros, em que cada um tenha o seu rádio de comunicação, são 100 equipamentos que custam entre 600 a 1000 euros, consoante a marca, é um custo muito acrescido. Depois de cada viatura tem a sua base de comunicação, mais as centrais, vai ter que ter uma introdução gradual. O Siresp ainda hoje tem grande capacidade de não ser violado a nível de comunicação. Tem, por seu lado, algumas zonas de sombra, melhorar é possível. Tecnologia compatível com a evolução desta crescente do 3G, 4G, 5G e ao mesmo tempo ter uma capacidade de boa transmissão e comunicação 10, 15 anos é realista.
1: Jorge Silva, da Aspro-Civil, em declarações esta noite à Antena 1. Esta fase de transição de 15 anos vai combinar uma arquitetura de rede híbrida que vai juntar a rede Tetra, a tecnologia através da qual opera o Ciresp, com as novas capacidades das redes de banda larga. 20 anos depois, o Arsenal está na final da Liga dos Campeões de Futebol. Em Londres, os ingleses bateram o Atlético de Madrid por 1-0. Asseguraram um lugar na final. Em Budapeste, o Arsenal aguarda agora o resultado do jogo de amanhã entre o Bayern de Munique e o Paris Saint-Germain.
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1: 22 horas e 11 minutos em Portugal Continental e na Madeira. 21 horas e 11 minutos nos Açores. Seja bem-vindo à RTP Mundo, emissão de terça-feira, dia 5 de maio.

0: Começamos com os capital da Bulgária, vem comigo, e já a seguir vamos fazer a digressão mundial do Midos. Midos comenta Amazónia, um tema de 1988 de Midos e banda Amazónia, e concorreu este tema ao Festival da Canção desse ano.
1: Olá, o meu nome é Midos e este próximo tema que vão ouvir chama-se Amazónia. Foi um tema que escrevi com o meu querido amigo Luís Jardim e tem a ver com o sonho. E para mim, como eu sempre me transporto para o sonho, para de certa maneira equilibrar a mente, muitas vezes, nem que seja durante uns segundos, o sonho para mim comanda a vida, lá dizia o Fernando Pessoa. E a Amazónia é um sítio, uma floresta, muito importante, considerado o pulmão do planeta, antigamente. Agora já não é, já está tudo mudado e estão a destruir tudo, porque o ser humano também só destrói tudo. Mas pronto, aqui fica a Amazónia. Aqui muitas vezes temos mesmo que tirar uns segundinhos da vida para sonhar.

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1: Hoje na tarde da RTP Mundo vamos conversar com a jornalista e agora escritora. Vais-me ajudar a dizer o teu nome?
2: Kátia de Lambeuf.
1: Kátia de Lambeuf. Trabalhou grande parte da sua vida em informação, é jornalista, tem inúmeras publicações portuguesas. Durante algum tempo também desempenhou funções em agências de comunicação, que é, no fundo, um braço armado dos jornalistas. Chega agora aos escaparates a sua estreia em livro chamado A Âncora. Bem-vinda ao Melhor de Portugal.
2: Muito obrigada.
1: O facto de teres uma formação em jornalismo, a tua escrita é de um jornalista, sem grandes adjetivos?
2: Eu diria que o jornalismo é fundamental, ou seja, é o jornalismo escrito que me traz até aqui, que me traz este primeiro livro. Primeiro porque toda a vida um jornalista foi habituado a ouvir, não é?
1: Uhum.
2: A ouvir, a escutar, não é exatamente a mesma coisa, e a respeitar e a tentar honrar aquilo que lhe é dito. No meu caso, tendo trabalhado sempre em jornalismo de sociedade, estive sempre em contacto com pessoas, não é? Através de entrevistas ou de reportagens. Portanto, naturalmente, esse universo fascina-me e faz parte do mundo do livro, não é?
1: Sim.
2: O mundo das
1: personagens. Mas não respondeste à minha pergunta. Estamos aqui a falar do ponto de vista formal. Quando te pões a escrever, é a jornalista que tenta ser rigorosa, sem adjetivos, ou já entra ali o lado da romancista que põe a carga emocional nas palavras?
2: Ok, tens razão. Não estava a responder exatamente à pergunta. Então, claramente, este primeiro livro dá-me a liberdade de não ter de me ficar pelo rigor informativo e de poder decidir da primeira à última palavra, que foi um exercício de liberdade que eu adorei.
1: És boa ouvinte? Os teus amigos procuram-te para desabafar?
2: Não serei, se calhar, a pessoa ideal para responder, mas eu diria que sim, que tento.
1: Isto é a propósito do teu livro, não? Já estamos a entrar no teu livro.
2: Exatamente. Eu tento ouvir as pessoas que chegam até mim com preocupações e tento ajudar, não é?
1: Uhum.
2: Às vezes basta ouvir para ajudar,
1: uhum,
2: mesmo não aconselhando ou mesmo não opinando. Às vezes a própria pessoa só precisa de desabafar para organizar aquilo que sente e aquilo que pensa.
1: Uhum. Olhando para o teu livro, sentes que andamos todos um pouco desequilibrados?
2: Eu acho que o mundo atual é um mundo profundamente desequilibrado.
1: Uhum. Mas tu cruzas-te com as pessoas, conversas um bocado e pensas, olha, este tipo até é porreiro, mas está ali, tem ali um desequilíbrio qualquer.
2: Às vezes eu acho que nem é preciso conversar, tu sentes isso no ar, tu sentes isso no olhar das pessoas,
1: uhum,
2: tu sentes isso no desalento, no facto das pessoas irem na rua e olharem para o chão, ou irem no trânsito e irem em stress e irritadas logo pela manhã, ou irem alienadas no telemóvel. A nossa sociedade está muito aliada daquilo que é o bem-estar.
1: Sim. Parecendo que não, nós estamos a falar do teu livro. Fazes terapia?
2: Fiz terapia durante 5 anos. É algo que eu recomendo a toda a gente que tenha a possibilidade, porque acho que a terapia faz bem a todos, no sentido em que te dá ferramentas para te conheceres melhor,
1: uhum,
2: e o autoconhecimento é sempre um ponto de partida para a evolução pessoal.
1: Uhum.
2: Se cada um trabalhar em si, agride menos o outro, conhece-se melhor, defende-se melhor perante a vida.
1: Sim.
2: No caso do livro, é claro que me ajudou a construir uma das personagens principais, que é a Laura, que é a terapeuta.
1: Se não tivesses passado por este processo de autoconhecimento, de ajuda externa com terapeuta, terias feito o âncora?
2: Não seria o mesmo livro, isso sem dúvida. Terias...
1: Porque eu sinto que abordas muito a temática dos desequilíbrios emocionais e dos afetos e da...
2: Sem dúvida, mas isso não é só um efeito da terapia, isso tem a ver com o meu interesse por essa área desde sempre.
1: Uhum.
2: As subtilezas das emoções e este leque gigante de as nuances dos sentimentos, tudo isso foi sempre uma área que me interessou muito, e também do ponto de vista científico. E há cada vez mais estudos científicos e evidências científicas e discussão científica sobre a relação, por exemplo, entre o cérebro, o coração e o intestino, como parte da mesma

0: descoberta para tentar encontrar uma peça que lhe falta e que não lhe permite ser feliz. E a Laura, que é terapeuta no seu consultório de Lisboa, tropeça num elemento que não está à espera e que também a vai obrigar a encetar uma viagem de autodescoberta para a qual ela não estava de todo preparada. Uhum. Portanto, de alguma maneira, a autodescoberta e a identidade, quem somos nós, uhum, quem é que achamos que somos e quem é que somos na realidade, estas duas perguntas atravessam o livro.
1: Sim.
0: Depois há muita viagem marítima, por parte do Afonso, que embarca numa viagem a solo até Cabo Verde, por terra, através de uma viagem à África, também não posso contar tudo, mas no fundo a viagem de autodescoberta é um dos temas principais do livro, que eu acho que também fala muito de portugalidade, ou seja, do que é o território português no seu ideário mental.
1: Uhum. Sim. Isto é um livro sobre afetos ou falta deles?
0: Sobre afetos, claramente.
1: Uhum. Achas que a Laura não precisava também de ter, enfim, as suas consultas?
0: A Laura tem uma supervisão, como todos os terapeutas são obrigados.
1: Uma coisa é supervisão, outra coisa é a necessidade de...
0: Sem dúvida. Eu penso que, independentemente de ser terapeuta, um terapeuta é uma pessoa também como nós, não é? Ou seja, que também precisa de se conhecer melhor e que terá as suas questões a resolver e que beneficiará de falar com outro profissional que a possa ouvir de uma forma objetiva e ajudá-la a encontrar caminhos para se resolver melhor.
1: A paz do teu protagonista é conseguida a bordo de um barco.
0: Verdade.
1: O que é que representa o barco nas nossas vidas?
0: Bom, o barco pode ser a vida em si, não é? Desde que nascemos até que caminhamos ou embarcamos na nossa viagem, tudo é caminho. No caso, o barco é aquilo que permite ao Afonso procurar, buscar, não é?
1: Uhum.
0: Mas todos nós fazemos uma viagem diária. Pode não ser de barco. Uhum. Pode ser a caminhada.
1: Mas isto é uma viagem física ou uma viagem interior?
0: As duas coisas. É isso que eu acho que é interessante.
1: Uhum.
0: Tu tens viagens efetivas, não é? Como a deslocação de barco do Afonso de Lisboa até Cabo Verde. E tens, a par dessa viagem, uma viagem interior, não é? Porque enquanto ele viaja, vai processando uma série de elementos.
1: Uhum. A tua escrita é muito emocional, não é? Que se distancia muito da escrita pragmática
0: do jornalismo. Sim, acho que neste romance, com liberdade para poder fazer o que me apetecia, foi um bocadinho também largar amarras e embarcar numa escrita mais fluida, mais descritiva, mais emocional, que não tivesse atilhos na necessidade de rigor jornalístico.
1: Uhum. O que é que há de ti neste livro?
0: Muita coisa. Embora, como eu acho que os primeiros romances muitas vezes têm dos seus autores.
1: As pessoas que te conhecem bem, estão permanentemente a identificar-te nas várias personagens?
0: Não.
1: Não?
0: Não. Há uma parte de mim no Afonso que só quem me conhece bem encontra, porque o leitor comum não sabe quem eu sou, nem tem necessidade de saber quem eu sou.
1: Uhum.
0: O resto do livro é integralmente ficcional, sendo que, obviamente, sempre que escreves através do teu olhar, e o teu olhar é um somatório do que tu viveste e não tens como separar-te disso. Mas isso é inerente ao processo da escrita.
1: Uhum. Sinto que deve ter feito também um trabalho muito de psicanálise, como se comporta um psicanalista, como se sente. E de repente eu estou a conversar contigo e parece que eu estou na terapia. Percebes onde eu não quero chegar?
0: Perceba, acho curioso. Eu nunca fiz psicanálise.
1: Sim, mas deve ter também moldado muito a tua forma de estar este processo criativo.
0: Confesso que não sei. Acho
1: até
0: que...
1: o ritmo como projetas as palavras, sinto que estou na consulta.
0: Vou pensar nisso. Acho que no fundo a terapia começa por ser uma conversa, não é?
1: Uhum.
0: Uma conversa em que tu estás atento ao outro, ouves e tentas ler nas entrelinhas, nos silêncios.
1: Uhum.
0: Talvez seja isso.

0: queres dizer? Não sei.
1: Onde é que está a tua âncora?
0: A minha âncora, isto é uma excelente pergunta, a minha âncora está na minha fé na vida. Uhum. Não sendo uma pessoa crente no sentido tradicional, ou seja, não sou praticante, não vou à igreja, não preciso disso para me sentir ligada à vida, eu tenho uma grande crença numa determinada ordem. Encontro-me muito na natureza, no silêncio, em espaços abertos, como África. Aliás, eu acho que a África está tão presente no âncora porque, das muitas viagens que fiz, se houve algum sítio em que eu tenha sentido mais a mão de Deus, foi lá.
1: Em África?
0: Sim.
1: Não tens alguma ligação à África?
0: Nada, nada. Não, tem a ver com a força da natureza e com o facto de sentires o equilíbrio das coisas lá.
1: Uhum.
0: Como se...
1: Na Europa não sentes?
0: Eu acho que o ser humano estraga muita coisa, não é? O próprio ritmo natural daquilo que deve ser a vida é muito diferente daquilo que nós inventámos que era a vida. Eu acho que em África tu vives muito mais de acordo com a essência, o nascer do sol, o pôr do sol, a atividade, não é? Não se inventa muito. Claro que estamos a generalizar e, portanto, é óbvio que há exceções. Mas se tu estiveres numa paisagem ampla em África, onde só há árvores e animais, eu sinto-me muito mais em harmonia do que numa cidade.
1: Quem é que achas que vai gostar muito de ler este teu livro?
0: Olha, eu espero que muita gente, do feedback que eu tenho recebido de leitores, acho que as mulheres se identificaram muito com o livro, talvez por causa da tal paleta de emoções, sentimentos, percursos, uhum, de vida, mas também viajantes em geral, pessoas, sim, que gostam de chegar ao outro, de pensar sobre o que são as coisas, o que é a identidade, eventualmente porem-se em causa, pensarem se eles próprios também têm padrões.
1: Sim. Diz uma coisa, depois de teres feito esta empreitada, vais voltar à tua vida normal ou isto é passado e agora queres continuar nesta tua fase de escritor, autor?
0: Eu adorava viver apenas da escrita. Uhum. Eu costumo dizer a brincar, meio a brincar, meio a sério, que tenho uma vida adulta, que é onde eu pago contas, não é? Uhum. E depois tenho a minha vida de sonho, em que só escrevo e só leio. Se eu conseguir daqui a uns tempos viver apenas da escrita, claro que isso seria o caminho ideal. Portanto, naturalmente vou lutar para que isso aconteça.
1: Muito bem. Aquilo que te proponho agora é uma partida de ping-pong, é um jogo de palavras. Vou-te sugerir dois conceitos, dos dois escolhes um deles, podes escolher os dois, podes inventar um terceiro ou não responder. Vamos jogar?
0: Vamos a isso.
1: Em francês ou em português?
0: Em português.
1: Ler ou escrever?
0: Escrever.
1: Reconhecimento da crítica ou dos leitores?
0: Dos leitores.
1: Jornalista ou autora?
0: Autora.
1: A bordo de um barco ou em terra firme?
0: A bordo de um barco.
1: Lidar com gente certinha ou desequilibrada?
0: Desequilibrada.
1: Um campeão de vendas ou algo muito de muita qualidade?
0: Algo de muita qualidade.
1: Na volta ao mundo ou no expresso?
0: Ui, difícil. Acho que não vou responder.
1: Esquerda ou direita?
0: Esquerda.
1: Ping ou pong?
0: Pong.
1: Foi um prazer ter-te na tarde da RTP Mundo. Até à próxima. Obrigado.
0: O prazer foi meu, Miguel. Muito obrigada.

0: só agora chegou à nossa companhia, somos a RTP Mundo. Eu sou Isabel Flora, consigo até às 3. Altura para divulgarmos as previsões. Temperaturas máximas para esta terça-feira. Lisboa 19 graus, Paris 14, Luxemburgo 15 graus de máxima, Nova Iorque os termómetros irão marcar 26 graus, Caracas 30 e São Paulo, no Brasil, 28 graus.
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a música de expressão portuguesa. Uma vez mais uma ida ao Brasil, recordando Tom Jobim e Elis Regina. Só tinha de ser com você. 18 horas e 41 minutos no Rio de Janeiro. Muito boa tarde para quem nos acompanha. Toronto, 17 horas e 41 minutos.

Na reta final desta hora, iremos, como sempre, dar lugar a mais um single, Posto de Escuta, com João Pedro Bandeira, que hoje nos fala, aliás, dos capital da Bulgária. Ensina-me a gostar.

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0: Falamos agora do tema que nasceu de forma espontânea e intuitiva, sem guião e sem estrutura. São os Capital da Bulgária e o tema Ensina-me a Gostar, com João Pedro Bandeira.
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2: Ao contrário do processo habitual de escrita e construção das suas canções, o novo single de Capital da Bulgária nasceu de forma espontânea e intuitiva, sem guião, sem estrutura definida e sem a preocupação de procurar um sentido imediato. A canção foi construída a partir do fluxo das palavras, do som e do ritmo, mais próxima de um exercício de liberdade do que de uma composição pensada ao detalhe. Chama-se Ensina-me a Gostar e é um novo avanço para o próximo EP. Conta a Capital da Bulgária, nome artístico de Sofia Reis. Quis fazer uma música de forma espontânea, sem passar pelo processo habitual de sequer afunchar e pensar demasiado. Desta vez, apenas deixei fluir, cantei palavras à toa e diverti-me. Foi mais sobre sentir do que fazer sentido.

0: Hoje é Dia Mundial da Língua Portuguesa e para o celebrar fomos pedir um depoimento ao pai da linguagem inclusiva, Jorge Jesus.
1: Obrigado pelo reconhecimento. Realmente terá sido eu que comecei a dizer jogadores com N, né, para ser inclusivo. Eu sempre estive muito à frente em questões linguínicas, né? A minha pátria é a minha língua, já disseram o Toy, né?
2: Hoje é também o Dia Mundial do Trânsito e da Cortesia ao Volante. E neste caso a homenagem será feita por Tiago Grila.
3: Epá, calma, calma. Não me ponho outra vez com aquela história de que fui eu que atropelei a rapariga na passadeira frente ao Bingo da Amadora. Eu já expliquei que estava a falar do jogo do GTA. Aí é que eu me farto atropelar sobretudo velhinhas, que dão mais pontos. Por cima dos que andam, aos que vão. Sai cavalinho, que até limite é o cartão de crédito. Auei, auei.
0: No domingo foi dia da mãe e a Joana Amaral Dias deixou-nos uma sugestão.
4: Oi pessoal, tudo bem convosco? É assim, no dia da mãe fui prestar a minha homenagem ao pão da moda, que é o pão de massa mãe, que se vende a 50 mil euros o quilo. E deixo uma sugestão às padarias modernas. Para quando o pão de massa pai, ou o pão de massa tia, ou de massa cunhado, só para variar, pensem nisso, ok? E digam aos amigos.
2: No dia da mãe aconteceu no Parque Eduardo VII em Lisboa o chamado Chicnic, um piquenique organizado por Betos com bilhetes entre os 150 e os 300 euros e com apoio de 75 mil euros da Câmara. Carlos Moedas já respondeu às críticas.
5: A Câmara de Lisboa gosta de apoiar coisas que são giríssimas, percebem? E este piquenique custou uma fortuna. 75 mil euros dão para comprar no máximo uma dúzia de ostras australianas de Coffin Bay e umas lascas de trufas brancas de Piemonte, vá! Já nem sobra para um pão de massa mãe. Não sejam pobres e para a próxima venham provar pelo menos um blini com caviar de esturjão beluga iradiano, espuma de algas e redução de paciência dos lisboetas.
2: Hoje é também Dia Mundial da Asma e convidámos o Darth Vader a vir até ao nosso estúdio, mas ele não pode sair de casa.
6: Isto agora com as poeiras do Saara é o inferno. Fico com a nave toda suja e cada vez pior da bronquite asmática. Já paravam com isso, não?
2: Portugalex pergunta: acha que o José Mourinho vai assinar pelo Real Madrid no momento em que Santana Lopes esteja a dar uma entrevista?

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1: Boa noite, são 11 horas, 10 nos Açores.
2: Já está em vigor o cessar-fogo decretado pela Ucrânia. Na visita de um dia à Alemanha, o primeiro-ministro português deixou uma mensagem clara aos empresários alemães: invistam em Portugal. Dois aviões ambulâncias já aterraram nas últimas horas na praia, em Cabo Verde, para levar para os Países Baixos três pessoas de entre as sete infectadas com o antivírus.
1: Edição a esta hora com Cláudia Almeida.
2: Já está em vigor o cessar-fogo decretado pela Ucrânia. A decisão de Volodymyr Zelensky aconteceu depois de Vladimir Putin anunciar um cessar-fogo unilateral para 8 e 9 de maio, ou seja, no final desta semana, que coincide com a celebração da vitória russa na Segunda Guerra Mundial. Nas últimas 24 horas, Moscovo e Kiev trocaram intensos ataques. Em território ucraniano morreram mais de 20 pessoas. No lado russo há registro de 3 mortos e mais de 30 feridos. Na análise da comentadora de assuntos internacionais da Antena 1, Teresa Almeida Cravo, estes acontecimentos não auguram um acalmar do conflito, apesar do anúncio da trégua.
3: O que nós temos são dois cessar-fogos unilaterais. E, portanto, isto implica que dificilmente nós possamos olhar para este cessar-fogo como sendo um sinal de uma desescalada substancial. É muito mais um gesto politicamente simbólico, é sobretudo um gesto politicamente simbólico do lado russo, que vem carregado de ameaças e também de ações, nomeadamente nestas últimas horas, do ponto de vista de ataques sobre o solo ucraniano. E com ameaças do outro lado da Ucrânia também, no sentido que este cessar-fogo pode vir a ser violado precisamente no próprio dia 9 de maio. Portanto, não há aqui aquilo que nós podemos chamar de um cessar-fogo que abra um caminho para a paz.
2: Teresa Almeida Cravo sublinha que o cessar-fogo que Moscovo anuncia tem um significado especial e que Putin tem explorado a vitória russa na Segunda Guerra Mundial para justificar a guerra na Ucrânia.
3: Uma espécie de cessar-fogo de calendário, não é? Porque vem invocar a vitória soviética na Segunda Guerra Mundial. Mas há aqui, obviamente, uma ligação, uma continuidade histórica entre o que acontece na Segunda Guerra Mundial e a derrota do regime nazi, ao qual nós devemos muito à Rússia, e eu estava a deixar isso claríssimo, ou seja, a invocação da memória daquilo que é a derrota nazi, com um sacrifício massivo do ponto de vista do número de cerca de 20 milhões de mortos soviéticos, não é? Mas é importante também perceber que esta memória histórica é instrumentalizada em função de um presente que é da manutenção da guerra na Ucrânia, como sendo ela própria também uma guerra supostamente justa e imoral.
2: Análise de Teresa Almeida Cravo, quando já está em vigor, a esta hora, o cessar-fogo decretado por Kiev. O secretário de Estado norte-americano garante que a fase ofensiva da guerra no Irão está finalizada. Marco Rubio assegura que a missão dos Estados Unidos é, por agora, garantir a passagem dos navios comerciais no Estreito de Hormuz.
4: Esta não é uma operação ofensiva, esta é uma operação defensiva. E o que isto significa é muito simples. Não haverá disparos a menos que sejamos alvejados primeiro. Não estamos a atacar ninguém, não estamos, mas se nos tiverem a atacar, ou seja, a atacar um navio, temos de responder. O nosso presidente provou várias vezes que a sua preferência é a paz, mas o Irão tem de aceitar a realidade da situação, sentar-se à mesa das negociações e aceitar os termos, que sejam bons para eles, mas em última análise, bons para o mundo.
2: O Estreito de Hormuz permanece bloqueado praticamente desde o início desta guerra. Esta semana, Donald Trump anunciou o projeto Liberdade para ajudar a retirar navios parados no Estreito por força do bloqueio. Hoje, os membros do Conselho de Segurança da ONU começaram negociações fechadas para discutir um texto dos Estados Unidos que pode levar a mais sanções e ao uso da força caso o Irão não cesse os ataques e as ameaças à navegação comercial. O primeiro-ministro, na visita à Alemanha, tinha como objetivo reforçar o diálogo político e as relações económicas. Montenegro também não deixou de falar do investimento em Portugal. Paulo Dentinho.
5: Foi uma visita de poucas horas, mas com uma mensagem bastante clara. Luís Montenegro veio a Berlim fazer política e vender Portugal. Primeiro na chancelaria, com Friedrich Merz, o cenário formal, mas com o sinal dos tempos, uma Europa pressionada pela incerteza global, pela guerra, pela energia, pela competitividade e pela dúvida crescente sobre a relação com os Estados Unidos. Depois, na segunda parte da visita, o encontro com empresários alemães. E aí o discurso mudou de registro. Menos diplomacia institucional, mais diplomacia económica. Portugal foi apresentado como país estável, competitivo, com energia renovável, mão de obra qualificada e localização estratégica. A mensagem aos alemães é simples: invistam em Portugal. Berlim foi para Lisboa, assim, muito mais do que uma capital europeia. A Alemanha é a maior economia da União, o terceiro cliente de Portugal e o segundo fornecedor. Isto numa altura em que o modelo industrial alemão também procura novas respostas. Portugal tentou mostrar-se como parte da solução. Energia, tecnologia, centros de dados, aeronáutica, defesa, automóvel. Foi, de facto, curta esta passagem por Berlim, mas foi uma operação de posicionamento. Num tempo em que a Europa redefine prioridades, Portugal quis dizer à Alemanha que também quer estar nessa primeira linha.
2: Paulo Dentinho, enviado da RTP a Berlim. O PS considerou hoje um atentado à liberdade de imprensa a intimidação do que foi alvo a Comissão de Trabalhadores da Agência Lusa por parte de um elemento do gabinete do Ministro da Presidência e exige que Leitão Amaro assuma a responsabilidade. Em causa, a denúncia de ontem da Comissão de Trabalhadores da Lusa de ter sido alvo de comportamentos intimidatórios por um funcionário do gabinete do Ministro da Presidência. No Parlamento, o deputado socialista Paulo Lopes Silva disse tratar-se de um episódio que não se resolve com comunicados burocráticos.
6: Isto não se resolve com comunicados burocráticos de um chefe de gabinete. O Sr. Ministro é responsável político por todo o seu gabinete. É da sua responsabilidade a nomeação dos membros do gabinete e são da sua confiança política. Portanto, aquilo que nós exigimos da parte do Sr. Ministro é a assunção da responsabilidade e que faça a avaliação concreta de se os membros do seu gabinete continuam a ter a sua confiança política. Repito, isto não é sobre um excesso de linguagem, é sobre liberdade de imprensa, isto não é sobre um cidadão e um indivíduo, é sobre a responsabilidade política do Sr. Ministro.
2: O caso deu-se em 29 de abril, quando elementos da Comissão de Trabalhadores da Agência Lusa, depois de uma reunião com o Ministro da Presidência, dizem ter sido alvo de comportamentos insultuosos e intimidatórios por um funcionário do gabinete do Ministro. Os conselhos de redação da RTP, Rádio e Televisão estiveram hoje na Comissão de Cultura, Comunicação, Juventude e Desporto no Parlamento. Durante a audiência, os elementos dos dois conselhos de redação apresentaram uma resposta do Presidente do Conselho de Administração da RTP sobre as mudanças nas bolas de vento dos microfones. Nicolau Santos revelou que ontem, segunda-feira, teve uma reunião sobre o tema e que já foram debatidas alternativas concretas, mas diz que é necessária a opinião do Presidente da agência que realizou as alterações de imagem do Grupo RTP. Espera que seja possível resolver a situação durante este mês de maio. Durante as intervenções dos deputados, o Chega anunciou que vai chamar de urgência à comissão o Presidente do Conselho de Administração da RTP e também os diretores de informação da rádio e da televisão. Ainda no Parlamento, o PCP propôs, através de um projeto de resolução, um aumento intercalar das pensões em 50 euros para todos os reformados a partir de julho, para se fazer face ao aumento do custo de vida. O deputado Alfredo Maia defende que é uma medida perfeitamente acomodável no orçamento do Estado.
7: Um projeto de resolução com vista ao aumento intercalar das pensões e reformas no valor de 50 euros a produzir efeitos a 1 de julho, isto é, também aplicável ao subsídio de Natal. Trata-se de uma medida fundamental para procurar repor minimamente o poder de compra dos reformados e pensionistas face ao galopante aumento do custo de vida. Os próprios recursos da Segurança Social acomodam perfeitamente este aumento. Estimamos num aumento de 1.000 milhões de euros, que corresponde a metade do custo que teria uma descida em 4 pontos percentuais no IRC, isto é, que favorece os grandes grupos económicos.
2: Na argumentação desta proposta, o PCP considera que o Governo tem optado por medidas paliativas e avulsas que não resolvem o problema de fundo. Dois aviões ambulância já aterraram na praia em Cabo Verde para levar para os Países Baixos três pessoas de entre as sete afetadas por esta doença respiratória grave, o antivírus. O transporte de emergência inclui dois tripulantes com sintomas leves que aguardam resultados de análises ao sangue e também um passageiro assintomático. Através de um comunicado, o Ministério da Saúde espanhol já informou que o Centro Europeu de Prevenção e Controlo das Doenças realizou uma inspeção exaustiva no navio para determinar quais as pessoas que devem ser retiradas com urgência ainda em Cabo Verde. Os restantes passageiros devem seguir rumo às Canárias, onde devem desembarcar dentro de 3 ou 4 dias. Nessa altura vão ser devidamente examinados, atendidos e depois transferidos para os respectivos países. Hoje, na Biblioteca do Museu de Serralves, no Porto, apresentou-se o livro A Última Lição, de Álvaro Siza Vieira, da autoria de Patrícia Reis, e foi o repórter Miguel Bastos quem esteve na apresentação.
8: A autora Patrícia Reis descreve Álvaro Siza Vieira como uma criança, isto apesar do arquiteto ter mais de 90 anos.
9: Eu acho que ele é uma eterna criança com um lápis na mão e uma folha de papel.
8: A culpa terá sido de um tio do jovem Álvaro.
10: Não sei como meteu-se-lhe na cabeça que a minha vocação era o desenho.
8: O tio não teria a vocação que identificou no sobrinho, que conserva até hoje o vício do desenho.
10: O meu tio a desenhar era uma negação absoluta. Absoluta. Mas era um grande desenho com... Considerar que era um grande pedagogo, porque nunca mais me passou a vontade de desenhar.
8: Mais tarde, o jovem Álvaro sonhou ser escultor, mas o pai não gostou da ideia.
10: Porque realmente nessa altura a ideia que havia de um escultor era vida boêmia, pobres, pouco dinheiro, miséria, etc. E o meu pai estava a defender-me.
8: Siza resolveu então estudar arquitetura. Mais tarde tornou-se até um dos maiores arquitetos do mundo, distinguido com o prémio Pritzker. Mas este livro, diz Patrícia Reis, não é um livro sobre arquitetura.
9: É sobre o tempo, é sobre a memória, é sobre a aprendizagem, sobre o que significa fazer e refazer um caminho.
8: E terminar, se for caso disso.
10: E além disso, já estou a falar há muito tempo, é melhor calar-me.
2: A Última Lição, de Álvaro Siza Vieira, de Patrícia Reis, já está nas livrarias.
1: Foi edição às 11 da noite com Cláudia Almeida. 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
11: 23 horas e 13 minutos em Portugal Continental e na Madeira, menos uma hora nos Açores.
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E na RTP Mundo partimos em viagem agora com mais uma edição da Hora dos Portugueses. Alice Vilaça vão com os seus convidados.

0: Hoje temos viagem marcada com duas paragens bem diferentes. Uma no Médio Oriente, em Abu Dhabi, outra no coração dos Balcãs, em Belgrado. Dois portugueses, dois caminhos e muitas histórias para contar. A Elsa Marta Soares está nos Emirados Árabes Unidos desde 2022, onde trabalha como terapeuta da fala. O Tiago Carruço vive na Sérvia, depois de um percurso por diferentes países, e hoje dedica-se a mostrar os Balcãs a quem os quer descobrir. Elsa e Tiago, bem-vindos a esta casa, uma casa que é também a vossa casa, a casa dos portugueses no mundo, na rádio. Vamos começar pelo início, porque as histórias têm todas um era uma vez. Como é que é o vosso era uma vez? O que é que foi o impulso para sair? Elsa.
1: Olá, muito obrigada pelo convite. É com muita alegria que estou aqui com a Alice e com o meu grande amigo Tiago. E portanto, Alice, vir para os Emirados foi uma surpresa inesperada. O meu marido veio 6 meses antes e depois eu juntei-me a ele 6 meses depois e cá estamos nós a construir o nosso caminho num país totalmente diferente daquilo que eu alguma vez vivi.
0: Tiago, a sua história, antes de ser escrita aí na Sérvia, passou por outras geografias. Como é que é o seu Era Uma Vez, um português no mundo?
2: Sim, antes de mais, obrigado pela oportunidade, Alice, de falar consigo e agradeço também à Elsa, que me estendeu o seu convite. Portanto, fantástico estar aqui a falar com as duas. A minha história, na verdade, começa na Eslovénia como estudante Erasmus, portanto não foi aquele desejo assim de sair para ir trabalhar. Isso facilitou tudo o que veio depois, por isso é que estou a falar desse momento, porque a partir do momento em que nós enquanto estudantes saímos, há 6 meses no meu caso, saímos do nosso país, depois tudo o resto é fácil, porque esse será o primeiro momento, as primeiras dúvidas, vou ou não vou. A partir daí, se essa experiência correu bem, tudo o resto vem mais facilmente. Depois disso eu fui para a Espanha trabalhar no programa Inovo Contacto e foi muito bom porque era um país onde eu queria ir, queria estar há algum tempo, sobretudo para aprender a língua e porque tinha noção das ligações económicas a Portugal. Portanto, para mim era importante mais ou menos dominar, digamos assim, esse país e essa língua. E depois foram surgindo outras oportunidades no Brasil e aqui na Sérvia, onde já estou há 10 anos também.
0: Antes de ir para as perguntas seguintes, e até porque a Elsa disse aqui estou com o meu grande amigo, como é que se mantém uma amizade a tantos quilómetros de distância? Vocês são os dois portugueses, têm em comum o facto de serem portugueses no mundo, mas vivem tão longe um do outro. Elsa?
1: Eu quando dentro do nosso país, Portugal, fui migrando de Braga para o Porto, do Porto para Leiria, não é? Onde trabalhei no Instituto Politécnico de Leiria, na Escola de Saúde.

0: futuro, e lá nos íamos assim empurrando os dois nos sonhos de cada um, e ficou uma ligação muito forte. Muitas conversas que não se podem ter com todos os amigos, não é? Aquelas conversas muito profundas, e a partir daí essa ligação ficou e fica para sempre, não é? Para além de sempre que eu vou a Portugal e sempre que o Tiago vai a Portugal, tentamos estar, a família dele e a minha família, o que nem sempre é fácil e nem sempre acontece. Muitas vezes nós, quando estamos juntos, temos que contar o número de anos em que nós ainda não nos tínhamos.
1: Uau!
0: Porque depois até perdemos a noção. Mas durante o ano vamos sempre falando muito, muito, muito ao telefone, vamos acompanhando muito o percurso um do outro. Certo, Tiago?
2: Sim, certo. É, o telefone, não é? E as novas tecnologias permitem, enfim, afrontar estes momentos de forma muito mais simples, estar longe de casa, da família e dos amigos, estejam eles em Portugal ou em outro país qualquer. Acho que aqui a nossa maior dificuldade, para mim e para a Elsa, é encontrar o tempo adequado para a gente falar. Pois quando falarmos, podemos estar horas a falar. Mas porque a Elsa está talvez umas 3 horas
1: à minha frente?
2: Ah, então é 2 neste momento à minha frente. Mas continuando o raciocínio, não só o fuso horário, mas também nós temos, não sei, uma vida ativa os dois, e portanto acaba por sobrar pouco tempo para marcar estas chamadas. Mas devo acrescentar algo em relação àquilo que a Elsa disse, que obviamente é correto, mas eu devo dizer, frisar, que a Elsa foi importantíssima para este meu passo para vir para a Sérvia, porque eu vim de certa forma assim, digamos, em modo freelance, portanto não tinha aqui um emprego, não tinha nada aqui que realmente me obrigasse a estar cá. Ainda assim tinha algumas dúvidas, porque não é o país mais evidente para se emigrar. E Elsa deu-me muito apoio aqui nesta questão de, pronto, eu queria vir, mas não tinha a certeza. Enfim, é um país que está um bocadinho menos desenvolvido do que Portugal, há menos oportunidades de trabalho, etc. E ela deu-me muita força para eu vir, e ainda bem que assim é, porque já estou cá há 10 anos. E talvez, se não fosse o empurrão que ela me deu, o empurrão psicológico, talvez eu não tivesse vindo. Portanto, Elsa, obrigado.
1: Tendo em conta que conhecem tão bem a história um do outro, quem é que acham que arriscou mais?
0: É importante aqui dizer, não é, que quando o Tiago sai para a Sérvia e eu fico em Leiria, não é, também me custou um bocadinho isso, não é? Meu grande amigo sai, o meu grande companheiro de conversas vai embora e eu fico. Mas eu fui acompanhando desde o momento zero, realmente, um Tiago que foi para a Sérvia com uma questão que é, foi construir um projeto de base. Portanto, eu com certeza mudei muito de cultura e para mim foi um choque, tenho que ser honesta, a fase inicial foi um choque, mas eu vinha para um trabalho já determinado, não é? O Tiago teve que arregaçar as mangas, e eu sei valorizar isso, estarmos num país que não é o nosso, arregaçarmos as mangas do zero e construir algo é muito duro, e eu fui acompanhando isso, e o Tiago foi passando por este processo de construção do seu projeto, tendo ali pelo meio muitas surpresas, como foi o Covid, por exemplo, não é? E realmente o Tiago deu um salto de fé, e é incrível, ainda hoje antes de ir para esta entrevista estava a pensar nisso, não é? É incrível como a consistência que eu fui vendo, consistência, resiliência e resistência. Vemos um Tiago com um projeto construído como está agora. É incrível. A falar a língua do país, que também acho uma coisa inacreditável.
1: Já lá vamos. Ó, Tiago, isto que à primeira vista podia parecer que Elsa teria arriscado mais, começar do zero num país que não é o nosso, deve ser arriscado, tem os seus riscos.
2: Sim, embora, quer dizer, a Sérvia não é o país mais óbvio, como eu disse no início, e é verdade que propus a construir aqui um projeto ligado ao turismo. Portanto, basicamente, eu tenho um pequeno tour operador de nicho que opera viagens para agências de viagens portuguesas e brasileiras aqui na região dos Balcãs e um bocadinho pela Europa de Leste também. Portanto, propus-me a isso e as coisas, finalmente, diria, estão a correr bem, porque houve muitos desafios, passaram 10 anos. Eu pensei que ia ser bem mais rápido, mas realmente o Covid atrasou imenso, foram vários anos parados. Mas não importa. Agora, o desafio é grande, mas talvez não seja assim tão grande, porque eu já tinha algum background desta região, não só da Sérvia, mas dos Balcãs, da antiga Jugoslávia. Eu já tinha vindo cá várias vezes e já conhecia aqui um bocadinho da cultura, da língua não, e também não conhecia muita gente, mas acho que para mim, sinceramente, não foi assim um passo tão difícil, porque Eventualmente, a quem nos está a ouvir, vir para a Sérvia soa como ir para a Conchichina. Para mim não era assim. Portanto, acho que o desafio foi ligeiramente inferior para mim, ainda assim grande, mas ligeiramente inferior. Acho que em relação à Elsa, é verdade que quando nós vamos já com algo montado, preparado, um trabalho ou alguém que nos receba, eventualmente é mais fácil, mas acho que também a zona e o país é muito mais desafiante que o meu. Enfim, embora o inglês sirva tanto aqui como nos Emirados, mas é verdade que em termos de cultura e costumes, os Emirados está noutra liga, não é? Uhum. Porque a Sérvia até é um país bastante parecido com o nosso em termos de cultura, costumes, etc. As pessoas são muito, muito parecidas com connosco, o tipo de vida que levam, etc., os valores. Portanto, aí acho que ela se arriscou muito mais e se calhar a prova está que recentemente houve estes problemas todos com o Irão, que também afetaram os Emirados. Portanto, desse ponto de vista, há de ter sido e há de estar a ser um desafio bem maior que o meu.
1: Vamos então olhar para aquela fase inicial e falávamos agora dos desafios, das diferenças culturais, do chamado choque cultural, e a Elsa dizia que nos primeiros meses não foi fácil. No que toca a hábitos, religião, papel da mulher, o que é que foi mais difícil, Elsa, de aceitar ou compreender quando se chega e se dá início ao processo de adaptação nos Emirados Árabes Unidos?
0: Portanto, o grande primeiro desafio, tenho que dizer, não é? É que o meu marido veio para um projeto profissional num Emirado que se chama Fujairah e eu vou para um projeto profissional em Abu Dhabi, não é? Nós estamos então a 3 horas de distância um do outro, durante 2 anos ficamos a 3 horas de distância um do outro, e esse foi o meu primeiro grande desafio. Portanto, todo o meu ajuste aos Emirados foi basicamente sozinha, conseguindo ver, pelas razões profissionais que estávamos a passar na altura, eu via o meu marido uma vez por semana. Portanto, depois, em termos culturais, não é? Sendo eu terapeuta da fala, eu lido com crianças e lido com famílias. Ora bem, o choque cultural não se relaciona só com a interação com famílias árabes, sabendo então que eu não lido só com famílias emiratis, mas lido com todas as famílias do Médio Oriente, mas também lido com famílias do Japão, da China, do Azerbaijão. Vamos dizer que, em termos culturais, principalmente a parte profissional, inicialmente foi um grande choque, porque as famílias são sistemas, e eu trabalho com o sistema da família, e os sistemas funcionam de forma muito, muito, muito diferente. O que se pode dizer, o que não se pode dizer, o que se pode fazer, o que não se pode fazer, como se pode comunicar ou não se pode comunicar. Fiquei surpreendida, obviamente, com a relação deste país árabe com a mulher, no sentido de que sinto-me respeitada, sinto-me protegida, e portanto foi uma expectativa ao contrário, não é? Eu vinha com a expectativa de ter que me proteger e, na verdade, por inerência, sou respeitada. Claro que todos os costumes, os gastronómicos, e é mesmo importante

0: a maior parte delas não pode regressar aos seus países. Isto para mim foi o grande choque, o maior de todos, até hoje.
1: Não saber que vinha de um lugar de privilégio.
0: Ter a noção que a gratidão, temos que ter este sermos gratos por podermos ir para o nosso país e por lá termos crescido e vivermos em paz.
1: Tiago, antes da Sérvia e há pouco quando falava do seu percurso, referiu a Eslovénia, Espanha e Brasil. Quando se chega à Sérvia e já, na verdade, o Tiago já conhecia o país, já conhecia a região, ainda há choques culturais depois de tantos países e de tantas experiências, apesar de conhecer a Sérvia, quando passa lá a viver, encontra uma Sérvia que, na verdade, não conhecia?
2: Ok, a resposta, ainda há choques culturais, sim e não, e já vou falar um bocadinho mais sobre isso. Mas queria pegar aqui no que a Elsa disse, porque isto é importantíssimo e eu concordo. Ou seja, nós em Portugal criticamos muito o país, o que é normal em todos os países, mas por vezes não temos consciência de que nós pertencemos a um país que, embora seja relativamente menos desenvolvido no clube dos grandes, ainda está no clube dos grandes. Nós estamos a competir na Liga dos Campeões. Se calhar somos um dos mais fraquinhos da Liga dos Campeões, mas estamos lá. E quantos gostariam de estar, não é? E nós, quando vivemos em Portugal, nem sempre temos noção disto. Portanto, é um país que eventualmente está nos 35 ou nos 40 mais desenvolvidos do mundo. É mesmo assim. Portanto, se houver cerca de 200 países, estamos bem. Uhum. Isto é algo que se percebe quando saímos do país. Nem é preciso sair para fora da Europa, porque, por exemplo, a Sérvia está na Europa, não é? Não está na União Europeia, mas pertence ao continente europeu e está claramente abaixo de Portugal em determinados campos, nomeadamente a qualidade da democracia, o acesso a determinados serviços públicos, a qualidade da sua economia também, embora tenha vindo a melhorar muito nestes 10 anos, mas gostava de focar isto. Nós somos privilegiados e por vezes não nos apercebemos. Depois, em relação à sua questão, assim, é verdade que quando passamos por vários países vamos ganhando alguma bagagem para novos saltos e diria que a minha experiência no Brasil foi bastante curta, foram só 6 meses, mas não foi a mais positiva de todas. Eu estava a trabalhar no setor da construção e, portanto, é um setor difícil de trabalhar em qualquer país, mesmo um país dito desenvolvido, né? Porque há corrupção, enfim, há ali várias coisas à volta. Num país como o Brasil é ainda mais difícil e, portanto, depois disso voltar à Europa, mesmo que seja uma Europa menos desenvolvida, é sempre fácil. A Sérvia não tem muitas diferenças culturais para Portugal, portanto, não tem nada a ver com o que a Elsa relatou. Nós facilmente estamos um dia em Portugal, no outro dia aterramos na Sérvia, pronto, não é o nosso país, não é a nossa língua, etc., mas em termos de costumes é muito parecido, o papel da mulher, por exemplo, na sociedade é muito parecido, portanto, aí não há diferença nenhuma, em termos de liberdades não há diferença nenhuma. Portanto, eu não senti esse choque cultural quando vim, já conhecia aqui relativamente bem a cultura dos Balcãs, já tinha estado na Eslovénia, embora a Eslovénia se pareça mais a Portugal do que a própria Sérvia, mas já tinha viajado bastante aqui por estes países, portanto, já sabia mais ou menos o que esperar. Foi muito fácil a adaptação por causa disso. Eu acho que não tive período de adaptação. Lá está, num dia estava em Portugal, no outro dia estava na Sérvia e a vida continuou. Acho que agora, passados 10 anos, tenho mais desafios do que tive na altura, o que é fantástico. Mas a Alice ficou aqui num bom ponto, que é quando a gente aprofunda numa sociedade, numa cultura, vamos percebendo que aquilo que conhecemos no início não é inteiramente verdade, ou não é a verdade toda. Porque é fácil a gente, quando chega, portanto, estar num mundo de expatriados, saímos com outros estrangeiros, temos acesso a muitas coisas e vivemos uma vida talvez mais brilhante do que aquilo que o sérvio médio vive. Uhum. Depois, quando entramos numa família sérvia, eu, entretanto, depois casei-me com uma sérvia, a partir daí vamos descobrindo o dia-a-dia mais profundo. Como aconteceria em Portugal também, não é? Uhum. Um estrangeiro que vai para Portugal 6 meses ou um ano e vive em Lisboa, acha fantástico os restaurantes e os bares e as saídas, e vai passear, vai viajar, vai conhecer o resto do país.

0: Portanto, esse lado é fantástico. Depois há o outro lado, não é? O tal em que a gente se queixa, do dia a dia, dos salários baixos, da dificuldade em progredir em algumas áreas. E eu aqui também comecei a ver isso mais tarde e agora vejo claramente que há coisas que não funcionam tão bem. Portanto, acho que me é mais difícil agora e, por exemplo, é um país menos amigo, dos empreendedores, tem mais barreiras, tem mais impostos, tem mais dificuldades por não estar na União Europeia. Portanto, também vejo esse lado que na altura, quando vim, não via.
1: Nós somos as nossas circunstâncias. O Tiago consegue imaginar-se a viver num contexto como o da Elsa?
0: Sim, perfeitamente.
2: O Tiago tem uma grande
0: Acho que
2: capacitação.
0: depois. Não, acho que seria relativamente fácil, apesar de todas estas diferenças culturais e religiosas, como é um país muito internacional, não é? Onde quem fala inglês tem uma vida perfeitamente normal, acho que já seria um desafio menor. Se fosse a primeira vez, sim, acho que seria um desafio enorme. Mas depois deste contexto que já tenho, acho que seria relativamente fácil.
1: A Elsa há pouco já falou da sua profissão, é terapeuta da fala. Como é que é ser terapeuta da fala em Abu Dhabi? Teve que se adaptar profissionalmente? A profissão muda, em função do país onde estamos? Como é que é fazer terapia da fala por aí?
2: Olha, isso foi um grande, grande, grande, grande, grande desafio, não é? Pronto. Eu também tive que ir aprender árabe, a ler e a escrever, tive que ir aprender para também compreender os sons da língua. É claro que a terapia da fala não é só produzir sons, é muito mais do que isso. Neste momento trabalho com crianças com problemas graves do neurodesenvolvimento, com afecção da comunicação, da linguagem, da fala, trabalho com gaguez. Foi um grande, grande reajuste que eu tive que fazer, porque obviamente amanhã há o de conhecimento das diferentes línguas e o impacto que isso tem, mas foi descobrindo também uma forma de, quando trabalho com crianças, de ir envolvendo os pais, e o que acontece nas minhas sessões é, eu falo inglês na maior parte das vezes, as nannies falam inglês, mas depois eu peço aos pais russos para falarem russo, às mães chinesas para falarem mandarim, portanto, o que eu for dizendo numa língua, eles vão dizendo na outra, porque estamos, no fundo, a fazer intervenção com crianças multilingues, não é? Também aprendi que, se eu comunicar de uma determinada forma para determinadas culturas, não vou ter sucesso na intervenção. Portanto, há culturas para as quais eu sou mais simpática, mais portuguesa. Há outras culturas para as quais eu sou muito mais assertiva, mais ríspida para conseguir o envolvimento dos pais, porque se for demasiado não assertiva, não consigo esse envolvimento. Isso foi uma aprendizagem diária que envolveu muita frustração pelo caminho, muito um reajuste constante, constante, constante, e saber que hoje em dia o meu gabinete não pode ter só a cadeira para a mãe, para a terapeuta e para a criança. A maior parte das vezes eu tenho que ter a cadeira para a mãe, para o pai, para a avó, para a nani, para a criança, e eventualmente para os tios que se juntem, não é? A família árabe é uma família que se move em conjunto, o que tem sido muito, muito interessante, não é? Enquanto eu tudo falo em Portugal, a maior parte das crianças era acompanhada unicamente pela mãe. Aqui vemos pais muito ativos no acompanhamento da criança. E é muito interessante porque vemos também o pai e a mãe a meio do dia a fazerem questão de pararem os seus trabalhos para virem à consulta com a criança. Tem sido, sabe, os valores da família. Eu acho que é isso. Acho que estou a regressar à observação dos valores originais das famílias. Aquilo que uma vez talvez já tenha sido em Portugal, não é? Mesmo esse conceito de que é preciso uma aldeia para criar uma criança, as famílias árabes são muito isto, não é? Portanto, tem sido muito, muito interessante e tem-me ajudado muito enquanto profissional também.
1: Já sabemos que o Tiago é um empreendedor. Como é que nasce esta ideia de criar uma agência de viagens, acho que é assim que lhe podemos chamar, não é? Nos Balcãs. Porquê apostar nesta região do mundo? O que é que quer mostrar às pessoas que elas normalmente não veem quando viajam?
0: A ideia surge precisamente porque eu já tinha viajado muito por aqui e países como a Bósnia, a Sérvia, o Montenegro, sei lá, a Macedónia, eram algo que para mim era natural, portanto eram nomes que não eram estranhos. Vamos pôr há 20 anos atrás ou 15 anos atrás, porque eu na verdade comecei pela Eslovénia, como eu disse, em 2005. E a partir daí fui viajando muito. Todos os verões, ou quase, sempre tinha férias vinha aqui para esta região e queria ver novos países, novas cidades, etc. E, portanto, foi numa altura em que estes países ainda eram muito desconhecidos, acho que ainda são, mas na altura ainda eram mais, e as pessoas até olhavam com algum receio, eu diria. Por exemplo, quando eu dizia, para a Bósnia, por exemplo, perguntavam-me, mas isso é seguro? Porque ainda tinham ficado ali com
1: a
0: imagem
1: da guerra dos Balcãs, das guerras, não é?
0: Exatamente, das guerras dos anos 90, portanto, estamos a falar 10, 15 anos mais tarde, e estes países ainda tinham uma imagem um pouco negra, digamos. Portanto, eu fui-me apercebendo que pouquíssima gente, pelo menos em Portugal, viajava para estes países, e também que há muitas coisas para ver. Portanto, nós, sobretudo por falta de informação, achamos que um país que nos é estranho não tem nada para ver. Neste caso, eu conhecia bem esta região e sabia que havia aqui pérolas autênticas, a nível arquitetónico, a nível natural, a nível de diferentes culturas e religiões, porque aqui nos Balcãs é o ponto de encontro entre a religião católica, ortodoxa e muçulmana, com um pouco de judaísmo pelo meio também, pouco porque no Holocausto, pronto, havia aqui, antes do Holocausto, havia grandes populações judaicas, mas que desapareceram. Portanto, eu percebi que havia aqui muita coisa para ver, havia aqui um nível de beleza grande que não estava a ser explorado. E então, já há alguns anos que tinha esse sonho de voltar aqui à região de Balcãs, morar cá, em especial aqui na Sérvia, e depois quando vim percebi que tinha que fazer alguma coisa da vida, não é? Porque tinha contas para pagar e um negócio ligado ao turismo foi o que me pareceu mais plausível. Portanto, decidi montar esta agência de viagens para trazer público de língua portuguesa a esta região. Uma vez que as empresas locais já trabalhavam muito em inglês, enfim, com públicos de vários países, eventualmente também de Portugal e do Brasil, mas eu queria oferecer algo em português e esse foi o diferencial.
1: Bom, e já percebemos que o projeto, numa fase inicial, encontrou algumas pedras pelo caminho, nomeadamente aquela pedra gigante que atrapalhou o mundo em 2020. Nesta altura, como é que está este projeto? Melhor do que aquilo que tinha imaginado?
0: Numa primeira fase até foi correndo bem. Eu comecei logo em 2017 e 2019 foi um ano em que se fizeram muitos tours, para ser sincero. 2020 tinha boas perspectivas, houve várias empresas portuguesas até grandes do setor que me contactaram para organizar tours aqui, portanto as expectativas eram boas, ainda era uma fase inicial, mas com boas expectativas. Depois veio o Covid, que afetou muitíssimo, como sabemos, portanto, os negócios ligados ao turismo pararam. Depois, em 2022, ainda estávamos com o Covid e há mais uma grande pedra no caminho, que chama guerra na Ucrânia, porque, apesar de estarmos relativamente longe, estamos na Europa do Leste. E, portanto, as pessoas, tanto em Portugal como no Brasil, e acho que um pouco em geral pela Europa Ocidental, não conhecem muito bem os países, as fronteiras, que países é que fazem fronteiras uns com os outros. Portanto, puseram um bocado tudo no mesmo saco e, de repente, há uma guerra na Europa de Leste. Portanto, eu falei até com outros colegas, sei lá, que trabalham mais a Croácia, a Polónia, por exemplo, e disseram a mesma coisa. Portanto, foi um ano em que praticamente tudo foi cancelado. E depois, ao longo de 2023, 2024, esta ideia foi-se recuperando. Portanto, as pessoas deixaram de ter medo que a Rússia fosse invadir Berlim, Paris, Lisboa. Portanto, ok, está ali restrito à Ucrânia e, portanto, podemos viajar para outros países da região. E então a atividade foi recuperando, eu diria, sobretudo a partir de 2024. E agora, estamos em 2026... A verdade é que as coisas foram acontecendo e felizmente houve alguns clientes que organizaram algumas agências de viagem, não é? Que nos pediram tours aqui na região dos Balcãs e que gostaram e que nos foram sugerindo organizar noutros países. Portanto, foram-nos furtando um bocadinho aqui também a sair da nossa zona de conforto. Estou a falar no plural porque já há várias pessoas incluídas aqui no projeto. Mas enfim, as coisas estão a acontecer. Portanto, estou contente com o avançar do projeto até.
1: Bom, o que também está a acontecer, e o Tiago há pouco fez referência a esse aspecto, é o conflito no Irão, e que numa primeira fase colocou ali os Emirados também no centro, por assim dizer, deste conflito. Como é que está o vosso dia-a-dia, Elsa, deste ponto de vista? Há medo nas ruas? Vive-se normalmente? Muita preocupação?
2: Tudo isto foi inesperado, não é? Nós aqui nos Emirados não estávamos, portanto, à espera de nada disto. Havia também muitos planos, amigos que vinham. O primeiro grupo de amigos que vinha para nos visitar chegaria a 28 de, portanto, a 29 de fevereiro, e isto começou tudo a 28 de fevereiro. Portanto, claro que, vamos lá ver outra vez, há aqui um choque cultural entre os expatriados europeus que vivem aqui e os expatriados de países que vivem a guerra há muitos anos. Pronto. As reações foram totalmente diferentes mediante a experiência, não é? Uhum. Portanto, para os expatriados de países que vivem em guerra desde sempre, é uma tranquilidade imensa, porque em comparação com outros países, este país tem um nível de segurança incrível e de proteção antimíssil, tem 3 níveis de proteção antimíssil, que é incrível, não é? Mas eu não tinha noção nenhuma disto, porque eu nunca tinha vivido em momentos de guerra. Pronto, portanto, quando isto começa a 28 de fevereiro, portanto, há um choque, todos os amigos portugueses vinham viajar, nós pedimos para cancelar, e obviamente eu nunca tinha visto mísseis da minha janela, não é? Eu nunca tinha visto explosões da minha janela. Isto foi tudo muito novo para mim, muito inesperado, e obviamente não desejado. Portanto, eu agora, portanto, continuo a trabalhar em Abu Dhabi, mas vivo em Fujairah. Portanto, eu fiquei sem ir, como são 3 horas de viagem, eu fiquei sem ir trabalhar 7 semanas, porque a interseção dos mísseis pode calhar em qualquer lugar dos Emirados, não é? E os mísseis não são coisas pequenas. Portanto, toda essa incerteza causou stress, causou dúvida, houve muitos expatriados que se assustaram e foram embora. Tivemos a questão também dos turistas que estavam aqui, mas a forma como os Emirados Árabes Unidos se organizaram, honestamente, para mim foi incrível, porque apesar de haver muitos mísseis, foram interceptados, e isso é o que faz a diferença, não é? Os turistas que aqui estavam presos porque não havia aviões, não é? Por causa da segurança, o governo assumiu todas as despesas dos turistas nos dias extra que eles aqui ficaram. Calhou de eu ter amigos portugueses turistas que estavam em hotéis no Dubai, claro que as pessoas ficaram altamente estressadas. Neste momento, a partir do momento que existiu o cessar-fogo, ora, a nossa vida voltou totalmente ao normal, não é? Ah, e depois, claro, toda a nossa vida foi sendo gerida por alarmes, não é? O governo tem um sistema de alarmes, sempre que existe uma ameaça de míssil, os alarmes tocam, e nós temos que procurar aquilo que eles chamam o shelter in place, que é dentro dos edifícios, procurar zonas seguras até a ameaça passar. Tudo isto foi novidade para mim, não gostei de viver essa fase aqui, obviamente. Ao mesmo tempo, sou agradecida, porque é algo dicotómico, não é? Estamos sob ataque, mas ao mesmo tempo eu senti-me segura. Sabemos também que, ficou tudo muito condicionado, mesmo a alimentação, mas nada disso notou, não é? Portanto, não deixou de haver alimentos nos supermercados, não deixou de... Agora, o que se nota aqui e que se nota no mundo todo é, obviamente, um aumento dos preços a todos os níveis, mas isso é um impacto mundial. Honestamente, a base que é a segurança, já nos sentimos, pomo-nos sentindo seguros durante o ataque, e agora muito mais desde o cessar-fogo.
1: O que é que vocês gostavam que quem nos ouve soubesse do país onde vocês vivem? Neste caso dos Emirados Árabes Unidos, mais concretamente da Abu Dhabi, onde está, Elsa?
2: Olha, sabe, Alice, eu reflito sobre isso muitas vezes. O Tiago disse isso no início, é verdade. O Tiago também, não é? Essa foi uma inspiração para eu, e dizia-me isso muitas vezes, vai para o mundo, vai ver o mundo, e realmente, uma coisa é irmos de turistas, não tem nada a ver o ser turista ou viver num sítio. Sabe o que eu acho? Eu penso que eu, e vou falar de mim, eu enquanto portuguesa, pensei e achei, e assim fui criada, porque era uma pessoa que realmente dava o meu melhor para respeitar o outro. E quando o Tiago falou deste desenvolvimento pessoal, eu acho que é mais, este país trouxe-me muito isso. Acho eu, este caminho de olhar mais para dentro. E sabe, respeito. Eu sinto que este é um país onde realmente se respeita a diferença. A diferença cultural, a diferença gastronómica, a diferença religiosa. E quando eu falo disto, falo que em Portugal, se víssemos determinadas coisas que vemos aqui, ainda há muito uma tendência a um comentário. Aqui não, é natural, a diferença é natural. E o respeito pela diferença é natural. E isto é um nível tão profundo, esse nível de respeito é tão profundo que eu não consigo explicar até as pessoas virem aqui e sentirem. Obviamente que há tradições, há costumes. Vamos ver, eu se for a uma reunião, eventualmente, eu enquanto mulher não poderei dar um passou bem a um homem. Mas não porque não valorizam o meu, não me valorizam, mas sim porque me respeitam. O homem não pode tocar na mulher. Portanto, é tudo a forma como nós vemos, não é? Quando eu aqui cheguei, os homens não entravam no elevador e eu achava isso um desrespeito pela minha cultura. Porque é que não entra no elevador? Na verdade é o respeito, não quero que esta senhora se sinta sozinha com o senhor dentro do elevador. Também existe aqui um marco religioso que eu considero muito importante e muito determinante em Abu Dhabi, chama-se Abrahamic Family House, e terminarei assim com este exemplo. Abrahamic Family House é uma estrutura construída com uma igreja, uma sinagoga e uma mesquita. E está tudo dentro do mesmo espaço, e todas as pessoas vão cumprir os seus deveres religiosos a este mesmo espaço. E eu posso dizer que é este sentimento que eu sinto aqui, o respeito pelo ser humano. Até mesmo durante este período de guerra, estas pessoas que têm mais experiência com a guerra sempre aceitaram e respeitaram que existem as outras que não lidam tão bem com isso e apoiaram-nos nesse caminho. Portanto, respeito. Acho que é aquilo que eu mais aprendi com este país.
1: Tiago?
0: Eu o que diria é, há uma frase célebre que diz qualquer coisa do tipo, viajar é perceber que se está errado sobre todos os outros países. E é isso que eu diria, venham visitar a Sérvia, porque se há alguém que ainda tem este tipo de conceitos que falámos, sobretudo com a Sérvia, com a Bósnia, sei lá, com estes países, por causa da guerra dos anos 90, Kosovo, por exemplo, deixem esses preconceitos de lado, venham viajar, nomeadamente para a Sérvia, há voos diretos de Lisboa e do Porto, portanto é relativamente fácil cá chegar e vão se surpreender porque a maior parte das pessoas realmente não tem grandes expectativas sobre estes países, não sabe muito ou nada sobre estes países e depois vai perceber que há aqui uma cultura muito amigável, sobretudo para connosco, portanto dizer que somos portugueses nesta região é uma porta aberta, as pessoas põem logo um sorriso enorme, têm, não sei, fantasiam com Portugal, acham um país assim já meio exótico, qualquer coisa assim já a caminho da América Latina, digamos, portanto é um país quente, pessoas simpáticas, uma língua bonita, jogamos bem à bola, aqui também gostam de futebol, portanto as pessoas são muito simpáticas em geral, connosco ainda mais. Gostam muito de jantar, de tomar café horas e horas, como nós, sentar-se à mesa, conversar. É muito fácil conhecer pessoas, é muito fácil fazer amigos. Eventualmente, se não fosse assim, eu não tinha vindo, porque eu realmente não conhecia praticamente ninguém quando cá cheguei. E depois, passado uns 6 meses, foi o meu aniversário, e eu convidei talvez 30 pessoas que tinha conhecido, entretanto, e apareceram 40. Alguns que trouxeram os amigos. Eu estava à espera que aparecessem 10 ou 15, não é? Há sempre alguém que não vem, e como estava cá há pouco tempo, também não tinha amizades profundas, naturalmente. Portanto, apareceram mais pessoas que aquelas que eu tinha convidado. Isso acho que já diz muito da forma de estar dos sérvios. Mas não é só dos sérvios, é um bocadinho extensível aqui a toda a região. As pessoas às vezes pensam que a Sérvia, nem sabem bem no mapa onde é que está, o que é normal, pensam que está perto da Rússia, não está, portanto está na zona sul da Europa, na Península dos Balcãs, perto do Mar Mediterrâneo, embora não tenha costa, mas isto é para dizer que esta região tem, embora não sejam latinos de origem, de língua, etc., mas tem um caráter muito latino, não é assim muito quente, muito fácil de lidar, portanto Acho que é isso. Venham porque vão se surpreender. Há coisas para ver. As pessoas são simpáticas e podem passar aqui umas férias boas e inesperadas. Ter uma boa surpresa.
1: Bom, a nossa conversa está ótima, mas tem que terminar. E agora vou fazer-vos umas perguntas para respostas rápidas. Um local que seja obrigatório conhecer quando se visita o local onde vocês estão. Em Abu Dhabi, Elsa?
2: A Mesquita.
1: Tiago, em Belgrado.
0: A Fortaleza de Kalemegdan.
1: Bom, depois de conhecermos estes dois locais, temos que nos ir sentar e comer qualquer coisa. Um sabor local, para o bem ou para o mal, que seja obrigatório provar. Elsa?
2: Sopa de lentilhas, para começar, e diria que de sobremesa, ali.
1: Isso é o quê?
2: Ali é um tipo de sobremesa feita com pão, que eu não sei porquê, sabe uma casa. E beber carac.
1: Carac é uma espécie de café, não é?
2: É chá, café, especiarias, sem dúvida. Experimentar.
1: Tiago?
0: Diria comer carne grelhada em geral, talvez uma pescavitsa, que é um, digamos, é um hambúrguer típico aqui da região dos Balcãs, com caima ou aivar. Caima é uma espécie de manteiga, já a caminhar para queijo, qualquer coisa que eles põem a derreter em cima da carne e a torna deliciosa. O aivar é uma espécie de molho feito de pimento, que também é muito bom e é muito típico daqui, acompanhado de uma ráquia, que é uma aguardente, o que eles chamam a chilibovitsa, que é a aguardente de ameixa, que é o mais típico aqui da região.
1: Ótimas sugestões. E agora quero uma palavra na língua que se fala no país onde estão, portanto em árabe e em sérvio. Pode ser a palavra que mais gostam, a que menos gostam, a que dizem mais vezes, a que tiveram mais dificuldade em aprender, a mais fácil, a mais engraçada. Só têm depois que dizer o que é que significa.
2: E só uma.
1: O exercício é esse. Mas se quiser dizer mais do que uma, está à vontade.
2: Eu vou dizer a que eles dizem todos os dias frequentemente, que é marhaban, wala, yalla, masalama e shukran.
1: Vamos a isso, vamos às traduções.
2: Portanto, marhaban é bom dia, yalla é vamos, despachem-se. O Alá, que bom. Masalama, até amanhã. E Shukran, muito obrigada, Alice.
1: Tiago.
0: Vou ter que dizer Lubav. Lubav significa amor, uma vez que encontrei aqui talvez o amor da minha vida. Rebala significa obrigado. Vou dizer uma engraçada, que é Kikiriki, significa amendoim. Kikiriki.
1: Seria a altura de fecharmos, mas tenho curiosidade sobre esta questão da língua. Como é que foi aprender, no caso da Elsa, o árabe, no caso do Tiago, o sérvio, como é que foi aprender estas línguas que são tão diferentes das nossas, que são línguas que nós não ouvimos no dia a dia? Como é que foi este processo, Elsa?
2: No meu caso, é um processo constante. Vamos ver, o árabe muda de país para país, portanto, eles próprios entre eles não se entendem, não é? Portanto, há diferentes tipos de árabe. Há o árabe formal, mas mesmo assim cada um fala na sua maneira. Portanto, existem estas palavras mais frequentes. A minha luta enquanto terapeuta da fala aqui é que os árabes continuem a falar árabe com os seus filhos, porque há este uso generalizado do inglês, por ter muitos expatriados, e portanto isso limita um bocadinho a aprendizagem da fala, porque não se fala todos os dias, ou com toda a gente, ou não é muito frequente, é mais o inglês, mas eu realmente tive que ir para o ensino formal do aprender a ler e escrever. Foi uma aventura, não é? Porque eles têm sons que nós não temos na nossa língua, têm formas de produzir os sons e de posicionamento dos órgãos articulatórios que nós não temos na nossa língua, e portanto foi mesmo um treino mental para conseguir até ouvir esses sons. Hoje em dia, portanto, já tenho percepção desses sons, já as palavras mais frequentes também consigo identificar. Manter uma conversa em árabe, ainda não estou aí.
1: Tiago?
0: Bom, a verdade é que não é uma língua simples, acredito que o árabe seja bem mais difícil. Ainda assim, para descrever o sérvio, diria que é da família do russo, não é? É uma língua eslava, portanto, o russo talvez as pessoas tenham mais percepção. Isso significa que tem pouco ou nada a ver com o português, com as línguas latinas, tem pouquíssimas palavras em comum, pouquíssimas, portanto temos que aprender do zero, como se fôssemos bebés, é mesmo assim. Claro que depois de 10 anos é possível aprender e falar, e sobretudo quando entramos numa família local, então temos muito mais exposição à língua, e isso faz toda a diferença, não é? Quem vive aqui 10 anos, mas não tem muito contacto com os locais, lá está, tem mais contacto com os expatriados, uhum. ou fala sempre em
1: vive
0: inglês,
1: num ambiente
0: vai aprender
1: multicultural.
0: Muito pouco. Exato, exato, vai aprender muito pouco da língua local. Diria que tem mais uma dificuldade adicional, que é o sérvio usa dois alfabetos, é a única língua da Europa, eventualmente do mundo, não sei, que usa dois alfabetos. Portanto, usa o alfabeto latino e o cirílico, que é precisamente o que se usa na Rússia. E os dois são oficiais. Portanto, o latino é o nosso, não é? E qualquer coisa na rua pode estar escrita num alfabeto ou no outro. Portanto, a dificuldade aumenta quando há coisas ou instruções ou seja o que for que está escrito no alfabeto cirílico. Portanto, há que aprender aquelas línguas que no fundo também não são assim tão difíceis, mas o primeiro impacto é que é difícil. E já agora, só uma observação, tem uma vantagem aprender sérvio, que é poder comunicar com os Balcãs, porque no fundo a Sérvia, a Bósnia, a Croácia e o Montenegro têm a mesma língua, embora cada uma chame uma coisa diferente, não é? Como se nós chamássemos português, brasileiro, moçambicano, angolano, mas estamos todos a falar a mesma coisa, com algumas variações regionais. Portanto, é muito útil nestes países e em qualquer país de língua eslava, e aí já estamos a falar de muito mais, Bulgária, sei lá, Polónia, República Checa, Eslováquia, Rússia, obviamente, e outros, há ali muitas parecenças, portanto é possível até manter conversas simples, já me aconteceu nestes países, conseguir manter conversas simples com pessoas na língua local deles e eu a falar em sérvio. Mas sim, é difícil, mas no fundo é possível, como tudo.
1: Bom, um desafio dentro do desafio que é ser português no mundo. Entre o Médio Oriente e os Balcãs, ficamos hoje a conhecer duas histórias que mostram como não há um único perfil de imigrante, de ser português no mundo. Há caminhos muito diferentes, feitos de decisões, oportunidades e muitas vezes de reinvenção. A Elsa e o Tiago lembram-nos que sair de Portugal é também abrir portas a novos mundos e, ao mesmo tempo, descobrir novas versões de nós próprios. Obrigada aos dois. Elsa e Tiago.
0: Obrigado.
1: Eu volto na próxima semana com mais histórias com gente dentro. Até lá, boas conversas.

0: É o final de mais uma hora. Depois de ficarmos com Ulisse Vilaça e Portugueses no Mundo, Carlão fecha esta hora de emissão e leva-nos até à informação. Fico por aí e continuo com a RTP Mundo.
1: Em vigor há duas horas, a decisão de Volodymyr Zelensky aconteceu depois de Vladimir Putin anunciar um cessar-fogo unilateral para 8 e 9 de maio, que coincide com a celebração na Rússia da vitória dos russos na Segunda Guerra Mundial. Nas últimas 24 horas, Moscovo e Kiev trocaram intensos ataques. Em território ucraniano morreram mais de 20 pessoas. No lado russo há registro de 3 mortes e mais de 30 feridos. Na análise da comentadora de Assuntos Internacionais da Antena 1, Teresa Almeida Cravo, estes acontecimentos não auguram um acalmar do conflito.
2: O que nós temos são dois cessar-fogos unilaterais e, portanto, isto implica que dificilmente nós possamos olhar para este cessar-fogo como sendo um sinal de uma desescalada substancial. É muito mais um gesto politicamente simbólico, é sobretudo um gesto politicamente simbólico do lado russo, que vem carregado de ameaças e também de ações, nomeadamente nestas últimas horas, do ponto de vista de ataques sobre o solo ucraniano. E com ameaças do outro lado da Ucrânia também, no sentido que este cessar-fogo pode vir a ser violado precisamente no próprio dia 9 de maio. Portanto, não há aqui aquilo que nós podemos chamar de um cessar-fogo que abre um caminho para a paz.
1: E Teresa Almeida Cravo sublinha também que as datas do cessar-fogo do lado da Rússia têm um significado especial, pois Vladimir Putin tem explorado a vitória russa na Segunda Guerra Mundial para justificar a guerra na Ucrânia.
2: Uma espécie de cessar-fogo de calendário, não é? Porque vem invocar a vitória soviética na Segunda Guerra Mundial. Mas há aqui, obviamente, uma ligação, uma continuidade histórica entre o que acontece na Segunda Guerra Mundial e a derrota do regime nazi, ao qual nós devemos muito à Rússia, e eu estava a deixar isso claríssimo, ou seja, a invocação da memória daquilo que é a derrota nazi, com um sacrifício massivo do ponto de vista do número de cerca de 20 milhões de mortos soviéticos, não é? Mas é importante também perceber que esta memória histórica é instrumentalizada em função de um presente que é da manutenção da guerra na Ucrânia, como sendo ela própria também uma guerra supostamente justa e imoral.
1: Análise da comentadora de Assuntos Internacionais da Antena 1, Teresa Almeida Cravo. E o secretário de Estado norte-americano Marco Rubio e o homólogo russo Sergei Lavrov discutiram hoje, numa conversa telefónica, as guerras no Irão e na Ucrânia, é o que divulga o governo norte-americano. Em relação ao Irão, Marco Rubio assegura que a missão dos Estados Unidos é por agora garantir a passagem dos navios comerciais e que a fase ofensiva da guerra já terminou.
3: Esta não é uma operação ofensiva, esta é uma operação defensiva, e o que isto significa é muito simples: não haverá disparos a menos que sejamos alvejados primeiro. Não estamos a atacar ninguém, mas se nos estiverem a atacar, ou seja, a atacar um navio, temos de responder. O nosso presidente provou várias vezes que prefere a paz, mas o Irão tem de aceitar a realidade da situação, sentar-se à mesa das negociações e aceitar os termos que sejam bons para eles, mas em última análise, bons para o mundo.
1: O Estreito de Hormuz permanece bloqueado praticamente desde o início da guerra, a 28 de fevereiro. Esta semana, Donald Trump anunciou o projeto Liberdade para ajudar a retirar navios que estão ali estacionados no Estreito por força do bloqueio. E os membros do Conselho de Segurança da ONU esta terça-feira começaram negociações fechadas para discutir um texto dos Estados Unidos que pode levar a mais sanções e ao uso da força caso o Irão não cesse os ataques e as ameaças à navegação comercial. O presidente brasileiro pronunciou-se nas redes sociais sobre as detenções ilegais à luz do direito internacional de ativistas que integravam a flotilha para levar ajuda humanitária a Gaza. Um dos detidos é o brasileiro Tiago Ávila. O presidente brasileiro exige a libertação imediata de todos os ativistas e considera injustificável a ação do governo israelita. Daniel Catalão.
4: Lula da Silva eleva o tom diplomático e exige a libertação imediata do ativista Tiago Ávila. Numa mensagem clara publicada no X, Lula classificou a prisão como uma ação injustificável e uma afronta ao direito internacional. Um tribunal israelita prorrogou a prisão do ativista brasileiro até domingo. Lembro que ele foi detido por Israel em águas internacionais quando seguia na flotilha humanitária Global Sumud, que adotou no nome o termo Sumud, que significa firmeza ou perseverança inabalável, um conceito central na resistência palestiniana. A pressão de Brasília é feita em coordenação direta com o governo de Espanha, que também tem um cidadão detido na sequência da operação israelita. Este novo atrito de Lula com Israel ocorre ainda num clima de luto. Lembro que há menos de uma semana, um bombardeamento israelita no sul do Líbano matou uma família brasileira, incluindo uma criança de 11 anos. Aqui falou-se de assassinato. O endurecimento da retórica de Lula serve de antecâmara para a viagem que deverá fazer esta quinta-feira a Washington. O presidente brasileiro vai reunir-se com Donald Trump, que tem criticado duramente e insistentemente pela atitude bélica e unilateral que assume como se fosse o dono do mundo. Lula pretende posicionar o Brasil como mediador da paz e poderá desafiar a política externa da Casa Branca em pleno território americano.
1: O correspondente da Antena 1 no Brasil. E ainda no Brasil, um estudante de 13 anos invadiu esta terça-feira, armado, uma escola pública na cidade brasileira de Rio Branco, disparou indiscriminadamente contra várias pessoas. O resultado, 2 mortes e 5 feridos, informam fontes oficiais brasileiras. O adolescente utilizou uma pistola que trouxe de casa, não teve dificuldades para entrar na escola porque era ali aluno. No ataque morreram 2 supervisoras da instituição, ficaram feridas outras 5 pessoas, das quais 4 são menores de idade. Primeiro na TVI, depois na CNN Portugal, o ministro da Administração Interna reiterou esta noite sobre o caso da Esquadra do Rato em Lisboa, que quem atenta contra a dignidade do ser humano não tem lugar na polícia. Na TVI, Luís Neves referiu que as tipologias penais podem ser diferentes em função dos crimes que foram praticados pelos agentes agora detidos.
5: Nenhum polícia pode ser forte com os fracos. Isto tem a ver com a dignidade humana. Há aqui comportamentos, do ponto de vista penal, que pode ter diferenças muito grandes. Uma coisa é quem teve acesso às imagens e não as denunciou, manteve-se no silêncio. Outra coisa é, de facto, estar na confrontação e na violência perante estas pessoas. Há comportamentos que, sendo dolosos e que coloquem em causa a dignidade da pessoa humana e que coloquem em causa a diversidade do ser humano, serei absolutamente seguro na decisão que tomarei. Essas pessoas não podem continuar ao serviço de Portugal e das Forças de Segurança.
1: Esta terça-feira, 16 pessoas, 15 agentes e um civil foram detidos no âmbito deste processo de tortura e violação na Esquadra do Rato em Lisboa em 2024 e 2025. No total são agora 24 os polícias detidos. O ministro da Administração Interna agora na CNN acredita que este caso não reflete a realidade das esquadras no país.
5: Risco zero, como costumo dizer, não existe, mas não temos qualquer notícia, qualquer indício, mínimo que seja, que possa pôr em causa esse tipo de comportamentos noutras quadras. Pode ter ocorrido essa falha no controle interno, mas só quando tivermos acesso àquilo que é matéria de investigação criminal, quando o processo estiver aberto e quando houver decisões transitadas e julgadas por parte dos tribunais, é que nós vamos poder, de facto, fazer a avaliação de como, quando, quem, em que circunstâncias os crimes foram cometidos. Não há esta cultura instalada nas polícias, nós estamos a falar de casos isolados.
1: Em causa a suspeita de crimes como tortura grave, violação, abuso de poder e ofensas à integridade física qualificadas. O PS considerou hoje um atentado à liberdade de imprensa a intimidação de que foi alvo a Comissão de Trabalhadores da Agência Lusa por parte de um elemento do gabinete do Ministro da Presidência e exige que o Ministro Leitão Amaro assuma a responsabilidade. Em causa a denúncia de segunda-feira da Comissão de Trabalhadores da Agência Lusa de ter sido alvo de comportamentos intimidatórios por um funcionário do gabinete de Leitão Amaro. No Parlamento, o deputado socialista Paulo Lopes Silva disse tratar-se de um episódio que não se resolve com comunicados burocráticos.
6: Isto não se resolve com comunicados burocráticos de um chefe de gabinete. O Sr. Ministro é responsável político por todo o seu gabinete. É da sua responsabilidade a nomeação dos membros do gabinete e são da sua confiança política. Portanto, aquilo que nós exigimos da parte do Sr. Ministro é a assunção da responsabilidade e que faça a avaliação concreta de se os membros...

0: 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Em Sydney, neste momento, são 18 graus centígrados.
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0: Uma da manhã, meia-noite nos Açores.
1: O ministro Luís Neves, no dia em que aumentou o número de detidos no processo sobre o caso da Esquadra do Rato em Lisboa, diz que quem atenta contra a dignidade do ser humano não tem lugar na polícia. Na última hora, o presidente dos Estados Unidos anunciou a suspensão do projeto Liberdade, a operação norte-americana de escolta de navios no Estreito de Hormuz.
0: A Cláudia Almeida.
1: Primeiro na TVI, depois na CNN Portugal. O ministro da Administração Interna reiterou sobre o caso da Esquadra do Rato em Lisboa que quem atenta contra a dignidade do ser humano não tem lugar na polícia. Na TVI, Luís Neves referiu que as tipologias penais poderão ser diferentes em função dos crimes que terão sido praticados pelos agentes detidos.
2: Nenhum polícia pode ser forte com os fracos. Isto tem a ver com a dignidade humana. Há aqui comportamentos, do ponto de vista penal, que pode ter diferenças muito grandes. Uma coisa é quem teve acesso às imagens e não as denunciou, manteve-se no silêncio. Outra coisa é, de facto, estar na confrontação e na violência perante estas pessoas. Há comportamentos que, sendo dolosos e que coloquem em causa a dignidade da pessoa humana e que coloquem em causa a diversidade do ser humano, serei absolutamente seguro na decisão que tomarei. Essas pessoas não podem continuar ao serviço de Portugal e das Forças de Segurança.
1: Esta terça-feira, 15 agentes e um civil foram detidos no âmbito deste processo de tortura e violação na Esquadra do Rato em Lisboa. Os factos remontam a 2024 e 25. No total, são agora 24 os polícias detidos. O ministro da Administração Interna, agora na CNN, acredita que este caso não reflete a realidade das esquadras no país.
2: Risco zero, como costumo dizer, não existe, mas não temos qualquer notícia, qualquer indício, mínimo que seja, que possa pôr em causa esse tipo de comportamentos noutras quadras. Pode ter ocorrido essa falha no controle interno, mas só quando tivermos acesso àquilo que é matéria de investigação criminal, quando o processo estiver aberto e quando houver decisões transitadas e julgadas por parte dos tribunais, é que nós vamos poder, de facto, fazer a avaliação de como, quando, quem, em que circunstâncias os crimes foram cometidos. Não há esta cultura instalada nas polícias, nós estamos a falar